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19: Boa noite. 9:08, eu sou Marcelo Dias. Cheguei pra ficar com você até uma da manhã. Feliz da vida, grato sempre. Lembrando que às 10 tem o nosso Band Love. E agora Super 6 das 9 com presentão, viu?
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19: Nós temos para você o kit exclusivo Torcida Band FM. Tem camiseta Torcida Band FM, tem bandana. Você vai torcer pelo Hexa com estilo. E vai torcer na próxima segunda, porque teremos Brasil no mata-mata. Ainda não temos o adversário. Assim que sair o adversário, tem bolão, tá bom? Da Band FM. Mas a gente vai transmitir ao vivão a partir das 2 da tarde na segunda-feira. aqui na programação da Band FM. E você vai já torcer com o seu kit que você vai ganhar hoje. Mas aí você tem que ligar para a Band FM no 11 37 43 13 13. Fala com esse craque que está aqui do meu lado. Ele é atacante, viu, gente? É o Luan, entendeu, né? Fala com ele, escolhe a sua música na Super 6. Ele está atendendo você aqui do lado. Tem também o WhatsApp da Band FM. Vota no WhatsApp, vota no telefone. Música 1, Panda, Eu Te Seguro. Não mexe nas minhas gavetas. Danilo e Davi, a música 2. Gustavo Lima é a 3, Vagabundo. Música número 4, Imagina Eu, Eduardo Costa. 5, Jorge Mateus, 5 Regras. Péricles, Simplesmente Acontece, com a participação da Ana Castela. É a música de número 6.
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0: Rádio FM, a música 3 da Super 6 das 9, Gustavo Lima, Vagabundo, número 2, Danilo e Davi, Não Mexe Nas Minhas Gavetas, e a música 1, Panda, Eu Te Seguro. 11-37-43-13-13 é o telefone aqui da noite da Band FM, pode participar no WhatsApp também, vota na sua, 1-2-3-4-5-6. Ó, de presente, kit exclusivo, torcida Band FM, tem uma camiseta linda da torcida Band FM, tem a bandana também, pra você torcer pelo Hexa com estilo, hein? E segunda-feira que vem, a Band FM, a partir das 2 da tarde, vai transmitir Brasil e quem? Brasil e Japão, por enquanto, né? O Japão acabou de fazer um gol. Agora é o seguinte, vota na sua preferida, escolhe a sua para ganhar o kit. Número 4, imagina eu, Eduardo Costa.
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0: Jaime Pericles. Simplesmente acontece. Participação da Ana Castela. É a música 6 da Super 6, das 9.
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0: São 9 horas 27 minutos aqui na noite da Band FM. Babizinha de volta.
2: Marcelo Dias, tô de volta pra falar de Copa do Mundo, porque já tivemos dois jogos nessa quinta-feira e com surpresa, hein? O Equador ganhou da Alemanha de 2-1 e conseguiu se classificar para a próxima fase como melhor terceiro colocado até agora. Já Curaçao perdeu da Costa do Marfim de 2-0 e deu adeus ao Mundial. A Costa do Marfim, pela primeira vez, avança ao mata-mata de Copa do Mundo. Nesse momento, rolam dois jogos importantes para o Brasil: Japão e Suécia e Tunísia e Holanda. O adversário do Brasil sai desse grupo. Sim. Lembrando que a seleção brasileira volta a campo na segunda-feira, às 14h. E hoje ainda tem mais Copa do Mundo. Às 11 horas da noite tem Turquia e Estados Unidos e Paraguai e Austrália.
0: Ok.
2: Um beijo, Dias. Boa noite.
0: Beijo, Babi. Boa noite. Até amanhã. Obrigado.
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19: A nossa noite no ar. A noite da Band FM para todo o Brasil curtir, sim. 10 horas vamos ter o Band Love hoje? Vamos? Com as melhores músicas de todos os tempos. Anos 80, 90, 2000. O Band Love é para você namorar. O Band Love é para você curtir, para você trabalhar, para você viajar. Com a música que toca o seu coração. Band Love, das 10 da noite à 1 da manhã. 10 e meia tem história de amor do Band Love. Aqui na sua rádio do seu jeito.
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19: 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Dalmo de Souza, parabéns. 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Vai torcer pelo Brasil na próxima segunda-feira, ouvindo a Band FM. Já com a camiseta da torcida Band FM e a bandana, viu, Dalmo?

0: Band FM Marília, Eterna Mendonça, ausência. Aqui na noite da Band FM, Admita com Matheus e Cauã. 16 minutos para as 10. Essa música é um dos maiores sucessos dessa dupla que eu sou fã. Acredito que você também seja fã. Foi o marco que projetou a dupla nacionalmente. Começou tocando aqui na Band FM, viu? E a letra usa uma cor para simbolizar a pureza, a calma e a imensidão de um amor apaixonado.
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0: Mas...
2: Lembra dessa?
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0: Lembra dessa? Azul! Edson Hudson.

0: quem é com o Belo?
1: Me bloqueia, Ferrugem!
2: Band FM Ferrugem, participação do Belo, me bloqueia. Edson Hudson, Azul! Que clássico, hein? Que clássico, delicioso. Você curtiu aqui? No momento, lembra dessa. 9 para as 10, vamos de Band Lobby? Vamos? Agora!
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5: Em toda edição do torneio existe o famoso Grupo da Morte, que é como os torcedores gostam de chamar o grupo mais difícil, aquele grupo com mais seleções favoritas ao título. O eleito da vez foi o Grupo I, com a França, que para muitos é a grande favorita, a Noruega, com a melhor geração de sua história, Senegal, que foi finalista da última Copa Africana de Nações, e Iraque, que se classificou na repescagem.
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2: 3 minutos para as 10 horas. Tá na hora, gente. Tá na hora. Vamos curtir. É o Band Love que vai começar. Eu sou Marcelo Dias, estou aqui com você. Feliz, grato, sempre. 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
2: 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Manda teu eu te amo. Manda tua frase de amor. Manda aquele beijo bem gostoso para essa pessoa que te faz feliz. Manda, faça uma homenagem aqui no Band Love para ela ouvir, para o Brasil, para o mundo inteiro ouvir. Tá bom? Se quiser mandar mensagem para os familiares, se quiser mandar mensagem para os amigos do trabalho, também pode mandar. Mandando mensagem para o Band Love, já concorre. Certo? 10h30 teremos História de Amor do Band Love com o Murilo e a Tatá. Aquela lição de vida para todos nós. E ó, anos 80, 90, 2000, 2010. Isso é clássico. Sexual Healing, Marvin Gaye. Esse cara sou eu. O Rei Roberto Carlos cantando Esse Cara Sou Eu, na noite de hoje.
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2: Maná. Vivir Sinaire. É linda demais essa música. Zezé e Luciano. Hã? É clássico, é pão de mel. É Band Love. Com a trilha sonora da sua vida.

0: Band FM Roupa Nova, a viagem aqui no nosso Band Love. Ainda hoje, Phil Collins. Yes, you'll be my heart. Essa música é um espetáculo, gente. É Band Love que você vai ouvir ainda hoje. Tivemos também, além de Roupa Nova, que é outro clássico, né? Essa sempre arrepia, né? Sempre toca o coração. Bruno Marrone deixa, Robbie Williams, Sexed Up e a Mariah Carey foi a primeira música de hoje do nosso Band Love, My All. Vamos lá, quem tá mandando mensagem aqui no 11 99991 9197, mandando áudio, manda o seu áudio, fala com a Band FM, manda seu recado de amor. A Luana tá com a gente, né, Luana?
1: Oi, Band Love. O meu boa noite vai pro meu amor, meu gordinho, Giovanni. Dizer que eu amo muito e que eu adoro viver bons momentos ao lado dele.
0: Olha aí.
1: E que Deus nos permita viver infinitamente essa história de amor. Luana, aqui da cidade Tiradentes, Zona Leste, direto pro Band Love.
0: Valeu, Luana. Obrigado, um beijo, tá dado o recado. Quem mais? Márcio!
2: Boa noite, Band FM, tudo bem? Meu nome é Márcio.
0: Oi, Márcio.
2: Eu queria mandar um beijo pra minha esposa, Josiane. Ela está em casa agora, vai dormir, né? Quando eu vou trabalhar aqui hoje, até 6 horas da manhã, acompanhando vocês.
0: Certo.
2: Muito obrigado.
0: Eu que agradeço, amigão. Bom trabalho aí, um abraço pra você.
3: Boa noite, Band Love.
0: Boa noite.
3: Queria, aqui é o Anderson de Porto Alegre.
0: Fala,
3: quero
0: Anderson.
3: Deixar um grande beijo pra minha esposa Dirce, uma boa noite pra ela.
0: Valeu, ótima noite pra você ouvindo a Band FM Porto Alegre. Quem mais?
4: Boa noite, Marcelão. Tamo junto, hein? Tô aqui fazendo aqueles pãozinhos sempre, escutando Band Love. Band Love
0: maravilha.
4: É maravilhoso.
0: Ah, pãozinho é maravilhoso também. É, né? Você
4: tá falando aqui é o Carlinhos Padeiro. Vou até 6 da manhã.
0: Muito bom, Carlinhos. Um abraço pra você, a todos os padeiros do Brasil. O pessoal trabalha a noite toda pra fazer aquele pãozinho gostoso que você compra logo cedo na padaria, pra fazer aqueles doces deliciosos, aquele pão doce, a rosca também, né? Tem um lugar que fala rosca, um lugar que fala pão doce. E sempre ouvindo Band Love. Bom trabalho aí, obrigado, viu, gente? 10h16, daqui a pouco tem história de amor do Band Love com o Murilo e com a Tatá. Nessa semana estamos falando do quê? Estamos falando de amor próprio. Amor próprio é confiar que os melhores capítulos da sua história ainda podem ser escritos, viu? É deixar para trás o que pesa, aprender com o que passou e seguir em frente, com a certeza de que cada novo dia traz a oportunidade de recomeçar. Saiba que eu torço por você.

0: Band FM Exalta Samba e a Carona do Amor. Aquele pagode das antigas é bom demais curtir aqui no nosso Band Love. A sua rádio do seu jeito, agora com Murilo e Tatá contando mais uma história de amor do Band Love.
1: Band Love, Band FM. Durante muito tempo, eu acreditei que as escolhas mais difíceis eram aquelas feitas entre o bem e o mal, entre o certo e o errado. Mas não é verdade. Hoje eu sei que as piores são aquelas em que os dois lados parecem certos. E ainda assim, é preciso escolher. Porque nesse caso, não importa qual decisão você tome, de um jeito ou de outro, sempre existe uma perda esperando do outro lado. Eu conheci a Andréia quando eu estava prestes a completar 30 anos. Naquela época, eu já tinha um monte de decepções amorosas no meu currículo. E ela também. Nenhum dos dois tinha grandes expectativas, pelo contrário. A gente já tinha chegado naquela fase da vida em que a gente sabia que encontrar o amor é muito mais difícil do que parece. Talvez tenha sido justamente por isso que tudo aconteceu tão rápido. Desde o nosso primeiro encontro, o papo rolou com muita facilidade. E isso nunca tinha acontecido comigo. A gente gostava das mesmas coisas, ria das mesmas bobagens, a gente tinha os mesmos valores, sabe? E queria uma vida muito parecida no futuro. Não tinha esforço, não existia aquela sensação de eu preciso convencer o outro a gostar de mim. E aí, pra mim, aquilo era novo, sabe? E com a Andréia, tudo parecia natural. A gente começou a namorar e em poucos meses já tinha certeza de que estava vivendo uma coisa diferente de tudo o que tinha vivido antes. E para ela, era exatamente assim também. Como a gente era tão parecido, alguns assuntos importantes apareceram muito cedo no nosso relacionamento. Um deles era a questão dos filhos. Um dia, bem no comecinho, a Andréia me falou, meio apreensiva, que ela não queria ser mãe. Não era trauma. Não era por não gostar de criança, nada disso. Ela só não tinha vontade, nunca teve. E ela me falou isso porque disse que queria ser honesta. Mas para surpresa dela, eu também me sentia da mesma forma. Eu gostava da ideia de liberdade, de planos, de viagem, de não ter alguém que dependesse de mim e que fosse obrigatoriamente a minha prioridade. Ter filhos nunca foi um sonho. Por isso, esse assunto nunca foi motivo de discussão entre nós. Era, para nossa sorte, só mais uma das muitas coisas em que a gente concordava. Nós então nos casamos, muito certos do que a gente queria. E meu Deus do céu, como eu amava. Eu estava amando tudo naquele momento. Andréia não era só minha esposa. Ela era minha melhor amiga, minha companheira, minha parceira em tudo e qualquer coisa. Depois, nós abrimos um negócio juntos e ela se tornou também a minha sócia. E tudo isso sem a gente praticamente nunca brigar. Todo mundo que convivia do nosso lado dizia que nós éramos mesmo almas gêmeas. E éramos. Eu tinha o maior orgulho disso. Eu não amava a Andréia só por quem ela era. Eu amava também por quem ele

0: eu era quando estava do lado dela. A Andréia me fazia melhor. Um ser humano melhor, um homem melhor. E amor é sobre isso, né? Sobre você ser a sua melhor versão. Com ela, eu sabia, e sei até hoje, que eu nunca, nunca estaria sozinho. Os anos então passaram na mais perfeita harmonia. Tudo era perfeito, tudo mesmo. E não me diz que perfeição não existe, porque existe sim. Eu sei, porque eu vivi isso com ela. Tudo era perfeito. A gente viajava, saía, trabalhava junto, curtia os amigos, curtia a família, curtia a nossa casa, a nossa vida. Mas foi aí. Foi aí que, há alguns meses, algo de muito grave aconteceu. O meu único irmão, o Marcelo, sofreu um acidente de carro quando estava indo para a praia. Ele, a esposa e meu sobrinho de 5 anos. Todos no carro. E foi uma tragédia. Uma fatalidade, uma coisa horrível. O Marcelo tinha só 42 anos. A Amanda, minha cunhada, 33. Os dois sofreram um acidente. Um acidente muito trágico. E os dois. Os dois morreram na hora. O meu sobrinho, Marcelinho, uma criança de 5 anos, foi o único que sobreviveu. Sabe, tudo isso ainda está muito recente. E é muito difícil para mim e para toda a minha família. Os meus pais já são idosos e, sinceramente, a vida para eles acabou. Está muito difícil. Mas naqueles dias, no meio de tanto sofrimento e tristeza, uma coisa acabou mudando tudo.
1: Claro que ele pode ficar com a gente, Diego.
0: É só por uns tempos, sabe? Os meus pais não têm a menor condição. E os pais da Amanda moram em outro estado. Fora que a mãe dela está muito abalada, você sabe disso. Não é bom deixar o menino lá agora.
1: Claro, meu amor, a gente não tem tanta experiência com criança, mas é claro que a gente pode ficar com ele, sem problema. É nosso sobrinho e é um menino tão bonzinho.
0: É verdade, André. Obrigado, viu? Obrigado, tá tão difícil pra mim.
1: Eu sei quanto você e seu irmão eram ligados. Eu sei como tá difícil pra você se manter forte pra resolver todos os problemas. Cuidar dos seus pais, do sobrinho. Mas olha, você pode dividir comigo, eu tô aqui sempre.
0: Na minha vida inteira, eu sempre tive uma ligação muito forte com meu irmão. Ele sempre foi, além de irmão, o meu melhor amigo. Mas eu tinha tanta coisa para resolver que eu não conseguia nem viver o meu luto. Eu não pude sofrer pela perda dele, porque naquele momento muita gente estava precisando de mim. A Andréia, minha esposa, mais uma vez foi muito parceira. Do dia para a noite, uma criança de 5 anos passou a depender da gente. Logo da gente, que não tinha a menor vocação para ser pai e mãe. Os primeiros dias até foram bem complicados. Todo mundo estava sofrendo. E o Marcelinho era pequeno demais para aceitar, mas já grande o suficiente para entender que o pai e a mãe não estavam mais por aqui. Não iam mais voltar. Os meus pais estavam destruídos. E eu me preocupava o tempo todo com eles. Os poucos momentos em que eles conseguiam sorrir era quando estavam perto do netinho. E eu fazia de tudo para todos os dias levar o Marcelinho até a casa deles. Foi uma fase nada fácil. Tudo se complicou, sabe? Mas aí, desde a morte do meu irmão, a gente acabou se unindo ainda mais. Nessas horas, todo mundo conta com o apoio, né? Ainda mais das pessoas mais próximas. Mas os dias foram passando e cada um foi entendendo que tinha que continuar, por mais difícil que fosse. Só que depois de tudo, eu já não era mais o mesmo. Eu nunca mais seria o mesmo.
1: Meu amor, a gente precisa conversar. É um assunto delicado, mas a gente precisa.
0: É, André, eu até já sei o que você vai falar.
1: Faz 5 meses, Gi. Tá na hora da gente fazer o que tem que ser feito. Eu amo o Marcelinho, mas a avó dele já tá bem e o combinado era que ela ia ficar com ele.
0: Eu não tenho essa certeza, sabe? Eu acho que ainda tá cedo.
1: Eu sei que é difícil, mas olha, vai ser melhor pra ele logo. Quanto mais demorar, pior vai ficar.
0: A verdade é que eu não achava só que ainda tava cedo. Quanto mais eu pensava, menos sentido aquilo fazia. O Marcelinho já tinha perdido os pais. O pai e a mãe. Ele também teria que mudar de cidade, de escola, de rotina, ficar longe de todo mundo, sabe? Teria que mudar a vida dele. Eu entendia o amor dos avós maternos. Eu nunca duvidei disso. Mas eles já tinham mais de 60 anos. Moravam numa cidade pequena e tinham uma realidade completamente diferente daquela que o Marcelinho sempre teve. Comigo, ele continuaria perto dos meus pais. Continuaria vendo os amigos. Ele continuaria estudando na mesma escola, tendo a mesma vida. E quanto mais eu pensava nisso, mais difícil ficava imaginar aquele menino indo embora. No começo, eu dizia para mim mesmo que estava pensando só no que era melhor para ele. Mas no fundo, já existia uma outra coisa muito maior acontecendo. Eu tinha me acostumado com a presença dele. Com aquele barulho dos desenhos animados na sala, com os brinquedos espalhados pela casa. Com alguém correndo para me abraçar quando eu chegava do meu trabalho. Em algum momento daqueles 5 meses, sem até que eu percebesse, o Marcelinho deixou de ser só o meu sobrinho. Ele era o que tinha restado do meu irmão. Era praticamente a presença dele comigo. E a ideia de ver esse menino partir começou a me doer demais. Durante alguns dias eu evitei tocar no assunto. Talvez porque eu já soubesse que a Andrea não pensava como eu. E talvez também porque eu estava com medo da resposta. Mas eu sabia também que não dava para adiar para sempre. Então numa noite, depois que o Marcelinho foi dormir, eu resolvi conversar.
1: Você não quer que ele vá, né?
0: Acho melhor pra ele, sabe? É melhor pra ele. Ele fica aqui, ele fica com a gente.
1: Melhor pra ele ou melhor pra você? Diego, a gente sempre soube que isso era temporário.
0: Ai, André, eu sei, mas ele já perdeu os pais. Ele vai perder os amigos também, vai mudar de vida, mudar de escola, mudar a rotina. Todo mundo distante dele, sabe? Todo mundo que ele conhece.
1: Ele tem 5 anos. Ele vai fazer novos amigos, vai ser amado. Os avós dele são ótimas pessoas.
0: O André, e se a gente pedisse a guarda, hein? Eu tenho certeza que os pais da Amanda iam aprovar a ideia.
1: Diego, meu amor, eu amo o Marcelinho. E eu sinto muito de verdade por ele. Sinto muito mesmo, mas eu nunca quis ser mãe. Eu nunca quis ser mãe. E eu continuo não querendo ser mãe.
0: Eu fiquei em silêncio. Na hora eu não falei nada. Não porque eu não tivesse argumentos. Eu tinha vários. Mas aquela resposta dela me assustou. Me assustou mais do que eu gostaria de admitir. Durante todos aqueles anos juntos, a Andrea e eu sempre tínhamos caminhado na mesma direção. Era como se a gente enxergasse a vida pela mesma janela. Claro que existiam pequenas diferenças, mas nunca nada realmente importante. Mas dessa vez estava sendo tudo diferente. Tudo diferente mesmo. Pela primeira vez, eu tive a sensação de que nós dois estávamos em lados opostos de uma mesma história. E o pior é que eu entendi o lado dela. De verdade. Quando a gente se conheceu, eu também não queria ter filhos. Quando a gente se casou, essa decisão já estava tomada por nós dois. A Andrea nunca me enganou, nunca prometeu nada diferente, nunca deixou margem para dúvida. Só que o Marcelinho, ele não fazia parte dos nossos planos. A morte do meu irmão não fazia parte dos meus planos, sabe? E nada daquilo fazia parte. A Andrea tinha cuidado daquele menino durante meses. Tinha ajudado em tudo, tinha aberto a nossa própria casa. Tinha deixado a própria vida de lado para ajudar minha família, mas aquele era o limite dela. Mais do que isso, tá claro para mim, ela não está disposta. E eu juro, por tudo que é mais sagrado, que eu entendo. Ser mãe não é brincar de casinha. Adotar uma criança exige muito, muito mesmo. E eu entendo, Andréia. Eu, olha, o problema é que eu também entendo o Marcelinho. E aos poucos eu começo a perceber que a decisão, qualquer que seja a decisão, vai machucar alguém. O pior é que eu sei que a Andréia não está sendo egoísta. Ela continua tratando o Marcelinho com carinho, continua ajudando, continua sendo uma pessoa boa. Só que ela não quer assumir o papel de mãe. Um papel que ela nunca quis ter. E eu não posso julgar. Da mesma forma que ela também não me julga. E isso acaba se tornando muito doloroso. Ninguém está errado nessa história. Você entende? Entende o que eu estou falando? Você entende a minha maneira de enxergar tudo? Ninguém está mentindo, ninguém está traindo ninguém. Ainda assim, a gente está se machucando. Algumas noites eu acordo e vejo a Andréia chorando baixinho do meu lado. Porque ela sabe por tudo que eu estou passando. Ela sabe pelo que ela está passando também. Outras vezes, sou eu que fico olhando para o teto sem conseguir dormir. Porque nós dois sabemos exatamente o que está acontecendo. O problema é que pela primeira vez na nossa vida, o amor não está sendo suficiente. Veja você. Nós dois estamos sofrendo. Os dias continuam passando. Os pais da Amanda esperam uma resposta. Os meus pais esperam uma resposta. A própria vida espera uma resposta. Mas eu continuo parado no mesmo lugar, dividindo entre a mulher que eu amo e uma criança que de alguma forma também precisa de mim. Às vezes até eu olho para Andréia e penso em tudo que a gente construiu junto, em tudo que nós ainda temos para construir. Em outras vezes eu olho para o Marcelinho, tão pequeno, né? Brincando na sala. Eu olho para esse menino e não tem como, eu lembro do meu irmão. Eu lembro do homem que ele foi, do pai que ele era, de tudo que a gente fez junto, de tudo que a gente viveu. E aí eu me pergunto, o que ele esperaria de mim se tivesse vivo? O que ele faria se a situação fosse ao contrário? Olha, eu ainda não tenho resposta. Tudo que eu sei é que existem situações em que não importa o caminho escolhido. Porque esses dois caminhos levam a algum tipo de perda. E eu ainda não descobri qual delas eu sou capaz de suportar. Durante muito tempo eu achei que relacionamentos acabam porque falta amor. E hoje eu sei que eu estava errado. Às vezes existe amor de sobra. Às vezes, duas pessoas se amam profundamente, se respeitam profundamente, e ainda assim não conseguem encontrar um caminho onde os dois possam seguir juntos. E talvez seja essa a perda mais difícil de todas. Não é perder alguém porque o amor acabou. É perder justamente porque ele continua existindo.

0: Band FM, James Blunt, You're Beautiful. Pra você, a música da história de amor do Band Love. O Murilo e a Tatá acabaram de contar a história do Diego e da Andrea. Eles construíram um casamento baseado num projeto de vida, né? Sem filhos. Porém, a morte do irmão dele e da cunhada mudou completamente essa realidade. Ao criar um forte vínculo com o Marcelinho, o Diego passou a enxergar a responsabilidade de acolher o sobrinho como uma prioridade, enquanto Andrea permaneceu fiel à decisão de não ser mãe. A história, gente, mostrou como acontecimentos inesperados podem colocar o amor e os planos de um casal à prova, exigindo escolhas difíceis entre os próprios desejos e a responsabilidade com quem mais precisa. Vamos lá? Vamos comentar? 11 99991 9197. Esse é o WhatsApp aqui da Band FM. Aperta o microfone do WhatsApp agora, manda teu áudio, comenta a história, fala com o Band Love. Até uma da manhã a gente coloca no ar as mensagens, combinado? 11 99991 9197.
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0: Enquanto isso, a gente passeia. Passeia no tempo para trazer boas recordações da sua vida através da música. New Edition, isso é lindo demais para você.

Rádio FM Gary Moore. Still Got the Blues. Que clássico, hein? 11 e 12. Peter Cetera. Glory of Love. I'll be the hero you're dreaming of. Isso é lindo.

0: Isso é Band Love, ainda hoje pra você inteirinha, tá bom? Tivemos Maiara e Maraíza, Belo, o clássico Aguenta Coração nessa regravação ao vivo, linda, né? Bonita demais essa música. Phil Collins, clássico internacional, You Be My Heart, e também New Edition, lá dos anos 80, Is This The End? Já vamos com os comentários da história contada nesta noite, história do Diego e da Andréia. Todo mundo mandando áudio aqui pro Band Love.
1: Era Lúcia de Pirituba, eu ouvi essa história às 11 horas. E tô ouvindo você agora, meu lindo, e acabei de ouvir a história.
0: E aí, Vera?
1: Eu pedi a Deus que toque o coração dela e que ela não mande o menininho embora, não. Que eles criem ele e dêem muito amor e muito carinho pra ele.
0: É isso. Um beijo pra você, sua linda. Ótima noite aí,
2: então,
0: viu?
2: Então, eu, no meu caso, mandava ela embora e ficava com o menino. Porque o menino é uma criança e meu sobrinho aí. E mulher se arruma a outra. E o menino não. O menino é filho do irmão dele. É sangue dele.
0: É isso aí.
2: Eduardo Sorocaba.
0: Valeu, Eduardo. Grande abraço pra você, meu amigo. Mais áudio aqui no Band Love.
3: Boa noite, boa noite. Aqui é o Ronaldo de Rio Claro, São Paulo.
0: Fala, Ronaldão.
3: Rapaz, complicado?
0: Bastante, hein?
3: Mas ele já pegou amor à criança aí. Tenho certeza que essa criança precisa muito mais dele. E chega nela e fala aí, eu te amo e vou respeitar a sua decisão de não querer ser mãe. E você pode seguir sua vida que eu vou ficar com o menino. Eu faria isso.
0: Tá certo.
3: Boa noite, abraço.
0: Um abraço. Você também, Ronaldo. Obrigado, viu? A Fernanda tá com a gente também, né, Fernanda?
4: Boa noite, Marcelo Dias.
0: Boa
4: aqui
0: noite.
4: É Fernanda, viúva de Pirituba. Então, sobre a carta do Band Love, ele tem que se separar, né? E, na minha opinião, criar o sobrinho, né? Porque a mulher dele não gosta, não vai ser uma boa mãe, e ele provavelmente já é um bom, um excelente pai.
0: Certo.
4: É a minha opinião. Se separa, entendeu? E cria o sobrinho dele.
0: É isso aí.
4: É melhor do que dar para os avós maternos, que tem mais de 60 anos. Entendeu?
0: Entendi.
4: Olha, beijo, tá? Tomara que dê certo. Tá? Beijos, Band Love.
0: Beijos.
4: Tô aqui, ó, curtindo.
0: Obrigado, Fer. Beijinho no seu coração.
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0: Você lembra dessa música?

0: Rádio FM Ivete Sangalo. Linda, linda, linda, linda música. Nunca amei alguém como eu te amei. Daniel, que era eu, também Charlie Puth, We Don't Talk Anymore. E ahá! Se relembrou? Se curtiu? There's Never a Forever Thing. Só música linda pra sua noite ficar bem melhor. É a trilha sonora da sua vida até uma da manhã aqui no nosso Band Love. São 11 horas 29 minutos. Siga a Titio Celo no Instagram, no TikTok. Vou esperar você no Insta, Locutor Marcelo Dias. No TikTok, Locutor Marcelo Dias, tá bom? Locutor Marcelo Dias no Instagram. Locutor Marcelo Dias no TikTok. Tem muito áudio chegando, comentando a história de amor
1: boa
0: de hoje.
1: Boa noite, Marcelo.
0: Boa noite.
1: É Nádia de Chapecó, tudo
0: Oi,
1: bem?
0: Oi, Nádia, tudo bem, você?
1: Então, ouvi a história, é muito complicada, né? É, fala de amor, amor de sobrinho também. Eu ficaria com o menino, ficaria sim. É, se fosse o caso, me separaria, né? Não teria outro jeito, mas eu não deixaria o menino com os avós. Já tem uma idade avançada, esse menino ficará sozinho mais tarde. Então, é nesse momento que o amor é provado realmente. Um grande beijo para você e para todos que estão ouvindo.
0: Obrigado, Nádia. Um beijinho para você, viu?
2: Eu achei essa história uma baita de uma injustiça, entendeu? Com o rapaz e com a criança, porque pô, ela tá sendo muito fria. Uma coisa é você não querer engravidar. A outra coisa bem diferente é você fechar a porta na cara de uma criança de 5 anos que perdeu os pais e é sangue do seu marido. Então, assim, ele não tá escolhendo ter um filho por capricho. Ele tá salvando o sobrinho de um abandono. Então, se ela amasse de verdade ele de forma, assim, genuína, ela ia abraçar, saindo junto com ele. Porque quem ama de verdade não solta a mão do outro por conta de uma situação dessas aí, não. Entendeu? Porque o casamento, pra mim, ele acabou ali quando faltou o básico do amor, que é o quê? A empatia.
0: Tá certo? Certo.
2: Um abraço, meu amigo.
0: Abraço, John. Obrigado. 11 horas, 30 minutos.

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sua vida tem uma música? Tem! Ela toca no nosso Band Love. São 11 horas 36 minutos. Eu toco pra você o Maná. Você gosta? Viver Sem Naire. Aqui na sua rádio, do seu jeito.

0: melhor metade.
1: Band FM Jorge Mateus, duas metades no nosso Band Love. Ainda hoje, Bonnie Tyler, Total Eclipse of the Heart. Uma recordação linda, é uma recordação Band Love pra você ainda hoje aqui no nosso programa até uma da manhã, tá legal? Tivemos Advice for the Young at Heart, Tears for Fears e Maná, Viver Sinaire. 10 minutos pra meia-noite. O Eduardo tá com a gente aqui no Band Love, né, Eduardo?
2: Boa noite, Marcelo, manda um beijo pra minha esposa maravilhosa, Tamara Leri. Eu amo muito ela, estou ouvindo o Band Love com ela aqui.
1: Valeu.
2: Um grande abraço.
1: Abraço pra você, Eduardo, pra esposa também, tá? Ah, o Gilmar falou sobre a história.
3: Olá, Marcelo Dias, boa noite, tudo bem?
1: Boa noite.
3: Em relação a essa história de hoje, na minha opinião, quem não ama uma criança não tem como, né? Então, o que que acontece? Se ele ama a criança, ama a esposa, é só pedir a Deus que ele dá direção rapidamente, fica tranquilo.
1: É isso.
3: Nem se separe, nem faça algo que ela não queira. Só orar a Deus que vai dar tudo certo. Que o Gilmar tá pensando, tá pensando aqui da Serra. Um abraço a todos vocês. Deus abençoe. Um beijo pra Cristiane também embaixo. Muito obrigado.
1: Valeu, Gilmar e Cristiane.
4: Que é o Macedo.
1: Ô, Macedo.
4: De norte aqui de São Paulo.
1: E aí, meu amigo? Diga.
4: Não é fácil. É uma decisão difícil que houve um combinado antes, né? Deles dois. Mas existe também o lado da criança, né? Já perdeu os pais. Necessita de um carinho maior, né? Um carinho agora, uma atenção. Então eu desejo que os dois sentem, conversam e novamente tentem dar no consenso de cuidar da criança, né? Já perdeu os pais, não é mesmo? E é uma dor tão grande, né? É isso aí, um grande abraço. Deus abençoe vocês. Tchau,
1: obrigado.
4: Tchau.
1: Um abraço, Macedo. Bom trabalho, viu?
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0: Band FM, Peter Cetera, Glory of Love, pra você aqui no nosso Band Love. 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
0: É a Band 4, é o nosso Band Love até uma da manhã. Que bom que você está aqui na Band FM. Eu sou Marcelo Dias, estamos juntos, você e eu, viajando gostoso. Só com as músicas que tocam o seu coração. Tem um clássico agora, um clássico. Na sua rádio do seu jeito, que eu tenho certeza, em algum momento da sua vida, você ouviu essa música.

0: de você.
1: Band FM, Band Love, com as melhores músicas de todos os tempos, agora 18h17. Lembrou? Hã? Por você, Barbara.

0: Tarde FM diz pra mim, Gustavo Lima aqui no nosso Band Love, Charles e Eri, What a Lie to You, também Sixpence, None the Richer, o clássico Don't Dream It's Over, na regravação deliciosa, né? E também Por Você, com o Barão Vermelho, meia-noite e meia, já uma da manhã, o nosso Band Coruja, tem áudio chegando aqui, Ivana, boa noite, menina.
1: Boa noite, Band FM, boa noite a todos os ouvintes. Seja uma ótima noite e obrigada, Marcelo, por tocar uma das minhas músicas favoritas do Gary Moore.
0: Ah, legal. Still Got the Blues, musicão, né? Beijinho pra você, sua linda.
2: Marcelão, boa noite, Marcelão.
0: Fala, meu amigo.
2: As músicas, só uma paulada atrás de outra, hein?
0: Maravilha.
2: Só sucesso, meu irmão. Você é um dos melhores. Tamo junto.
0: Tamo junto. Obrigado. A Crinaldo Santos aqui no Band Love.
3: Fala, Band Love. Tudo bom? Mário aqui, Juninho.
0: Fala, Mário.
3: A história aí é muito emocionante, muito linda. Uma das histórias mais bonitas que eu ouvi aqui no Band Love.
0: Do Diego, da Andréa.
3: E, pô, sem dúvida nenhuma, a criança, o que vale, o que tá em xeque ali é a vida de uma criança que caiu no colo deles.

0: É fácil tomar uma decisão, né? A criança não, como se diz, não pede para nascer.
1: Ó, Marcelinho.
0: Aconteceu essa tristeza, esse episódio, né? A perda do pai. E agora ele precisa de uma pessoa. Tem o tio, né? A esposa do tio não quer ser mãe. A única coisa que eu poderia dar de sugestão. Eles possam colocar o joelho deles no chão e pedir a direção ao Senhor, né? Humanamente falando, a gente sabe que tudo é impossível, mas sempre, quando a gente coloca na mão do Senhor, Ele pode resolver o necessário para essa família.
1: Obrigado, Flávia. Um beijinho para você, viu?
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1: Eu quero tocar Akito para você agora, aqui no nosso Band Love. Sempre será.

0: Band FM, Paul Young, Every Time You Go Away, aqui no nosso Band Love. Também Cristina Aguilera, I Turn To You, Zezé de Camargo e Luciano, Pão de Mel. 12:59, temos o kit personalizado, João Bosco e Vinícius. Band FM tem Big Copo Térmico, tem chaveiro com abridor de bebidas, tem suporte para celular e também tem a bolsa térmica. Tudo com a marca Band FM, João Bosco e Vinícius, para Kátia Silene da Silva. Kátia Silene da Silva, parabéns, um beijinho para você, para sua família, ganha os prêmios aqui do Band Love. O Léo Júnior chegou.
1: Opa, chegamos, chegamos.
0: Tudo chegando, certo. Vem com mais alguém?
1: Chegamos, eu falo eu e mais os ouvintes, né, no caso. Chegamos, gente.
0: Não, eles já estão aqui.
1: É, aí acontece uma troca de turno de ouvintes, né, aí dá lugar pros loucos, né, no caso.
0: Tô te esperando desde a meia-noite já.
1: Já faz tempo.
0: Já mandaram mensagem.
1: Ah,
0: já.
1: É? Caramba, hein?
0: Tchau.
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1: Oi, gente, e aí, tudo certo? Bom dia pra todo mundo, 1:03, 1:03. Como é que você tá por aí? Tá tudo belezinha, gente? É? É nozes! Muito prazer, eu sou o Léo Júnior, tô aqui, ó, na sua rádio do seu jeito, ó. Começou, viu? Começou!
11: Oh,
0: você já sabe que começou, né? Só de você ouvir o barulhinho aqui, ó. E esse barulhinho, você já sabe que o nosso programa já tá no ar, o nosso Band Coruja, a partir de agora. Você vai participar com a gente? Claro que você vai. Você vai mandar sua mensagem? Claro que você vai mandar sua mensagem pra gente. Fica à vontade. E ó, quero bater papo com você, viu? Quero saber como é que foi o dia de hoje. Foi tranquilo? Ficou em casa? O que que você fez de bom? Falou mal dos outros? Trabalhou muito? Conta pra tudo pra gente aí. 1h04, 1h04. Tô só aqui. De olho no nosso WhatsApp, esperando você participar junto com a gente, porque o nosso Band Coruja tá no ar a partir de agora. E vai lá, corre pro nosso WhatsApp e a gente vai colocar aquela nossa musiquinha. Claro que a gente vai. Não pode faltar, né, gente? Não pode faltar a nossa musiquinha, nossa abertura do nosso Band Coruja. 1h04, 1h04. Bom dia! Chegamos, Brasil! É 5 da manhã, meu filho! É 5!

0: Chegamos! Bom dia! Gente, bom dia! Com alegria! Na sua madrugada! Tudo certinho por aí, tá tudo beleza? Então tá bom, vamos lá, chegamos com mais uma edição do nosso Band Coruja pra levar alegria na sua madrugada, pra gente bater papo aqui, pra gente falar de vários assuntos, né? Imagina os assuntos que a gente fala aqui. Não, é um dos assuntos mais importantes, né? Assuntos importantes da madrugada que a gente discute com a galera aqui, que eu vou te falar uma coisa, hein? Nossa, a cada assunto que assim... Eu fico até emocionado, viu? Eu fico até emocionado nessas coisas, né? E aí, gente, tudo certo? Bora pra mais uma madrugada por aqui. Como é que foi o dia de hoje? Trabalhou muito, dormiu e frio demais também, né? Tem lugares do país também que tá um pouco calor, tá frio. E a gente tá por aqui pra te fazer companhia, pra alegrar sua madrugada. Principalmente você que tá aí na guarita. Meu Deus, meus amigos, bom trabalho, hein, galera das guaritas. Os motoristas da madrugada também, um abraço pra vocês. Obrigado pela audiência, gente. Valeu! Sexta-feira, dia 26. Meu Deus, sextou! Sexta-feira, sua linda! Sexta-feira é dia de quê, gente? É dia de tomar uma, se preparar pro final de semana. Coisa boa, hein? Nem fale. Bom, gente, 1:09, 1:09. Bom, sexta-feira, mais um final de semana chegando por aí. E eu quero ouvir você por aqui na nossa madrugada, tá bom? Beleza? Então já manda sua mensagem lá pelo nosso WhatsApp, 11 999919197. Você participa com a gente e me conta como é que tá sua madrugada. Fala comigo que eu tô aqui já.
1: Bom dia, turma da Band.
0: Oi.
1: Coruja. Estamos aí. Aqui na portaria.
0: Ô, meu amigo.
1: Um abraço pra todos. Vê se toca uma música boa pra mim aí.
0: Tá em QAP na boa, Jaime. Ô, Jaime. Beleza, Jaime. Um abraço pra você. Já tá em QAP com a gente. Já tá aí ligadão na Band FM. Tá sempre com a gente. Vamos falar com mais um ouvinte por aqui. Quem mais tá aqui? O Jair. Fala, Jair. Beleza?
2: Ô, Léo Júnior. Bom dia, meu querido. Bom tudo dia. Na paz?
0: Tudo certinho? Belezinha?
2: Cara, fiquei sabendo de uma situação aí.
0: O que aconteceu, meu amigo?
2: Fiquei
0: Fala comigo.
2: Uma situação aí do Diego.
0: Ai, meu Deus.
2: Mas que ele foi fazer exame de toque.
0: Ah, é?
2: Mas teve que ficar internado porque o médico ficou lá dentro.
0: Oi. Olha isso, cara. Sabia dessa não, hein? Ó, depois vocês me explicam melhor, tá? Por favor, me explicam melhor aí. Que coisa, hein? Exame de toque. Olha lá, outro. Sumido. O sumido do Murilocuta já chegou. Depois de uma semana o cara aparece, velho. Depois de uma semana. Olha isso.
3: Fala, Belileu!
0: Olha,
3: beleza,
0: gente.
3: Mano. Tranquilinho, mano.
0: Tá, ó, tranquilinho.
3: Vou buscar agora a passageira aqui. Isadora Pinto. Lá na sua casa, abiteto.
0: Cala a boca, vagabundo. Vai.
3: Seu pai tá on.
0: Seu vagabundo, some uma semana, cara. Ah, vai, mano. Se lascar você pra lá. Que é isso, viu? O cara some uma semana, velho. Olha aqui, minha amiga Nádia de Chapecó chegou por aqui também. Oi, Nádia. Bom dia, Nádia.
4: Bom dia, Leozinho.
0: Tudo bem?
4: É, como é que Nádia você tá? De Chapecó. Tudo bem? Contigo?
0: Só alegria por aqui.
4: Foi bom, sim, foi bem produtivo.
0: Ai, que bom.
4: Descansei
0: que bom.
4: A tarde pra trabalhar à noite, né? Que eu tô de plantão hoje.
0: Aí, ó.
4: Um grande beijo pra você. Aqui tá friozinho,
0: tá
4: sim.
0: Frio.
4: Tá 6 graus
0: com sensação térmica de 4. Meu Deus do céu.
4: Mas faz parte, né? Estamos no inverno. Um grande beijo pra você e pra todos que estão ouvindo.
0: Tá, obrigado, viu, Nádia? Um abraço pra você. A outra aqui, ó. Isadora e eu sou. Olha lá, tem Isadora. Agora outra aqui. Eu sou o Márcio Pinto. Tô nesse. Os vagabundos encheu o saco já essa hora aí, ó lá.
5: Bom dia, Band Coruja.
0: Bom dia.
5: Márcio, Monte Azul Paulista.
0: Fala, Márcio.
5: Saindo de Sinop, sentido Monte Azul. Bora que bora.
0: Valeu, mano. Um abraço pra você. Já tá ligado. Já tá com a gente aqui na Band FM. 11 999919197. Vamos lá? Vamos participar conosco?
6: Alô, Band Coruja. Mas olha só. Quanto sucesso, hein?
0: Olha só.
6: E tá frio, hein? Tá frio. E eu vou pegar mais um edredom, ver se tem o óleo aqui da Jequiti, pra ver se eu me esquento. E sucesso, Band Coruja. Tô aqui. Tô escutando tudo. Oi!
0: Tá vendo? Tá escutando tudo, hein? Você tá vendo como é que é o negócio? Você tá vendo? Todo lado, escutam tudo um pouco e tudo e um pouco mais ainda, viu? 11999919197. Bora mandar mensagem? Sua participação é importante pra nós aqui, vai lá.
7: E aí, bando de coruja, aqui é o Jacinto Pinto.
0: Lá começou. É, eu falo pra vocês, cara, esses caras não são normal, viu? Infelizmente, esses caras não são normal, não, viu? Já começou, viu? Que nem o Marcelo Dias falou, viu? Meia-noite já começa. Então, meia-noite já sabe como é que é, né? Ai, meu Deus. Vai lá.
8: Bom dia, Léo Batista. Aqui é o Brás Moraes. Batista, tá tudo bem? Bom dia aos ouvintes. Batista. Tô aqui ouvindo o Bando de Coruja. Tô no interior da Paraíba. Quase 3 mil quilômetros da...
0: Caramba, hein, cara?
8: Rua Radiantes. Ô, Léo, fala uma coisa aí, por favor. Você vai ligar pro Ale Fenômeno Anal pra ver se ele dá o resultado do próximo jogo do Brasil. Liga pra aquele arrombado. Valeu, obrigado.
0: Peraí, cara. Se você quiser, né, vamos ligar pra ele mais tarde. Perto das 3 da manhã, a gente dá uma ligada pro Ale Fenomenal, sim, pra saber, porque ele é o cara que sabe tudo e sabe o que vai acontecer. Não tem jeito. O Ale Fenomenal, ele faz parte do programa, né? Tem uns oreiúdos aí que fica falando do Ale Fenomenal. Não, o Ale Fenomenal é parceiro nosso, cara. É dos nossos aí, ó. Fala, Felipe, fala, Felipão, bom dia pra você.
9: Fala, Léo Júnior, beleza? Tamo nós aí.
0: Bom dia.
9: De frio,
0: nem faz.
9: Chuva, garoa, vento, nevoeiro, e nós aqui na manobra aqui.
0: Caramba,
9: se
0: lascando. Vento, nevoeiro, é tudo, cara. Tem trovão, furacão. Que isso?
10: Oi! Oba, Léo Júnior, tudo bom?
0: Tudo, e você?
10: Tamo aí junto aí, né? Quer dizer, eu já vou dormir, né? Que eu vou à noite, porque aqui tá de dia. Quer dizer, já tá tarde já.
0: Tá.
10: Então, nós estamos aguardando aí o furacão que tá passando aqui pela gente aqui. Já tá uma ventaninha e chovendo.
0: Já, cara?
10: Pode ser, tamo apreensivo. É. Um abraço pra vocês aí. Falou, Léo.
0: Falou, mano.
10: É nóis, filho.
0: É nóis.
10: Vai, Brasil, Japão, Brasil, Japão. Ai, ai, ai.
0: Meu Deus. Olha. Quando a gente pensa que pelo menos um tem salvação nesse programa, tá difícil a situação. Vocês podem perceber, né? Não vai, né, cara? Não tem. Olha. Não tem um que se salve nesse programa aqui, não tem. Não tem um que se salve aqui nesse programa. Eu achei que tivesse, mas não existe, cara. Não tem como, mano. Ai, ai, ai, viu? 11999919197, bora participar aqui do nosso banho. Qual que vocês fazem comigo? Do nosso banho de coruja? Ai, lá. Deixa eu ver aqui. Tô dando uma olhada aqui, gente. Você já viu aquele. Você viu aquela notícia? Rede social, né, cara? Rede social, a gente vê cada coisa na rede social. Olha só, gente. Você viu aquele casal que bateu recorde ao dançar forró por quase 40 horas? Você tem coragem de dançar forró? É um campeonato que eles fizeram lá. Tipo assim, 40 horas sem parar. Dançar forró. Hã? Todo mundo no clima de Copa, mas também ninguém pode esquecer que estamos também em pleno período das festas juninas, né, gente? E uma delas, um casal, ele derrubou todos os recordes. Pois é, a Quitéria Silva e o Adriano, que é conhecido como Jack. Ó, Jack e Rose. Rose e Jack dançando. E aí, o que que aconteceu? Eles conquistaram, gente, um troféu de um concurso, Pé de Aço. O nome do concurso lá é Pé de Aço, realizado na festa junina de Colônia, de Leopoldina, em Alagoas. Olha que legal. Os dois, eles bateram recordes ao dançar em forró por quase 38 horas seguidas. O casal levou um prêmio de R$20 mil e outros brindes durante a performance. Olha que legal. Caramba, velho. Vintão, hein? Vintão. O recorde anterior era de 34 horas e a Quitéria disse que durante os treinos, eles se prepararam, né? Ela se preparou para chegar até 48 horas. Ela agradeceu os prêmios e disse que vai ajudar os pais que estão precisando. Caramba, hein? Cara, e aí? Fala aí. Seus pés de valsa na madrugada, quero saber. de vocês agora.
11: Me conta.
0: Vocês são desses também ou não? Dançar um forrozinho, daquele jeito. Fala aí. Quero saber agora, cara. Manda aí, manda pra gente. 11 999919197. 48 horas dançando forró. Pô, ela ganhou 20 pau, velho. 20 mil reais e mais os prêmios lá por fora, cara. Tem coragem ou não tem? Eu acho que o Muriloco é desses aí, eu acho, hein?
3: Olha lá. Tá de namorico no zap zap, né? Recebendo noticiazinha aí. Meu amigo, Léo, nananina não. Aqui é sem pauta! Sem pauta!
0: Pauta na mão, cara. Pauta na mão.
3: Olha, Léo, você tem que dar uma colher de chá pro teu pai aqui, né, mano? Porque, pô, beleza. Fiquei uma semaninha afastado, mano. Mas, ó, meu trabalho, mano, ninguém faz, né? O pai é fisioterapeuta do Neymar, velho.
0: Cala a boca,
3: vai. Não é fácil eu trancar, não, hein? Cala a boca. Ó, acabei de chegar aqui, né? Isso é dois nóia encapuzado, mano. Dois nóia. Abiteto, será que vai dar bom ou eu vou morrer?
0: Meu Deus do céu. Ai, sai daqui, oi.
12: Dançar 48 horas eu não danço.
0: Tem coragem ou não?
12: Mas quatro sanfonadas já cai a gaita.
0: Não, três sanfonadas acabou o forró. Três sanfonadas acabou o forró pra você então? Que isso, cara?
13: Bom dia, Léo Júnior.
0: Bom dia.
13: Sexto. Olha, 38 horas dançando.
0: 48 horas quase dançando.
13: Não pararam pra nada, nem pra comer.
0: Pra nada, mas nem um pipizinho.
13: Agora tá explicado porque os outros candidatos não pararam. Por causa do fedor de bosta dos dois, fedor de urina. Cagando e mijando nas caixas, 38 horas.
0: Caramba,
13: você tá doido?
0: Ó, mas tem gente que é doido, cara. Agora, quero ver alguém quebrar o recorde desse casal, hein? O da Rose e o Jack lá. Quero ver alguém quebrar o casal. Eu, quebrar o casal, ó. Oh. Eu quero ver alguém quebrar o recorde do casal, pô. Poxa vida.
14: Cê é louco, não compensa.
0: Ah, como não, cara? Eles ganharam 20 pau. Ó, 20 mil reais, mano. Ó, pô, na boa. Você fica lá dançando, pá, sem parar, tá? Meu, depois você vai dormir, velho. Depois você vai de boa, vintão na mão. 20 mil reais, cara. E ganha mais uns alguma coisinha lá por fora, papapá e papopopô. Ó. Eu iria, na boa, cara. Eu iria, na boa.
15: Fala, Léo Júnior, meu parceiro.
0: E aí, parceiro?
15: Boa madrugada pra nós aí. Fala, Muriloco, seu safado, sem vergonha.
0: Safado, tá bem? O cara some, meu.
15: Sumiu, parceirinho. Vamos lá nessa madrugada fria pra caramba. Fui no banheiro ali, fiquei preocupado. Pensei que tava com a tartaruga ninja.
0: Eita. Sumiu.
15: Aí eu baixei.
0: Imagina.
15: Vamos que vamos. É o velho lixo, sai cachorro. Um abraço pra todos aí, de azeite, sem esquecer de ninguém.
0: Oh,
15: tamo junto nessa resenha doida.
0: Valeu, mano. Tamo junto, velho do lixo. A Catrícia, por exemplo. Ela, eu acho que ela é dessas de dançar um forró, mas eu quero ver se ela tem coragem de dançar um forrozinho também. Pra ganhar 20 mil aí, cara. Ah, podia aumentar mais esse valor, né? Pelo menos. Ó, pô, vamos aumentar esse valor aí. Um pouquinho mais, uns 30, uns 30, tá bom.
16: Bom dia, Anselmo, tudo bem com você?
0: A outra já, meu. Ela tá ouvindo outra. Ela manda nesse daqui. É lindo, gente. É lindo trabalhar na madrugada. Lugar é lindo de se ver. É lindo de se ver. É assim, gente. A gente lidar com essas coisas aqui na madrugada, sabe? Ouvinte é complicado. Ele manda lá, manda aqui, manda aqui, manda lá, manda lá, manda aqui. Eu vou começar a dançar também no estúdio sozinho. Peraí. Deixa eu entrar no clima, vai. Ó, dois pra lá. Oxa. Dois pra cá. Ó, oh, tá vendo? É isso, gente, é isso. Vai ganhar 20 pau, não tem isso, não tem essa. Vai, fala comigo aí.
17: Fala, Léo Júnior, bom dia.
0: Bom dia. Oi.
17: Tô trabalhando com um plano de internet.
0: É mesmo?
17: Um plano bom pra oferecer pra você.
0: Já quer oferecer internet de
17: trás? O Team Top.
0: Ah, sai pra lá, cara. Aceita. Sai daí, meu. Sai daí, cara. Sai pra lá, velho. Eu não quero saber, velho. Eu não quero saber, velho. Vai, bom dia.
18: Bom dia, Léo.
0: E aí?
18: Léo, aumenta esse prêmio mais o quê, Léo? Me dá 20 mil.
0: Não, cara, pô, mais um pouquinho, velho.
18: Dois dias dançando direto.
0: Cê tem coragem ou não? Tem coragem ou não? De dançar assim? Pô. Não, pra ganhar uma grana legal, seria bacana.
11: Fala, Léo, bom dia. Abraço de Piracicaba, Léo.
0: Piraúri!
11: Bora, bora, vamos que vamos, hein?
0: De Piracicaba, essa música é boa. Oi, fala comigo aí.
19: Ô, Léo,
0: oi.
19: Pegamos no Fragos os Judas Skin Carrió.
0: Pegamos? Você viu? Você viu?
19: Mandando áudio errado, mandando ponta errada, mandando lá pro cabeçudo.
0: Pelo amor de Deus, mano, pelo amor de Deus.
19: É o que eu tô pensando. Isso aí, pô.
0: Ó, peraí, deixa eu ver uma coisa. Peraí, só, peraí.

0: sim, agora sim, tu coloquei meu chapéu aqui. Putz, cara, não dá pra colocar o chapéu, velho. Não dá, infelizmente não vai dar, velho. Eu tenho que usar o fone de ouvido, cara. Puxa vida, hein? Que chato, hein? Eu colocar o chapéu, vou deixar do lado aqui, ó. Meu chapéu de palha aqui também. Tem um de trancinha lá, eu ia usar, mas não serve em mim também. Não serve em mim também. Olha lá. Quer ver? Agora ela vai se retratar e tal. Ai, Léo, desculpa. Nossa, mandei errado. Quer ver?
1: Bom dia, Selma, tudo bem?
0: Não, né? Ela continua no erro ainda. Não. É engraçado, ela continua no mesmo erro ainda. A gente achou que a pessoa se consertar é meio difícil,
2: O vovô não sobe mais, oi. Mas a pipa do vovô não sobe mais. Apesar de fazer muita força, o vovô foi passado pra trás. Essa eu dancei 56 horas sem parar.
0: Essa é boa. Tá bom, 56 horas sem parar.
3: Então quer dizer que você quer 20 pau.
0: Então você quer 20 pau na mão? Você escolhe, hein? Você escolhe.
4: Bom dia, Léo. Bom dia. Estamos na ativa, estamos aqui na PP. Léo.
0: Oi.
4: Léo, as manhãs casadas, tudo em casa, tudo agarrado com os bois, Léo. Aqui é o Uber que gosta das casadas.
0: Aí, ó. Bora, das casadas. Olha lá. Que coisa, hein? Esses caras não tem. Os caras têm a cara de pau de falar ainda que gosta das casadas, né, cara?
5: Vixe, mano. Ô, Léo, não dá não. 40 segundos já é muito? Imagina 40 minutos.
0: Cara, é muita coisa. Não. É muita coisa, mano.
5: Dá um desconto pro Moreira, que o Moreira tinha esquecido de tomar os remédios e ficou internado uns dias lá pra recuperar.
0: Ah, é? Ficou internado.
5: A sanidade mental dele.
0: Tá complicado, viu? Tá cada vez pior, cara. Eu não sei o que acontece, tá cada vez pior.
6: Ô, meu querido.
0: Oi.
6: Rapaz, vocês estão falando, vocês acham o quê? Que a panelinha aqui tá onde? Tá tudo lá no Anselmo lá.
0: Pois é, né, cara? Rapaz, dá pra perceber.
6: Ele falou, a gente é bom de corujão, nada, rapaz. É só puxar saco de locutor.
0: É.
6: Onde o locutor tá indo, eles estão indo. Não
0: pois é
6: que gosta rádio, não. Essa panela que fica por lá. Tá tudo melhor.
0: Verdade. Fique por lá. Ó, e outra coisa, quer saber de uma coisa? Eu não sofro com isso, sabe por quê? No final das contas, no final de tudo, vem todo mundo pra cá depois, mano. Essa é a verdade, cara, viu? Vem todo mundo pra cá depois. Então, e nem nego, velho. Vai lá, passei um pouco, dá uma volta ali na esquina e volta e acabou. Então, é nóis. Ah, não tem problema, não. Tem não. O importante é que nós estamos aqui, tem a nossa galera aqui que tá com a gente. Vamos falar bobeira. Vai lá. O outro que não tomou um remedinho dele hoje, mas tá tudo bem.
7: Gente, pau, você dançava a noite inteira, né?
0: Eu dançava,
7: cara. Muito LGTV mesmo, né, Paulinhola? Ah, eu não, filho. 48 horas, meu amigo. 48 horas rodando na Uber aqui. Eu faço 30 mil reais.
0: Ah, é, lá. Ó, ainda fala com o maior cara de pau. Faço 30 mil reais. Ah, vai se lascar você, vai.
8: Bom dia, Léo.
0: Bom dia.
8: Amaral de Gália. 40 horas de, não, mas...
0: De Gália?
8: Muito eu aguento, Léo.
0: Ah, é?
8: Minha rádio é Band.
0: Olha só aí. Ó, o outro já tá em outro lugar. Você já vem falando já aí, lascou, hein, cara. O nome dele é alguma coisa de Gaia que eu vi lá. Eu, hein. Ó, um abraço pro Gilson, motorista de aplicativo de São Bento do Sul, Santa Catarina, mano. Olha que legal, hein, ouvindo a Band FM. Ele abraço, obrigado pela audiência, tamo junto.
9: Olá, bom dia.
0: Bom dia.
9: Online, hein, Damoline.
0: Damoline, é.
9: Só escutando a Band por hoje, hein.
0: Que legal.
9: Agora que tem o ar aqui, viu, chama.
0: Vamos nessa. 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Estamos ao vivo. Você vai lá no Band Play. 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Meu Deus do céu, vai dar problema no seu televisor aí, no seu celular, tá? Se tiver queimar alguma coisa, você sabe o que aconteceu. É nóis aqui.
10: Ô, Léo, bom dia.
0: Bom dia.
10: Eu fico vendo 40 horas dançando.
0: Jack Rose.
10: O único
11: ouvi falar de Jack Rose que dançaram lá, foi no Titanic, né?
0: Não, eles afundaram, na verdade. Agora dançaram. Eu? É, eles dançaram mesmo.
11: Eu vou
0: mesmo
11: na padaria, que é um quarteirão de casa, pra pegar pão, eu vou de moto.
0: Pô, caramba, que vagabundice isso aí, cara. Pô, o cara vai na esquina pra buscar pão, ele vai com o carro, véio, vai de moto. Do lado da minha casa, eu vou pegar a bicicleta só pra poder, nem que eu vou empurrando, mas eu vou de bicicleta só pra poder buscar pão. Ah, mas os caras também não querem saber de nada também, esses caras, hein? Olha lá. Não,
12: Catrícia, pegou pesado contigo agora, né?
0: Não, ela pegou pesado, mano. Pegou pesado.
12: O nome, uma hora dessa. Os caras nem começou na trans ainda.
0: E olha que nem... Pois é, pois é, pois é. Pra você ver, cara, pra você ver os nossos ouvintes aqui.
13: Faz o quê, Murilo? Faz o quê? Gordo do jeito que você é, seu carro bebe em dobro.
0: O carro dele bebe por ele também, né? Ai, ai, ai. Ó, deixa eu mandar um abraço aqui pro Sérgio. Peraí, peraí. Caramba, deixa eu pegar meu celular aqui pra você, se não esqueço aqui, cara. Peraí, peraí. Ó, meu, quer ver, ó? Ó, o meu amigo Sérgio... do monitoramento aqui da Band, cara. Depois que ele conseguiu ouvir, depois que ele descobriu o Band Coruja, que ele trabalha aqui na Band e não ouvia a Band, cara. Como é que é essa história, cara? Trabalhar aqui na Band e não ouvir a Band, aí é demais, cara. Aí depois ele falei pra ele, né, do Band Coruja, agora, velho, agora prepare-se, ô Sérgio, prepare-se pro remedinho, tá? Você vai acabar tomando um Rivotrilzinho, alguma coisinha assim mais, entendeu? Porque cada vez que você vai ouvir nesse programa, a gente fica meio louquinho mesmo, sabe? É, a gente fica um pouquinho louquinho mesmo. É normal, tá? É normal. Aí o Sérgio disse pra mim que ele tá lá com a Valdirene hoje trabalhando no monitoramento. Olha lá, o Sérgio e a Valdirene. Cara, você não pode dar uma cambalhota, cara, que eles estão vendo tudo que a gente tá fazendo aqui, velho. Não, dá uma cambalhota ali no corredor da rádio pra você ver se não aparece alguma coisa. Já tô te vendo aqui já. Ó, meu. Eu falo pra você, cara. Tá lascado, gente. Vamos lá. Pera aí. Eu coloquei pra... Pronto, peraí. Bom, tá aí, tá. É isso. Sérgio, um abraço, mano. Tamo junto, hein? Ah, agora tem bolo ali, né? Os caras trouxeram bolo aqui na rádio hoje. Uma festa junina, né? Mas não é festa junina. Cada um traz um prato, né? Cara, tinha coisa pra comer hoje. Eu vim aqui durante o dia, mano do céu. Ó, até bolo até agora lá, velho. Hora pra eu fazer um intervalo aqui, eu vou pegar bolo lá. Tem bolo aqui, tem um monte de coisa, velho. Rapaz, dá pra fazer a festa aqui, hein?
14: Olha. Ô, Léo.
0: Oi.
14: Você acha que 22 mata? Vou pôr só 18, então.
0: Cala a boca! Cala a boca! Cala a boca! Oi, bom dia, bom dia, bom dia.
15: Boa noite, Léo. Bom dia, Léo. Fala meu áudio aí, Léo. Caraca, mano.
0: Aí o seu áudio tá no ar, cara. Mas quando você fazer um áudio, faz um áudio um pouco mais alto sua voz, cara. Tá muito baixa a sua voz aí, ó.
15: Caramba, hein?
0: Olha lá.
15: Caraca, tô muito em panelinha, cara.
0: Olha o outro falando que tá em panelinha. Panelinha tá em outro lugar, filho. Aqui não tem, não. Olha lá.
15: Poxa, brincadeira não, tu bota todo mundo aí pra falar no áudio aí e tu deixa, pô, a maioria no vácuo, cara, pelo amor de Deus.
0: Tá aí, cara, tá aí. Não, ele ficou bravo, não, porque tem um balão, vocês vão colocar no ar aqui. Tá aí, cara, o Wagner. Tá, deixa eu ver um outro áudio dele aqui, vai, só pra não ficar chato, né?
15: Ô, Léozinho, fala meu áudio aí, Léozinho.
0: Olha lá, viu? É, sempre reclamando, não tem jeito. A gente coloca os caras no ar aqui e os caras continuam reclamando ainda. Mas tá bom, Wagner, tá trabalhando, né? Tá certo, mano. Um abraço pra você aí, obrigado pela audiência. 11 999919197. Chega junto, chega mais.
16: Bom dia, é Moisés. Manda
0: um alô
16: aí pra galera aqui.
0: Nossa, o cara tá quase morrendo falando, cara.
16: Lagoinhas, Bahia.
0: Oh, eu tenho um colega. Acorda aí, cara.

0: Bom dia.
1: Bom dia na noite. Eu sou Henri, motorista carreteiro.
0: Henri.
1: Estou aqui na cidade de Barreiras, Bahia.
0: Vou falar
1: uma coisa, viu, Léo?
0: Ah.
1: Se você sair da Band, quem se lasca é você, que nós continuamos na Band. A Band é melhor, mano.
0: É claro, cara, é sem dúvidas, é nóis por aí. Obrigado pela audiência, viu? 1:33, vamos chegando. Tem uns pé de valsa na madrugada aí, cara. Tem um monte de pé de valsa.
2: Bom dia, Léo. É Murilo Bolinha de Sebo aí, rapaz. Só tem uma coisa de bom.
0: Ah.
2: O bicho tem uma coisa aí que é boa.
0: O que que é?
2: Coisa boa. A mulher dele.
0: Olha, cara. Murilo, você tá ligado que os caras estão falando da sua mulher aqui, mano. Você tá ligado que, ó, você viu que os caras aqui é terrível, mano. Nem passe o Instagram dela aqui, mano. Se passar, você já sabe, cara.
3: Ô, Léo, tá eu tô uma semana tentando gravar esse número.
0: Ah, não acredito,
3: da Banda,
0: cara.
3: De coruja aí. Tive que.
0: Mas você gravou
3: o áudio aqui, seu. Fala mais devagar, pô.
0: Ai, nossa.
3: Tem gente querendo mandar mensagem, mas não consegue nem decorar.
0: Meu Deus, olha.
3: O número que você manda.
0: Tá bom.
3: É 991-9197, um monte de 9.
0: Cara, o que mais tem é 991 aqui no programa. Ó, vou repetir pra você com mais calma, tá? 9... Peraí. É 99991. É 39, mano. Você coloca 39 e 1 aí, tá? É 39 na cabeça. Ó, 99991. É, seria 4, né? Porque você coloca o 9 na frente lá. 99991-9197. 99991. Você já entendeu? Você já entendeu a situação já, né? Eu não vou repetir de novo também, não. Ah, já fiquei bravo já, cara. Já fiquei nervoso. Já. Segura eu aqui, meu. Me segura. Ah, moço, que coisa. Vou ficar repetindo agora. 99... Eu já falo, né, cara? Direto.
4: É, Léo. Eu também já... Fui de dançar.
0: Ah.
4: Eu dancei, já dancei muito, mas.
0: A dança da boquinha da garrafa?
4: 48 horas não. Ah. Mas já peguei aí dançar com a minha mulher. O nome dela é Paula. É Paula Tejano.
0: Paula Tejano.
4: Aí, meia hora depois, O sapato molhou.
0: Lascou que você então, hein, cara? Fala aí,
5: esse é o Miral, o melhor locutor do Brasil. Os caras estão falando de você lá no Banda de Coruja, hein? É pegadinha de malandro, Leozão. Pega no meio aqui, trouxa.
0: Ah, vai, pega no meio e balança, cara. Pega no meio e balança, vai. Pega no meio e balança. Oi, bom dia.
6: Imagina, eles bateram o recorde, né? 48 horas. Mas todo mundo no final saiu tudo mijado e tudo cagado.
0: É bem por aí, cara. Meu, você imagina 48 horas dançando. Você não vai no banheiro pra nada. Você fica apertado ali. Você não pode parar, cara. Você não pode parar. E aí, cara? Não tem como. É complicado.
7: Fala, não. Igual
0: não. Nem uma. Como é que fala? Parada pra hidratação lá, igual na Copa? Nenhuma paradinha pra hidratar?
7: Um tatazinho da manhã aí, valeu. Tô Bruno Carioca, moro aqui no Espírito Santo, litoral Itapemirim.
0: Olha aí.
7: Litoral Universidade. Vamos que vamos nessa bagaça.
0: Bora.
7: Faz um favor, manda alô pro meu sogro Nelson Tchê. Um abraço por trás, beijo na bunda até de cima.
0: Valeu.
7: Tchau, obrigado.
0: Valeu. Aquele abraço, obrigado pela audiência aí. Ó, o Guilherme Rocha mandou uns 4 pontos de interrogação. Não sei por que ele mandou esse ponto de interrogação. Não falou nada, não disse nada. Sei lá. Beleza, manda áudio pra nós aí, cara. Olha lá, outro coloca um desenho de uma orelha só pra ouvir o áudio, vai.
8: Tá hora dançando pra ganhar 20 mil?
0: É?
8: Melhor jogar no Tigrinha, é mais vantajoso.
0: Jogar no Tigrinha. Aí você se lasca também jogando
8: na boca.
0: Melhor jogar no Tigrinho, olha lá. Vai.
9: Fala comigo, Léo Júnior. As duas oportunidades que o cara tem do áudio dele pro ar. Léo Júnior, põe meu áudio,
0: é,
9: cara.
0: Verdade. Verdade.
9: Ô, mamadeira tá cheia aqui pra você, chorão. Mamadeira tá cheia, tá derramando já aqui pra você.
0: E outra coisa, vem de o cara fazer um áudio, beleza, reclamando. Ô, Léo, coloca meu áudio, beleza, eu já entendi. Aí no segundo ele pode fazer, ô, Léo, ó, manda um alô aqui pra mim, papapá. Não, nos dois, cara, nos dois. O cara tá reclamando. Olha.

0: esses áudios, mano. Deixa eu te falar uma coisa, hein? Ferrado mesmo, viu? Ó, bom dia, Léo. Beleza, meu amigo? Aqui é o Brasil. Como é que é? Ah, tá. Aqui é o Brasil. E o Brasil passa o Japão, cara? Ih, mano. É. Muita gente fala mal, fala bem do Japão. Os caras jogam. Outros falam mal, né? Os caras que moram lá no Japão falam mal do Japão, velho. Os próprios caras que é do país deles falam mal do país deles. Não dá pra saber. Mas, pelo que eu já vi do Japão jogando da seleção, cara, os caras são rápidos, entendeu? Vamos ver. Acredito que o Brasil vai bem, porque tudo bem que a Escócia também tava naquele... Tava complicado, tá vendo? Quer dizer, complicado não, fácil demais, né? Fácil demais. E acabei uns 5-0 ali. Mas beleza, vamos acreditar que vai dar certo. Vai golear o Japão também, mano. Vai, fica tranquilo, vai que dá certo. Vai que vai. Oi.
1: Léo, tudo bem com você? O que aconteceu ontem? Não ouvi sua voz.
0: O quê?
1: Não tinha ninguém. Eu só queria xingar todo mundo que falou que o Brasil ia ganhar, né? Mas não deu. Xingou. Bando de otário, o Brasil ganhou.
0: Aí, ó, tá vendo? O Brasil ganhou. Cara que falando... Aí, ô Amanda, só falando do seu assunto aqui também... É, aí uns mandavam assim, 5-0 pra Escócia. Ah, falava com a boca cheia ainda, 5-0 pra Escócia. Se lascou mesmo, se lascou esses caras, viu, que falou mal aí, ó. Brasil goleou ainda. Ah, tá vendo? Bem feito pra vocês.
2: Só ir no Google e digitar lá, número da Band FM São Paulo.
0: É.
2: Número do WhatsApp da Band FM.
0: Pronto,
2: da Rádio Band FM.
0: Aí, ó.
2: Da Rádio Bandeirantes.
0: Tá vendo?
2: Do grupo Bandeirantes.
0: Levou.
2: Muito fácil.
0: É.
2: Boa noite. Obrigado de nada.
0: Números carreteiros. Você quer uma coisa mais assim? Mano, antigamente, eu ainda peguei um pouco dessa época. Eu posso falar? Não vou falar com propriedade, mas eu peguei um pouquinho dessa época, tá? Eu sou de 89, mas eu sou do final dos anos 90, começo dos anos 2000, vai. Mano, antigamente, cara, não tinha internet pra você saber. Você ouvia rádio e tal, o que você fazia? Você procurava, você ficava ouvindo a rádio, pro cara falar o telefone, você ir lá pegar uma ficha, você tinha que comprar uma ficha no orelhão. É ficha ainda, né? Nem cartão, ficha. E aí você ligava pra rádio lá, cara. Então você procurava saber, cara, o telefone da rádio. Mesmo que o cara falava rápido, você ficava ouvindo o dia inteiro. Agora hoje não, mano. Hoje tem Google pra todo lado. Você pergunta pra Alexa o que você quiser, entendeu? Alexa, quer namorar comigo? Alexa não sei o que lá. Cara, tem tudo na mão, mano. Até o que você não quer, você acha. Tudo que você quer, você acha.
3: Bom dia, Léo.
0: Oi.
3: Bom dia. Posso falar?
0: Oi.
3: Manda um abraço pro meu amigo aí, Fernando, tadinho. A mulher largou o coitado não supera.
0: Ih.
3: Chorando.
0: Oh, meu Deus.
3: Chorando o tempo todinho.
0: Coitado.
3: Nossa, véio. Não trabalha no guincho com nós aqui no guincho do alemão, que é motorista do guincho aí. Ô, coitado que sofre, viu, Léo?
0: Coitadinho, mano. Amigo, viu, a mulher largou ele, ficou sofrendo, é. Caramba, hein, velho? Caramba, hein? Apresenta a Catrícia pra ele. Apresenta a Catrícia pra ele. Pronto, já resolve. Já resolve a situação. 11 999 919 197. Pra você participar aqui do nosso Band Coruja até as 5 da manhã.
4: Oi. Bom dia, Léo. É a Adri Porta de Mogi Guaçu.
0: Adriana, tudo bem, Adriana? Um abraço. Mogi Guaçu, hein? Legal.
5: Bom dia, Léo.
0: Oi.
5: Lobo solitário por cá.
0: Nossa.
5: Turista carreteiro.
0: Lobo solitário.
5: Região de Rondônia.
0: Meu Deus do céu.
5: Rapaz, teu programa é massa, hein, cara?
0: Ó, obrigado.
5: Eu tava vindo ali com sono danado, começou o bando de coruja aí, o sono sumiu, meu
0: Já
5: amigo.
0: Foi embora, já sumiu, né?
5: É. Às 5 da manhã ouvindo vocês aí. A rocha aí, garoto.
0: Valeu, cara. Obrigado, hein? Tamo junto. Ó, aqui o sono passa longe. Pode ficar tranquilo que o sono passa longe. Aqui você não, não dorme. Aqui você não dorme, hein? Vamos lá, mais um áudio,
6: bom
0: vai.
6: Bom dia, galera. Galera do Band Coruja.
0: Fala, mano.
6: Bem louco.
0: Tudo doido aqui, vamos, mano. Hein? Tudo louco, velho. Tudo louco, mano. Tudo louco. Tudo maluco. Vai, fala, Márcio. Maurício, né?
7: Salve, salve, Léo. Aqui é o Maurício Marçal. Ligado em você até as 5 da manhã. Cara, dançar 48 horas eu não cheguei a dançar, não.
0: Mas o Rose Jack lá dançou.
7: Uma vez eu catei uma mina chamada Paula Vadinha.
0: Já!
7: Eu dancei com ela a noite toda. Com a Paula Vadinha.
0: Ai, ai, ai. Caramba, eu acho assim, né, meu? Eu acho que você tem que gostar muito. Tem pessoas que gostam de dançar, né? Do nada, sem música, a pessoa tá dançando. E aí a pessoa pega um negócio desse, cara, vai de boa. Vai, tipo, se prepara, entendeu? Você faz um treinamento e tal. Eu acho que vai de boa. Pô, ganhar vintão ali foi fácil pra eles, eu acho. Eu acho que foi. Mas, assim, eu acho que deve ter aquela paradinha, né? Não é possível, mano. Você precisa ir no banheiro, como é que vai fazer, cara? E aí, me diz, como é que vai fazer?
8: Bom dia, Léo. E daí, tudo certo por aí?
0: Beleza?
8: Que é o frio aí. Tamo aí em busca do tal do Palhoça, enfrentando o frio da serra.
0: Tá fácil não, né, cara? Tá fácil não.
8: Faz um tempão aí, faz. Do último baile que eu fui foi em 2012.
0: É, caramba,
8: acho tá. Que agora não aguento nem dar a volta no salão.
0: Tá difícil pra você assim, cara? 2012, cara? Ah, não, velho. Sai um pouquinho aí, pelo menos. É bom sair pro risca-faca um pouco lá, forró, entendeu? Ó, louco. Boom, shakala, good boy. Ai, meu Deus do céu, 11 99991 9197. Vamos lá, vamos lá. Já que nós estamos no ritmo assim de forró, vamos lá, vai. Ó, aê, meu Deus. Nosso zap, participa, é o nosso Bande Coruja, manda sua mensagem lá pra gente, oi.
9: Bom dia, Léo.
0: Bom dia.
9: É o baixinho Uber de Sorocaba.
0: Ô, baixinho.
9: Que vida do caralho essa de Uber, viu?
0: É.
9: Acabei de pegar um casal ali, fedor de chulé da desgraça. Olha a porra do horário.
0: Ó, pera aí,
9: cara. Fedendo a chulé, não tem nem
0: como. Ó, só cortar você, eu sempre, gente, meu amigo Fagner, nome de cantor, por favor, vamos evitar o palavrão aqui no rádio, cara. Eu acho que pra todo mundo isso aí, serve pra todo mundo. Porque fica feio, pra quem tá ouvindo isso aí, é complicado. Dá uma segurada na palavra, no palavrão aí, só isso, mano. Mas de resto tá tudo bem. Ele pegou um casal lá que tava vendendo chulé, cara. Eu imagino como que você ficou feliz da vida com essa situação. Eu imagino como você ficou feliz, cara.
9: Olha a porra do horário.
0: Olha lá, olha lá.
9: Chulé, não tem nem como abaixar o vidro. Com esse frio do caramba.
0: Olha.
9: Como que tá? Oh, meu Deus do céu.
0: Nossa, cara, pelo menos o meu Deus do céu ficou, foi pro ar, né? Ah, louco, vai falar palavrão assim lá no... Lá, hein? 11 99991 9197, oi.
10: Bom dia, Léo.
0: Oi.
10: E aí, ô, dona Amanda, dá pra entender que você não entende porcaria nenhuma de futebol, hein, meu? Você acreditou mesmo que a Escócia ia ganhar do Brasil?
0: É,
10: na seleção brasileira.
0: Pois é, né? Pois é.
10: Saiu na pilha errada.
0: Não, cara, não, mas não só ela, o outro ouvinte também mandou 3-0 pra Escócia, 5-0 parece alguma coisa assim. Imagina, cara, que jamais, mano, jamais. Escócia ainda, mano? Ah, não, velho.
11: Boa noite, é Moisés novamente.
0: Fala, Moisés.
11: 48 horas dançando, não, mas fazendo amor já passei 72 horas.
0: Ah, vai, é mentir, vai mentir, vai mentir pra outro, cara, vai.
11: Se for pra dançar, sei não, vai pra namorar comigo mesmo.
0: Fala. Tá vendo? Esses caras gostam de mentir na madrugada, né? Cara, não aguenta. Na segunda pedalada acabou. Na segunda sanfonada acabou o forró pra ele, cara. Acabou o forró na segunda sanfonada. Na segunda ainda, oi.
12: Ô, Léo, prazer. Marcão aqui, a motorista de aplicativo.
0: Fala, Marcão.
12: Curtindo o seu programa. Ô, show, mano. De bola.
0: Obrigado.
12: Abraço. Manda um abraço pra esse motorista de aplicativo aí.
0: Valeu, um abraço.
13: Sucesso, meu.
0: Os cornos da madrugada, os motoristas de aplicativo. Oh, desculpa, os motoristas de aplicativo. Curtindo a Band FM. Vamos nessa. Vai. Com essa musiquinha, hein? Dois pra lá, dois pra cá. Vai.
14: Boa noite, Léo Júnior. Seu Maguila da Odaço Carreteiro.
0: Quem?
14: Cuiabá.
0: Maguila?
14: Mato Grosso. O problema da seleção lá do Japão lá é que é tudo parecido. No segundo tempo eles votam outro jogador.
0: Não dá pra saber.
14: Tudo é parecido mesmo.
0: É.
14: Aí ninguém desconfia.
0: Cara, eu acho assim, você falando da seleção desses países, por exemplo, Japão, Coreia, não é Coreia, mas esses países assim, Escócia e tal, imagina o nome dos caras, o cara que vai narrar o jogo, o cara tem que ser bom pra falar o nome dos caras, porque se falar o nome dos caras da seleção do Brasil é normal, a gente fala, mas falar lá os jogadores da Escócia, jogadores do Japão, por exemplo, hã? E aí, como é que fica? Mano. Aí você não sabe se o da zaga é o que tá no gol. Aí você olha pro cara do gol, você pensa, mas é bem parecido com o outro que tá no... Nossa senhora. E você acaba se perdendo, né? Tem jeito,
15: olha. É o rato da maior, eu aqui, hein, Cubatão. Eu falei que era 3-0, eu falei.
0: Você ganhou o bolão, é?
15: Você não acredita. Ai, mas para. Cubatão, a compadre tá chegando! Ai, ai!
0: É, gente. Esse aí ganhou o bolão pelo jeito. É. Tem jeito, não? 11 999919197. Esse é o WhatsApp da Band FM. Já manda seu áudio, eu quero. Os caras mais loucos do Brasil, tá tudo com a gente aqui na Band, ó.
16: 2360873, telefone do Bozo.
0: Nossa senhora. Puta coisa aleatória, do nada, velho. Do nada. Você viu que todo do nada as coisas acontecem aqui, né? Do nada, velho. O cara me fala telefone do Bozo, cara. É mais ou menos aí, cara. Caramba, hein? Bom dia, Léo. Manda um abraço aqui pra todos os motoristas da em Corumbá. Alô, Corumbá! No Mato Grosso! Aê! Ó, a mulher do coelhinho. A mulher do coelhinho. Você viu a notícia lá do Saia Rodada, né? Porque antes essa música que era do grupo Saia Rodada, né? Daí agora é igual o Xande Avião, né? Agora é o Raiz Saia Rodada. E aí acho que eles voltaram a cantar, a se apresentar novamente. A menina que faz a música do Coelhinho lá. Eles voltaram a se apresentar de novo, né?
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0: É o Coelhinho.
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0: 11 999919197. Chama no zap.
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0: Olha aí, o coelhinho.
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19: Bom dia, Léo.
0: Bom dia.
19: Boa madrugada. Viva de Floripa.
0: Fala aí.
19: A todos.
0: Floripa, alô, galera de Florianópolis. Um abraço pra galera de Floripa, ligado na Band FM. Me abraço, meus amigos. Obrigado pela audiência de vocês.
20: Ô, Léo.
0: Oi.
20: E aí, beleza?
0: Oi. Oi.
20: Bom dia. Dá um recado pra esses magrelados, esses bandicornos, desses carteiros, desses caçambeiros, desses da madrugada. Ouça esses pra lá acabado. Bota mais foguinho na casa das carretas dos caminhão, não, velho. Bota no Pará, porque se vocês me focam com o óleo de vocês. Então, obrigado. Olha na traseira de vocês. Queimando o olho, não. Bota um parabéns vocês, seus bandos de porco.
0: O cara tá reclamando dos caminhoneiros lá.
17: O meu vizinho, falando que vai comer.
0: Caramba, vai.
21: Aqui é o Alessandro de Sorocaba, mais um porteiro do Brasil.
0: Fala, Alessandrão.
21: Acompanho vocês todo dia aí, minha primeira vez aí.
0: Obrigado, mano, valeu.
21: Um abraço pra todos os porteiros aí de Sorocaba aí.
0: Alô, Sorocaba! Quem mais tá por aqui? Oi.
22: Ô, Léo.
0: Oi.
22: No Band Play, onde que vê vocês ao vivo aí? Que eu não tô achando aqui.
0: Cara, é simples, mano. É simples, cara. Vai agora lá, você vai, procura assim, ó. Deixa eu ver. Como é que eu posso te explicar? Pera aí. Vamos a videoaulas daqui a pouco. Deixa eu explicar pra você. Deixa eu ir aqui, pera aí. Pra ficar mais fácil, né? Pra ficar mais fácil. 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Aí vai aparecer um quadradinho lá. Você vai clicar, é um quadradinho tipo como você clicar pra você ver um vídeo, né? Vai aparecer um vídeo rápido lá, uma propaganda. Deixa ela passar. Pronto, você vai ver esse locutor lindo que vos fala aqui pelo vídeo. É isso. É simples, cara. É simples. Tá bem explicado, né? Bem nos mínimos detalhes aí. Você sabe já, né? Olha lá.
1: Bom dia, Léo. Bom dia a todos que estão participando e ouvindo a rádio. Melhor rádio que tem.
0: Oh, valeu, cara.
1: Mandar um abraço pra galera da geladeira deitada e no transporte card. Aqui de Goiânia, Goiás.
0: Ó, oh, Goiânia, Goiás, ligado na Band FM. Meus amigos de Goiânia. Aô, Goiânia. Ó, oh, ô, lugarzinho bom pra dar cantor, não, cara? Goiânia, cara. Vim dos cantores, tô de Goiânia, velho. É ela.
2: Bom dia, Léo. Que é o Marcão, motorista de GPP, Cuiabá, Mato Grosso.
0: Fala, Marcão.
2: Ô, Léo, por cá, cara. Tá fazendo um frio demais, só. Deixa eu te falar, acabei de pegar uma menina que é uma gordinha.
0: Ah.
2: Rapaz, olha, olha. Tava no chulé, cara. Tava
0: mais uma?
2: Fedendo, você acha que era uns 3 dias que ela não tomava banho. Pelo amor de Deus, toma banho, só.
0: É o frio, cara, é o frio, tá? E no frio ninguém toma banho, ninguém toma banho. Ninguém toma banho no frio. Eu, antes de eu entrar no ar, eu vi um vídeo, mas, cara, eu rachei de rir com esse vídeo, cara. Acabei de ver um vídeo de um... Tá na rede social. Ó, um senhorzinho, um senhor, né, sentado num banco. Na frente dele tem um vidro. Não, vidro não, tem um espelho, tem um espelho. Ele tá na frente do espelho, sentado num banco, se olhando no espelho. O que o cara fez? O cara jogou água no espelho, jogando água nele mesmo, entendeu? Mas só que, na verdade, a água não tá vindo nele, tá vindo no espelho, né? Então, como se ele estivesse tomando banho, né? Tá tudo bonito, né? Ele fazendo assim, mexendo no cabelo, como se tivesse o cabelo todo molhado. O Laza do velho tava jogando água no espelho, cara. E acho que a gente não vê essas coisas, né? Puta, velho, pra enganar os outros, né? Mas saber se os povos não fazem isso também, nesse frio aí, um frio desse que tá, às vezes. Os caras nem tomam banho, cara.
3: Prazer pra vocês aí, tá? Primeira participação aí. Eu gosto muito.
0: Valeu, primeira participação, galera, vem chegando aqui na Band, que coisa boa, hein? Oi.
23: E aí, Léo, bom dia. Que é motorista de 9 eixos aqui, saindo de Goiânia, direcionado a Brasília, aqui carregado com os casos Bahia. Bom dia a todos.
0: Valeu, parceiro, aquele abraço. Obrigado, mano, obrigado pela audiência. Coisa boa, hein? Gente chegando, gente nova, gente já que já tá há muito tempo aqui. Olha, gente enchendo o saco, tem de tudo esse programa.
24: Bom dia, mas o rapaz aí... É o seguinte, 36 foi a vez dele e 36 foi a vez do outro, entendeu? Por isso que ele aguentou 72 horas.
0: Ah, tá, entendi. Dá pra entender, deu pra entender perfeitamente, cara.
25: É hoje que eu te pego, você não escapa não.
0: Oi.
26: Ah, Léo, esse casal que dançou esse tanto de forró, eu não sei não, mas hoje o solado do pé deles, eles não aguentam mais, o solado derreteu.
0: Não, nem tem mais solado, eu acho, cara. Nem tem mais esse... Nem tem, nem existe mais isso, eu acho.
27: Bom dia, Léo. A escalação é o seguinte. Na zaga, Chegastegger, Rain. Lateral, Halle Rain.
0: É.
27: Atacante, Tristão.
0: É bem por aí, cara. Meu, eu não consigo nem guardar o nome deles, mano.
28: Ô, Léo Silva. Aqui é o Guinaldo, aqui na divisa do Mato Grosso e Goiás.
0: Meu Deus, cara.
28: Quinturama. Bom dia! Cadê a Janete?
29: Papai de cedo.
28: Nada como a Janete atrás da outra.
0: Meu Deus do céu. Olha, deixa eu fazer. Eu vou lá pro intervalo que eu ganho muito mais. Eu vou pro intervalo, cara. Alô.

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8: Fala, turma, beleza? Tudo certo por aí? Que bom! Léo Júnior tá por aqui pra te fazer companhia, ganhando mais uma hora com você, com o nosso Band Coruja, o programa mais louco do Brasil, pois é! Vamos nessa, ao vivo até as 5 da manhã! 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

0: Band FM, a nossa madrugada, nossa madrugadinha, né? Vamos nessa, vamos animar. Já que estamos nessa pegada assim de festa junina, vamos nessa! Essa, gente, ó, 2 horas e 15 minutos, 2 e 15, a hora tá passando, hein, meu Deus, ó, como passa a hora rápido, não?
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0: meu Deus do céu,
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0: lembrar você que daqui a pouquinho, 4:30 da manhã, tem o nosso buzinar, vamos buzinar, hein, gente, buzinar às 4:30 da manhã, Brasil inteiro vai buzinar com a gente, vamos fazer um agito, aquela bagunça legal na madrugada, hein, vamos já chegando por aqui, mandando sua mensagem pelo nosso WhatsApp, que já tá bombando, 11 999 91 9197, fala comigo que eu tô aqui.
2: Vai. Fala pra ele como é demais, estamos descendo pra capital dos ladrão agora, Rio de Janeiro é o palco.
0: Ô, que isso, cara, vai falar mal dos caras, mano, capital dos ladrão, que isso, ô. Não sei o que é a cara de pau do cara aqui, mano. Olha isso, mano.
2: E aí, Léo Dias?
0: Ai, ainda erra meu nome. Como é que pode, né, gente? Olha lá.
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0: Ai, ai, ai, ai, ai, viu? Ô, Mara Tassini, bom dia pra você, Mara. Oi, oi, oi.
3: Bom dia, Léozinho.
0: Tudo bem?
3: Linda. Nossa, dançar assim, 48 horas.
0: Você imagina, ô, Mara?
3: Na cama, né?
0: Dançando 48 horas direto.
3: Então. Não dá, porque eu preciso parar pra dormir, porque se eu não dormir pelo menos 8 horas,
0: tem que dormir um pouco.
3: Sou eu.
0: Então, não, exatamente.
3: Acho que 20 mil
0: eu também
3: é
0: sou
3: muito
0: assim.
3: Pouco pra me perder meu sono. Beijinhos. Vamos junto até as 5.
0: Bora aí, Mara! Essa é a Mara Tassini!
1: Chorando,
0: quer ir embora. 11999919197. Quem mais tá por aqui? Quem mais? Quem mais? Fala comigo,
2: rapaz,
0: aí, vai.
2: Rapaz, bom dia, Band. Rapaz, como você me chama aqui, meu estado de ladrão?
0: Tá? Tá vendo?
2: Você não vem pra cá então, não? Vai lá pro estado dos gays, dos boiola, lá pro Rio Grande do Sul.
0: Ai, ai, ai. Já começa uma treta aqui. Ô, tiozão é o cara que anda assim, não sei porquê. Cara, você tem que andar com empoglosa aí. Olha, fazendo a propaganda. Ele sempre anda com o bumbum doendo. Por que será que ele anda com o bumbumzinho doendo o tempo inteiro, hein?
4: Olha. Bom dia, Léo Tavares. Tiozão aqui de Sorocaba.
0: Fala, tiozão.
4: Dá uma espremida no furoco porque a bunda tá doendo. Ô, Léo, fala uma coisa pra mim. Como é que funciona esse negócio, a hora do boi? Eu sou novato aqui, eu só vejo você mandando um monte de recado, escreve aí, assim mesmo. Boa noite a todos, vamos que vamos.
0: A hora do boi, ela tá meio de stand-by, mas logo, logo volta a hora do boi. A hora do boi, pô, vai mandando os nomes aqui, a gente vai falando o nome dos caras, né? Mas logo, logo tá de volta a hora do boi. Mas por enquanto estamos fazendo aí o buzinaço. Mas volta a hora do boi, semana que vem já volta normal já.
1: Que não ia dar certo.
0: Beleza, tiozão, aquele abraço. Tem mais um aqui, vamos ver o que o povo tá falando aqui, vai. Aí eu posso com uma coisa dessa, gente? Ah, não dá, né, meu? Não dá pra seguir assim, né? Desse jeito, né? Desse modelo, né? Não dá pra seguir esse modelo aqui, ó. Olha lá, bom dia, Mário. Bom dia, Mário. Um bom programa. 11 999 91 97. Oi.
5: É, o que você tem que falar, a verdade é que você mudou só a nomenclatura.
0: É, mudei a nomenclatura.
5: Tem que chamar os cornos mesmo, tá chamando os cornos por tabela, mandando buzinar. Se rebanho de corno, esse caminhoneiro.
0: Estou chamando os caras de por tabela. Ah, mas aí eu tô chamando os caras de qualquer jeito, né? Mas aí dessa vez, ao invés de falar nome dos caboclos, vai falando, vai buzinar, entendeu? É assim, cara, o povo buzina com a gente aqui. É isso, pronto. 11 999 91 97. Pode chegar. Esse programa aqui é seu.
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0: Ai, meu pai do céu, vamos lá, mais um, vai.
6: Bom dia, Léo, bom dia. Aqui é o Riva de Jundiaí.
0: Fala, Riva.
6: Aí, Léo, mais uma madrugadinha aí com garoinha.
0: Valeu.
6: Um abraço aí, a galerinha aí do Novo Eixo, da Ritmo Logística aí, ó, João Paulo, Guilherme, Ricardo Pedochencho. E vamos que vamos, hein. Um abraço aí, Léo, tamo junto.
0: Tamo junto. Assim. Olha quem já chegou por aqui. Fenomenal, não, não, não, não, não, não, não, não, olha lá.
7: Churumi, churumai, churumi, churumai, chuchuchu, chururu, churumi, churumai.
0: Aí, ó, tá vendo?
7: Fenomenal, não, não, não.
0: Aê, fenomenal! Fenomenal, o cara que fala, pô, o cara é tudo, velho. Ó, o cara é poeta, o cara fala umas palavras assim inteligentes, ele fala sobre o mundo dos famosos. Você entendeu? Aqui o Band Coruja tem uns caras diferenciados aqui, velho. Não, tem uns caras diferenciados aqui.
8: Fala, Léo, beleza, joia? Estamos aqui atravessando a melhor cidade de Minas Gerais aqui, Uberlândia. Ah. Uberlândia é o palco, sentido São Paulo.
0: Valeu, cara, um abraço a Uberlândia, a galera de Uberlândia, que legal. Um abraço pra todos aí, muito obrigado pela audiência de vocês, pelo carinho. Vamos lá, né? Vamos lá. Quem mais aqui, ó? Meu programa das noites. Quem que é você, hein? Fala comigo aí.
9: Fala aí, Léo Júnior. Manda um alô aqui pra nós aqui, que estamos no trabalho aqui, William e Davi. Só na labuta aqui no trabalho.
0: Legal, William e Davi. Ó, já tá uma dupla. A dupla de dois ouvindo a Band. William e Davi. Um abraço pra vocês. Obrigado. Bom trabalho, manos. Valeu.
10: Ô, Léo, bom dia pra nós, firmeza. Ei, manda um abraço pra nós aqui. Tá o Kiko tá ali, ó, puxando trator ali. Cozinho lá embaixo do barracão lá.
0: Sei.
10: Eu sou lindo, pô. Tá o Kiko lá, ozinho lindo aqui, ó. Manda um abraço pra nós aí.
0: Kikozinho? Kiko, olha lá. Kikozinho. Ah, meu Deus do céu, cara. Ô, Catrícia! Fala, Catrícia!
11: Muito bom dia, Léo Júnior. Ah, bom dia, meus corujitos.
0: Ah, que bom.
11: Como vocês estão? Tá tudo
0: bem? Apareceu.
11: Eu espero muito, muito que sim. Nossa, fenomenal. Você tava tão feliz agorinha na Metropolitana e já tá aqui. Tô passada pra ti, viu?
0: Pra você ver, né? Você viu os caras, tudo cara de pau que chega junto, vai lá na outra, volta pra cá de novo. Não fala, tudo na cara de pau aí, não sei. Eu falo pra vocês, viu? Vamos lá, né? Vamos nessa. O Lalão é meu parceiro. Ele não gruda, ele não sai da Band por nada nesse mundo. Né não, Lalão? Fala comigo, Lalão.
12: Olá, Léo Júnior. Bom dia, meu querido.
0: Bom dia.
12: É o seguinte, eu comprei um serrote novo para serrar o chifre de todos os machões deste programa.
0: Ui.
12: Um beijo a todos, Ricardinho. Lá.
0: Esse é o Ricardinho Lalá. Esse aqui é o parceiraço, cara. Parceiraço. Você já é parceria, já, né?
13: Bom dia, Léo. Que frio do caramba. Tô aqui em São Paulo, indo pra Berlândia.
0: Louco,
13: mano. Berlândia, vindo pra São Paulo. Você tá doido.
0: Valeu, parceiro. Um abraço pra você. Tá em Uberlândia. Tá ouvindo a Band FM. Que legal. Obrigado por vocês sintonizarem, acharem a Band FM e fazer da Band FM a sua família. Falei bonito agora. Nossa, fiquei até feliz de falar isso agora. Nossa Senhora.
14: Bom dia, Léo. Mais uma sexta-feira com Deus. Sextou? Aí. Sextou? Um abraço pra todo mundo aí. Fala Underground aqui de Braga, Portugal. Grande abraço. Sextou, papai.
0: Sextou, Muriloco.
15: Nossa, cheio de traíra nesse programinha.
0: Só tem traíra.
15: Todo mundo fica lá na concorrente. Nossa, Léo, sai bloqueando todo mundo aí. Se quer mandar bunda, bloqueia. Nudes. Pode vir Japão, pode vir Holanda. Aqui é Brasil, pô. É Neymar. Neymar. Nossa, cheio de traíra nesse programinha.
0: Só tem louco aqui nesse programa, gente. Pelo amor de Deus, como é que eu faço? Como é que eu faço, hein? Oi. Oi, o cara vai. Meu, putz, cara, eu tenho uma raiva. O cara vai, manda um áudio, aí eu vou colocar áudio, o cara paga bem na hora, velho. Olha, eu vou te contar. É, eu vou ter que me aposentar daqui a pouco, viu?
16: Fala comigo, seu porteira.
0: E aí?
16: Você tá bem?
0: Ó, o bem do bicho.
16: Tá mais doidão, não? Eu tô no Revoltrio e Gardenal, cara. Tô ficando maluco.
0: Nos dois filho. Já, cara? Caramba.
16: Tá doidão, filho. Tá doidão.
0: Esse é o meu amigo Velho do Lixo, sai cachorro. Oi, Velho do Lixo. Um abraço pra você, Velho do Lixo. Valeu, mano.
17: Bom dia, Léo. Reginaldo Motorista Carreteiro por aqui. JSL saindo da Hyundai. Indo embora pra casa fazer neném. Você tá doido, motorista?
0: Fazer neném.
17: Agora vai namorar um pouquinho. Ai, vai, para!
0: Ah. Aí, ó. Vai fazer neném, tá vendo? Esse aí não tem jeito, hein? 11999919197. Esse tem cara que dança a noite inteira, velho. Pois é.
18: Bom dia, Léo. Cornão da madrugada.
0: E aí, Cornão?
18: Sextou. Absurdo. Olha, Léo. Chama, chama no Coité.
0: Valeu, um abraço.
18: Praia.
0: Tamo junto, parceiro. Obrigado pela audiência, viu? Valeu. Essa galera boa. Só tem louco aqui com a gente, meu. Eu penso que é legal porque a gente não tá sozinho na madrugada. A gente tá com essa loucura, esses doidos aqui. E aí as pessoas começam a ouvir a rádio pela primeira vez. E aí vê essa bagunça aqui. Cara, aí a pessoa não sai mais, cara. Nem dorme mais, porque daí você perde até o sono. Não tem como. Oi, bom dia.
19: Ô, Léo Júnior, boa noite, bom dia.
0: E aí, mano?
19: Quero te dar os parabéns pelo programa, que tá ótimo.
0: Oh,
19: e na hora que esse Michael aparecer aí, você bloqueia ele. Na hora que o Diegão voltar, ele desbloqueia. Na hora que ele manda o áudio, isso é até cheiro de bosta aqui no meu rádio.
0: Quando ele manda, putz, caramba, hein, velho? Tá vendo só? Tem uns caras que não gostam do Michael aqui, não, velho. O Michael já é caso do Diegão, já, os dois, né? É caso dos dois juntos. Aí ali é caso. Tem caso os dois juntos ali.
20: Bom dia, bom dia. Eu acho que mais doido é você, viu, Dinho? Infiltrar no meio dessa galera aí da madrugada.
0: Tudo maluco, cara.
20: Acho que aí é tudo doido e você é mais doido ainda.
0: Tem que ser, né, cara? Tem que ser, né? Tem que ser um pouco mais doido também aqui. Porque, olha, pra apresentar um programa desse, você tem que ser doido mesmo. Porque se não for, cara, pode esquecer que desanima, mano. Se não for louco aqui, velho, você sai fora, cara. Você pede água. E aqui nós não pede água, não, velho. Vamos com tudo aqui, né? Vamos com tudo. Com dois pés no peito, na cacunda e tudo. E vambora, vai.
21: Ô, Léo.
0: Oi.
21: Beleza? Fala pra você, cara. Já te contaram que Araraquara é a maior exportadora de laranja viada do país?
0: É mesmo, é? Mas você também faz parte aí também de Araraquara? Você deve fazer parte, eu acho também, não é? É, porque... venhamos e comemos. O cara sabe das coisas, né? Ele sabe como funciona, né?
22: Fala, velho do cachorro. Sai do lixo, vagabundo. Ô, velho do lixo. Você não quer sair pra deputado, não, mano? Ó, tempinho de eleição, hein, mano? Dá tempo, hein? Aí você arruma um carguinho pra mim lá, cara. Nossa, eu tô louco pra virar assessor.
0: Ó, sabe?
22: Ei, Júlio, hein?
0: Deus me livre, cara. Eu quero você ser assessor, não.
22: Você ganha, mano. Já sabe quem colocar pra...
0: Você é louco. Você imagina o Murilouco de assessor de político. Você é louco, cara. Que o cara... Bom, pra começar, se tiver um Murilouco de assessor de político, automaticamente o cara vai, ele vai sair fora do cargo logo. Ele vai pedir pra sair, que ele não vai aguentar o Murilouco. É, primeira coisa, o cara vai pedir pra sair, ele vai, não quero mais saber, tô entregando meu cargo, entrego meu cargo, entrego meu salário, não quero mais saber, deixa eu andar com esse cara, pelo amor de Deus.
23: Fala, Léo, bom dia, Léo, bom dia, Léo. Léo, tá um calor do caraca, mano. Eu tô trabalhando aqui na Uber.
0: Tá calor,
23: de
0: mano?
23: De bermudão e chinelo, mano. Só de raiva.
0: Caramba.
23: Agora esteja. É só doido na madrugada. Bora, bora, bora. Calabreso. É o Luiz, motorista de APP de Santo André.
0: Valeu, mano. Um abraço, alô, Santo André. Tá todo mundo na Band com a gente. Que legal saber, né? Que esse povo maluco tá com a gente. Não, você não mandou sua mensagem ainda? Tá esperando o quê? Manda lá pra gente. 11 999919197. Manda seu áudio pra gente, cadê? Bom, eu sempre vou no último áudio, porque os caras mandam 10 milhões de áudios aqui.
24: A diferença é que o Estadão funciona. Lembra dessa, Léo? Essa foi famosa, hein? Esse jingle do Estadão. No tempo que eu já é Estadinho, né?
0: Valeu.
24: Estado de sítio.
0: Valeu, mano. Um abraço pra você. Não entendi nada, velho. Mas beleza, vai beleza. Vai, mano.
25: É terrorista.
0: 12h29. Fala comigo, fala comigo.
26: Bom dia, bom dia, bom dia.
0: Oi.
26: E a Sandra.
0: Oi, Sandra.
26: Tô aqui, ó. Indo fazer exame nessa capital aqui do sofrimento de São Paulo. Frio, que
0: lindo. Fazer exame essa hora, meu?
26: Mas, meu, tem um negócio estranho.
0: O quê?
26: Só tem macho falando de madrugada.
0: É verdade,
26: cadê,
0: viu?
26: Cadê a mulher? É. Tá tudo escondida com frio.
0: Deve estar, tá, viu?
26: Rapaz. Um beijo a todos. Beijo aí quem tá no trecho. Saudade quando eu ficava no trecho.
0: Aí, ó, Nossa, vendo saudade quando eu ficava no trecho, olha. Ô, Fernanda, uma coisa eu vou levar. Cadê a mulherada nesse programa? Pelo amor de Deus! Ah, só tem cueca, meus. Só tem macho nesse programa. Eu não quero saber de ficar com macho aqui, não, velho. Tô fora, velho. Tô passando longe desses caras aqui, velho.
1: Muito explosivo.
0: Deus me livre, velho. Não é não, ô Fernanda. Não é não, não é não.
26: Tá, calma, explicando, tá? É da rodagem também.
0: Viu? Aí, ó, da rodagem.
26: Com nove eixos. Ah,
0: ó. Ó, oh, tá vendo, gente? A Fernanda, ela é caminhoneira do Brasil. É, é. Que legal, tá certo. Um abraço pra você, valeu. Quem mais tá por aqui? Fala, Ciro. Cico, bom dia, Cido, né? Cido.
2: Eu tô fozinho do MS. Deixa eu falar pra você, cara. É, clama pra Jessiquinha entrar no programa, fazer. Precisamos ouvir a voz da Jessiquinha.
0: Jessiquinha?
2: Não é mais ouvir esses boludos falando aí, cara. Pelo amor de Deus.
0: Bate na palma. Mas quem é Jessiquinha, mano? Eu não sei quem que é, cara. Nem sei, cara. Pode ser que ela participe. A gente não conhece aqui, cara. Mas tá bom. Bom, uma mulher pelo menos entrou no programa aqui. Porque só tem voz de macho. Como é que pode, cara? Um pior que o outro ainda. Ai, tá louco, velho. Ó, a Tim, eu tenho. Eu não posso falar muito perto, ficar muito perto de macho. A Tim! Nossa senhora, já começo já a ficar meio assim já. Bom dia a todos os ouvintes. Sou novo aqui, parabéns, ótimo programa. Aí, obrigado, mano. Só não deixa seu nome pra gente. Fala seu nome aí.
3: Alô, Diegão! Boa noite, Brasil!
0: Só tem um detalhe, meu amigo. O Diegão não tá no ar aqui, cara. Quem tá no ar é o Léo Júnior, cara! Ele tá bem ouvindo a rádio mesmo, hein? Não, ele tá muito ouvindo a rádio. Dá pra perceber, né? Diegão, só às 5 da manhã, meu amigo. Meu garoto.
3: Blade aqui, hein? Laje Santa Catarina. Mais um Uber da madrugada ligado no Band Coruja.
0: Valeu. Um abraço pra você. 12h32, oi.
4: Oi, Léo. Gostosa, a mulherada chegou.
0: Ixi.
4: Ai, delícia. Saudade.
0: Não, mas não. Uma mulher de penca aí não dá certo também, cara. Não dá, velho. Não tem como, mano. Puxa vida, viu? Vai, mais um.
5: Seu aí tá meio esquisito, hein, Léo? Fala chiclete aí pra nós ouvir.
0: Eu? Chiclete. Chiclete. Falei bem. O que você achou? Gil, vamos lá, mas vamos colocar mais um áudio.

0: mais tá por aqui mandando mensagens. 11 999919197, fala comigo.
1: E aí, Léo Áquila, bom dia. Ah, esse chiclete teu te queimou, Léo. Se antes alguém tinha dúvida, agora eu acho que já não tem mais, hein?
0: É, não, chiclete. Falei normal, cara. Normal, chiclete. Normal, normal, velho. Normal. Ai, ai, ai, gente do céu, velho. Quem mais tá por aqui mandando mensagem? Bom dia, Léo Júnior. Tô adorando o programa, tô dando risada até umas horas aqui. Ô, oh, valeu, um abraço, obrigado. Aqui é a Wanda, só não mandou áudio pra gente, né, Wanda? Que legal. Um abraço pra você. É, obrigado pela sua audiência, sintonizada na Band FM também, viu? Valeu, aquele abraço pra você, pra todo mundo aí. Quem mais tá por aqui? Bom dia pro Orlando. Fala, Orlandão! Um abraço, mano. Obrigado pelo carinho. 2:34. Fala aí, Muriloco. Fala comigo, Muriloco.
2: Leozão, depois desse chiclete, eu tenho uma dúvida. Você depila o bumbum ou seu cocô faz rope jam?
0: Sai daqui, cara. Sai daqui, vai, ó. Pelo amor de Deus, cara.
3: Bora, galera do Trechos, motora da Braspress.
0: Ó, Braspress. Braspress, ó.
3: Bora, Braspress.
0: Ah, meu Deus do céu.

0: amigo, vai lá.
1: Fala, Léo, bom dia, bom dia.
0: Bom dia, bom dia, bom dia.
1: Bom carreteiro. Um bom dia pra vocês aí.
0: Obrigado,
1: vou
0: obrigado.
1: Vou embora é descansar. Já entreguei a água da confusão pra galera. Opa. Agora vou descansar, tentar furar o couro,
0: né? É, tá certo, é isso aí. Água da confusão, leva mesmo, cara, porque hoje é sexta-feira e não estão precisando. Aquela aguinha da confusão, hein? Aliás, né, gente, sexta-feira, é sexta-feira, sextou, o povo gosta, né, gente? É. Quem mais tá por aqui mandando mensagem? Vamos ver. A gente vai colocando os áudios que vão chegando, mano. A gente vai chegando aqui, ó. Bom dia, Léo. Eu não tô ligado no Band Coruja. Aqui é o Edson. Fala, Edson, de mais um de Uberlândia, rapaz. Minas Gerais em peso aqui ligado aqui na Band FM. Tá certo, só gente boa por aí, ó.
2: Bom dia, Leozão, bom dia, Leozão.
0: Bom dia, William, bom dia.
2: Por cá, viu? Operação Sedex.
0: Ó. Oh.
2: É o que chama aqui. Bom dia pra essa galera massa aí que tá participando aí do programa aí, viu?
0: A galera
2: massa. Nós também por cá, viu? Os dois da madrugada, indo em busca ali do QTH de sossego, fazer igual certo. O colega falou, pra fazer menino.
0: Tá certo.
2: Bora, viu?
0: Valeu, mano. Um abraço pra você, valeu pela sua audiência sempre.
3: Que você já voltou, com quem você não voltar.
0: Vamos nessa ali, mais programa.

0: e começa com essa conversinha fiada. Só vou beber mais hoje, né? Amanhã eu vou parar. Vai nada, vai parar lá pros quintos, né? Vai pros quintos, na verdade, lá.
1: Bom dia, bom dia, bom dia, Léo.
0: Oi.
1: Eu gosto de Cubatão, ó. Escuto sua rádio direto, mas é show de bola. Primeira vez participando, né?
0: Valeu, mano. Obrigado. Obrigado aí, tá vendo só? Gente nova chegando, gente nova chegando. É o que a gente gosta também. Bom dia, Léo. Pouso Alegre, Minas Gerais. O Marcos fala, Marcão. Beleza, mano? Pouso Alegre, Minas Gerais, hein? Bora pra cima, que é bom.
2: Mas eu sei que faz mal, decide parar.
0: Oi.
3: Boa, boa, Léo Júnior. Desculpa ter errado seu nome aí.
0: Imagina, cara.
3: Subindo pro Rio de Janeiro aí.
0: Como é pior que isso aqui, velho? O que acontece, mano? O que acontece com esses caras? Gente, eu até vou avisar pro pessoal, a gente não aceita ligação de WhatsApp, gente. A gente não aceita, tá bom? A gente só aceita áudio, tá? Só aceitamos áudio. Então, o que acontece? A pessoa começa a ligar, atrapalha o amiguinho falando aqui. É isso que eu tô falando. É, atrapalha o amiguinho. Aqui é o Michael de Ribeirão Preto. Tô aqui, ó, na farmácia. Ligado na Band. Você trabalha na farmácia, cara? Então você deve ter uns remedinhos aí que os caras precisam aqui, mano. Aí você deve ter uns remedinhos que os caras precisam aqui. Os caras estão precisando e muito. Você não tem noção, cara.
4: Olha, você que é amigo aqui do prefeito Fruta aqui em Sorocaba.
0: Ah, é meu amigo, cara.

0: é meu amigo, velho. Olha lá.
1: Por que, que o centro da cidade tá cheio de ambulância, cara? Atrapalhando de nós e deixa os trevequinhos, mano. Um abraço, velho da manga.
0: Viu, mas na verdade colocaram as ambulâncias pra pegar você com cabeça de força aí, cara. Tá, tão atrás de você, ô Muriloco. Tá atrás de você, os caras aí. Toma cuidado. Fica ligeiro aí, mano. Fica ligeiro aí, ó.
2: Fala, Léo Dias Júnior. Bom dia, bom dia. Aqui é a primeira participação minha no Bando de Coruja, rapaz.
0: Não, não é não. Esse aí não é não.
2: Descobrindo o programa aí.
0: Não, esse aí já não é não, que eu já vi que ele já participou, velho. Ele pensa que eu sou... esses caras ficam enganando a gente. Tem uns que, ali, que eu vejo que é a primeira vez, velho. Tem os caras que gostam de enganar nós, cara. Os caras, tá, acho que a gente é... Ele não vê as coisas.
2: Caramba.
0: Olha lá. Ó. Mó puxa-saco, velho. Mó puxa-saco, olha lá.
2: Ó. Deixa eu fazer uma participação aqui, então. Olha lá, vai. Uma musiquinha aqui, ó.
0: Mó puxa-saco do caramba, vai.
2: É um ouvinte assíduo aí.
0: Tá.
2: Vou fazer uma rima pra ele aqui, ó. Caipirão foi cagar no mato, jogaram uma pedra. A pedra bateu na bunda. A bunda bateu na merda. Everybody, bunda, caralho, merda.
0: Tá bom. Para de falar palavrão, hein, cara. Falei que palavrão não entra, mano. Puta, meu, vai dar oportunidade pra esses caras falar o que acontece com a gente aí, ó. Ah, bom dia, né? O doutor Edivan, advogado de plantão até as 5 da manhã. Edivan do céu, você não sabe, Edivan do céu. Nós estamos precisando aqui daqui a pouco, só tem louco de madrugada, Edivan do céu. Doutor do céu, eu não tenho noção que acontece nesse programa aqui, doutor. Oi.
3: Boa noite, boa madrugada, Léo.
0: Beleza?
3: O Daniel de Marília, manda um abração pra nós aí. Boa madrugada pra nós.
0: Valeu, parceiro. Valeu, um abraço pra você. Obrigado pela audiência. Tamo junto na madruga. Ai, meu pai do céu. Quem que é esse daqui? Pera aí, deixa eu olhar aqui. Não tem nome. É o Leandro. Ah, esse aqui. Ele participa direto, cara. Isso aqui é. É,
4: Leandro! Até agora você não passou um áudio meu. Quero ver minha voz. Esse rádio.
0: Ai, nossa
4: que
0: voz.
4: É melhor do Brasil, Bando de Coruja. Com ele, Léo Júnior, Diniz. Mário, Leandro, pronto, falei.
0: Ah, cala a boca, você vai. Cala a boca. Fala aí, Araújo.
5: Ô, Léo, beleza? Ô, Léo, eu passei na Augusta ali, eu vi o Região Taxista agarrado no Uber, achei que era briga. Não era não, era beijo, pô.
0: Claro, você sabe que ali na Augusta é a área do Região, né? Ali é a área dele, mano. Se chegar ali, se você encostar ali, se você for aplicativo, cara, é 3 tapas na cara. Você leva 3 tapas na cara do Região ali, velho. Então ali ele tá com as bonecas ali, tá com as bonequinhas da madrugada ali. Ah, bom dia, Léo, aqui é o Fábio Dias de Mogi Guaçu. Tô ligadinho na Band, no Band Coruja até as 5 da manhã. Manda um abraço aqui pra todos os operadores de empilhadeiras. Ó, aí a galera da Imediata Ambev. Um abraço, meus amigos. Bom dia, boa sexta-feira pra vocês aí também, tá?
6: Boa noite, Léo Dias. Manda aquele abraço pra galera do sul da Bahia aqui. Coisa Florestal, Veracel.
0: Ah. Valeu, cara. Valeu, mano. Valeu. Tá mandando seu alô aí. Obrigado pela sua participação junto com a gente, beleza? Tá ligado aí? Tá ligado?
7: Olha o Arrocha.
0: Mais um. Vamos ver se os caras estão no clima da sexta-feira, pelo menos.
8: Ô, né? Léo Júnior, bom dia. Por aqui na Europa, nós tá sofrendo com o calor.
0: Cara, verdade. Na Europa tá calor mesmo, verdade.
8: 38 graus, sensação de 45.
0: Imagino, mano, imagina.
8: Vambora. Hoje é sexta-feira.
0: Caramba, cara, é verdade. Eu vi na televisão isso aí também, né? Na Europa, caraca. O calor que tá fazendo naquele lugar.
9: Valeuzão, bom dia. Professor Estevão aqui de Mato Grosso, Tangará. Uma hora dessa planejando aula, hein? Sextou. Bom dia, galera. Bom dia.
0: Aê, cara, valeu. Mas e aí, mano? O que vocês costumam fazer na sexta-feira? Não, sei que caminhoneiro tá pra dar uma fugidinha lá, né? Tá viajando aí, vai dar uma fugidinha. E você? O que você acha? O que você faz na sexta-feira, hein? Já vai pra curtir um barzinho, uma baladinha, alguma coisinha assim? Ou trabalha igual nós aqui, que não tem tempo pra nada, né? Trabalha direto aqui, mano. Estamos aqui falando com o povo na rádio.
10: Meu amigo Léo, bom dia a todos os ouvintes. Murilo Clemente, Núbia Paulista.
0: Puta, hein? Mais um aqui, cara. Ainda bem que isso aqui é normal, hein, cara. Olha lá. Vamos ver.
10: interior de São Paulo. Tamo junto aí na madrugada, na sintonia da Band FM. Tamo junto, acompanhava você lá na Ultra Rádio.
0: Legal.
10: E agora estou acompanhando você aqui na Band FM.
0: Que bacana,
10: velho. O programa Band Coruja. Tamo junto.
0: Tamo junto agora. Olha, falei com aquele Murilo. Olha esse aqui. Agora, olha a diferença pra esse aqui, ó.
11: Leozão, uma pergunta sincera. Todo Léo é gay ou só os que nasceram Mário?
0: Você tá vendo como é que é? Você vê a diferença de ouvinte, cara? É uma mudança muito drástica, entendeu? É uma mudança muito drástica isso, olha.
11: Leozão, primeira participação aqui. Os caras não vão me pegar, não, mano. Ninguém coloca camisinha de força em mim. Ah, o pai não usa. O pai tem alergia à camisinha. O que eu ia falar mesmo? Ah, sim, eu tô de quid aqui. Quid branco. Ninguém pega eu. Quem vê um quid branco na rua aí pode atirar. Pode atirar. Nem pergunta, só atira.
0: Tá vendo?
11: Leozão, uma pergunta sincera. Todo Léo é gay ou só os que nasceram...
0: Cala a boca você, cara. Cala a boca, mano. Deus o livre, cara. Esse mule louco, eu vou te falar uma coisa. Se você quiser, leva pra sua cara, pra sua casa. Por favor, leva pra sua casa, que esse aqui tá difícil, viu?
12: Oi. Bom dia a todos. Gostaria de informar que hoje o euro fecha em 0,88 centavos.
0: Caramba!
12: Não sei se é centavos ou se é do quê, só tá 0,88.
0: Só?
12: O dólar fecha em 5,18 do real brasileiro.
0: Ó.
12: Aí... Tá em subida. Deu uma caída esses dias, mas subiu de novo.
0: Deu uma subidinha. É, um Band Coruja é isso, gente. É assim, do nada. Vem umas notícias, é aquela coisa, tal e coisa e coisa e tal. É isso que eu tô falando. É mais ou menos por aí. 11999919197. Manda na sua mensagem pra gente. A Priscila de Porto Alegre, Rio Grande do Sul. Oi, Priscila, tudo bem com você? Um abraço. Outro me chamando de Léo Dias aqui, ó. Hoje, sexta-feira, uso cuecão de couro. É, sou de Pouso Alegre. Melhor programa. Obrigado, hein? Aquele abraço. Boa noite. Manda um alô aqui pra galera do bar do Ariranha. Bar do Ariranha. Pai, que nome bem lasa, hein, cara? Bar do Ariranha. Estão jogando um dominó. Agora ouvindo Band Coruja. Meu Deus do céu. Quem tá? Quem é o quê? Quem virou? Quem é? Como é que fala lá? Como você é? Marreco, né? Quem tá perdendo aí? Quem é o marreco da parada aí? Eu sou bom nesse negócio de bilhar, cara. Eu gosto de jogar. Faz tempo que eu não... Não, nem bilhar, dominó. Pô, eu sou bom nisso aí também. Joguei muito dominó, velho. O dominó, pra você ter uma ideia, você tem que pensar ali. Você é um jogo que você tem que pensar. Você tem que ver onde vai, a peça. Você tem aquela peça e não tem. Pô, aquela peça não serve. Mas você tem ali guardadinha, pá, entendeu? Coisa e tal, e tal e coisa.
13: Aqui é Moisés novamente. Eu tenho dois amigos aqui que acaba o serviço. Nós estamos indo para casa aqui agora. Trabalha a noite toda pegando madeira e ainda quando entra no âmbito é brigando por causa de pau.
0: Ah, não
13: é
0: acredito.
13: O Gregório e o Diego Bunda de Gaveta, olha.
0: Pô, meu, os caras ainda carregam madeira e leva que quer levar madeira também, cara. Os caras ficam brigando agora? Assim é. Eu, hein? Ah, fazer o quê, né? Se os caras gostam, gostam, né? É diferente, né?
14: Léo, eu confio mais no Muriloco do que nesse outro Murilo aí.
0: É?
14: Eu confio mais nos loucos. São mais confiáveis.
0: É, tá certo. Como diz aquela música, os loucos sabem. É, velho, eu confio mais nos loucos, né? E os quietinhos, né? Você fica meio... É verdade, gente. Isso é... Já é um estudo, ó. Se você vê um cara muito quietinho, dá até medo, velho. Quietinho demais, né? Não abre a boca pra nada. Aí você fica meio assim, putz. Esse cara tá planejando alguma coisa. Agora você vê um cara como o Muriloco, velho. Ele fala na lata, né? Vou falar pra você, velho. É bem por aí, é bem por aí. Ó, o povo tá perguntando da Tati Perigosa. A Tati Perigosa não apareceu hoje aqui também, né? É, não apareceu hoje a Tati Perigosa. Verdade. A Tati não apareceu hoje. Bom dia pra Mila, de Santa Catarina. Tá ligada na Band FM também? Um abraço pra você, muito obrigado. É, mas capaz de ela aparecer por aqui hoje, tá bom? Oi, bom dia.
15: Olá, não. Tava pensando aqui, já como tinha aquele concurso de piada ruim, que eu não jogo concurso de música nada a ver. A primeira que eu falo aqui, que ela é uma do Zé Neto Cristiano.
0: Ah.
15: Cortaram minha luz.
0: Cortaram meu.
15: Perdi meu emprego. A minha geladeira é só ovo e gelo.
0: É.
15: Como é que vai ter gelo se cortaram a luz? Ô, música ruim. Vamos fazer um campeonato de música ruim, hein? Tá bom.
0: É, campeonato de música ruim, né? Não, e o pior, bebi minha bicicleta, cara. Mas como que você vai beber sua bicicleta, mano? Agora, dá pra fazer campeonato de músicas ruins e músicas lá ele também, né? É, tá cheio de músicas lá ele aqui. Tem um monte, viu? Tem um monte de músicas lá ele aqui. Eu vou apresentar uma já já pra você aqui. Ó, bom dia, aqui do Japão, sou Maicon. Como é que é? Maicon... Maicon Kaiuchu. Mano, você não tem cara de japonês, cara. Deixa eu ver. Ah, não, cara, você não tem cara de japonês, meu. Não, você não tem cara de japonês, mas nem aqui nem na China, com o nome. Não, você não tem cara de japonês, não, velho.
16: Oi. É, dá pra confiar no Murilo Louco, né? É gordinho, coitado. Confia. É mini shibata mesmo.
0: É, coitadinho, né? Coitadinho. Ó. 11999919197, hein? Vai lá.
17: Ô, Léo, eu sou locutor voz padrão comercial de eventos, no qual rodeio, faço comerciais, né? E tô junto aí com vocês na madrugada.
0: Ô, mano, que legal. Cê, e também radialista, também? Pô, que legal, Murilo. Mas, ô, Murilo, tô vendo o nome, é Murilo, cara. Aí, ó, Murilo, mais um Murilão na parada aí, ó. Mais um aqui, vamos lá com quem aqui? Vamos ver. Pô, tá perguntando o Pedrão. O Pedrão, o Pedro aparece de vez em quando. O Pedrão aqui tá durante o dia, mas ele aparece algumas madrugadas aí, viu? Ó, só pra você saber que na próxima madrugada é o Fefo, hein? É o Fefo na próxima. O Fefo tá aí, ó. Próxima madrugada que eu tenho que ter uma folguinha, né? Pelo menos, né, mano? Pelo menos, né? Aí o que vai ter de vagabundo falando mal de mim aqui? Ai, ô Fefo, que bom que você tá aí hoje. Puta, eu não aguento mal ver aquele Léo, cara. Por que você não fica no horário? Nossa, eu já sei até tudo que eles vão falar já aqui, ó. Fala, Fefo, se prepare, Fefo, se prepare que os caras vão ficar no seu ouvido, mano. Já tô até vendo. Oi, bom dia.
18: Fala, Léo Júnior. Manda um abraço aí pros policiais militares de Promissão. Valeu.
0: Ô, pessoal de Promissão, meus amigos policiais militares de Promissão, vocês não querem levar alguns aqui, não? Tem um aqui, ó, dá pra contar uns dedos. Pode levar, viu? Pode levar. Ô, William, pode levar, cara. Fica à vontade, mano. Pode levar.
18: Ô, Léo.
0: Oi.
18: Esse cara aí manda mensagem direto aí pra rádio. Lá no Japão ele é conhecido como Maicon Biscate.
0: Maicon Biscate. Ai, caramba.
19: Bom dia, galera da Band. Avisa pra esses caras aí que carregam madeira a noite toda. Que eles também têm que bater meta, viu? Tem que bater a meta. Fala aí, galera do Band Coruja.
0: Ah, mas peraí, né? Tudo bem, tem que bater a meta, mas você ficar brigando por madeira também, né? O Murilouco falou que vai falar mal de mim, velho. Isso aí ele fala mesmo, cara. Ele não tem jeito, velho.
20: Fala, Léo Júnior! Aí, show de bola em programa, tá? Show de bola. Primeira vez participando aí. Mas sempre tô ouvindo vocês aí já faz um tempo já. Show de bola o programa, hein?
0: Valeu, mano.
20: Josimar aqui do Rio de Janeiro.
0: Ô, dá Josimar.
20: Pita, São Gonçalo.
0: Valeu, um abraço pra você. Tamo junto, vai. Fala aí.
21: Não tem cara de japonês? Como assim? Você já viu o goleiro do Japão? Ele tem cara de japonês?
0: Ué, quem mora no Japão, quem nasce no Japão, tem cara de japonês, velho. Aí, ô William, você é policial, militar? Pode levar o Murilouco, mano. Primeiro, o primeiro da turma que você pode mandar. Pode mandar buscar, velho. Pode mandar buscar. Tá lá, Sorocaba. O dele é o Renault Kwid branco. Da placa, não sei aqui, mas você pode ver por aí. Pode levar, mano. Pode levar.
22: Bom dia, Léo. Tranquilo?
0: Tranquilo.
22: E aí, eu posso ir aí assar uma linguiça na sua folguinha ou não? Que dia que vai ser? Vou ir assar uma linguiça na sua folguinha.
0: Ah, vem, pode vir, cara. Vem que eu já coloco a sua passar de vez lá, mano, pra queimar de vez lá. E trago o velho do lixo ainda, pra poder assar a sua lá. Vamos ver, 11999919197, oi.
23: Ô, Léo, bom dia, Vinícius Padeiro por aqui.
0: Ô, Vinícius.
23: Ah, você vai estar de folga?
0: Ah.
1: Pode deixar, eu vou trabalhar na sua folga direitinho, tá?
0: Vai, vai, vai, vai se lascar, vai você pra lá. Vai se lascar você pra lá, mano. 11999919190. Deixa eu fazer um intervalo. Pelo amor, eu não aguento mais vocês. Senão, olha, vocês são tudo gente boa dormindo. Pelo amor de Deus, vai se lascar todo mundo, viu? Pelo amor de Deus.

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1: Minha? Band FM 12h56, estamos de volta, gente. É nosso Band Coruja no ar, é às 5 da manhã, comunicando com você. Você tá fazendo o que de bom aí, hein? Tá agora, tá sem sono? Então vem com a gente, vem! Então, prazer, eu sou o Léo Júnior, eu tô aqui! 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

0: Band FM, a nossa madrugada mais gostosa do Brasil. Ai, ai, seja isso, tu tranca de ex, né, cara? Pelo amor de Deus. Ó, são 3 horas e 3 minutos já, 3 e 3 aqui na nossa madrugada, meu amigo Fábio Justi. Fábio Justi. Ô, Fabião, e aí, mano?
1: Olha. É Justi, seu desgramado.
0: Justi, bom dia pra esses Justi.
1: Psicopata.
0: Manda um bom dia pra esses psicopatas aqui, mano. Manda aí, manda aí.
1: Seus bando de louco.
0: Aí, ó, pronto.
1: Vai, Brasil. Um Vai, abraço Brasil. Pra vocês, hein? Valeu, Léo Dias.
0: Valeu. Pô, pera aí, Léo Dias não, cara. Pô, é Léo Dias.
1: Meu nome é o seu, né?
0: Tá, tá bom, vai. Tá bom.
1: Kids agora.
0: Estamos kids. Um abraço, mano.
1: Desculpa, um abração. Valeu, galera.
0: Valeu, cara. Desculpa tchau, nada, tchau. Cara. R$1.000 aí, cara. Desculpa valeu, nada. Cara.
1: Deixa o Léo Dias ouvir isso que vai querer direitos.
0: Direitos autorais aqui.
1: Um abraço pra vocês. Tchau,
0: um abraço,
1: tchau.
0: Mano. Valeu. Ai, ai, ai. Justi, né? Justi. Justi, cara. Não sei o teu nome pra você colocar em você, não, velho. Pô, Justi, cara, Justi. Tá tudo bem, vai, vamos nessa. Vamos seguir aqui, vai, vamos seguir. Vamos ver quem tá por aqui, oi, bom dia.
2: Bom dia, Léo Lins.
0: Oi, Rai, Rai. Aí, eu falo pra vocês, vocês estão de brincadeira. Vocês estão de brincadeira comigo aqui, velho.
2: Canela Seca foi demitido ou tá de férias? Lúcio aqui, caminhoneiro na Europa.
0: Peraí, como é que é?
2: Olha uma coisa, Canela Seca foi demitido ou tá de férias?
0: Já foi demitido. Primeira coisa que o pessoal fala, sempre coisa ruim, né? Ó, foi demitido. Não, gente, vou explicar de novo. O Canela Seca do Diegão, ele tá 5 da manhã. O nosso querido Jadeu, o Tadeu, na hora do ronco, está de férias. Então, ele tem que tirar as férias por aí, né? E nós, como folguistas, precisamos trabalhar um pouco, né? Não, no caso eu, né? O Diegão, né, só trocamos de horário. Então ele foi pra 5 da manhã e eu fiquei no horário dele, entendeu? Mas aí daqui 20 dias ele volta novamente. Aí volta aí o Diegão pro programa dele aqui. Pra galerinha, tá bom, gente? Tá mandado, você já tá explicadinho nos mínimos detalhes. Nos mínimos detalhes. Bom, quem mais tá por aqui mandando mensagem pra gente? Oi, bom dia, bom dia!
3: Fala, Léo Júnior, bom dia!
0: Beleza,
3: tudo
0: mano?
3: Tudo certo, meu jovem? Alexandre Carreteiro por aqui.
0: Fala, Alexandre.
3: São Gabriel do Oeste, MS, ah. Mato Grosso do Sul.
0: Ô, parceirão, como é que você tá?
3: Chegando aqui na capital do São Paulo. Descendo ali no tal do Santos,
0: no
3: pra jogar mais
0: Santos.
3: Um no chão.
0: Valeu.
3: Ok, meu jovem, vamos junto aí, sextou.
0: Sextou.
3: Abraço.
0: Um abraço, parceiro. Obrigado pela sua audiência, vai. Vai lá pro nosso WhatsApp, chama nós, que eu quero falar com você aqui, ó.
4: Bom dia, Léo Dias. Ô, Léo Dias, o pessoal aí quer zoar na sua folga. Mas não deixa zoar na sua folga, não.
0: Não, não vou deixar, não, pode
4: sua
0: deixar.
4: Sua folga é sagrada.
0: É folga, cara. Na minha folga. Tá bom? Na minha folga, hein? Na minha folga, hein?
5: Oi. O nome dele é do Fábio, tá justinho.
0: Então, ele deve estar justinho mesmo.
5: Ah, bom, achei que você ia chamar o Davi fazer um macarrão de chuca.
0: Para de falar do o nome dele o Davi ficou tão, acho que o Davi ficou bravo de vez, cara, que nem participou hoje. Nem participou, mano. Oi.
6: Ô, Léo, bom dia, Léo. Deixa eu corrigir o nome do rapaz aí. É Justinho. Justinho. Sobrenome dele é Justinho. Fábio Justinho. Tá bom, meu querido? Um abraço, tudo de bom.
0: Ai, Justinho. Tudo bem, vai. Tudo bem.
7: Aqui, foi sentando, quicando.
0: Ai, ai, ai. Esse povo não tem jeito, gente. Fala comigo aí.
8: Olá, Júnior, bom dia.
0: Bom dia.
8: Choradeira, todo mundo com saudade do Diegão, hein?
0: É.
8: Barbicha de bode lá.
0: Tá, mas o Diegão, ele não tá longe da rádio, gente. Daqui a pouquinho, ó. Daqui 2 horas ele tá aí, ó. 5 da manhã, pô. Nada demais. Nada mais o que declarar, entendeu? Oi.
9: Fala, Léo Áquila. Você falou que vai folgar, né? Que você vai.
0: Amanhã eu
9: folgo. Com certeza você vai querer dormir bastante.
0: A próxima madrugada aí.
9: Depois de quantas roladas na cama você consegue pegar no sono, Léo?
0: Cara, depende, meu. Depende, cara.
10: Seu amor.
0: Depende, viu? Oi, bom dia, bom dia.
11: Léo. Tem que parar de ser trouxa, mano. Ó, o pessoal fica lá na concorrência, porque a concorrência acaba 3 horas da manhã.
0: Pois é, depois vem todo mundo pra cá, né?
11: E aí depois vem pra cá e você fica aí pondo o áudio deles, pô. Tem que dar atenção pra nós, que é ouvinte fiel.
0: Tá vendo aí, ó? Errado ele não tá, né? Errado ele não tá, isso é verdade. Não, mas a gente não é assim não, viu, amigão? A gente que dá... nós aqui do rádio... não podemos pensar assim. Nós temos que dar atenção pra todo mundo aqui. Essa é a verdade, cara. Essa é a verdade, entendeu? Por mais que seja mala, é mala, mas tudo bem, é mal acabado, beleza, né? Sem rodinha, é, tudo bem, né? Mas a gente tem que dar atenção pra todo mundo, né? Um ouvinte é ouvinte, é assim mesmo.
6: Eu tenho intimidade com o seu chefe, viu? Com o Murilo. Ah. Eu vou mandar uma mensagem pra ele perguntando por quê que você não podia tirar as férias do boliviano e o Canela Fina tá no Bando de Coruja da mesma forma.
0: Quer ser o diretor também?
6: Vou perguntar
0: também
6: pra ele sobre isso aí. Ele vai ter que me dar satisfação.
0: Aí.
6: Um abraço, tudo
0: cara,
6: bom?
0: Pega e liga pra ele, mano. Liga lá pra ele.
6: E quem não garante que esse cururu tava lá na concorrência também?
0: Pode ser, cara, pode ser. Liga lá pra ele, liga lá, vocês têm coragem. Liga lá pro chefe agora, liga lá pra ver. Hã? Não, não fala que eu que liguei, cara. Não fala que eu que liguei, mano. Aí ferra tudo. Tem coragem ou não? Liga lá pra ele nessa hora. 3 horas da manhã, tá dormindo essa hora. Cara. É, vai saber. Tá dormindo. Tá acordado ouvindo a gente. É, dormindo. Dormindo não é nada. É, gente. Você vê? O chefe, a gente pensa que ele tá dormindo. Tá não. Tá ouvindo lá, ó. Fala, Thiago, beleza?
10: Olá, bom dia, bom dia, bom dia.
0: E aí?
10: Você falou pra polícia vir, mas não adianta a polícia, tem que ser o CAPS.
0: É verdade, pode ser.
10: Tem que ser o CAPS.
0: É.
10: Direto na camisa de força.
0: Camisa de força, direto, né?
10: O pessoal tá com saudade do Diegão, ele disse que depois das férias do Jadeu lá...
0: Do Jadeu?
10: Ele vai pegar férias.
0: Boliviano, nossa. Cara, ele tem uma cara de boliviano mesmo. O Tadeu tem uma cara de boliviano. Eu vou falar pra você. É bem por aí, hein? Oi.
12: Bom dia, Léo Júnior.
0: Bom dia. Eu
12: tinha aqui, ó.
0: E aí?
12: De Minas Gerais, sentido São Paulo, viu?
0: E aí, cara?
12: Mas é, Léo Dias, por quê? Você gosta também, né? De ficar doidão? Você tá doido.
0: Ordena
12: igual pitbull bravo.
0: Sai pra lá, cara.
12: Deus aí, meu amigo. Tudo de bom.
0: Valeu, mano. Um abraço pra você, viu? Obrigado aí pela audiência. Tamo junto na madruga. Ai, ai, ai, viu? Bom dia, Léo Júnior. Tô aqui, ó. Meu nome é Clóvis, ligado na Band FM. Rio de Janeiro. Tamo junto. Quem mais tá por aqui mandando mensagem? Bom dia, Band FM. Estou com vocês. Adoro esse programa na madrugada. Programa que não me deixa dormir. Sou Marcelo. Fala, Marcelo, de São Paulo.

0: ver quem tá aqui. Olha quem chegou aqui, ó. A nossa Alexa, Alexa da madrugada.
1: Seu bando de louco.
0: Aí, ó. Alexa chegou aqui, ó. Alexa! Aí, Alexa! A nossa Alexa do Band Coruja.
2: Cola com a gente.
0: Que legal, Alexa, ter você aqui com a gente, viu?
2: Que precisam se livrar do ex.
0: Que bom ter você aqui comigo. Seja bem-vinda mais uma vez, que a Alexa ela já teve de outras vezes aqui no Band Coruja. E eu sei que ela vai falar, né? Ela vai falar aqui no programa hoje, ela vai conduzir, ela vai me ajudar a conduzir o programa hoje, Alexa. Não é isso, Alexa?
1: Falo seu quizzer.
0: Não, peraí, Alexa. Não, fala errado, cara. Não, Alexa. É melhor você ficar na sua, Alexa. Fica um pouquinho quietinha, vai. Meu Deus do céu, viu? Tá complicado até com a Alexa.
3: Lins, você tá bom? Carlos de Pedreira. O macarrão de chuca lá, o macarrão de vômito, deve estar na concorrente.
0: Boca. Para de falar mal do cara.
3: Calcinha vermelha.
0: Para de falar mal do Davi, pô. Que isso, mano?
1: Você tá doido, motorista.
0: Olha a Alexa aí, ó. Você tá doido, motorista. Deixa eu ver quem mais tá por aqui. Vamos ver. Vai! Informação do RH da banca. Que isso?
4: Ô, Léo Jaime, deixa eu tirar uma dúvida aí com você.
0: Tire.
4: Ontem, no Hora do Ronco, o Canela Seca e o Canela Fina de Sabiá, ele deixou escapar. Eu percebi que ele falou meio que sem querer, assim.
0: O que aconteceu?
4: Quando acabar as férias do Jadeu, eu vou entrar de férias.
0: Ah, não. Peraí, cara.
4: O Emerson
0: não.
4: França, né? O Homem Vinheta falou assim. Não, mas vai entrar de férias mesmo. E o Léo Júnior?
0: Ixi.
4: Aí ele falou, aí entrou tipo comercial, entendeu?
0: Ah.
4: É verdade isso?
0: Ih.
4: Em vez de ele voltar, ele vai entrar de férias, vai ficar mais um mês.
0: Cara,
4: aí,
0: os caras sabendo? Os caras tá sabendo.
4: Fica pra nós aí.
0: Mano, eu que trabalho na empresa, os caras que eu vi sabem mais que eu aqui, velho. Ó, é igual o corno, cara. Eu sou o último a saber, mano. Olha, não me inventam mais nada. Por favor, não me inventam mais nada. Eu não tô nem aqui, viu? Não tô nem aqui. Mano.
5: Bom dia, Léo.
0: Bom dia.
5: Galinha da Band FM, aqui é o Eric. De Portugal, descendo o tapetão daqui da Espanha direto pra casa, bora.
0: Meus
5: amigos aí de Campo Grande, Mato Grosso do Sul, vamos que vamos, sextou!
0: Sextou, meu amigo, sextou!
2: Vai embora, leva duas pra.
0: Rapaz do céu, mas aí não dá, velho, tem 30. Ah, não, pra aguentar esses caras aqui, mano. Ah, vamos ver mais um áudio por aqui, vai, fala comigo!
6: Ô, Léo, fazer o quê, né? Somos louco. Tores. Sou radialista também, Léo.
0: Oh, que legal. Seja bem-vindo aí nessa área, cara. Então, nós somos locutores, locutores.
7: Olha, né? Júlio.
0: Oi.
7: Tomar um café agora, pelo amor de Deus. A mulher parece que colocou 1 quilo de açúcar no café. Conhece num café doce, fraco. É. Chega a colar a língua de tão gostoso.
0: Meu Deus.
7: Até a beira.
0: Imagina.
7: É tão fraco o café que não tem nem força pra sair da garrafa.
0: Nossa
7: Deu
0: senhora.
7: Deu mais sono ainda. O que tá servando é Mano Coruja.
0: Valeu. Valeu, obrigado pela audiência. Tamo junto na

0: começar por aqui mandando aquele alô, aquela mensagem pra gente, minha amiga Mel Banana Mel. Aí, Mel, bom dia, Mel, chegou por aqui. A Mel já mandou alô central, alô, alô central. Tamo aí, né, Mel? Tamo aí, ó. Tamo na madruga aí, obrigado pela audiência. Tamo junto. Que mais?
1: Olha, verdade que o parceiro falou aí mesmo. Aí. Eu escutei o Diego falando ontem mesmo.
0: Não, você não falou, não. Vai pegar férias. Não, você não escutou nada, cara. Não, por favor, não me invente mais nada, não. Vocês não escutaram tudo. Ó, vocês ouviram errado, vocês estavam dormindo, vocês tiveram um pesadelo, vocês não estavam ouvindo a hora do ronco nessa hora. Tá tudo bem, entendeu? Eu não ouvi nada disso. Eu tô fingindo que eu ouvi nada. Ó, lá, não ouvi nada, tá? Eu não ouvi nada disso que vocês falaram. Nada disso que vocês falaram. Oi?
2: Fala, Léo.
0: Fala.
2: Rapaz, olha só, a concorrência acabou. Todo mundo vem pra cá. Por exemplo, essa Alexa tá na concorrência. Eu tava, fui lá, pisoteava, que se é verdade.
0: Ah.
2: Todo mundo lá, agora vem todo mundo pra
0: vem
2: cá.
0: Vem todo, viu, mundo pra cá, né?
2: Os fãs de traíra.
0: É, tá vendo só?
2: Ah, fosse eu, hein? Eu não botava nenhum áudio deles. Nenhum, pode ver.
0: A outra querendo arrumar uma confusão aqui. Alexa, o que, que você acha disso, Alexa, do Bando Coruja?
3: Bando de trairá.
0: Aí, tá vendo? Tá vendo? Até a Alexa acha isso. Até a nossa Alexa acha isso.
4: Oh,
0: que é isso?
4: E eu tô muito facinho.
5: Eu também.
0: Eu não ouvi nada disso que vocês falaram pra mim. Eu não ouvi nada disso. Oi, bom dia. Quem mais tá aqui?
6: Alô, Júnior. Sextou. Tamo aqui dando carona pra Band. Girando o globo aqui no puxa do chiclete da galinha, positivo, Sinop, Mato Grosso é o palco.
0: Ah, entendi. Valeu, obrigado pela audiência. Olha aí o Região, que o Região tá aprontando essa hora lá na Augusta, hein? Vamos ver.
7: Léo Júnior, bom dia, tô chegando aqui na Augusta, vou pegar duas bonequinhas, Região, bonequista,
0: é! Mas esse aqui é o Região mesmo, tá, gente? Esse é o Região mesmo. É o Região bonequista. Tá nas bonequinhas. Tá nas bonequinhas lá na Augusta.
8: Bom dia. Mandar um abraço pro meu companheiro aí, Evaldo. Mas companheiro de trabalho, tá bom, Léo?
0: Valeu, Marcelo. Aquele abraço. Tamo junto na madruga. Bom dia, Léo. Forte abraço, Renato de Jundiaí. Tô na escuta acelerando pra Minas. Pose.
9: Hoje tem festa na República. Cerveja pra
0: gelar. Vamos ver, quem mais? Quem mais tá mandando mensagem por aqui no nosso zap? Fala comigo aí, vai lá.
10: Bom dia, Band. Pior que o parceiro aí tá falando é verdade, né?
0: Ixi, mais um, cara.
10: Eu escutei na hora do ronco lá.
0: Não, vocês não escutaram. Oi. Não, vocês não escutaram nada disso, pelo amor de Deus. Não inventam mais, cara. Não inventam moda. Por favor, tá tudo bem, tá tudo certo. Não. Vamos mudar de assunto, né? Vamos mudar de assunto. Que é melhor, né? Anda, tudo certo. Oi.
11: Bom dia, Região. Deixa eu te falar. Eu acabei de passar na Augusta e não encontrei você. Por onde você anda?
0: Não, ele falou que acabou de chegar na Augusta lá, ô Catrícia. Ele acabou de chegar lá, viu? Ele já tá lá na parada já. Ela tá lá já. Oi.
12: E é verdade. Catrícia. Eu também vi o Diegão falar.
0: Ih, meu Deus do céu. Manda um abraço aqui pra oficina do meu tio.
9: Hoje tem festa.
0: Ele os caras acham que quer enganar a gente. Eu vou falar, vai. Eu vou falar só pra massagear o ego dele, vai. Vamos massagear o ego desse vagabundo aqui, ó. Ó, bom dia, Léo. Manda um abraço pra oficina do meu tio Simasturbo, oi. Ah, cada uma, viu? Leandro de Vinhedo, é cada coisa que a gente tem que ouvir no programa aqui, olha.
13: Bom dia, Leléu.
0: Bom dia.
13: Adalto de Osasco. Vamos mudar de assunto aí, mas que eu escutei na hora do ronco, hein?
0: Pois é, vamos mudar de assunto, tá tudo bem, vamos. Oi.
14: Catrícia, fala pra Catrícia falar comigo, a velha do lixo, beijo, Catrícia, tô por aqui, meu anjo.
0: Catrícia já faz parte do programa também, né? Quer dizer, a Catrícia tava lá na outra, né? Não, vem pra cá também. Esse povo não tem jeito, hein? Mas o que tá na outra lá também é parceiro nosso, cara. É, era daqui também, é parceiraça. É gente boa. Anselmo é gente boa, cara. Ô, gosto dele, mano. Sempre ouvi o cara. O cara é fera, mano. Bom dia, Léo Júnior. Tamo aqui na escuta no Bando Coruja. Meu nome é Marcelo. E estou aqui rindo, pulando de alegria. Meu Deus. Nossa, tá muito assim, cara. Você tá muito saidinho, meu amigo. Pulando de alegria, ouvindo o Bando Coruja. Não tá estranho? Ah, estou aqui pulando de alegria. Nossa. Eu, hein? Tá bem estranho esse negócio aí.
5: Fala aí, locutor, beleza? Tô no carro, tô voltando, tava ali no motelzinho, né, na missão, né?
0: Tá.
5: Porque nós é pitbull, cadelo belga. Uau, uau, uau, uau.
0: Eu acho que deve ser cadelo, cara. Cadê? Pitbull, cadelo. Pelo jeitinho dele. Vamos lá, vai. 11 999 91 9197. Vamos ver aqui. Tem que vir o retardado do Muriloco.
15: Nossa, tá podendo elogiar com coisa. Então beleza, hein? Não desliga o rádio. Então solta o microfone aí, vai. Você é só um mundo a mole, Leozão. Puxa essa cara de choco, cara. Cadê aquela bosta de churrasco? Ô, Patrícia, só vou te perguntar se você mandar o furico. Vai, manda o furico. Toma ele.
0: Que isso, cara? Ô, que isso? Ó, mas pra uma coisa. O churrasco eu não esqueci, tá? O churrasco vai ser feito, vamos trazer. O Muriloco tá encarregado de trazer a galera, de fazer a ponte aí com a carona. De levar a turma lá. Entendeu? E eu não quero nem saber, cara. O povo que traga as coisas, não vou comprar nada também. O povo que invente, que traga as coisas, que traga carne e tudo, eu não quero nem saber, cara. Nem saber.
16: Ô, Leozinho. Oi. Pior que é mesmo, cara. Depois que vocês cantaram a musiquinha lá, que os cachorrinhos lá, tu e o
0: Dos cachorros.
16: Tu saiu do ar, só rolou esse assunto aí. Parece que vai pegar 30 dias.
0: Você é louco? 30 dias. Eu tô lascado, mano. Ah, eu tô lascado. Não, não é possível. Eu não tô ouvindo isso, não. Eu não ouvi uma coisa dessa, mano.
17: Ô, Léo, o churrasco aí, você gosta de linguiça apimentada ou não?
0: Não, é igual você, cara. Igualzinho você. Pode ser. Apimentada, tá? Pode ser. Igualzinho você, pode ser. Aceito.
18: Alô, Central. Alô, mundo. Alô, Brasil, que a Banja, ela é...
0: Oi, Mel.
18: Também, né? Mundial. É, cheguei chegando sexta-feira. Ai, ansiosa pro final de semana.
0: Chegou o final de semana.
18: Não tava em outra emissora, não. Tava dormindo.
0: Não, mesmo. A Mel, ela é parceira
18: tiver,
0: nossa.
18: É aquilo, né? Não sou presa a locutor nenhum. Devo ouvir qualquer rádio.
0: Exatamente.
18: Cheguinho voltando, não voltando, tem, né? As concorrências que eu posso estar ouvindo.
0: É isso aí, não. Mas a Mel é parceira nossa. Que ela não muda, ela não muda mesmo. Não é igual certas pessoas aqui que tá sempre em outras aí, pois. Vem com o maior cara de pau aqui falando, viu?
19: Ô, Júnior, foi. Por esse latido aí do pitbull cadela aí, ó. É, se mastigou o nervo danado, hein?
0: É.
19: Esse motel aí, hein?
0: Pitbull cadela isso aí, ó. Esse é meio pitbull cadela, esse cara aí que falou que é pitbull, não, que saiu do motel, que não sei o que lá, não é verdade? É, cada uma, viu?
20: Léo Júnior.
0: Oi.
20: É, passa o contato aí da Catrícia, que eu vou arrastar ela junto com essas duas bonequinhas hoje, fazer um quadrizal, região, quadrizazista.
0: Quadrizalista. Ai, caramba. Eu vou falar pra você, cara. Para com essas coisas, cara. Região, o região do céu. Ai, ai, ai, viu? Ó, estou aqui com o professor Estevão. É, de onde aqui? De Tangará da Serra, Mato Grosso. Descobrimos esse programa hoje. É, só ouvindo as barbaridades desse povo. Barbaridade. Esse povo aqui é tudo maluco, velho. É retardado mesmo, cara. Não tem jeito esse povo aqui, velho. Vamos lá pra mais um áudio. Quem tá falando comigo aqui?
21: O jovem no Brasil nunca leva a sério.
0: Que é isso,
21: cara? O jovem no Brasil nunca leva a sério.
0: Tá bom, cara. Tá bom. Meu Deus do céu, cara, como é que pode isso, mano? Olha, só tem louco, velho, infelizmente.
22: Bom dia, velho do lixo, beijo pra você também.
0: Aí, ó, velho do lixo, chega junto lá, velho do lixo. O Catrícia, o Região, vai. Olha, junto. Oi.
23: Será que 20 quilos de linguiça dá pra gente comer? Manda lá pra mim aí. Vou levar churrasco pra tu. Bota a linguiça pra galera comer, valeu?
0: Isso.
23: Todo mundo vai ter a boca de linguiça. Boneca.
0: Valeu, cara. Um abraço. 3:25. Esse é o nosso Bando de Coruja. Tô aqui esperando você. Sua participação pelo nosso WhatsApp 11 999919197. Pode chegar, pode participar. Estamos aqui esperando a sua participação com a gente. Oi.
1: Ô, Murilo, manda esse povo se lascar, meu. Você tá louco, Murilo? Ó, ô, Léo.
0: Ah.
1: Murilo.
0: Tá xingando o Murilo.
1: Errei até a pena. Ô, Léo.
0: Ah.
1: Manda esse povo se lascar, mano. Você fica falando do Murilo louco aí, ó. O Murilo entra na mente da gente, mano. Parece doença.
0: Doença? É pior, cara. É pior, velho. Ele vai entrar no seu sonho daqui a pouco. Fique vendo. Ele vai entrar no seu sonho já já. Fique vendo. Fique vendo.
1: E, Região, aí não tem como, né, Região? Aí você vai brincar de guerra nas estrelas, vai ficar só a Catrícia desprotegida. 12 espadas contra... contra a Catrícia sem proteção nenhuma.
0: É, que agora a Catrícia não tem, mano? Aí ferrou a situação, hein, cara?
2: Fala,
0: aí,
2: Léo, ó. Bom dia.
3: Situação pra gente.
2: Fiquei curioso, a Catrícia tem ou não tem?
0: Não, não disse. Estão dizendo que não tem mais.
2: Fala Catrícia.
0: Ó, estão dizendo que a Catrícia não tem mais. É a própria Catrícia. Patrícia falou que tirou, né? Tirou o manjolo, tirou. Então aí, cara, se você, né? Eu não vou falar nada, senão a Patrícia vai ficar brava comigo aqui, ó. Então vai, vamos pra mais um áudio, vai.
4: Ô, Região Travequista, você falou que vai fazer um quartal? Arrume mais um, eles são um quintal.
0: Cara, assim, olha isso, mano. Olha o que o Região mandou pra mim aqui, a foto de um motel, cara. Só pelo jeito, parece que você tá lá na... Tá lá no Egito, sei lá, alguma coisa assim, ó. Olha lá. É isso mesmo, Região? O Região entrou no motel com as bonecas lá. Dá pra perceber que tá em frente ao motel. Nesse exato momento. Olha isso, gente. Olha isso. Olha esse... Onde que ponto chega esse programa?
24: É cilada, Bino. Ô, Léo.
0: Ah.
24: Esse negócio de tiro aí é só cilada. Na hora que o cabo chegar lá...
0: É.
24: Aí o trem aparece de novo.
0: Desarmou.
24: Pega ele no fragante.
0: Desarmando.
24: Você tá doido.
0: Ô, e aí, Região?
25: Ô, Léo Júnior, cheguei aqui agora no motel Faraós.
0: Ó, Faraós.
25: Com as duas bonequinhas. Tô sem o contato da Catrícia. Catrícia, você podia estar junto pra gente cair numa sauna, eu e você e as duas bonequinhas.
0: Olha lá.
25: Região, motelista.
0: Região chamou pra briga lá, hein? Olha lá, Região chamou, vamos ver, a Catrícia vai falar.
26: Não, não é questão, Léo Júnior, não vou ficar chateada. É porque você fica desconfiado, entendeu? Se você não estiver realmente acreditando, eu mando a foto e você vai ver. Que eu não tô mentindo.
0: Não, eu não falei que tá mentindo, né? É os caras, eu tô, como é que eu vou falar? Eu estou respondendo o que o cara falou, não tem mais, tá aí? Não tem, né? Agora... O Região tá lá esperando. Já tá lá no motel, já. Já tá
27: bom
0: lá.
27: Bom dia, Léo Júnior. Bom dia, Vieta. Bom dia a todos aí da Rádio Band aí. Passando pra desejar um dia abençoado pra nós aí, beleza?
0: Valeu, mano. Um abraço pra você.
27: Da velha aqui, ó. Manda um abraço aí pra todos os motores aí da Terra Master aí, ó. Pose,
0: meu amigo. Um abraço pra você. Obrigadão, hein, pela participação aqui no nosso programa. Quer mais?
28: Muito bom dia, Léo Júnior. Bom dia a todos. Pato Rouco. Ô, Léo Júnior.
0: Fale.
28: Tira uma dúvida pra mim aí. Se você puder perguntar pra Catrícia.
0: Tá bom, vai lá.
28: Tira a parte íntima. Já dá pro homem fazer um chupisco? Qual que é a sensação?
0: Cara, você vai perguntar isso pra mim, mano? Você vai perguntar isso pra mim, cara? Pergunta pra Catrícia, cara. Pergunta pra outro, mano. Aí eu vou saber. Não, é umas perguntas que os caras fazem aqui.
29: Alô, Léo.
0: Oi.
29: Aqui é o Catrício.
0: Catrício.
29: Então, Léo.
0: Ah.
29: Fala pra essas gatinhas aí que eu tô sozinho.
0: Tá.
29: Viu? Tenho o carro do ano, apartamento na praia.
0: Ó.
29: Então, tô afim de uma namorada. Sou o Catrício. Alô, Léo. Tamo junto. Um abraço.
0: Ô, Catrício, tá vendo? Ó o Catrício aí, ó. Tem, ó, casa na praia. Já tem um carrão do ano. Aí, tá vendo? Já é uma coisa boa também. Tá. Já ajuda, já ajuda.
3: Bom dia de A a Z, de 0 a 100, pra não esquecer de ninguém, pro senhor Raimundo, pro pessoal lá do fundo, pega subindo, que descendo é contramão. Bom dia, bom dia, bom dia, bora que bora.
0: Valeu, parceiro, um abraço pra você. Mais um caminhoneiro do Brasil com a gente. Valeu, obrigado.
6: Tô na rodovia desfilando na pista. Região, chupetista.
0: Chupetista, vai! Vai, chupetista! Ai, meu Deus do céu! 3 horas e 29 minutos agora, 3h29, gente!

0: Band FM, Antônio Santana, Léo Foguete, meu xará, cantando pra gente aqui na nossa madrugada. 11999919197, nosso WhatsApp pra você participar com a gente. Eu quero conversar com você. Fala comigo, vai, fala comigo.
1: Léo Dias, Léo Júnior, o Léo Marcão, sei lá.
0: Bom dia.
1: Tá na hora de xingar os locutores?
0: Que é isso, cara? Xingar os locutores, cara? Onde tirou isso, cara? Então, no caso, a gente chama os caminhoneiros de corno, os motoristas de aplicativo. Não, os locutores não, cara. Os locutores, gente, não. Não. Ai, 3h41, oi.
2: É minha primeira vez participando com a Band. Ouço todas as manhãs, porque aqui em Portugal já é de manhã, quando tô ouvindo. Tá. Mas um forte abraço aí.
0: Valeu, cara. Um abraço pra você. Obrigado pela sua companhia aqui junto com a gente no nosso Bando de Coruja. Ai, ai, ai, essa galerinha, viu? Essa galerinha, vou te contar uma coisa. Vamos lá, vamos lá, nosso WhatsApp bombando por aqui, galera chegando, hein? Ó, muita gente do Mato Grosso hoje, Mato Grosso do Sul, participando, deixando o seu alô, a sua mensagem por aqui, ó.
3: Bom dia, Band. Manda um alô pro Feijão de São José do Rio Preto. Aqui quem fala é o Maisena.
0: Nossa. O nome dos caboclos, Feijão e o Maisena. Galera de Rio Preto aí, ó. Um abraço, gente!
4: Explosiva, não.
5: Oi, Léo Áquila. Por favor, ouve meu áudio aí, Marcão aí de Carapicuíba.
0: Fala, Marcão, fala aí, mano.
5: Tô começando agora a interagir com vocês aí, mas para de chamar os motoristas de aplicativo de corno, os carreteiros de chifrudo. Por favor, meu querido.
0: Feijão e o Maisena. Esses caras não gostam, né, velho? Não tem jeito, cara, tá vendo? É só aí, mano. Ó, 3h42 já, 3 horas 42 minutos, até as 5 da manhã, estamos falando pra você aqui no Bande Coruja. E daqui a pouquinho, às 4h30, tem aquele nosso buzinaço, aquele buzinaço é fatal, gente. Buzinaço, a galera fica louca. Uns levam multa, eu sei que alguns levam multa de madrugada, mas não tem problema. Pode buzinar na garagem de casa? Pode, Léo, claro que pode, não tem problema. Pode buzinar no meio da rua, do nada, assim, de madrugada? Pode também, não tem problema.
6: Bom dia, o Clebson, morador de Três Corações.
0: Fala, parceiro.
6: Vindo aqui em São Paulo fazer uma entrega aqui, hein? Positiva. Um grande abraço pra vocês aí, bom final de semana pra todos aí.
0: Pra todos nós, cara. Muito obrigado pela sua audiência, pela paciência com a gente também.
7: Bom dia, Bande Coruja. Aqui é Felipe de Camaçari, Bahia.
0: Ô, Camaçari, legal.
7: Indo pro Ceás agora.
0: Uhum.
7: Bom dia a todos aí, trecheiros. Obrigado.
0: Valeu, parceiro. Valeu. Valeu, obrigado pela participação. É, deixa eu falar com o Luiz agora. Fala, Luiz, tudo bem?
8: Pra pegar uma menininha hoje pra mim... namorar com ela e desarmar ela por baixo. É, então, taxista.
0: Ó, o outro já. Tá doido pra fazer isso, hein? Ele quer desarmar, cara. Você tá vendo? Você tá doido? Ele quer desarmar. Ser armado também, né? Vai saber, né?
8: Aí, Léo, obrigado aí de coração aí pela Band aí, pelo seu trabalho, falou? Marcão de Carapicuíba, o programa de vocês é show de bola e deixa nós aí na madrugada que tá no aplicativo rodando aí.
0: É nóis, cara, é nóis.
8: Acordado a madrugada toda, só esperando a hora do buzinaço aí, tá ligado? Abraço, Léo, abraço motoristas de aplicativo e um chute na bunda desses chifrudos que são os carreteiros.
0: Tá vendo só? Não é eu que falo. É, nós só queremos propa. Opa!
9: Qual é, Léo Dias? Tá chamando os caminhoneiros de corno? Olha bem, abre bem o olho, porque tu tá dentro de um estúdio trancado. Nós estamos na rua.
0: Não, peraí, eu não falei nada, hein? Quem tá falando aqui, ó, quem falou aqui, ó. Eu só dei um spoiler, só. Só dei um spoiler, cara. Só dei um spoiler aqui, cara. Quem mais tá por aqui mandando mensagem? Peraí. Fala comigo, vai.
10: Que revolta é essa, amigo? Com os carreteiros?
0: Vai lá.
10: Algum carreteiro já visitou seu barraco enquanto você não tava? Que revolta é essa com os carreteiros?
0: Tia? Tá revoltado.
10: Abraço. Calma, boi.
0: Você viu que o povo tá tudo assim, revoltado? Olha. Mas que revolta é essa, gente do céu?
11: Bom dia. Olha, Deixa que eu faço a vinheta pra você, tá? Uma licencinha, por favor. Dá licencinha. É. Está no ar o quadro Xinga Bem Caminhoneiro.
0: Xinga Bem Caminhoneiro. Ai, caramba, hein? Oi, bom dia!
12: Bom dia, bom dia, bando de coruja! Carreteiro só é corno porque a mulher dele bota chifre em nós!
0: Olá, tá vendo aí, ó? Diga, isso aí foi dicas de um carioca! Dicas de um carioca aí, ó!
13: Eles querem impressionar, eu só quero é pôr pra dentro!
0: Vai, vai, vai, vai!
14: Mais um rapaz aí,
0: cadê o áudio do cara? Puta, meu, o cara gravou o áudio e não gravou. Sei lá o que que ele fez aqui. Pô, meu. Vai.
15: E aí, cambada? E aí? Bom dia, bom dia.
0: E aí, bom dia, bom dia, bom dia.
15: É o pé de mesa da galera aqui do Container Baixada Santista.
0: Pé de mesa, olha.
15: Manda um salve aí pra galera aí. Fala pra essa BTP aqui desossar. Deixa nós presos na fila aqui, essa merda aqui.
0: Mas que é isso, cara? Mas que tá tanto ódio é esse, não? Meu Deus, que tanto ódio é esse, gente? O povo também não tem jeito, hein?
16: Hã? Chegou o gastazinho!
0: Que é isso? 3h47, daqui a pouquinho, 4h30, tem o nosso buzinaço, povo esperando. O povo já se aquecendo no nosso buzinaço. 4h30, você não pode perder esse programa, esse buzinaço. Olha, que é um quadro, né? Que a gente colocou no programa também.
17: Isso é uma bichona.
0: É, pois é.
17: Ô, Léo, isso é uma coisa que eu gosto pra arrebentar, que é fazer sexo. Eu duro 3 minutos, agora dançar forró é uma coisa que eu não gosto. Você acha que eu vou ficar 48 horas dançando?
0: Ó, mas aí, ó, depende, né, cara? Se tiver pra ganhar uma grana. Se for pra ganhar uma grana, mano. Ó, o casal lá ganhou 20 mil reais. Fora os 20 mil reais, eles ganharam mais um agradinho lá também. E não foi falado lá no texto. Não foi falado isso. Então, ó, 20 mil, cara. E mais um agradinho por fora é alguma coisinha? Poxa vida, até eu, cara, até eu. Até eu vou lá dançar forró também, mano. Nem que na história corrente na terceira. Mas não tem problema, cara. Não tem problema.
18: Bom dia, bom dia, Léo. Ó, um caminhoneiro tá desconfiado que a mulher tava traindo, perguntou pro outro, o que que eu faço? Aí ele falou assim, você chega e buzina e dá uma volta no quarteirão e vai por trás. Aí o outro falou, mas dá certo? Dá, eu já peguei uns 4 já.
0: Oh, olha isso! Fala nisso, ó quem já chegou também aqui que tá acostumado a fazer esse tipo de coisa. É o Sérgio do Pão.
19: Ô, Léo Júnior, avisa os caminhoneiros que o padeiro falou que é tudo corno.
0: É. Mas você esquece que os padeiros queimam rosca também. Né? Gosta de queimar rosca, né? Você esquece desse detalhe também, né?
20: Ô, Léo, o povo vai, o povo fala, o povo fica. Região motorista.
0: Valeu, valeu, valeu. Vai, mais um. Chama aí, chama aí. Chama,
21: ô, Léo, chama aí. Corno, corno. Não é meu motorista que vai na esquerda segurando o trânsito, né?
0: Nossa, cara, dá uma raiva.
21: Não era por nada a faca da esquerda.
0: Ô, mas dá uma raiva, né? Você tá na estrada, você vai pra esquerda, o cara da frente vai também. Você vai pra direita, o cara também vai. Putz, o cara tá de brincadeira, né? Aí você tá de brincadeira. Aí é complicado. Aí é fogo.
22: Esses padeiros aí, tudo apertador de linguiça com bumbum, Léo. Principalmente um tal de Nelson que tem. Você vê ele, fica esperto.
0: É, rapaz. Os caras gostam, né? Os caras curtem, meu. Os caras gostam do negócio.
23: E não sai do galope. Potoque, potoque, potoque, potoque. Vai.
24: Ô, Léo, sei não, hein, Léo. Bom dia pra geral dia. Aí, hein. Eu acho que esse cara que fala que os carreteiros é corno, acho que o carreteiro levou a mulher dele, hein, mano.
0: É, ele tá bem bravinho, né? Ele tá bem nervoso.
24: Bom dia, vamos que vamos.
0: Vamos que vai. Ele tá bem nervoso, né? É nervoso. Pra que ficar nervoso, cara?
25: Ô, Léo, deixa eu fazer uma pergunta pra esse camarada que acabou de falar que quem anda pela esquerda aí. Ele tá andando atrás do meu carro agora? Não é possível, não, é? É o Marcão de novo. Obrigado, boa noite, meus amigos.
0: Ai, ai, mas já aconteceu comigo na estrada também. Cara, dá uma raiva, não. Não sabe se o cara tá bêbado, se não tá, se tá, sei lá, tá viajando na maionese, pô.
26: Bom dia, bom dia. Vamos parar com essa brincadeira aí de chamar os caminhoneiros de corno. Vamos parar de pesar a mulher da gente na balança da mulher de vocês.
0: Olha lá.
26: Eu, hein?
0: Olha lá, esse aí, pelo jeito, pelo, não sei não, sei não. Mas, tô bravinho também. 11999919197. Região, o cara das bonecas, vai.
1: Ô, Léo Júnior, toda profissão tem corno, né? Pouco, mais ou menos, tal. Agora, a profissão que tem mais corno são os fins de carreira dos motoristas de aplicativo. E se eu encontrar algum aqui saindo do motel, eu vou dar 3 tapas do lado da cara de cada um. Região, taxista,
0: olha lá, olha lá. É uma briga constante, né? Os taxistas com o aplicativo. Se for pro lado da Augusta, ali você vai encontrar um região. Ferrou. 3 tapas em cada lado, hein? Dessa vez, hein? Aí já vai, aí aumenta os tapas depois.
2: Não tem nenhum carro na minha frente, não. Eu tô saindo de Nova Odessa pra trampar em Americana.
0: Caramba, hein? Tá certo, tá certo. Aquele abraço, hein? 9 pras 4 agora.
3: A gente quer participar, zoar, falar, mas que jeito? É só os mesmos áudios toda vez. É Davi, é não sei quem. Ah, fala pra esses caras irem dormir, deixar prioridade pros próximos.
0: Ué, tem algum Davi participando hoje aqui? Vocês estão ouvindo alguma coisa? Vocês estão ouvindo alguma coisa do Davi, alguma coisa hoje? Ah, eu não sei, cara. Oh, o áudio dele já foi pro ar, tá? Vamos colocar de novo o áudio dele pra ele falar assim, de novo, que eu não coloquei no ar, né? Vamos ver. Vai.
3: Ah, Léo, falar pra você, eu tô desanimado,
0: ah,
3: né?
0: Ah, de mano? Novo, cara, de mas novo no
3: ar. A gente quer pera participar.
0: Aí. Vai.
3: Ih, Léo, esse cara aí é talarica, hein? Isso daí falar pra você, hein? Vai morrer cedo, hein?
0: Oi. Vem de falar uma coisa de boa no áudio, né? Daí, olha, mais um. Meu Deus, você vai reclamar assim lá na, como diz, ó, na baixa da égua, balando. Vai.
4: Ô, Léo, obrigado, Léo, por abrir meu áudio. Os caras falam que tem panelinha. Eu mandei o primeiro áudio, já foi aberto, já foi falado aí na
0: seu
4: Band.
0: Áudio foi aberto, seu áudio.
4: Manda um abraço pro motorista da Circular Santa Luzia de São José do Rio Preto. Um abraço.
0: Ó, seu áudio foi aberto, tá? Ai, meu Deus do céu. 11 999919197. Vamos lá, vamos agitar. Vamos deixar mais animado esse programa aqui, ó. Vamos nessa, vamos nessa.

0: Fala, Muriloco, vai.
1: Meu pulso.
2: Ah, Léo, manda esse cara tomar caju.
0: Vou cortar meu pulso se não colocar meu áudio lá. Ah, que é isso, cara? Que é isso? Não, cada uma, viu?
3: Fala,
0: a gente,
3: Léo, beleza? Tranquilidade, Léo.
0: Tranquilidade.
3: Obrigado aí, Léo, por você abrir o áudio desses chorões aí, mano. Esses caras choram demais.
0: É tudo chorão,
3: quando
0: mesmo.
3: Quando é você que tá aí, os caras choram. Quando é o Diego que tá aí, os caras choram.
0: Cara,
3: quando
0: chora.
3: É Pedro, os caras choram. Não adianta. Uma vez chorão, sempre chorão, Léo.
0: Sempre é vai nóis. Ser chorão. É isso que eu tô falando, tá vendo? Ah, vai chorar assim lá não sei aonde, cara.
4: Ai, Léo, quero participar, Léo. Léo. Ai, corno. Vira homem. Tô com uma madeira cheia pra você aqui também. Ah.
0: Vai falar que justo essa hora de da madrugada.
5: Eu cheguei às 3h40.
0: É, porque você tava lá na outra lá, né?
5: Uns 3 áudios pro ar. Chupa, chupa, meu peru que é de uva, hein? Chupa.
0: Ai, gente do céu, vocês não prestam mesmo, não? Vocês não prestam, não. Fala aí, Mara Tassini, vai! Oh, que isso? Meu Deus! Cara, ela deu um arrotão aqui, mano! Olha a Mara, cara! Mara Tassini! Oi, puta! Que nojo, cara! Ah, não! Eu não vi isso, cara!
6: É isso.
0: Meu Deus, olha, na boa, deixa eu ir pro intervalo, né? Deixa eu pro intervalo que é melhor, mas pelo amor de Deus, só tá piorando esse programa, cada dia pior, cada dia.

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8: Turma, bom dia, com alegria. Como é que vocês estão por aí? Tudo belezinha? Então tá bom, esse é o nosso Band Coruja. Ó, indo pra última hora, hein? Bora, bora, até as 5 da manhã por aqui. Eu sou seu amigo Léo Júnior. Eu tô aqui, ó. 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

0: aqui. Como é que faz? Como é que faz? Vem estranho de novo. Não, não, não, não, não, não, não, que pega fogo. Canto bem, canto bem. Não precisa, não precisa falar que eu canto. Eu canto bem já. Normal, isso aí faz parte da gente. Vamos lá, né, gente? 4 horas e 7 minutos agora. Esse é o nosso Band Coruja pra todo o Brasil, seguindo no seu rádio. Olha aqui, tem uma mensagem aqui, ó. Olha só que mandou pra gente. É a Carla de Três Lagoas. Ela mandou assim, ó. Não tira o fone do ouvido pra nada. Dou muitas risadas com vocês. Adoro as figuras carimbadas do programa. Se não fosse eles, não seria tão divertido assim. Isso é verdade. E você é um... Falou de mim aqui. Você é um profissional excelente. Papapá, coloca aí. Coloca todo mundo pra falar. E nós ouvintes amamos. Olha que coisa bonita, gente. O povo gosta, né? A galera tá curtindo demais. Muito obrigado aí pelo carinho, viu, Carla? Galera de Três Lagoas, Mato Grosso, tá ligado na Band FM. 11 999919197. Fala comigo aí, vai. Bom dia, bom dia, bom dia, bom dia. Levanta o botão aqui, né, meu filho? Pronto, agora vai.
1: Léo, por favor, não canta não, senão vai acabar com o programa.
0: Não, canta. Que isso?
1: Muito obrigado.
0: Cara, essa é a melhor parte de mim, cara. Essa é a melhor parte que eu tenho, é cantar. Eu canto, entendeu? Ó, canto desde o parabéns pra você até... grande sucesso. Grande sucesso, entendeu? Não, internacional, então nem se fala, cara. Flui, o negócio flui. Entendeu? O negócio flui. É bom pra dentro. Oi.
2: Ô, Léo. Quem fala que você não canta bem é mentiroso. Você tem um cantinho bom.
0: Só se for o seu cantinho, né? Só se for o seu. Olha lá, vem o louco encher o saco de novo, olha lá, fica vendo.
3: Ei, cabaço, ela tava falando de mim, né, filho? Tá falando do Ari Toledo do rádio. Figurinha carimbada. Davi tá com liga. Um abraço, Carla. Um tapa na cara do Léo.
0: Eu vou fazer igual o Região. Três tapas na sua cara dos dois lados.
4: Enquanto eles entendem, meu negócio é pôr pra dentro.
0: Aí, fala aí, fala. Cadê? Aqui, vamos pra Minas Gerais agora. Vamos lá pra Minas Gerais, olha aí.
5: Ô, Léo, me tira uma dúvida aí. Você canta em cima do pau ou você desce do pau pra cantar? Tamo junto.
0: Eu posso trazer você pra ficar junto comigo em cima do pau também. Se você quiser, bora, né?
6: Mato Grosso do Sul!
0: Tá bom, tudo bem, calma, você viu que os ouvintes, né? Eu falei, né? Três Lagoas, Mato Grosso, mas tudo bem, do Sul! Oh, meu Deus do céu! Tá bom. Viu? Aqui, cara, se você der uma fora aqui, você já sabe. Tá valendo. Vai, fala comigo, vai lá.
7: Bom dia, Léo Júnior. Bom dia, do Band Coruja, Max Estrela aqui.
0: Mais
7: um dia, hein, Léo Júnior? Vamos que amanhã tem mais, Léo
0: Júnior. Vamos.
7: Léo Júnior, obrigado por você fazer esse quadro aí, tá? Do Região Taxi.
0: Do Região. Né? Eu faço o quadro do Região porque o Região participa comigo, é diferente, né?
7: Buzinaço. Isso aí é figurinha carimbada sua. Você é claro. Que trouxe isso aqui pro Band Coruja.
0: O buzinaço
7: Diego trouxe. Lopes não fazia isso a hora do Região, não. Foi você quem começou.
0: Não, mas
7: viu? Não. E continue assim. Show de bola, Léo Júnior.
0: Mas o Região, o Diegão já fazia já o Região. Eu entrei aqui já fazendo, porque então já tinha o do Região, o Diegão já fazia. O buzinaço eu que inventei, né? Inventei e trouxe pra cá também. Inventei, não sei o que. Nossa, vai falar que inventou um negócio desse, meu Deus, né? Eu trouxe pra cá, né? Criei na hora ali, tá, e pronto. E pá, e pum, e acabou, vai.
8: Eu quero pegar a Catrice e pôr pra dentro. É pôr pra dentro, Região, taxista original.
0: Original.
8: Chama a Catrice, Região.
0: A Catrice acho que fugiu de você, mano, eu acho, viu? Eu acho que ela fugiu de você, ó.
9: É, Léo Júnior, Luquinhas por cá.
0: Fala, Luquinhas.
9: A verdade tem que ser dita mesmo. Você lá no fundo, você tem um cantinho bom. Tem.
0: Sai daí, vai. Sai daqui, cara. Sai fora, velho. Vai se lascar você, ó.
10: É depois do Ras fazer tanto vucu.
0: Vamos lá. Fala aí.
11: Bom dia, Léo. Excelente madrugadona aí, um excelente dia pra todos os ouvintes do Bando de Coruja. Chegando aqui em Uberlândia, agora que são 4h30, não vou conseguir mandar meu buzinaço pra você, que eu vou estar em frente ao hotel.
0: Ah, tá.
11: Mas tá aí, tamo junto, Léo, um abraço.
0: Aí, já começou, né? Me pega bem, me pega que vai embora. Ah, vamos começar o momento região, então. Vamos lá, vamos lá. Estão preparados para começar? Vamos lá.
12: Bom dia, Léo. Tinha, já tinha o região.
0: Já tinha.
12: O Diego.
0: É, claro.
12: Mas era de vez em quando, não todo dia.
0: Tá.
12: Ah, tomar banho, chega. Região, meu botão.
0: Caramba, eles não tem jeito não, hein? Vai lá, fala aí.
13: Bom dia, bom dia, bom dia, Léo, bom dia! Sandrão por cá! Tamo indo pra Curitiba, tá bom? Ó o buzinaço!
0: Não, mas é 4h30.
13: É buzinaço! Bom dia, nós!
0: É 4h30, cara!
13: Pode usar a vontade.
0: É 4h30, eu falei, mano!
14: Oi! Léozinho, aqui é o seu melhor amigo.
0: Ah,
14: Léo,
0: meu
14: você
0: parceiro.
14: É o melhor locutor da madrugada.
0: Ah lá, começou.
14: Região, puxa saquista.
0: Puxa, esse aí é puxa saquista mesmo. Esse é puxa saquista. Começou o região, vai, vai lá. Começou o região, vai, vai, vai, vai, vai, vai.
15: Ô, Léo Júnior.
0: Oi.
15: Diego da cidade Tiradentes aqui. Só dando mais ênfase aí no que o Marcos Estrela falou.
0: Tá, vai.
15: A gente não ama você, entendeu? Ah. A gente te suporta.
0: Tá, tá bom.
15: Então, a gente somos ouvintes fiéis, entendeu?
0: A gente não ama,
15: e é isso,
0: né?
15: Aí, continua com os quadros aí que tá bom demais, tá maravilhoso, excelente.
0: Tá, e tá, então, deixa eu ver como é que é. Você vê que como chega a falsidade do garoto. A gente não te ama, tá? A gente te suporta. É o que eu tenho que ouvir de madrugada, cara. Eu levanto a minha cama pra vir aqui pra ouvir essas coisas de madrugada, né? Mas tudo bem, tá valendo, né? Mas a gente ama esses ouvintes, não tem jeito, não tem jeito. É. Deixa eu trocar aqui, peraí, porque senão vai dar problema de novo, cara. Já derrubei, a rede ontem, já, viu? Que isso, viu? Meu amor, que será? 999919197. Agora tá certinho, vai. Vamos começar o momento região? Vamos, vocês estão preparados pra começar? Vamos ver quem vai falar, quem vai ser o primeiro aqui, vai.
16: É, já que você não sabe informar, né, Léo? A gente já imagina que é possível que seja verdade mesmo esse papo aí do que o Diego deixou escapar. E eu vou dizer uma coisa pra você, viu?
0: Ah. Ó,
16: conhecendo um pouco que eu conheço aqui, ouvi algumas vezes você lá na outra rádio.
0: Sim.
16: Bom, sei lá, hein? Eu acho.
0: Acha, ó, ó. Olha os fofoqueiros de plantão já. Começou a fofocaiada no programa, ó.
16: Você aposenta pela psiquiatria, hein? Acho que já pode dar entrada que você vai aposentar por psiquiatria.
0: É, pode ser.
16: Vai começar a tacar pedra em avião, vai fazer uns negócios de louco, hein?
0: Cara, eu vou ficar olhando pro alto do nada, eu vou falar que vai vir uns alienígenas. É, cara, se aposentar por psiquiatria. É bem por aí, cara. Quando começa a apresentar esse programa, tamo lascado, hein, cara?
17: Região, não te quero mais, você é muito safado, você tava agorinha com duas bonequinhas no motel, sou ciumenta.
0: Ih, olha lá, ô Região, a Catrícia só quer você, cara, ela quer você inteiro, ela não quer dividir você não, Região, ela não te quer mais, oi.
18: Deixa rolar.
0: Vai.
18: Ô, Léo, tipo, aqui fazendo pão e assando rosca. Região, queima rosquista.
0: Queima rosquista. Vai, vai,
19: fala,
0: vai.
19: Fala, Léo. Ô, Léo, acho que você não tem que ligar pra esses caras reclamando aí, não.
0: É, né?
19: Porque isso daí demonstra a sua essência, tá ligado? Você...
0: Entendi, entendi.
19: Tá trazendo esse quadro região pra nós, você que trouxe o buzinaço pra nós. Isso daí é sua essência. Você é esse locutor
0: o profissional. Buzinaço.
19: Amigo da madrugada, entendeu? Olha. Tamo junto, Leozão. Parabéns pelo programa.
0: Você vê como que os caras tudo falam. Aquela falsidade que a gente já sabe, né? A gente já conhece. Mas tudo bem, tá valendo, vai, tá valendo. Eu gostei, gostei. Vai lá.
20: Bom dia, Léo! Liga pra esses caras falar não, Léo. Canta bem pra caramba.
0: Eu canto, bem, pô.
20: É a voz muito afinada. Sabemos que você adora pegar o microfone quando tá.
0: Sai daqui, ó. Sai daqui, você. Sai daqui, ó. Sai daqui, você. Merengue! Vamos lá, mais mais um. É região, gente. Região agora.
1: Fala, Léo. Bom dia. Leandro de Posto Caldas.
0: Fala, Leandro.
1: Cara, você é um ótimo apresentador. Muito louco. E buzinaço ontem eu apanhei porque...
0: Apanhou por quê? O que aconteceu, cara? Que você apanhou? Sumiu o áudio do cara, mano. Aqui, ó. Vai.
1: Não, buzinei nos peitos da minha mulher, ela bateu em mim.
0: Ixi, rapaz do céu. Levou, hein? Levou, hein, cara? É, levou. Aí se lascou, né? Não tem jeito. Vamos lá, mais um.
21: Olé, estou na padaria sendo entubado por linguiça. Região travequista.
0: Travequista! Fala comigo, mais um. Leo,
22: reconheço seu talento aí. É, dá pra ver de longe que você tem boas técnicas vocais aí.
0: Tá bom.
22: Aqui quem fala é o Leandro do KLB.
0: Cada uma, viu? A Thaís, ó, agora é a vez da Thaís. Oi,
23: bom
0: Thaís.
23: Bom dia, Léo.
0: Bom dia, bom dia.
23: Thaís de Osasco, faça chuva, faça sol, tempestade ou chuvinha, região, meteorologista.
0: Meteorologista, beijo. É, Thaís. Já mandou bem. Vamos ver uns sorocabistas aqui, região sorocabistas, vai.
24: Bom dia, Léo, aqui é o Michel de Sorocaba. Tô vendo que você é um bom cantor, tem boas cordas vocais. Região, boquetista.
0: Passa! Uns fala pregas, as pregas vocais. Que feio falar isso, pregas vocais, né? Pô, também era falar cordas vocais, fica mais bonito, né? Pô, amei as pregas vocais. Porra, que isso? Tá de sacanagem, pô, tá? Eu, hein? Tá louco? Vai.
25: Bom dia, Léo.
0: Oi.
25: Parabéns pelo programa, Léo. Eu sou ouvinte assíduo aí do Band Coruja há anos.
0: Valeu,
25: mano. Alguns meses eu parei de ouvir, porque era mesmo? Grupo dos 10.
0: Ah, não, gente. Não tinha mais condição de ouvir. Não, gente, peraí.
25: Parabéns
0: aí,
25: o modo
0: pera
25: que você tá seguindo o programa aí. Esse aí é o seu jeito de trabalhar e é o jeito que tá alegrando todo mundo.
0: Tá tentando, né?
25: Os
0: tentando.
25: Ouvintes velhos que deixaram de ouvir e mais ouvintes novos e os antigos também.
0: Claro!
25: Parabéns, Léo.
0: Valeu. Tamo junto, irmão. Tamo junto. Obrigado, viu? Ó, próxima madrugada você já sabe. Quem vai estar aqui vai ser o Fefo, hein? Gente, cuidem bem do Fefo, hein? Ó, por favor, hein? Vocês não vão fazer com o Fefo que vocês fizeram comigo aqui, né? Não, o Fefo é parceiro, mano. Pô, o Fefo é parceiraço também, cara. Então, ó, o Fefo é na próxima madruga aí, ó. Vamos lá pra mais um WhatsApp, 11 999919197. Oi.
26: Ô, Léo, você tá virando panelista também, hein, Léo?
0: Não tô, não. Imagina, matei o panelista.
27: Região estava passeando com a Catrícia com o skate. Região skatista.
0: Ficou legal. Foi bem combinado, foi bem pensado esse daí. Eu gosto dessas assim, bem pensadas, sabe? Vai! Puta, não falou nada no áudio aqui, ó. Vai, o vagabundo do Muriloco, vai!
28: Não, Léo, seu programa só não é pior do que Estação Band FM. Pelo amor de Deus. Os caras são terríveis.
0: Fala isso pra Ana Maria Brisa. Vai falar isso pro Robson Ramos. Vai, fala lá pra eles. Corre lá falar pra eles. Vai lá. Vai, oi, bom dia.
29: Léo, não sendo Diego Lopes, pode ser qualquer outro que vá substituir você.
0: Tá bom.
29: Tá tudo certo. Vambora.
0: Não, Diego,
29: ainda você vai ser o locutor da madrugada.
0: Não.
29: E vai ficar com nós.
0: Não, não vou.
29: Segunda a sexta.
0: Não inventa,
29: Diego,
0: cara.
29: Diego Lopes, se Deus quiser, vai ser o ferista da madrugada.
0: Ferista. Tá bom. Cara, esse programa é do Diego Lopes, cara. Não é meu. Não tem nada a ver com a história. Eu só tô cumprindo o horário. Eu só tô aqui pra cumprir o horário. Eu não tenho nada a ver com a história.
30: Ô, Léo, aqui é o Carlos de São Roque.
0: Fala, Carlão.
30: Quem nasce em Marte é marciano. Quem nasce na Lua é Luciano?
0: Aí, cara, eu já não sei, mano.
31: Bom dia, Léo. Tô na pista. Região bolsonarista.
32: Vai. Realmente, a vida do casado não é fácil, né?
0: É.
32: O camarada vai dar uma buzinada nas tetas da mulher dele e toma uma chapuletada na orelha que tem roda, né?
0: Tomou na hora,
32: vai
0: tomou.
32: Vai ver se o amante aperta pra ver se ela bate. Ela não bate, ela acha gostoso.
0: Hein? Pois é, cara. O que o Caipirão falou é verdade, cara. O cara apanhou na hora ali, foi buzinar bem na porta da mulher.
2: Fala Léo. Comprei fogos, rojão e bombinha. São João começou. Região, pirotecnista.
0: Pirotecnista, nossa senhora! Meu Deus do céu, oi!
3: Ô Léo, você dá pra um bom cantor, viu?
0: Dô, sim. Na boa de azul. Sem dúvida. E quando...
4: E Léo, é o seguinte, é porque o Diego, ele fez mais de duas vezes, entendeu? Mas foi na brincadeira, na sacanagem, entendeu? Não foi um quadro que ia ser chamado Região Taquicista,
0: já entendeu? Já virou quadro.
4: Mas acabou acontecendo por você, que você acabou colocando todas as noites, entendeu? Aí acabou se tornando em um quadro dele, do Região Gostosista.
0: Só coloca o quadro quem participa com nós aqui, agora. Quem não participa, eu vou falar o nome do quê? Descesa em um mundo. Canto melhor aqui. Para onde vou? Quando pagamente nem mesmo estou. Em uma boate aqui na Zona Sul. Nossa, eu fiz segunda voz com ele agora, hein? Olha lá, oi.
5: Você apertou nos peitos da sua mulher, eu nos da Catrícia. Região, cardiologista.
0: Ai.
6: Eu tava correndo na pista. Região, maratonista,
0: que coisa, hein? Esses caras têm uma criação que eu vou te contar uma coisa.
7: Ô, Léo, você dá pra um bom vocalista. Região boquetista.
0: Ó, pra você ter uma ideia, cara, quem aprendeu a cantar comigo foi o Caneta Azul, cara. Você foi o Manuel. É! Pô, o Caneta Azul, ele aprendeu a cantar comigo. Eu ensinei os bons modos musicais pra ele, entendeu? Eu que dei a ideia, falei assim, ó, azul, pô, caneta, puxa, Visa, que legal. Aí eu vi uma caneta Bic, né? Azul. Ah, caneta azul, bom, você não vai uma música dessa, cara? Na hora, assim, ó, pum, o negócio... Broxou, o negócio fluiu, entendeu? Fluiu.
8: Eu estava andando na Avenida Paulista, região, o Travequista.
0: Travequista. Esse é o bem falado, esse aqui é bem falado, hein?
9: Oi, Léo.
0: Oi.
9: Valéria Itajaí. O Região, ele diz que faz e acontece. Região ilusionista.
0: Até a Valéria, cara. Até a Valéria. Eu gostei. Me lembrasse quem é o nome. Ó, eu que falei pra ele cantar assim, ó. Daquela mulher. Eu que falei isso aí. Tá vendo? Por quê? Pra ficar mais fácil a letra, entendeu? Na noite, entendeu? Não precisa ser cantar da noite. Isso é cansaço musical, entendeu? Então eu dou aula pra isso. É profissionalismo, cara. Profissionalismo é outra pegada.
10: Bom dia, Léo. Beleza, amigão?
0: Beleza, e você?
10: Ô, Léo, esfriou, né? Um friozão.
0: É.
10: Vamos tomar sopa, um caldinho diferente. A vizinha lá de casa tá fazendo um caldo. Bem véia ela. Uma calda de véia. Maus tá. Negócios meio. Você já tomou, Léo?
0: Vai se lascar, cala sua boca, velho. Vai se lascar você, vai. Vagabundo, viu? Que fica enchendo o saco. Oi.
11: Ô, Léo.
0: Oi.
11: Bom dia. Ô, Léo, que você é um bom cantor, você já mostrou pra nós aí, tá bom, cantor?
0: Claro.
11: Mas você também é um risca barranco? Responde aí pra nós.
0: Não, eu não sou risca barranco, não, cara. Que risca barranco, o quê? Tá falando o quê aí de risca barranco, o quê?
12: Ah, Leozão, o negócio é o seguinte. Por mim, esse programa não ia pra frente, entendeu?
0: Ah.
12: É, cortava todos os quadros, cortava todos os áudios, entendeu? Eu ficava no lugar que tá.
0: Então cortava...
12: Região antidesenvolvimentista.
0: Tá, então cortava até as músicas também, pô. Pronto, cortava tudo, cara. Ficava mudo a rádio, então. Ficava mudo aqui, ó.
13: Ô, Léo, amanhã no Fefo, continua mesmo o Pix pra... Botar o áudio
0: não,
13: no
0: não,
13: ar.
0: Não tem Pix, rapaz. Já falei disso, para. Não tem Pix nenhum.
13: Entrevista.
0: Não existe Pix aqui nesse programa, gente. Pelo amor de Deus, não coloque maus lençóis, hein? Ó.
14: Olá, bom dia.
0: O chefe tá olhando.
14: O barranco é a profissão do John Tatu.
0: Ah,
14: o cara
0: tá.
14: Fica nervoso, ele mete o chifre no barranco.
0: Ah, tá. Mas aí, no caso, eu não tenho essa facilidade, não, cara. Eu já não tenho essa facilidade.
10: Ô, Léo, por que você tá bravo comigo? Eu não entendi.
0: Ah.
10: Pega ar, não, meu amigão.
0: Ô, cara, que não é pra pegar ar. É de quão difícil, hein? É difícil, hein? Ai, viu? Esse Maico aqui, eu vou falar pra você. É eu gosto do Michael, eu gosto do Michael. Não, eu gosto do Michael. Michael é parceiro nosso aqui, pô. Tô brincando, mas eu gosto de você, cara. Eu gosto de
1: você. Ô, Léo, combina o programa aí com você, cara. Muito bom, mano. É. Tem hora que eu fico pensando assim, o TDAH do Léo é avançado, é o estágio bem, do TDAH
0: é
1: do Léo.
0: É bem avançado. Nem sei
1: hoje
0: se eu tenho
1: tava
0: isso.
1: Eu tô ouvindo o programa, você tentando mandar a musiquinha lá pra sua esposa. O Diego repetia na sua frente, você esquecia, cara.
0: Mano, é complicado, tá, cara.
1: É, João, TDAHista.
0: Cara, o problema não é isso, cara. O problema é que assim, cara, quando a gente tá com a mente cansada, você não consegue pensar em mais nada, velho. Quando chega às 5 da manhã, a minha mente tá assim, ó, zoada, velho. Você já viu ficar com a mente cansada? Por exemplo, ficar com a mente cansada. Você vai pensar no A, você fala B. É só pra dar um exemplo, só pra dar um exemplo. É complicado, não é fácil. O TDAH, nem sei se isso é TDAH, eu acho, viu?
15: Oi. Fala, Léo Moura do Flamengo. A terra é plana. E quem discordar, eu vou dar 3 tapas na cara. Região, terraplanista.
0: Acabou. É isso aí, mano. 4h28.
1: Léo, bom dia. Sextou, Léo.
0: Sextou?
1: Pra última. Partiu pra última, né?
0: Partiu.
1: Um abraço aí, um bom final de semana, boa sexta-feira.
0: Valeu, um abraço.
1: Santo André.
0: Ô, parceirão, que legal, hein? Um abraço pra você. Valeu pela audiência aí. Começar o nosso buzinaço, você já tá sabendo, né? Tá sabendo. Buzinaço não é só caminhoneiro, só explicar pra vocês, tá? É você da moto, é do carro, de onde você tiver, mano. De onde você tiver. Beleza? Fechou? Então tá bom. This is the rhythm of the night. Pro nosso WhatsApp 11999919197. Estão preparados? Vocês estão preparados pra acontecer um negócio aqui? Vamos lá, vamos começar nosso buzinaço. Agora é hora de começar o buzinaço do Brasil. Pãozinho buzinar! Vamos buzinar!
16: Congelado, chorando por alguém que não deu conta. Aê, Léo Júnior, Jarrinha Carreteiro.
0: Ó! Já começou bem. Aí, ó. Já começou bem. Essa é a única rádio no Brasil que faz um buzinaço desse aqui, velho. É isso aí. Vai. Buzina. Meu Deus.
17: Ô, Léo, desculpa, minha buzina verdadeira queimou.
0: Que isso, gente do céu? Depois o louco sou eu, hein? Depois o louco aqui sou eu, gente, ó. Fala aí.
18: Bora, Léo! Bora, agora é hora de buzinaço, né? Agora é hora!
0: Vai!
18: Bora! Aí, ó, buzinaço! Câmbio, é nóis!
0: Valeu! Eita, nós! Vai, buzina!
19: Bom dia, Léo! Fábio Melo, da Supertex Diadema.
0: Vai lá, bora,
19: toma
0: Fábio!
19: Aí, ó.
0: Buzinada essa, hein, cara? Aí sim, hein? Ó! Tá vendo só, gente? Sextou, hein? Ó! Ai, uma geladinha, meu Deus do céu! Sexta-feira, gente, é sexta-feira! Mais um. 11999919197, oi!
20: Fala, Léo, bom dia!
0: Bom dia!
20: Lá vai o buzinaço!
0: Aê! Mandou bem. Vai, mais um. Esse aqui, ó.
21: É Alto de Cotia, buzinista.
0: Bom dia. É, os buzinistas da parada aí, vai.
22: Bom dia, Léo.
0: Bom dia.
22: Do Santelli, buzinaço. Vamos que vamos.
0: Bora.
22: Rio Preto, Uber.
0: Palma da mão. Mais um.
23: Léo Júnior, bom dia.
0: Bom dia.
23: Um abraço aí pro meu amigo Jamilson, da Autopeças Perim. Tamo junto.
0: Aê! Vambora, mais um.
24: Bom dia, Léo. Eduardo Carreteiro de Itanhaém.
0: Nossa senhora, hein? Mandou bem. buzinada aqui, todo mundo, olha, tomou conta do Brasil, buzinada. 11 999919197 aqui na Band FM é o nosso Band Coruja aí.
2: Olha meu buzina saindo!
0: Vai, vai, vai, vai, vai, vai!
2: Ô, buzina de corno da porra!
0: Que isso?
2: Mano, não faz nem barulho essa merda, caralho!
0: Ô, peraí, mas é a sua buzina que é uma bosta! Uma bosta, cara, essa buzina sua aí, cara. Oi!
3: Bom dia, Léo! Oi! É o Marcelo de Guarana, saindo aqui da Guarulho. Aí tá o Senna aqui do Serração.
0: Vamos, vamos!
3: Partiu Zoiá do Rio Preto, tá?
0: Então vamos! Nossa senhora, hein? Vamos lá, vai!
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0: Sem graça mesmo, não? Puta, que sem graça, cara. Esse muriloco, viu, meu? Oi.
5: Oh, bom dia, Léo, bom dia, Léo. Mandar uma buzinada especial aqui, ó. A todos os Uber, corno, aqui da cidade de Uberlândia.
0: Uberlândia, aí, ó, Uberlândia.
5: De corno,
0: oi,
5: corno.
0: Vai, vai xingar os caras de corno. Vai xingar os caras de corno, ó lá. Olha, velho, olha isso, cara. Olha o que, que a gente faz de madrugada. Cara, eu falo pra vocês, só tem retardado essa hora ouvindo, cara. Tô louco, cara, tô louco, meu Deus do céu. Olha, eu, contando comigo aqui, né, no programa. Meu Deus do céu. Ó, fala pro nosso WhatsApp, 11 999919197. Esse é o nosso Band Coruja pra todo o Brasil, minha gente. A gente faz um agito, calma que o Diegão não chegou ainda. Ele tá chegando, calma aí, tá? Eu só coloquei a música por colocar mesmo. Só por causa disso. Ai, ai, ai, ai, só por causa disso.

0: da minha escana jacaré aqui, ó.
1: Mano, parece que você tá dando descarga, cara. Você tá dando descarga aí na sua, tá no banheiro? Você tá no banheiro? Alguma coisa? Você deve tá no banheiro, mano. Você deve tá no banheiro. Só pode, mano. Oi.
2: Ô, Léo.
1: Oi.
2: Eu até quero buzinar. Tá no banheiro? Mas tem uma viatura na minha frente aqui. Não vai dar bom, não.
1: Da última vez que eu fiz um buzinaço aí, o cara levou. O cara tava buzinando na, via, na rodovia. O policial parou ele por essa rodoviária. O cara se lascou, velho. Oh, ele fez até um vídeo pra mim aqui no WhatsApp. Pô, Léo, fui, tomei uma multa, velho. Aí eu sempre falo, gente, vai agora, tá todo mundo dormindo, vai na garagem da sua casa, entra no seu carro e dá uma buzina lá, vai, acorda todo mundo. Tem coragem? Você tem coragem disso, não? Você tem coragem disso? Não, é lindo, é maravilhoso.
3: Bom dia, Léo, aqui é o Wilson Carreteiro, passando em frente aos guardas de Regis, bora acordar eles, hein?
1: Ó. Ai, meu Deus do céu, cara. Esse povo é terrível. Esse povo é terrível do Band Coruja. É terrível, gente. É isso.
4: Abra a janela, meu amor, abra a janela.
1: Fala comigo, vai.
5: Bom dia, Léo.
1: Bom dia. Bom dia.
5: Diego, da Baixada Santista. Vou mandar meu buzinaço.
1: Região, sem gracista. Olha lá, o cara que mais queima rosca, ele, o Sérgio do Pão.
6: Aquela buzinada do padeiro.
1: Que isso?
7: Travou.
1: Que isso, velho? Ah, não, tá de brincadeira comigo. Né? Não, eu falo pra você, um pior que o outro nesse programa, vai.
7: Bibi. Que quadro bosta.
1: Ah, bosta, que bosta é você, cara? Vai. Bom, aqui, mais um, vai. Vou dar mais uma chance pro Edinaldo Plácio, vai, plástico, Léo, vai.
7: O Mike, esse vagabundo, tava até agora lá na concorrência.
1: Tava lá,
7: é? Aí quando é 4 horas da manhã, ele vem pra tirar a tua paz.
1: Aí o que acontece? É isso aí. É 4 horas da manhã, 4 e meia, ele vem pra encher o saco. É bem isso que acontece comigo aqui, gente. Vamos lá, vai. Alguém tem que buzinar aqui, vai.
8: Bom dia, Léo. Abraço pra todos os Uber aqui de Sorocaba.
1: Sorocaba.
8: Zona Cultural, Marginal do Rio aqui, ó.
1: Ah. Aí, ó, o cara tá em Sorocaba. Aí, mano, um abraço, valeu! 11999919197, bora participar do nosso Bande Coruja. Esse programa que todo mundo gosta, meu Deus do céu! Ai!
9: Joga de ladinho, desenrola, bate, joga de ladinho, apanhando, tá lançando
1: essa... Vai, mais um aqui, não. Muri louco, esse aqui é mais louco que qualquer um, vai.
10: É, Léo, sorte sua que aqui, Sorocaba, sua concorrente seria Antena 1, né? Eu não tô afim de ouvir Michael Bublé ou Bob Shelton.
1: Ai.
9: Desenrola.
1: Vai, mais um. Vai.
9: Joga de ladinho.
1: Fala comigo.
7: Esse Plácido aí é outro, viu?
1: É outro também.
7: O Diegão vê mensagem ele cada um segundo, então tá revoltadinho também, viu? Cláudio bosta.
1: Aí,
7: bosta
1: é
7: aquilo que você tá pensando aí na sua cabeça, seu coro.
1: Ó, tem uns caras que defendem nós aqui, você percebeu? É isso que é legal.
11: Olha o buzinaço na marginal!
1: Olha, tá na marginal aí, ó. Marginal! Uhul! Ó, você viu? É isso, gente. O povo tá animado na madrugada. É isso que a gente quer, animação. O povo quer animação na madruga, gente. O povo quer animação na madrugada. E a Band FM faz essa agitação, cara. É isso que a gente precisa. Oi.
2: Ô, Léo.
1: Oi.
2: Eu não vou gastar minha buzina, não. Com a panelinha da Band FM.
1: Não tem panelinha aqui. Não existe panelinha, mano. Eu falei pra você já. Vamos falar com outra aqui, vai.
12: Bom dia, Léo. Olha o buzinaço na 9 de julho.
1: Nossa, que sem graça esse buzina seu. Ó, que isso, ó. É isso aqui que é buzina, cara. É isso aqui, ó.
13: Vai, cural. Vai, pamonha. Vai, cural. Quanto você acha?
1: Vai, fala comigo.
2: Bora, Léo, meninos bandeirantes.
1: Vai lá, vai lá. Sentido
2: São Bernardo, toma tua buzina.
1: Vai, buzina aí. Ó. Ah, gente, vocês estão de brincadeira, mano. Vocês estão de brincadeira, velho. Olha,
13: ela não vai.
1: Só vou ter um dia de folga, hein, meu. Só o dia. Deixa eu ver. Não.

0: madrugada de sábado pra domingo eu volto. Aí irmão, tá um pouco mais cedo aqui.
1: Sabe, sabe o que é que ela quer.
0: Vamos lá, vai. Vai sim, mais um áudio, vai.
2: Ó, quem tem medo de passar pela polícia e buzinar, essa não sou eu!
0: Uhul! Olha, cara, que animal. Meu, a Sandra tá animada, ela passou perto da polícia e não tá nem aí, velho. Gostei dela, sabe? É, tá vendo? Ela não tem medo, entendeu? Os caras tudo... Eu tenho medo porque a polícia... E ela se lascar você pra lá, né? Olha aí a Sandra aí, ó. É das nossas, não tem... Ela passa mesmo, entendeu? Aí, ó, dá até tchauzinho. É isso que a gente precisa aqui nesse programa, gente. Gente assim, entendeu? Oi,
3: Léo,
0: bom dia.
3: Júnior, só pra não esquecer, quem mora em Guarulhos ou é ladrão, ou é batedor de carteira, ou é traveco. Sérgio, Suzano Poá, Padilho.
0: Ai, ai, ai, vai, bom dia.
4: Bom dia, Léo, Gabriel de São Roque por cá, viu? Sabe, aquela buzinada pra Tayane, irmã dos Oreia, viu? Ó.
0: Nossa, que buzinada, hein, cara? Que buzinada é essa, cara? Oi, bom dia.
5: Bom dia, Léo. Ó, buzinaço aqui na Raposo. Sai da frente.
0: Uhul. Aí, ó. Pronto, tá vendo só? Tá acabando o buzinaço. Tá acabando.
6: Bom dia. Saí pra comprar o remédio. Taca ali, buzina.
0: Mas você foi comprar o quê? Um Rivotril, alguma coisa pra ouvir o programa? Que aqui, meu, só tem louco, hein, cara? Só tem louco aqui, hein?
6: A buzina. Acordei o condomínio, Léo. Ferrou. A multa vai pra banda, hein?
0: Não, vai pra
6: um
0: você.
6: Abraço, Roberto de São Paulo.
0: O problema é seu, cara. Você que se vira aí com a sua multa, cara. Acabou? Acabou o buzinaço, acabou. Caramba, cara. Hoje, rendeu o buzinaço, hein? Ó, na boa, hein, meu? Rendeu o buzinaço hoje. Foi legal. Gostei. Foi legal pra caramba, entendeu? É isso, gente.
2: Ó, que comédia. A gente vê quem tá escutando a banda, mas são frouxos, não tem coragem de buzinar. Porque tão buzinando, aí o povo faz pom-pom.
0: Tá vendo?
2: Aí o povo tá desanimado.
0: Que vergonha, uma mulher já chega a dar uma dessa pros cuecudos daqui. Ah, pelo amor de Deus, cara. Que vergonha, né, meu? Que vergonha. 10-0 pra ela aí, ó. 10-0, olha aí.
7: Bom dia, Léo. Thiago, motorista de APP. Toma o buzinaço aqui na Avenida Santo Amaro.
0: Vai, mole louco, retardado de Sorocaba.
8: Ô, Leôncio, seu bunda mole,
0: vai.
8: Seu cagão, seu tonto. Você já deu o resultado do sorteio lá que você falou no começo do programa?
0: Que sorteio?
8: Bobão.
0: Que sorteio, cara?
8: Já saiu o resultado do sorteio?
0: Mano, o cara nem tava nem ouvindo a rádio, velho. Nem ouvindo a rádio, o cara fala de sorteio, velho. Não, o cara tá ouvindo outra rádio, tá ouvindo a concorrência e vem falar uma coisa dessa aí, velho. Sorteio, cara. Nem tô fazendo sorteio, velho. Oi.
9: Aí, Léo, buzinaço aqui na Castela, segura.
0: Nossa senhora! Gente do céu, o que é isso? 4h42. A gente acorda todo mundo aqui. Você que tá ligando o rádio agora, tá acordando agora, fica com a gente. Já tem Band Bom Dia, já tem o Diegão, já tem o Homem Vinheta, já tem o Pidoncio. O Pidoncio é o último a chegar, né? Não, o Pidoncio, ele é o diretor do programa, né? O Pidoncio, se alguém falar mal do Pidoncio aqui, eu vou falar pra você, meu. O Pidoncio, ele sabe tudo, cara. Viu? Ele tem escutas aqui pela rádio. Fale mal do Pidoncio pra ver o que acontece. Vamos lá, vai. Mais um áudio.
10: Ô, Léo, Carneiro de São Pedro Caçambeiro.
0: Bora.
10: Rodovia do Açúcar.
0: Ô, mano, um abraço. Ó, o Muriloco, velho. Fica ligando pra cá, mano. Olha lá.
11: Sorteio o pênis da sua mão.
0: Cala a boca, vai se lascar. Vagabundo, viu? Vamos mais um aqui, vai.
12: E aí, Léo? Já mandei o Pix já, hein? Valeu, hein?
0: Que Pix,
12: amanhã que? Eu mando outro, daí você solta o meu áudio de novo.
0: Não, amanhã é o Fefo, cara. Amanhã, graças a Deus, eu não tô aqui. Amanhã quem tá aqui é o Fefo, cara. Oi.
13: Bom dia, Léo. Aqui é Edmundo, motorista de APP. Aquele buzinaço aqui na Imigrante.
0: Ó. Na Imigrante, hein? Ó. Olha a Sandra provocando os caras aqui. Olha o que ela falou aqui. A Sandra, hein, meu? Ó, dizem que caçambeiro não toma banho. Ah, não, velho. Eu não acredito, velho. Olha a Sandra indo pra cima, cara. Indo pra cima, indo pra briga, hein? Ó, indo pra briga, cozinha, pra briga.
14: Bom dia, Bande Coruja. Alisson de Sorocaba por cá, hein?
0: Fala, mano.
14: Já vou sortear alguém pra chupar meu pito.
0: Para, cala a boca, vai. Para de falar essas coisas aí, ó. Oi.
15: Ô, Léo, tá batendo 5 horas da manhã. Já tá quase na hora do passeio, hein?
0: Que passeio, que eu? Vai. Ó, eu vou dormir, cara. Eu vou voltar pra Sorocaba hoje, cara. Eu vou voltar pra Sorocaba hoje.
16: Denis Carreteiro, usinaço.
0: Tá bom, vai o Denis. Esse é o Denis, Denis Carreteiro. Ó, o Salatiel é um cara meio que, tipo assim, do nada ele fala as coisas, vamos ver.
17: Ô, Léo, faz 5 minutinhos de hora do boi aí, pô.
0: Ah, não, o cara tá sentindo falta.
17: Não sei se você sabe, mas o Murilo, ele é da safra perdida do Veracruz.
0: Safra perdida do Veracruz. Viu, nem o Murilouco nem aparece mais na lista mais do negócio do Veracruz, olha lá.
18: Eu falo que você é um cabação, né? Você foi criado pela sua bisa, né? Não é possível. Ai, que ai, passeio, ai. Cara. Passeio pipi no seu popô.
0: Ai, ai, ai.
18: Oferecimento chupasseios.
0: Cala a boca, vai. Gente, 4h45, tá quase acabando, graças a Deus, o programa, hein? Olha.
19: Bom dia, bom dia, bom dia, Leozinho.
0: Bom dia, bom dia.
19: Vamos. Sextou, então?
0: Sextou.
19: Uma ótima sexta-feira aí pra todos vocês e pra todos na escuta. Quem passar buzinando aqui no meu batalhão aqui, eu vou prender.
0: Ó. Oh.
19: Beijo da Fox.
0: É a Fox, é a Fox. Quem passar buzinando em frente ao batalhão da Fox, aí, ó. Oh. Vai direto pro xadrez, hein? Vai direto pro xadrez. Falou, tá falado. Já era. Olha lá.
20: Ô, Léo, a Sandra falou que a Sambeira não toma banho. Toma banho sim. Tem um vídeo aqui, ó, tomando banho. Vou mandar pra ela.
0: Tá bom. Bela resposta, hein, cara. Ó, bela resposta.
21: Você é um menino de ouro, viu? Você é gente boa demais.
0: Dormindo.
21: Você é humilde, né, Léo? Você cai nas pegadinhas, sabe? Que eu imagino, você foi criado em apartamento. Você desbicava a pipa no ventilador, tenho certeza.
0: Não, na verdade, cara, eu já sei o que eu tô falando. Eu falo de propósito mesmo, né? Eu falo de propósito mesmo, né? Porque se você não fala piada, também não tem graça. E se não tiver graça, também não fala piada. E se não tiver a piada, também não fala piada. Entendeu? É isso aí.
20: Vai nada, Léo. Vai nada. Você não tá perdendo nem os dóis do Cracolândia.
0: Os cracolândios aí. Os cracolândios da madrugada. Ó, já tem Band Bom Dia, daqui a pouquinho.
22: Fala aí, Léo, manda o Pix aí, já mandei 500 áudios, você não responde, tá louco, mano.
0: Tá aí,
22: manda
0: pronto. Pix. Não, vamos colocar mais um áudio seu, pra você não ficar bravo, vai.
22: Fala aí, Léo, não vai colocar minha buzina não, Léo. Bom dia, bom dia, vou buzinar de novo. Nossa,
0: mas de novo, cara, ele tá reclamando no segundo, vamos ver se no terceiro áudio ele vai reclamar, quer ver? Ó, vamos ver.
22: Aí, Léo, bom dia, minha buzina tá meio fraca aí, mas vai dar uma ajustada, né?
0: Vai,
22: puta
0: vai.
22: Aí.
0: Puta, meu, desanimei, cara. Na boa, velho. Na boa. É complicado. A gente tenta ajudar, né? Mas é só piora a situação. Só piora.
20: Ô, Léo. Oi. Passa o Pix aí. Pra você pôr meu áudio.
0: Ah, que Pix, cara. Olha, se eu fosse cobrar Pix aí, eu tava rico, mano. Eu já tava rico, já. Oi.
20: Essa Fox tem uma voz jeitosa, né, cara? Uma vozinha doce.
0: Voz jeitosa.
20: De peão. É igual o político em tempo de eleição, né? Depois lasca com o cara, né?
0: Boa. Ai, depois lasca com tudo, né, mano? Ai, ai. 11999919197. Fala comigo que eu tô aqui. Vai, fala aí.
23: Bom dia, bom dia.
0: Assim,
23: ó, tô buzinando, mas
24: tem tanto
23: caminhão, não dá nem só
24: ouvir,
23: ó.
0: Ai, tá bom.
24: Veículo no acostamento à frente.
0: Ó, veículo no acostamento. Toma cuidado. Veículo no acostamento à frente. Você viu aí, né? Você ouviu aí, né?
25: 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Região de rapariga.
0: Fim de rapariga, cara. Caramba, velho. Tá de brincadeira esses caras, velho. Pelo amor de Deus, né? Olha, eu nunca ouvi ouvinte mais louco que esse do Band Coruja. É não, é aqui, tá demais.
26: Que tu sente é gostoso demais.
0: 11 99991 9197. Esse é o nosso Band Coruja pra todo o Brasil. Tá quase acabando, gente. Graças a Deus, né? O povo tá dando graças a Deus já.
1: Bom dia, Léo. Bom dia pra Fox aí. Escuta aí, Fox.
0: Vai.
3: Isso.
0: Pari, ai, meu Deus do céu, do pé. Não aguento vocês, viu? 11, que 11? Que 4h49, meu Deus, ele errei até a hora aqui, ó.
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0: Oi!
5: Bom dia, bom dia, Léo!
0: Bom dia, bom dia, bom dia!
5: Uma ótima sexta-feira pra nós aí, Deus abençoe!
0: Ô, mano, tamo junto aí, boa madruga pra nós, é! É começo de manhã já, praticamente, quase isso!
23: Bom dia, Léo! Soneca de arrasto aqui na Serra da Serpente, Guapiara!
0: Guapiara!
23: De Bicado, São Mateus, capital da fumaça! Sob efeito das pílulas alienígenas! Tchá.
0: O cara tá no efeito das pílulas alienígenas, olha aí. Caramba, mano!
24: Olha, deixa eu te falar. Uma vez que eu tava em casa, mano, tentando dormir, passou um lazareto buzinando. Eu falei, esse aí deve ser mais um corno que escuta o Bando de Coruja.
0: É.
24: Certeza.
0: Pois é. E você é um deles também, né? Você também é um deles aí, ó. Você também é um deles. Mais um corno ouvindo o Band Coruja. Pronto. Aí ficou bonito, né? Aí ficou bom o negócio. Ó, gente, 4h51. 4h51 já! Ei, meu
26: Deus. Bom dia, Léo. Entrei na porra de uma estrada de terra aqui errada, porra!
0: Se lascou, cara. Pô, bem feito, cara. Eu não posso fazer nada, velho.
27: É nada.
0: Eu não sei de nada. Eu não sou a como é que fala aqui? Ó, já comecei a esquecer as coisas. A mente cansada. Já o que faz a mente cansada. Falei pra você que eu já tô assim ultimamente? Vai, bom dia, oi.
28: Ô, Léo, bom dia. Minha buzina não tá funcionando, mas eu fechei aqui um carreteiro nove eixo.
0: Ah.
28: Ele buzinou pra mim, só não deu pra gravar o áudio.
0: Aí, ó.
29: Pra ninguém desconfiar. Cara de santa, mas não me engana não. É hoje que eu te pego, você...
0: Pô, aqui, ó, quer ver? A nossa Alexa. Alexa, o que que os nossos lindos ouvintes são? Na madrugada. Fala pra mim, Alexa. Alexa, nossa Alexa do Bando de Coruja. O que os nossos lindos ouvintes são?
30: Seus vagabundos.
0: Ô, Alexa, Alexa, para com isso. Tô chamando os caras de vagabundo, pô. Não, não é assim também. Seja boazinha, vai, seja boazinha.
28: Tem que aplicar um C-Max. Aplica um C-Max, você vai ver a memória voltar.
0: Putz. Ô, C-Max, o que, que é C-Max?
29: Que ficou louca, valendo.
0: Boa madrugada, 4h52 já. Tô ligado na hora, porque da última vez aqui aconteceu uma cagada no ar aqui.
29: E o cara do seu lado
0: olhando. Vamos ver. O Michael, cadê o Michael? Aqui? Michael, vai. Pra fechar, vai. Fechar o programa, vai.
31: Léo, aquele churrasco lá que você falou que ia fazer pros ouvintes, vai ser esse fim de semana?
0: Não. Não quero...
31: Eu tô dentro, né, churrascão,
0: eu
31: né?
0: Eu não quero ver a cara de vocês final de semana, mano. Puta, eu já tenho que ver todo dia aqui, velho. Então, eu vou marcar um churrasco lá em casa. O Murilouco vai levar a galera lá. Vocês querem o seguinte, é vocês que trazem todas as coisas, não gasto nada, boa. Aí seria legal, entendeu? Traz o que vocês quiserem, mas a cerveja tem que trazer, velho. Aí, isso aí é obrigatório, cara. Isso aí é obrigatório.
32: Bom dia, Leozinho. Fala pro
0: Beijo, me dá
32: bom dia, Leozinho.
0: Bom dia.
33: Leozão, estou criando algumas atividades de matemática aqui. Estou
0: é
33: com
0: mesmo?
33: Dúvida numa questão.
0: Aí, fala aí.
33: Quanto que é 50 mais 51? Responde pra mim, fazendo um favor.
0: Caramba, velho. 50 mais 51, pera aí, vamos ver. Só achar alguma coisa aqui, peraí. Tá, mano, eu não tô com. Cara, eu tô com a minha mente lascada. Você quer lascar? Você quer lascar comigo também? Pô, já falei que eu tô com a minha mente cansada, mano. Eu tô já, ó. Os caras querem lascar comigo. Ó, não falei com o Fenomenal hoje, cara. Putz, eu tenho que pedir desculpa pro Fenomenal aqui, ó. Vai, Fenomenal, vai.
34: Fenomenal, não.
0: Ah.
34: Parabéns aí, Léo Júnior, Band Coruja.
0: É nóis, cara, é nóis. Obrigado, mano.
34: Tá fenomenal, não.
0: Fenomenal,
34: Coruja, Léo Júnior, fenomenal. Rebentou na semana, velho. Léo Júnior, fenomenal.
0: Fenomenal, não. Aí é isso que eu tô falando, gente. É o fenômeno, tem que colocar no ar. Agora, o... E o coisa que não apareceu, né, gente? O que aconteceu com o Davi, hein? Davi pegou ar também? Ficou bravo com a gente, alguma coisa? Será, cara? Será?
2: Léo, já que você não escuta meu áudio no meu outro número, então fala tchau.
0: Então
2: vou
0: vai.
2: Passar a cotação do arroba do boi.
0: Então vai, vai lá.
2: Arroba do boi
0: vai,
2: diferente
0: vai.
2: A 15 quilos do peso do boi vivo.
0: Caramba, velho.
2: Estado de São Paulo, 342, Mato Grosso, 335, Minas Gerais, 320, Goiás, 325.
0: Cara, que cara, de onde você vem, mano? De que galáxia que você vem? Fala pra mim. Qual foi o planeta que você veio?
2: Oh. Mato Grosso do Sul, 335. Rio de Janeiro, 337.
0: Meu
2: Ou
0: Deus.
2: Seja, a cotação da arroba do boi hoje está compensando comprar no estado de São
0: Paulo. Nossa senhora. Valeu, mano. Valeu. Ué, valeu a notícia, né? Tá certo. Agora tem um tá bravo aqui, ó. É mulher ou homens? Olha lá. Ouça vocês. Olha lá. Me ouça, não vai se arrepender. Vocês nunca me ouvem. Ah, eu fico aqui passando. Vai, vamos ver o que ela vai falar aqui. Peraí.
6: Olha, eu já mandei mensagens, mas nunca foi.
0: Tá.
6: É,
0: no ar.
6: Ouvido assim, no tempo que tá passando o programa.
0: Tá bom.
6: Vou mandar mais essa.
0: Então vai.
6: Mas essa é muito boa. Ó, se o Diego foi convocado para poder sair do programa dele, do Band Coruja, e substituir o Jadeu.
0: Não vai acontecer isso. O Jadeu só tá de férias, vai.
6: No bom dia. É porque o Léo, o Diego é muito bom.
0: Exato.
6: E é o único que poderia substituir o Jadeu, que também é muito meu bom.
0: Exatamente. Falou bonito.
6: Mas, tudo isso, quem é melhor de tudo? É o Léo Júnior.
0: Ah, eu tô aí.
6: Porque
0: eu tô.
6: Se o Diego é tão bom pra poder substituir o Jadeu...
0: Tá. Sim.
6: E teve que sair do programa dele pra poder fazer o do outro, que saiu de férias. O melhor de todos é o Léo.
0: Não, eu não. Peraí.
6: Tá substituindo o Diego Lopes.
0: É, gente, mas
6: o melhor pra poder substituir o Jadeu.
0: Exatamente. Ó, você falou tudo, minha amiga. É isso aí que você falou. Porque, olha, não é fácil estar à frente desse programa. Porque você entra no ar aqui, você entra no ar sem enquete. Você entra no ar sem nada. Quer dizer, sem nada não, sem vírgula. Pera aí, com roupa, né? Sem nada que eu falo, não é roupa. É sem nada, sem material, tá? Não entro pelado, não é assim também. Mas, cara, a gente faz fluir o programa, né? Não é fácil, né? Mas a gente faz fluir o programa aí. Puxa vida, mas valeu, viu? Dalila, né? Dalila. Um abraço pra você. Vamos lá, vai. Oi, cadê o Diego que não chegou ainda? Vai.
7: Ô, Léo.
0: Oi.
7: Esses áudios chatos aí, põe no 2 pra ir mais rápido.
0: É, fica brincando. Aí não dá, né? Aí não dá. Olha lá.
18: Nossa senhora, eu ia oferecer minha taça do Hexa pra você lamber, mas não vou não, você não merece.
0: Puxa vida, cara. Ó, deixa eu ir embora, vai, deixa eu ir embora que é melhor, velho. Diegão!
8: Cadê o bolo?
0: Ô, Diegão, tá lá, tem bolo lá na frente lá. Ó, hoje teve festa na rádio. Festa não, né? Teve bolos, comes e bebes aqui, ó. Tinha bolo e tudo aí, ó. Você pega bolo aí, cara. Eu já peguei um monte, já não aguento mais comer bolo. Ver bolo na minha frente, cara. Já, mas tava uma delícia. Fala, Diegão, chegou.
8: Bom dia, boa sexta-feira, sextou.
0: Ele chegou.
8: Tudo de boa, tudo na manhã.
0: Só alegria, cara.
8: Preparado pra sexta-feira.
0: Pô, cara, eu vou folgar amanhã, mano. Depois eu...
8: Ah, que maravilha. Nossa. Quem é? Não sou eu, ah, não sou eu.
0: É o Fefo, cara.
8: Deixa eu ver a escalinha aqui.
0: Dá uma olhada na escala aí, cara. É o Fefo, eu acho, hein?
8: É, eu acho que mudou, hein? Você não viu que mudou, né?
0: Mudou?
8: Mudou porque o... Quer ver aqui,
0: rapaz, ó. Do céu. Aí se lascou comigo.
8: Ontem à noite saiu a escala nova aqui, deixa eu ver.
0: É mesmo, cara? Ó, ninguém mandou pra mim, mano.
8: Mandou, pô.
0: Mandou nada,
8: porque
0: mano.
8: Você tá em cópia aqui, ó. Aqui, nova escala atualizada. É, porque o Robson... Aqui, voltou?
0: Tá, vai.
8: A madrugada... Não, é você mesmo aqui, ó.
0: Ferrou comigo, então.
8: Dá um mais cinco lá, ó.
0: Rapaz, então...
8: Dá um mais cinco, depois veio o Pedrão. Acho que... Você recebeu isso aqui?
0: Ah, essa eu não recebi.
8: Eu vou te mandar aí.
0: Tô lascado, então.
8: Tô zoando, pô. Não mudou, não.
0: Vai, pelo amor de Deus. Cara, deixa eu ir embora. Pelo amor, não aguento. Não,
8: tá cedo, peraí.
0: Não, peraí, cara.
8: Você vai no passeio?
0: Eu já tava acreditando já nisso, cara.
8: Você vai no passeio?
0: Não, eu não vou no passeio.
8: Não vai no passeio? Você fez o sorteio aí?
0: Não, não vi também.
8: Não fez o sorteio também?
0: Eu não fiz nada, cara. Para de me assustar, cara. Pelo amor de Deus. Tchau, bom dia, bom dia tá chegando. Tchau, gente. Tchau, tchau. Até depois de amanhã, hein? Tchau, tchau, tchau, tchau. Agora é tudo ou nada. 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

0: Começou aí hoje, sexta-feira especial, hein? Aquela sexta-feira gostosa que a gente ama. Tá tudo bem aí? Tá tranquilinho? Tá de boa? Tá sossegado? Sexta-feira, meu povo! 26 de junho já! Que coisa, hein? 5 horas, 4 minutos, 5 e 4 agora. Pode mandar o seu bom dia, pode ficar à vontade. O nosso WhatsApp liberado pra você. É pra isso que serve, né? Manda aí, ó, no 11999919197. Ô, Léo, deixa bolo pra mim aí, viu? Deixa bolo pra mim, pra nós aí. É, teve um arraial ontem aqui na Band. Tá cheio de bolo, cheio de coisa aqui. Esse climinha é gostoso, né? Esse climinha é gostoso, né? De festa junina, essas coisas gostosas aí. Cadê meu bom dia, hein? Manda pra nós. Fala aí comigo, bebê. Bom dia,
1: povo aí da Banda FM.
0: Bom dia.
1: Essa rádio é animada demais.
0: Cê é nóis. Tá, bora, garoto. Tá bom.
1: Um negócio aí de palito doce na xixa tubianca em domínio é nóis, viu?
0: Tá bom, cara. Valeu.
2: Bom dia, Diego. Pra todo mundo da Band aí. Abraço, Fábio de Sinop MT.
0: Valeu, Fabião. Um abraço pra você também. A Iranilda Almeida. Bom dia. Tamo junto, mano. É, tem quentão? Não, quentão não tem, cara. Aí já é de pedir demais, mas seria bom se tivesse,
3: bom
0: né?
3: Bom dia.
0: Bom dia.
3: Bom dia, Vinheta. Xandão São José. José do Rio Preto, indo fala, pra chama. Academia
0: ARX. Bora. Aí, ó. Vou nada. Vou mais tarde. Bora. Bom dia. Shalom. Começou, gente. Que sexta-feira maravilhosa é essa, hein? Que sexta-feira gostosinha é essa, hein? Ah, mas tá frio no seu... Conversa de... Aqui com... Para de frescurinha. Para de frescura. Ah, vamos agitar, vamos acordar, vamos botar aquela carinha, passar aquela aguinha gelada na cara no exato momento em que um homem vinheta adentra nos estúdios. Bom dia, Vinheta!
4: Bom dia! Bom dia. Hoje eu estou tão feliz. É, tem uma música. Acho que era, se eu não me engano, acho que era até do Silvio essa música.
0: Que aí, coisa viu? Mais linda. É, você tá melhorzinho hoje, Vinheta?
4: Eu tô bem melhor do que ontem.
0: Que maravilha.
4: Acho que tô uns 70%.
0: 70%, já tá bom, é.
4: Mas de verdade, eu acho que foi alimento mesmo, viu?
0: É, né?
4: A gente tem que tomar cuidado com o que come, né?
0: É verdade.
4: Eu não conhecia a menina.
5: É brincadeira! Não, é que brincadeira. Isso,
0: eu já ia falar aqui também, você misturou pipoca de micro-ondas com bolacha salgada, com Nescau, com Toddy, sei lá. Aí não tá, tem como dar ruim mesmo.
4: Eu acho que foi a pipoca, viu, cara?
0: É...
4: Mas tá tudo bem, graças a Deus. E você?
0: Tudo bem, tudo tranquilo, certinho, preparado pra mais uma sexta-feira que chegou.
5: Ai, seu danadinho!
0: Vamos sextar hoje, aquela sextada gostosa.
4: E esse frio, hein, cara?
0: Então, isso que eu ia falar, esse friozinho bom pra ficar em casa. Eu pretendo não fazer nada na minha folga.
4: Pô, fazia tempo que eu não sentia um frio igual a esse, cara.
0: É, né?
4: Eu acho que fazia tempo que não esfriava tanto nos últimos anos, mas... faz parte, né?
0: Faz parte. E aqui na nossa região, aqui é mais alto também, né?
4: É.
0: Eu acho que é mais frio. Quando a gente vem chegando aqui, começa a subir aqui o cume. Acho que fica mais...
4: Ah, no alto do cume é mais... No cume faz mais frio, né?
0: É, no cume.
4: E aqui tem muito... Oi, bom
0: pode
4: dia.
0: Pode falar.
4: E aqui tem muitas árvores, né?
0: É. Verde também. O menino aqui falou que tem um bosque aqui perto.
4: Tem bastante árvore.
0: Fica mais frio. Ah, ontem eu tava indo embora, sabe o que que eu vi? Macaquinhos na árvore.
4: Tem bastante aqui.
0: Ah, eu não tinha visto.
4: Ali no quando você descer, não sei se você já foi no departamento comercial ou não.
0: Não, ainda não.
4: É, então, no departamento comercial, aí tem um lugar onde eles tomam café lá embaixo.
0: Ah.
4: E aí eles dão bananinha pros macaquinhos. Outro dia eu fui lá e tinha um filhotinho nas costas.
0: Ai, meu Deus! Que coisa mais linda!
6: É, Vinhetinha, meu carinho te cuidou daqui. Você sabe, fiz uma rezinha pra você. Fiz assim, ó. Vinhetinha, eu te piso e te curo, amanhã você cagadura, e aí pronto, né? Pronto, graças a Deus, né?
4: Foi o Edmilson, então? Ele é danado,
0: foi
4: ele, né?
0: Você viu a reza dele?
4: A reza é boa, que funcionou, Edmilson. Boa.
0: Funcionou, um abraço.
4: Só que foi outra coisa que ficou duro.
7: Bom dia, Diego.
0: Bom dia.
7: Nádia de Chapecó, tudo bem?
0: Tudo bom, Nádia?
7: Aqui tem quentão no Arraial, viu?
0: Ah,
7: aqui
0: Chapecó.
7: É no quentão.
0: É frio,
7: aliás,
0: né?
7: Toda semana tem tido pipoca quentão, bem legal. Um grande beijo.
0: Olha lá, atualiza no meio do negócio, fecha o WhatsApp. Ah, meu Deus, beijo pra você, viu, Nádia?
4: Que gostoso, cara.
0: Quentão, né?
8: É, o que a gente falou ontem, né? Tão bom, né? Um quentãozinho. É bom. Sabe o que eu gosto? É de arroz doce.
0: Ah,
8: eu gosto.
0: É bom.
8: Canjica eu gosto também, mas eu gosto mais do arroz doce.
0: Tá. É. Qual que vai o cravo? Eu não gosto muito do cravo.
8: É o arroz doce.
0: É o arroz doce. É, eu tiro cravo. Cravinho pra comer.
8: É, não, eu também não sou muito. O cravo é ruim se você morde ele, né?
0: É.
8: Eu já chupo.
0: Ah, então não tem problema.
8: Não, eu chupo o cravo.
0: É, qualquer coisa que você chupa ao invés de morder, fica melhor. É, manda bom dia pro Adriano Apaixonados por Rádio.
8: O Apaixonados.
0: Ele tá falando que nesse tempinho é bom pra fazer um CPF novo.
8: Nesse tempinho é bom fazer um CPF novo.
0: É.
8: Eu tô tentando entender o que é CPF.
0: É.
8: Não sei.
0: Também não sei, viu, não Adriano? Sei. Explica Adriano, pra nós.
8: Explica pra nós aí.
0: Explica tá pra difícil. Nós aí. O que é, o Adriano, fazer um CPF novo? O que seria? 5:09 agora, vai mandando aí o seu bom dia. Tá, pode ficar à vontade. Ó,
8: hoje, sexta-feira, a gente costuma fazer Clodovil.
0: Tá.
8: A gente costuma ter a balada do Vinheta.
0: Ah, tá.
8: Então, vê o que você pode administrar aí. E a gente manda pau, Juvenal.
0: Tá, vamos começar então o nosso jornalzinho, tem hoje?
8: Vamos agilizar isso aí?
0: Vamos agilizar, senão daqui a pouco fica tudo atrapalhado. O tempo aqui a gente tem que ficar correndo. Vamos começar então, gente?
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8: 5:10, 5:10. Entra no ar mais uma edição do seu gibi eletrônico, O Pulo do Gado. Edição de número 43. Não saia antes de ouvir O Pulo do Gado. 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Bom, eu sou Pedro Quadras e já dou bom dia para a sorridente Ana
0: Paula Pilar.
8: Ana Paula Pilar.
0: Bom dia, Pedro Quadras, bom dia, nosso querido ouvinte. Agora 5:11 desta sexta-feira tão aguardada. Hoje, dia 26 de junho de 2026, vamos às efemérides?
8: Vamos às efemérides.
0: Hoje é o dia do ano número 177, na 26ª semana, já estamos em 48,5% do ano.
8: Rapaz, a metade tá passando aí já.
0: É verdade, vamos já nessa. Tá chegando na metadinha. A lua de hoje é a lua crescente, Pedro Quadras.
8: Crescente. Continuamos na crescente, então. Uhum. É, você que quer cortar o cabelo, a hora é essa, viu?
0: Ah, essa.
8: As coisas crescem melhor na lua crescente.
0: É verdade. Só não é boa pra capinar roça, meu pai falava. Não, não vai capinar agora não, que é crescente, daí amanhã já tem mato novo.
8: Ah, o capim cresce rápido também. Olha aí, tá vendo isso aí? Eu não sabia.
0: Tá vendo só?
8: Então, gente, evita carpinar, não vai sair agora. Com uma enxada nas costas.
0: Atenção, gente, hoje não é bom pra capinar.
8: Não vai carpinar, hein?
0: Bom. Hoje é comemorado o dia do metrologista.
8: Metrologista. Metrologista, será que seria o cara que cuida do metrô?
0: Será que trabalha no metrô?
8: Ou se é... Não, meteorologista não pode ser.
0: Não, meteorologista...
8: Nós vamos pesquisar, porque aqui no Pulo do Gado a notícia tem que ser precisa.
0: Exatamente. Metrologista é o profissional especializado em ciências das medições. Ele garante que instrumentos como balanças, termômetros e paquímetros estejam calibrados em conformidade com as normas técnicas. O seu trabalho é essencial para segurança, eficiência industrial e controle de qualidade.
8: Olha aí, você sabia disso, meu querido
0: ouvinte? Um afinador de paquímetro, basicamente.
8: Você sabia disso, meu querido ouvinte? Eu, claro, dentro da minha modesta ignorância, não sabia. E olha que eu fui torneiro mecânico e usei muito tempo paquímetro.
0: Ah, né? É verdade.
8: Então, na verdade, não sabia que existia um calibrador de paquímetro.
0: É, olha só, tá vendo? Mais uma opção para vaga de emprego aí, quem sabe?
8: Aqui no Pulo do Gado, você também aprende 5:13.
0: 5:13 agora. Pode ficar à vontade para começar a mandar ali o seu, pedir o seu mugido. Fica à vontade para vagas de emprego. Também hoje teremos no nosso WhatsApp, que é 11 999919197.
8: O Pulo do Gado mantém você bem informado. Tá saindo de casa agora? Eu quero, neste momento, mandar os parabéns para ele que completa mais um ano de vida. O nosso querido Casinha, o chefe de cozinha Casinha, lá de São José do Rio Preto. Olha aí, 55 anos de idade. Que é isso, hein, Casinha? Quem diria? E não aparenta, hein?
0: Parabéns, Alcazinha. Parabéns a você que aniversaria hoje. Tudo de bom, muita saúde, muita paz. Sinta-se abraçado por nós aqui do Pulo do Gado.
8: Nós vamos prestar uma homenagem aos aniversariantes, que é uma salva de palmas.
0: Parabéns a todos. Eu não... Queria falar, tem várias mensagens chegando aqui, agora que você falou. Vou falar só uma aqui da Sandrinha. Sandrinha. Ela falou, manda beijo pra mim e fala pro Vinheta que só falta mostrar a cobra agora.
10: Então, Sandrinha, na verdade, matamos a cobra, né? E outra, né? Eu sou uma pessoa que eu evito, eu tenho medo de cobra, né?
0: Ah, é?
10: Eu tenho medo de cobra. Mas pra Sandrinha, a Sandrinha, se esse animal, ele realmente, esse réptil, né? Uhum. Não faz medo pra ela, nós podemos então aí... O que, que ela quer? Ela quer ver a cobra, ela quer a cobra na mão?
0: Ô, Sandrinha, responde aí, Sandrinha. Como é que você quer ver a cobra? Fala pra nós aí. Vamos lá pra vagas de emprego, então?
10: Atenção, você que está desempregado, você que procura uma vaga de emprego. Antigamente, nós tínhamos as páginas amarelas.
0: Sim.
10: Que divulgavam os empregos aí nos jornais. Hoje, o jornal é esse. É o nosso gibi eletrônico Pulo do Gado, levando você a mais uma oportunidade de emprego.
0: Olha só, essa aqui é interessante. Vaga de emprego para contador de listas de zebras do zoológico. Quantas pretas, quantas brancas, a diária é de R$120 mais benefícios.
10: Ah, então é um cachê, né?
0: É um cachê.
10: É um cachê.
0: A pessoa, freelance, né?
10: Freelance. Ah, mas é válido para a pessoa que está desempregada.
0: Sim.
10: Contar quantas listras tem uma zebra, quantas brancas e quantas pretas.
0: Tem que dar um relatório no final.
10: É um relatório. E atenção, na verdade, eu gostaria até de quem pegasse esse emprego, passasse para nós depois. A zebra é branca com lista preta ou é preta com lista branca?
0: Rapaz, essa é uma pergunta muito séria.
10: Para pra pensar.
0: Como é que é agora?
10: Porque ela pode ser preta e fizeram lista branca nela. Aí ela ficou com lista branca e preta. Ou ela era toda branca e fizeram... Você entendeu?
0: Você sabe que eu nunca pensei nisso?
10: Atenção, mudou a trilha, mudou o tom da locução. São 5 horas e 15 minutos, esse é o Pulo do Gado. E nós não podemos deixar de informar que as coisas acontecem no Brasil e no mundo. No último jogo da seleção brasileira, todos ficamos apreensivos com a notícia de que os nossos jogadores iriam ser abduzidos pelos extraterrestres.
0: É verdade, é verdade.
10: Então nós estamos ainda apreensivos, né?
0: Uhum.
10: E alguns jogadores ali, eu não sei se vocês perceberam, nossos queridos ouvintes, alguns jogadores ali da seleção, eu acho que alguns... Eu gostaria que o ouvinte mandasse para nós aqui de quem ele acha que é. Mas alguns jogadores ali, pra mim, não são humanos, são ETs.
0: Ah,
10: olha pelo formato da cabeça.
0: É verdade,
10: pelo
0: verdade.
10: Olho, pela boca.
0: Você sabe que isso é muito interessante, porque aquela vidente, a vovó... Como é que é o nome dela? Vovó...
10: Acho que era a vovó da Bahia, né?
0: Alguma coisa assim, vovó da Bahia. Ela falou que ela talvez tenha confundido. Ela falou que seria um OVNIs, mas era OVNI.
10: O Vini
0: falou, não, quem vai aparecer lá vai ser... Então, realmente, quem apareceu foi o Vini. Não foi o OVNI. Então, ela leu a mensagem errada.
10: Ah,
0: será
10: então
0: que pode acontecer isso?
10: Pode, a interpretação, né?
0: Interpretação da mensagem.
10: Mas,
0: olha,
10: enfim,
0: vai aparecer o OVNI. Não era OVNI, era o Vini.
10: É o Vini.
0: Mas,
10: enfim, tá aí. Então, nós estamos na expectativa e queremos descobrir quem são os ETs que estão ali na seleção brasileira. Tem alguns ali que realmente me lembram muito ET, né?
0: Mas, verdade.
10: Na verdade, se for colocar aqui em pauta... E dizem que o verdadeiro ET, ele não tem um órgão sexual, tá?
0: Ah, é?
10: Diz que não tem. Você já viu ET de bermuda?
0: Não, nunca vi.
10: Você já viu
0: ET de bermuda, calça? Nem de jeito nenhum.
10: Você já viu as fotos e vídeos de ET que colocam?
0: É verdade.
10: Aparece ele com um
0: macacão. Sempre peladinho, sem nada. Sempre ali só, né?
10: Liso.
0: Homogêneo.
10: Liso.
0: Homogêneo.
10: Não tem nem o masculino nem o feminino. Você viu alguma coisa trincada no ET?
0: Nada. Nenhuma rachadinha, nada.
10: 5 horas e 17 minutos. Continuamos aqui no Pulo do Gado.
0: Muito bem. Chegando a mensagem aqui, ela falou que é... Cadê? Como é que é o nome?
10: O quê?
0: Ah, não, a Sandrine falou. Não, meu nome é Sandrine, não é Sandrinha.
10: Ah, Sandrine.
0: O Edmilson mandou mensagem.
11: Bom dia, Diego.
0: Bom dia,
11: homem verde.
0: Bom dia.
11: O cara que é o ET lá da seleção, lá é o cara do Vini Júnior, o homem verde.
10: Por que será que ele chegou a essa conclusão?
0: Da onde você tirou essa conclusão?
10: Não seria, ele é de outro planeta porque ele joga bem. Nossa,
0: não.
10: Aquela história, esse cara não é desse planeta, ele joga... Não,
0: não. Isso é estilo figurado, é real.
10: É real.
0: Pedro Quadras, eu sei a cor da zebra. Se você olhar do focinho para o rabo, ela é preta com lista branca. E se olhar do rabo para o focinho, ela é branca com a lista preta. Que técnica interessante.
10: Olha, a gente fica até aí como se fosse uma enquete, né? Porque realmente...
0: Não ajudou muito, né? Acabou aumentando a dúvida.
10: Eu tô tentando imaginar aqui, né? Mas de verdade, fica a dúvida. Aonde nós teríamos uma zebra para ir ver, hein?
0: Vamos procurar uma zebra agora.
10: Eu abri aqui uma foto de uma zebra, gente. Deixa eu ver. O rabo dela... O focinho é preto. O focinho dela é todo preto.
0: Ah.
10: Aí depois ela já fica listrada, vai... O rabo tem até a metade branco e preto. É, realmente, gente, é difícil.
0: É difícil.
10: Bom, fica aí a dúvida. E
0: fica
10: aí?
0: Fica a dúvida.
10: A zebra é branca pintada de preto ou é preta pintada de branco?
0: Muito boa essa dúvida, meu amigo.
12: Bom dia, gays. Quem deveria ser abduzido, com certeza, é o plutoniano do Casimiro.
0: O Casimiro.
10: Mudou a trilha, mudou o tom. Ninguém mandou você mudar.
0: É verdade, é verdade.
10: Nós temos que informar. Agora são 5 horas e 19 minutos.
0: Repita.
10: 5 e 19.
0: Repita.
10: 5 e 19. Toma, se perguntar mais uma vez, é uma porrada. E de verdade, gente, eu gostaria de compartilhar aqui que o Pulo do Gado, ele passa por um momento delicado.
0: Ah, é?
10: Um momento delicado. Tá sendo muito imitado. Eu tava vindo agora.
0: Ah, é verdade.
10: E tava ouvindo a Bandeirantes. E a imitação é muito, muito, muito, muito, assim, descarada.
0: Os caras não têm criatividade.
10: Lá eles colocaram o Pulo do Gato.
0: Ah, aí fica um gatinho, né? Eu acho que eu já vi também.
10: O Pulo do Gato.
0: Aqui não, aqui.
10: Aí é muito imitado. Então, mas tudo bem. Eu acho que o que é bom tem que ser imitado.
0: Exatamente.
10: Então, deixa eu aqui o registro. Quem estiver ouvindo o Pulo do Gato, mande um beijo para o pessoal do Pulo do Gato.
0: Pode mandar.
10: Eu acho que temos que encerrar, senão nós vamos cair.
0: É verdade, já encerramos agora. Muito obrigado aí, um abraço para você. Amanhã não. Na segunda-feira teremos mais Pulo do Gado.
10: E todos aí tenham uma ótima sexta-feira. Brilhem, aproveitem ao máximo. Se for beber, bebe pra cacete. Bom dia.
0: Bom dia.
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10: Meu querido. Você acha que dá pra fazer o Clodovil?
0: Vamos.
10: É, dá pra fazer?
0: Deixa eu ver aqui como é que funciona esse negócio aqui.

0: come.
1: Menina, só é homem.
2: Porque eu sou é homem.
1: Menina, qual que vai ser a boa do fim de semana que você vai aprontar, hein, Vinhetão?
3: Cara, eu vou ficar em casa. Não, não. Ah, só amanhã. Amanhã é sábado, né? Amanhã é sábado. Só amanhã à noite que eu tenho um evento. É... eu vou fazer. Eu não sei se você sabe. Mas eu dou uma de leiloeiro também, né?
1: Ah, não acredito.
3: Eu te juro, por
1: leilão?
3: É, leilão.
1: Tipo leilão de gado mesmo?
3: Não, não, de gado não. Leilão de peças. Eu sou amigo, eu te falei, acho que até ontem, do Edmilson, o pentacampeão. E ele tá lá nos Estados Unidos assistindo a seleção, né? Que ele virou um componente da... É FIFA? Acho que é FIFA.
1: É, da FIFA.
3: Enfim. E aí ele tá lá, né, assistindo o jogo e tal. Até porque, pô, pentacampeão, todos estão lá, né? Cafu, Roberto Carlos. E o Edmilson tem o projeto dele, que é a Fundação Edmilson, que ele tem. E é bem legal, cara. Eu tô já com o Edmilson, cara, acho que uns 10 anos já. E um dia ele me convidou, ele falou, pô, eu faço leilões, né? Então ele leilou camisetas de times com autógrafos.
1: Olha, jogador. Que legal.
3: O último que eu fiz tinha uma camiseta do Neymar. É, do Barcelona.
1: Sim.
3: Que ele foi do Barcelona. Então, bola. Nossa, velho, que susto. O meu celular deu um pulo.
1: Do nada, meu celular pulando.
3: Bolas. Enfim.
1: Tá.
3: E aí eu fui fazer o leilão. Não sou leiloeiro.
1: Uhum.
3: Não sei nada de leilão, assim, técnicas. Mas ficou legal, porque eu começo a brincar, começo a fazer um leilão diferente.
1: Sim, do teu jeito.
3: Do meu jeito.
1: Que legal.
3: E deu certo, cara.
1: Que bacana.
3: E deu certo. Então, todas as vezes que tem um leilão, eu vou lá fazer pro Edmilson. E amanhã é no lá em Alphaville.
1: Tá.
3: Vai ser bem legal. Então, vai ter uma quermesse lá e eu vou fazer. Então, o meu, como é que fala? O meu projeto esse final de semana é o leilão.
1: Que bacana, que legal. Bacana. Faça imagens para nós acompanharmos.
3: É gostoso quando quem dá mais.
1: Ah, essa parte é a melhor, né?
3: É delícia, porque uma vez quem dá mais, uma bichinha levantou e falou, eu dou e...
1: acabou.
3: Nossa.
1: Ninguém dava mais do que ela.
3: Ninguém. Ai, o Clô! Bem lindo!
1: Ah, é assim que ele chega?
3: É, as nuvens
1: essa se abrindo. Essa fumacinha, né? Ah, são nuvens.
3: Nuvens, as nuvens se abrindo.
1: Ah, que... o Clô!
3: Chegou. Bom dia, meus amores.
1: Bom dia, Cro.
3: Você tá bem?
1: Tudo bem, e você como está, Cro?
3: Eu tô ótimo.
1: Que
3: você é o Diego, né?
1: Diego, isso. Com muito prazer, viu? Eu sou muito seu fã.
3: É nada, sério.
1: Sempre fui seu fã, Cro.
3: Não minta, tá?
1: Não, é verdade, é sério mesmo. Sempre fui.
3: Não minta, porque eu não gosto de mentir. Eu sempre fui uma pessoa muito verdadeira.
1: Uhum.
3: Uma pessoa que sempre, quando tem que te falar, fala na cara.
1: Eu
3: não tenho papas na língua, nunca tive quando era vivo. Imagina agora, meu amor.
1: É, isso é importante.
3: Não é verdade?
1: É verdade, é verdade.
3: Ai, meu amor, eu falo mesmo. Doa a quem doer, não tô nem aí. E outra, meu amor, posso falar?
1: Pode.
3: A verdade, ela dói? Dói. Mas às vezes ela ajuda.
1: É.
3: Porque eu posso te falar uma verdade agora, que mesmo que você não goste, depois você vai ressuscitar.
1: É.
3: Vai falar, nossa, o Clô tinha razão. E aí vai tomar alguma atitude. Porque tem pessoas que só colocam pra você as coisas boas, não é? É igual quando você faz alguma coisa, existe aquela pessoa que só te elogia.
1: É.
3: Tudo elogia, mesmo você estando errado. Você nunca vai saber no que errou.
1: É verdade, não dá pra confiar na pessoa, né?
3: Não sei se é confiar ou não.
1: Uhum.
3: Depende muito da pessoa. Mas é o que eu falo. Às vezes a verdade ela dói, mas te dá um rumo.
1: Uhum.
3: Não é?
1: É verdade.
3: É. Então é isso. Por isso que eu quero falar que eu não vou mentir, eu vou falar a verdade. Hoje, nós estamos num momento em que as pessoas mentem demais, meu querido.
1: É. Você sabe, Clô, que eu sempre quis te falar uma coisa assim. Quando eu vou embora, eu faço aqui o horário da madrugada, não sei se você sabe, mas quando você tá chegando, eu tô na estrada indo embora. E eu vou te ouvindo, você passa umas mensagens tão lindas.
3: Aí é o
1: que mexe com a gente.
3: Microfone da verdade.
1: Isso, é.
3: Porque quando eu fazia a televisão, era a câmera da verdade, a lente da verdade.
1: Sim, sim, né? Sim. É.
3: A lente vinha, se aproximava de mim. Agora, como eu tô no rádio, microfone da verdade. Quiser fazer, eu faço.
1: É, vamos fazer então?
3: Então tá, então faz o seguinte, pede as fotos. Aí enquanto eu vou fazendo, o pessoal vai mandando foto.
1: Tá, o pessoal vai mandando fotos pra você avaliar. É isso?
3: Isso, eles vão mandar e você manda pra mim no meu celular.
1: Eu mando pra você, tá bom. Então pode mandar agora, mande a sua foto aí no 11999919197. 11999919197. A partir de agora é o microfone da verdade.
3: Posso fazer uma pergunta antes? Quem é essa zebra aqui? Ai não, Clô, isso é... Deixa eu dar aqui.
1: O Vieta esqueceu aberto aí, ele deixou aberto.
3: Eu e o Diego, a gente tava com uma dúvida. Se a zebra é pintada, ela é preta pintada de branco ou branca pintada de preto?
1: Sim.
3: Ai, meu amor, que dúvida louca é essa?
1: É
3: igual aquela história, Tostines é fresquinha porque vende mais ou vende mais porque é fresquinha, não é?
1: É verdade.
3: Mas vamos ao microfone da verdade.
1: Vamos lá.
3: Eu estava falando aqui com o Diego a respeito de verdade e mentira. E aí, você recebe mais verdades ou mentiras? Você é uma pessoa que gosta de ser elogiado? Ou você gosta de ser uma pessoa que, sim, a crítica é boa para você? Muitas pessoas não aceitam a crítica também, meu amor. Acham que a crítica é feita só para denegrir a imagem da pessoa e não é isso. Claro que depende de quem estiver te criticando. Agora, meu amor, faça o seu trabalho com amor, com dignidade. Você sabia que, na maioria das vezes, as pessoas comentam assim, ai, porque eu não faço o que eu faço o que eu não gosto. Muitas pessoas não tiveram o privilégio, igual vocês aqui da rádio, de fazer o que amam, que é se comunicar. Muitas pessoas fazem coisas que não gostam de verdade. Mas, meu amor, posso te falar uma coisa? É nas coisas que às vezes a gente não gosta que às vezes a gente se encontra. Então, meu amor, primeiro lugar, não é porque você está fazendo uma coisa que você não gosta que você vai fazer de qualquer jeito. Faça com carinho, faça com amor, porque eu já dei o exemplo aqui. O gari mais famoso do Brasil, qual que é? É o Sorriso, meu amor. Aquele gari do Rio de Janeiro que quando todo mundo estava sambando, brincando, bebendo, ele estava trabalhando. E quando passou a escola de samba, que ele foi fazer o seu serviço varrendo ali a Sapucaí, ele sambou, meu amor. Ele dançou enquanto ele varria. Ou seja, eu amo o que faço. E ele se destacou. Seja você também um destaque no que você faz. Igual esses meninos da rádio. Fazem um trabalho tão bom e tão bonito que eles se destacam na maioria das vezes. Então a minha dica é, já estão mandando foto, meu amor?
1: Já estão mandando. Eu estou te encaminhando aí porque tem uma restrição para encaminhar, então estou tirando foto e mandando aqui para você.
3: Tá bom, meu amor.
1: No seu WhatsApp.
3: Então a única coisa que eu quero dizer é essa.
1: Uhum.
3: Aceite críticas, porque na maioria das verdades é que eu te falo. A verdade, ela vai doer, mas que ela vai fazer, sabe o quê? No final, você crescer. Tá dada a dica.
1: Muito bem, Jô, que maravilha. É sensacional, como sempre, mensagens maravilhosas para fazer a gente refletir, você vai ficar pensando isso, e aqui, como sempre, a verdade sempre prevalece.
3: Vamos lá, meu amor, a primeira foto tem um casal aqui,
1: tá.
3: Roger e Mi.
1: Uhum.
3: Roger e Mi. Já é uma dificuldade eu comentar, gente, quando é tudo normal. Ele pegou, sabe o que ele fez? Ele tirou uma foto da tela do computador e me mandou. Piora tudo, meu amor. Mas vamos lá. Ficou tudo assim, como fala, quadriculado.
1: Quadriculadinho. Bom, é que tá uma restrição pra encaminhar. Não tá dando pra encaminhar no WhatsApp.
3: Ah, é? É. Mas você não consegue encaminhar, dosar? Não consegue.
1: Não dá. Tá, dá um aviso aqui. É impossível encaminhar. Você está restrito.
3: Ai, meu Deus do céu. Que pena, hein? Vamos lá, deixa eu comentar aqui. Os dois, um casal que tá em cima de uma ponte. Olha que coisa mais linda. Deixa eu ver aqui. Ela tá bem, meu amor, ela tá bem. Tá com a sandalinha, um shortinho, uma bermuda, caqui, uma blusinha. Ele do lado dela, parece que ele tá meio desconfortável.
1: É, tá aparecendo, né?
3: Não tá aparecendo? Você tá olhando aí ou não?
1: Tô olhando, tô vendo, tô acompanhando aqui.
3: Ele parece que tá meio desconfortável. É aquele homem que não sabe o que faz com a mão quando vai tirar foto.
1: Exatamente.
3: Não é?
1: Você vê que a mãozinha dele tá meio em posição de sentido pra baixo, assim, né?
3: É igual em vídeo, meu amor. A gente não sabe onde enfia a mão. Mas no caso, é que você sabe que...
1: Você podia dar umas dicas pra nós, né, Cru? Onde o homem deve colocar a mão na hora da foto?
3: Aqui, ó.
1: Peraí.
3: Meus amores, deixa eu falar uma coisa. O lugar é muito bonito. E eu vou dar pra eles aqui, eu vou dar nota 8. Não tem muito o que comentar deles, viu? Uhum. Estão bem.
1: Tá.
3: Estão bem, ele tá combinando com ela. Aquela coisa de casalzinho, ai amor, vamos sair combinando.
1: É.
3: Esse é o tipo de homem que quando ele sai de casa, ele não escolhe a roupa já tá em cima da cama.
1: É verdade.
3: A mulher
1: verdade.
3: Escolhe tudo pra ele, é o verdadeiro pau mandado.
1: Quando tá tudo combinandinho assim, é isso, né?
3: Isso. Ai, amor, vamos juntos combinando comigo. Eu acho isso ó. Mas, eu nem lembro que nota que eu dei, acho que eu dei 8, né?
1: Isso, foi nota 8 pro Roger e a mim, né?
3: Vamos lá, segunda, meu amor.
1: Vamos lá, segunda.
3: Você tem o nome dela?
1: É a Mel Banana.
3: Ai, a Mel Banana, meu amor, você participa com a gente, né?
1: Isso, você vê pela bandeira aí que ela tá fora, né? Tá longe.
3: Ah, essa bandeira aqui não é... Essa bandeira aqui, ela é socorrista?
1: É da Suíça. Não, é da bandeira...
3: Ah, tá. Porque ela trabalhava na Suíça. Ah, porque ela trabalhava no SAMU.
1: É uma bandeira com a cruz, né?
3: Olha que lugar lindo, gente.
1: É bonito, né?
3: Olha que lugar lindo.
1: Ela é chique, ela mora na Europa. Ela.
3: Ai, gente, que lugar maravilhoso que é a Suíça, né?
1: É.
3: Olha que rio, que lago. Não sei se isso é uma represa maravilhosa.
1: Sim.
3: Olha que montanha linda, olha que bandeira linda. O Chloe, é ela. Ah, tá. Vamos lá, Mel Banana.
1: No look dela.
3: A Mel Banana. Bom, ela tá com uma sandalinha, né? Uhum. Ah, parece que ela tá com aquela melissa, lembra aquela melissa transparente?
1: Mesmo. É melissa isso, Mel? Tadinha de...
3: Não, se ela tá com melissa, meu amor, já se joga no lago.
1: A Pedra tá na Suíça de melissa.
3: Meu Deus do céu, aquela melissa transparente que vinha com cheirinho de chiclete?
1: É, verdade. Depois o cheiro muda, né?
3: Lembra? Já é a palavra chulé, né?
1: É.
3: Vamos lá. Ela tá com uma blusa toda colorida, um chapéuzinho de palha, um óculos escuro, agora a calça muito apertada, viu?
1: Tá apertada, né?
3: Tá. Se ela, mais um pouquinho, ela repara. Você viu aqui que ela destacou aqui, ó?
1: Eu não reparei, Cro.
3: É, destacou.
1: Eu não reparei.
3: Destacou, ela apertou muito, então quase repartiu a nossa...
1: Tá, muda, fala de outras partes, sai desse foco aí,
3: quase dividiu a nossa opinião, tá? Então tá aqui, deixa eu falar pra ela aqui. Deu da 8,7 pelo lugar de mais 869. Dou 7 pra ela.
1: Nota 7, Mel Banana.
3: Cuidado com as calças, viu, Mel?
1: É, cuidado com essa calça.
3: É, então... destacou a banana.
1: Dividindo opiniões.
3: Vamos lá, outra foto aqui.
1: Vamos lá, mais um casal, Cro. Cro, analisa minha foto, eu e minha esposa e meu filho no encontro da MotoFest. São motociclistas eles, Cro.
3: É, são motociclistas, muito bem. O casal com aquela jaquetinha de couro, aquela... É porque os motociclistas, né, aqueles grupos de motos, eu conhecia muito o pessoal do Abutres.
1: Ah, é sério? Verdade. Eu também conheço alguns.
3: Conheceu?
1: Conheço.
3: É verdade, eu conhecia o Trovão.
1: Ah, não acredito.
3: Você conheceu o Trovão, não?
1: Eu arrepiei agora. O Trovão é meu amigo.
0: Fala assim.
1: É.
0: Eu tenho um problema aqui.
1: Cabeludão, fortão.
0: Eu caí, aí bateu o...
1: Ah, o que é isso?
0: O bateu aqui na minha garganta, aí eu tenho esse problema. Fala, mas aí a gente se vê.
1: Que saudade do Trovão.
3: É ele?
1: Não, é
3: Trovão,
1: ele, Cro.
3: Então, meu amigo.
1: Você tem contato com ele ainda?
3: Não tenho mais contato, gente. Eu, uma vez ele me convidou, eu fui ali na Intigunsu, Intigunsu,
1: Intigunsu,
3: na Zona Leste, que era a sede deles.
1: É.
3: Era perto da casa da avó do Homem Vinheta. E aí eu fui lá conhecer.
1: Cara,
3: gente,
1: que legal.
3: Gente do céu, aqueles homens com aquelas jaquetas.
1: É.
3: Eu fiquei assustado, vi que eles tinham a cara de bravo.
1: Sim, sim.
3: E o Trovão me levou pra conhecer as dependências, ele falou cada coisa.
1: É mesmo?
0: Aqui é o seguinte, os caras se discutiram. Os caras se discutiam aqui.
1: Gente, o Trovão, ele fala exatamente assim. Dá uma pesquisada no Google. Ele é ex-lutador de luta livre, né?
0: Se os caras brigarem aqui, a gente coloca eles num quartinho aqui. Até se resolver.
3: É verdade, meu amor.
1: Você sabia, cara, ele que... fala muito assim, velho.
3: Ele fala assim. Você sabia que ele foi uma vez lá no Gaivota? Ele era muito amigo do Beto Ora também.
1: Meu Deus, cara,
3: e aí,
1: não sabia.
3: Eles montaram pra fazer uma... Chamava Abralule, Associação Brasileira de Luta Livre.
1: Sim, a filha dele luta.
3: É, aí eles foram lá no Balneário Gaivota e montaram o ringue. Tudo beneficente.
1: Sim.
3: Montaram o ringue e quem lutou, cara... Ah, não, nós não lutamos. Os juízes foram eu e o Beto Ora, cara.
1: Ah, que isso!
3: Cara, foi algo sensacional.
1: Que evento maravilhoso.
3: E aí tem uma hora que eu e o Beto Ora estamos juízes e eles estão lutando, os caras.
1: Tá.
3: E eu levantei e dei um... Eu peguei...

0: assim, chegando lá e já vai comprando.
1: É verdade, é verdade.
0: Eu dou 10 porque eu adoro família.
1: Bacana.
0: Eu dou 10 e adoro família, tá bom, meu amor?
1: Tá bom.
0: Posso te falar uma coisa? Eu preciso ir embora.
1: Ah, é?
0: É, eu preciso ir embora porque o P, não sei se você conhece.
1: Isso aqui é o sinal que ele tá te chamando, né?
0: É ele. Deixa eu só mandar um áudio pra ele, você espera só um
1: pouquinho. Mano, pode ficar, fica à vontade.
0: Oi, P. Oi, tô... Não, não fica bravo, eu tô na Band aqui, tô com os meninos. Tá de férias o Tadeu, né?
1: Tá de férias, tá.
0: Meu amor, você tá com ciúme do Diego? Para! Manda um abraço pra ele.
1: Fala, um abraço, seu Pedro, sou muito seu fã, viu? Muito obrigado.
0: Chamei de Pedro, ele tá com esse negócio de...
1: É, seu Pedro, sou muito seu fã, viu? Um abraço.
0: São Pedro,
1: sou muito seu fã, viu? Fica tranquilo, aqui é só amizade, a gente tá se conhecendo hoje, seu Pedro.
0: Pronto, Pedro, tá, um beijo, tô levando o sagu pra você, tchau. Meus amores, fiquem com Deus, que eu já tô com ele, tá bom?
1: Parece que ele tá bravo.
0: É, eu já tô indo lá, que é hoje, viu?
1: É hoje, né?
0: Ai, meu Deus do céu, ele é sempre assim. Tchau, um beijo
1: pra vocês. Tchau, beijo, Clô, tchau, que maravilha, olha que coisa linda.
0: Foi.
1: As nuvens abrindo, ele indo embora.
0: Ele é o Clô, é demais, cara.
1: Ele é sensacional. Muito obrigado, viu, Clô? Aliás, eu sou fã do Clô. Mas, cara, mas que legal, né? Que você conhece a galera lá.
0: É, pô, Abraluli, cara.
1: Abraluli, é.
0: Mas nunca mais falei, muitos e muitos anos sem conversar com o Trovão.
1: Com o Trovão. Eu conheci o Trovão, o Pateta, também que era o presidente na época, o Sardinha.
0: Os caras,
1: eu trabalhava num mercado chamado Chama Supermercados, que é lá do lado do negócio lá.
0: É uma brincadeira que você conhece o Chama.
1: Sério?
0: O Chama da Águia de Aia, não, né?
1: Sim.
0: Ah, para.
1: É, foi locução lá, fiz lá. Mentira. O seu Fumil, os japoneses, todos lá.
0: Você tá de brincadeira. É. O Chama. Já estamos falando de lembranças.
1: Uhum.
0: Eu vou no supermercado Chama, que antigamente não era o Chama, era... Eu não sei se era o mercado da Dona Augusta, se eu não me engano.
1: Tá.
0: O Chama, cara. Não tem o Chama onde você trabalhou?
1: Sim.
0: Em frente ao Chama vai ter umas lojas.
1: Tá.
0: Lá do outro lado da calçada. Você pega a esquerda, pegou a esquerda, andou na calçada, desceu à direita, você desceu no final da rua, no final da rua à direita, a casa da minha avó, cara.
1: Ah, não acredito.
0: Eu cresci ali, velho.
1: Que maravilha, hein, cara?
0: Imagina, o Chama é um mercado que eu vou há mais de 50 anos, cara.
1: Que coisa boa, rapaz.
0: Ali na Águia de Aia.
1: Eu fiz muito tempo lá o Chama ali.
0: Que
1: fiz.
0: Barato.
1: É, a gente fez bastante.
0: Bom dia, pessoal!
1: Bom dia, Pidoncinho! Chegou do nada, Pidoncinho.
0: Ah, eu sou assim, eu sou surpresa. Como é que vocês estão?
1: Tudo bem, graças a Deus.
0: Eu vi vocês falando aí do Chama.
1: Sim.
0: O que tá acontecendo aí? Alguma coisa? Fogo? Que
1: não,
0: foi?
1: Não, é o nome de um supermercado que eu trabalhava.
0: Ou Chama alguém? Quer que eu chame alguém?
1: Não, tá tudo certo.
0: Você mandou um abraço, pessoal do Chama, né?
1: Uhum.
0: Se você for no Chama hoje, você vai entrar, você vai ver, tem um... Ah, caramba, como é que chama? Um display.
1: Tá.
0: Que vende gelauzinho.
1: Gelauzinho?
0: Gelauzinho, o geladinho da família. Tem a minha foto lá, cara.
1: Caraca, não acredito.
0: É, eu sou o embaixador do Gelauzinho.
1: Que coisa! Isso eu não sabia.
0: Aí o Alexandre da Gelauzinho pegou, tirou umas fotos do Homem Vinheta e... Você já viu os caminhãozinhos que circulam com a foto do Homem Vinheta?
1: Não.
0: É verdade.
1: Ah, peraí.
0: Verdade, é legal.
1: Onde tá isso? Como é que a gente faz pra ver?
0: Legal.
1: Aonde que a gente vê isso?
0: Agora você vai trombar com os caminhãozinhos aí do Gelauzinho, tá bom, filho?
1: Tá bom. É, eu não tô achando onde é que eu coloquei.
0: O que você quer,
1: meu? Eu dei uma perdidinha aqui, só um momento aqui, deixa eu ver.
0: Vamos trocando ideia.
1: É, vamos conversando aqui.
0: Eu posso falar uma coisa, gente? Eu tô um pouco assustado porque ontem...
1: O que foi, Pidonço?
0: Lá na vila, a gente fez a fogueira.
1: Tá.
0: E, o pessoal tá mandando aqui, deixa eu avisar, o pessoal tá mandando um Pix, vários. Só que agora, se não virou, como é que eu posso dizer? Agora é só de 10 reais pra cima.
1: Ah, pronto.
0: Agora já era, o pessoal aqui... Não, senão virou bagunça, né?
1: Tem um limite, né? Senão fica muita, só centavinhos ali.
0: Só fazer uma pergunta, você tá passando fome, Vinheta? Não, é. O pessoal fica mandando um centavo.
1: É.
0: E o dia inteiro mandando centavo, no final dá 10, dá 1 real.
1: É, não dá.
0: Ah, vai te catar também, Vita, vai, você é folgado pra caramba.
1: Ô, Pidoncinho, como é que vai ser o seu fim de semana? O que você vai fazer de bom aí, hein?
0: Eu vou continuar lá com a nossa quermesse, né? Tô fazendo lá o quermesse da Vila do Pidoncio. E tá tudo organizado certinho. Ontem teve um problema lá que o cara foi pular fogueira. Eu não gosto dessas brincadeiras.

0: Ele foi pular a fogueira e aconteceu. Caiu em cima da fogueira. E o pior não é nada. O pior é que ele tava bêbado.
1: Quase morreu e quase explodiu, né?
0: Quase explodiu, cara. Porque eu não gosto dessa coisa de... Essas loucuras. Aí eu falei, tá bom então. Você quer pular? Pula. Ele pulou, caiu na fogueira. Só que ele tava à base de álcool. Ele se incendiou, mas rapidinho, graças a Deus, nós jogamos ele num corgo que tem do lado aqui.
2: Meu Deus,
0: jogamos ele no corgo. Apagou. Tá bem. Tá bem, graças a Deus. Nada grave. E hoje vai ter lá, viu, gente? R$100 a entrada, com direito à consumação, igual eu falei ontem. O valor tá aumentando. Quem não comprou no primeiro lote...
2: Já tá mais caro, né?
0: Quem não comprou no primeiro lote já era, gente.
2: Então, verdade.
0: Agora R$100 com direito à consumação. Não... gente, o pessoal tava reclamando ontem que não teve o tiro-alvo.
2: O que é o tiro-alvo, Pidãozinho? Você não me falou o que que era o outro
0: tiro-alvo. Tiro-alvo, você não sabe, animal?
2: Não sei, Pidãozinho.
0: Tiro-alvo é um...
2: Faltei nessa aula, foi mal.
0: Tiro-alvo, o que que tem? Tem um alvo e o pessoal atira no alvo.
2: Ah, tá, lá, é isso. Entendi. Tá,
0: só
2: tá.
0: Que aí a polícia baixou lá, o pessoal não tinha o registro das armas. Não tinha, né, o registro das armas, tudo arma fria arriscada. Aí não pôde. Pelo amor de Deus, cara.
2: Caramba, meu.
0: Arma arriscada não pode, velho, você é louco. Pidonço, para com essas coisas de ficar fazendo essas coisas, aonde uma hora você vai se dar mal lá na tua vila.
2: Não tá, pode.
0: Não tem problema. Meu lindo, deixa, senão você não vai prestar atenção no que eu tô falando aqui. Eu vou ficar falando do vão.
2: Só falta achar aqui o negocinho aqui da justamente que o que precisa aqui, que é as músicas, são as músicas.
0: Não,
2: aqui
0: então deixa, meu.
2: Não,
0: que pera música? Aí. Música da balada?
2: Isso, é.
0: Não, entra no YouTube.
2: Não tá encaminhando.
0: Assim, ó, rave.
2: Tá.
0: Escreve assim no YouTube, rave. Tá de diretor hoje,
2: hein?
0: Escreve rave.
2: Tá, pera aí, deixa eu ver aqui. Aqui, muito bem.
0: Rave.
2: Tá.
0: Pronto, agora você escolhe uma aí e a gente toca o pau.
1: Tá de diretor mesmo.
2: Hoje ele tá dirigindo.
0: Vamos combinar uma coisa como
2: tá.
0: Diretor?
2: Tá.
0: Quando você estiver meio perdido assim, não vamos fazer. Senão você vai começar a entrar do Marcão.
2: É mesmo?
0: O programa fica chato. Aí começa, sabe aquela coisa? Ih, o cara não acha. Vamos começar a te detonar no ar. Já tô te avisando, hein?
2: Tá, não pode.
0: Não faz
2: pode.
0: Mais isso, não, tá bom?
2: Tá bom, tá bom.
0: Caraca, toma essa!
2: Pode deixar.
0: Essa!
2: Pode deixar, viu? Fica tranquilo. Já vamos aqui,
0: você
2: ó.
0: Fala assim pra mim, ó. Ixi, não achei. Aí a gente toca o barco.
2: Tá bom. Mas vamos lá agora, então? Pode ser agora?
0: Senão é visível que a gente tá enrolando.
2: Fica dá, muito feio. Fica muito feio.
0: Toca o barco, balada.
2: Pode ser agora, então? Vamos lá, então, gente. Vamos lá, que tá na hora.
0: Bora! Ai!
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2: Ah,
3: e a partir de agora, nós vamos fazer a balada bem gostosinha, né? Ai! Deixa eu te falar uma coisa, o Diego. Você sempre foi ouvindo, né?
2: Sim.
3: A balada do Vinheta na estrada. Na última sexta-feira você fez com a gente. Você acha que você tá apto a abraçar essa ideia?
2: A fazer?
3: Queridão.
2: O mastiga e tudo?
3: Queridão.
2: Eu acho que sim, hein?
3: Queridão.
2: Vamos lá, fazer.
3: Você topa?
2: Bora.
3: Então bora.
2: Só
3: então.
2: Se for agora.
3: Então então toca o dedo aí, vai. Bora lá!
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3: A vinheta vai começar agora. E nós vamos invadir o seu rádio. Rádio. E aí, você está pronto para essa viagem? Você está pronto para ser abduzido por nós? Nós vamos agora, junto com a Band FM, levar você pra outra dimensão.
2: Que energia boa.
3: Ó que gostoso, ó. Como a gente não sabe que hora que vai crescer, aí a gente fica esperando. 5 horas e 44 minutos e atenção. Agora, ó.
2: Vinhetão,
3: ai, que legal!
2: Passaram manteiga na cabeça. Eu sou garçom, acabei de mastigar a bandeja. Já tô mastigando aqui, Vinheta.
3: Aumenta aí, deixa eu sentir a música. Aumenta. Deixa eu ver se dá pra fazer.
5: Ai, que legal! Passaram.
0: investiga.

0: sou padeiro, acabei de mastigar toda a massa do pão, vou ter que refazer.
1: Aí não, cara. Aí não dá, bicho.
0: Ai, Diego, Diego, avisa o Vieta que eu acabei de passar em frente ao Abutres, mastiguei uma moto que tava aqui na frente.
1: Nossa! Eu não sei mais onde é a sede deles.
0: Ai, meu Deus. Diego, acabei de entrar com tudo, mastiguei o coador de café, meu Deus.
1: Ai, até porque o coador é melhor. Se bem que tem gente que usa aquele de papel, né?
0: Ah, é, o de papel.
2: Eu quero de papel. Eu quero
0: é de papel.
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0: Vieta, eu sou Uber, acabei de mastigar a passageira.
1: Psss, fica quieto, senão ela não te dá 5 estrelas. Pede pra ela te dar 5 estrelas, por favor.
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0: Estava estendendo roupa a essa hora e mastiguei toda a minha roupa.
1: Ah, que é isso, gente? Toma cuidado com o prendedor. Aqueles ferrinhos do prendedor solta, como é que você vai fazer? É

0: Sérgio, caminhoneiro, acabei de mastigar todas as alavancas do Fenemê.
1: Nossa, Fenemê, que isso? Esse é antigo, hein?
2: É um caminhão, cara.
0: É um caminhão?
2: É um Fenemê, é antigo.
0: Caramba, cara, devolve pelo menos uma aí pra você poder dirigir.
2: Nossa, o Fenemê é daqueles que você muda 30 marchas.
0: Ah, já ouvi.
1: Vambora, vai.
0: Bora. A Valdirene acabou de mastigar o ponto de ônibus.
3: Oi.

0: Clube Clube, acabei de mastigar o meu celular.
1: Nossa, põe no modo vibra.
0: Diego, que Diego, não é Diego nada. Mastiguei agora um balde de chantilly, a nossa querida ouvinte lá de Portugal.

0: relaxou.
1: Contraiu e relaxou.
0: Balada do Vinheta Volume 9. Você poderia dar um tapinha devagarinho no meu bumbuzinho?
1: Posso, só devagarinho.
0: Agora pode dar mais forte. Parou com isso, gente. Que isso?
1: Desculpa, eu me empolguei.
0: Você também vai nessa. O Jadeu já era outro aqui que ficava nessa coisinha.
1: Mas aí, é muito envolvente. Essa energia é muito envolvente. Desculpa, Vinhetão. Desculpa. Eu prometo me controlar.
0: Pelo amor de Deus.
1: Próxima. Mais tarde tem
2: eu
1: de novo.
2: Eu posso falar? Posso dar minha opinião?
1: Pode, pode.
2: Eu gostei.
1: Gostou, né? Então tá bom. Eu sei que você gosta. Você é safadinho, você gosta.
3: Relaxado. Olha só um pouquinho.
0: Pessoal. Posso falar? Pode comer aqueles negócios que tá ali na...
1: Pironcinho, tem um monte de bolo lá. Lá na mesa, lá fora. Não, lá.
0: Eu vi.
1: É, e aqui tem doce... Cadê? Tinha uns docinhos... Ah, o Léo levou. Acho que o Léo separou alguma coisa. Mas tem lá, bolo e docinho.
0: Pode comer ou eu posso vender?
1: Pode não, comer. Não, cara. É, pode comer.
2: Foi da festa que fizeram ontem.
1: É, lá. Come que é melhor. Pode comer, fica à vontade.
0: Então tá bom, então eu vou mandar ver.
1: Isso, vai.
0: Oi,
1: lá comer.
0: Oi, Aninha, você tá bem, filha? Bom dia.
1: Bom dia, Aninha. Ai. 5h49 agora. Chamada bom dia aqui pro pessoal que tá mastigando a Imigrantes agora, os nossos amigos caminhoneiros. Vamos com calma que ainda tá molhada a pista, viu, gente? Um abraço lá pro Luciano Rodrigues, que é carreteiro, sintonizadinho com a gente. O Luciano de Natal acabou de mastigar o supervisor. É bom que não enche o saco na próxima. Na sexta-feira é bom, né?
2: É bom.
1: Vinhetão, manda bom dia pra mim, a Thaís Silva. Tô aqui,
0: Thaís,
1: te vendo.
0: Ela tá vendo a gente?
1: Tá vendo pelo site.
0: Vamos lá, é aquela aqui. Ah, esqueci de mudar o... Renan pediu pra eu mudar, esqueci, velho. Porque a câmera fica focada aqui, não me pega aqui, ó.
1: Ai, cara, você não tá aparecendo?
0: Eu não saio.
1: Ih, caramba.
0: É, não, mas depois eu mudo lá.
1: Tem que mudar. A Aninha muda. Consegue mudar a câmera? É, só pra mostrar pra nós aqui, pra mostrar o Vinhetão ali.
0: Pra aquela lá. É. Ah, agora, sabe o que acontece? Porque ele corta também os personagens, né, em vídeo.
1: Ah, por então tem que ter. É verdade.
0: Eu esqueci.
1: Ah, então assim que chegar tem que fazer isso. Depois você me ensina que quando eu chegar eu já faço.
0: Tá bom.
1: É melhor, tá combinado, não tá? Vamos tomar um café. Hoje é cafezinho ou não?
0: Hoje é cerveja, mas cara, tá tão frio. Será que a gente toma cerveja? Vamos tomar cerveja, né?
1: Cerveja, aquela cervejinha, pode ser cerveja mesmo.
0: O frio faz bem também, não faz?
1: Faz.
0: Você sabe que uma vez eu vi uma matéria... E aí tava um calor, mais um calor.
1: Tá.
0: E aí o repórter sentou numa mesa e sabe o que eles estavam tomando?
1: O quê?
0: É chá.
1: Chá?
0: Chá.
1: Caraca, velho.
0: Porque diz que se você toma o chá no calor, ele ajuda a refrescar o corpo.
1: Ah, não sabia.
0: Aí o repórter foi lá perguntar, tá? Ah, não, a gente toma chá, tal. Tá? Depois o repórter foi numa outra mesa que a galera tava tomando só cerveja.
1: Tá.
0: Aí, por que vocês estão tomando cerveja? O pessoal lá chá, se diz que o chá, ele falou, cara... Na boa, pode fazer o calor, pode ser bom o que for, mas eu não troco uma cervejinha por um chá. E nós não vamos trocar hoje, né?
1: Não vamos trocar então, hoje.
0: Vamos cerveja.
1: Não trocar, até porque lá na Escandinávia, lá os nossos queridos vikings, não importava, eles estavam no gelo, mas tomando cerveja. Levantando o copo, discando, gritando Skol!
0: Skol!
1: Manda aí o seu pedido de cervejinha hoje.
4: Hoje é sexta-feira.
1: Pra você que tá dirigindo. Sem álcool, hein? Bom dia.
5: Mandou a cerveja.
1: Calma aí, que a rave tá rolando ainda lá no canal. Pera aí, caraca, gente, pera aí.
0: O pau tá torando.
1: Vai.
5: Fala, Diegão.
1: Fala.
5: Uma cerveja aqui pra nós no Japão, aqui que a nossa sexta já tá terminando, hein?
1: De
5: vocês aí começando e a nossa terminando, hein? Show de bola.
1: Tamo junto,
5: bora,
1: mano.
5: Bora tomar uma gelada.
1: Bora, uma cervejinha. Cervejinha pro Japão.
6: Diegão, bom dia, Vinheta. Diegão, aí vai o barulho fenemê pra você, ó.
1: Que fenemê barulho feio.
0: E assim mesmo?
1: Eu acho que era assim mesmo, é verdade. É.
4: Cervejinha
1: pra você, minha querida. Bom dia. Opa!
7: Bom dia, Pidoncio. Bom dia, Vinheta.
1: Bom dia.
7: Luan de Diadema.
1: Uma
7: gelada trincando aí pra mim e pro pessoal lá da Nikon. Nikon Material de Construção.
1: Beleza. Valeu. Cervejinha pra vocês aí, meu querido. Tamo junto, abraço.
6: Bom dia, Diegão. Bom dia, Vinhetão. Bom dia, Pidoncio, filho da mãe.
0: Oi.
6: Josivaldo de Barueri. Eu não bebo cerveja, então manda uma Coca-Cola gelada. Gelada pra nós,
1: né? Valeu! paçoquinha pra você aí, meu querido.
8: Se ele quer, fazer o quê, né?
1: Fazer o quê, né? Não tem jeito. Valeu, tamo junto. Um abraço pra você aí. Valeu, valeu, meu amigo. Bom dia, bom dia, bom dia.
9: Bom dia, Diegão. Bom dia, Vieta.
0: Bom dia.
9: Bom dia. Manda cerveja pra mim sem álcool, que eu estou na estrada.
10: Paçoquinha pra você
9: aqui
10: aí,
9: é o Zenon.
10: Hoje o quê?
1: Valeu, mano, valeu, valeu. Muito obrigado, gente, a você pelo carinho. Muito obrigado pela companhia, pela audiência. Vamos encerrando por aqui.
8: Ah,
1: porque...
8: acabou.
1: É, meu amigo, daqui a pouquinho tem Hora do Ronco chegando aí. Obrigado, Vinhetão.
0: Tamo junto, querido, sempre, sempre, sempre.
1: Sempre junto e misturado.
8: Já vai começar a Hora do Ronco?
1: Vai começar já, ainda bem que você já chegou, que tá na hora.
8: Agora me conta, como é que faz pra ouvir o programa?
1: Pode ouvir aí, se você perdeu o programa de hoje, você pode sintonizar no nosso YouTube, no canal do YouTube, ou no Spotify também, tá tudo completinho pra você ver ou que você rever também esta nossa palhaçada de hoje.
8: Muito
1: não é isso?
8: Bem. Vocês têm Instagram?
1: Instagram, arroba Diego Lopes, Pidoncinho, é Diego com Y e três S no final.
8: Olha aí o seu.
0: Emerson Franca Oficial.
1: Muito bem. E o Pidoncinho não tem ainda, mas é só acompanhar pelo
8: doente. Não, não, não gosto dessas coisas,
1: não. Não gosta muito.
0: Você que é feliz, querido. Quer saber? Você que é feliz.
1: Verdade, é verdade. Valeu, gente. Daqui a pouquinho, depois do intervalo, tem Hora do Ronco chegando aqui na Band. Pera aí.
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1: Que não, seu Rocha.

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0: Bom dia, um ótimo dia pra você, uma ótima sexta-feira, faltando 10 segundos pra...

0: 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No ar, bom dia Vietão.
1: Bom dia
0: Pidoncinho.
2: Bom dia filha mãe.
0: Bom dia senhor Pedro Luiz Ronco.
3: Bom dia Diego, 6 horas desta sexta-feira, 26 de junho de 2026.
0: Muito bem, seu Ronco. Hoje nós uma...
3: feito na sua
0: Qual foi
3: vida?
0: O seu grande
3: que
0: feito?
3: Que você se orgulha. Não, isso eu fiz e me orgulho.
0: É.
3: Dá pra contar?
0: Dá pra contar.
3: Então conta aqui na Band FM, na hora do Ronco, que começou.
0: Começou!

0: Rede FM, Zezé de Camargo, irmão da lua, amigo das estrelas. Hoje queremos saber o seu grande feito, o que, que você já fez na sua vida que você se orgulha e vai contar pra nós.
1: Boa.
0: Mande aqui a sua mensagem, precisamos de uma palavrinha-chave,
2: Pidoncinho. Você falou de uma coisa aí que eu acho que vai ser legal, lua.
0: Lua?
2: Lua, lua.
0: Ah,
2: é
0: verdade.
2: Gosta da lua, sabia?
0: É o Zezé, né, que é irmão da lua, você sabia?
2: E nós, não, do Camargo.
0: Do Luciano, né?
2: Então lua é legal.
0: Manda a lua no WhatsApp agora, 11 999919197, que você participa ao
2: nós
0: vivo com a gente.
2: Lua crescente, né?
0: É lua crescente.
3: Oh, lua de São Jorge.
2: Olha o cantor aí.
0: Roletinha.
2: Vai!
4: Mendigo, namorado, padre, papagaio, pastor, português,
5: religião, profissão,
0: Bêbado.
2: Meu bêbado chegou pro outro e falou: meu, achei 100 reais, vou comprar 95 de cachaça e 5 reais a gente compra de pão pra gente. Falou: você é doido, cara? Tá pirando, meu. Pra que tanto pão? Você vai abrir uma padaria?
0: É muito pão, Pidoncinho.
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2: Band FM. Aqui na Band FM Maiara e Maraíza. Vamos lá pra você conversar no telefone agora. Manda aí. Qual que é a palavrinha chave mesmo,
3: Pinocinho? É lua.
2: É lua. Você mandou lua e vamos atender você ao vivo agora. Fala aí, seu ronco.
4: Alô.
5: Alô.
4: Bom dia.
5: Bom dia, seus lindos.
4: Quem é?
5: Ariane.
4: Ariane, muito bem. Ariane, pergunta interessante. Tem uma coisa que você se orgulha muito?
5: Bom, eu me orgulho de ter conseguido fazer uma festinha três com meu esposo.
4: Meu Deus!
3: Você tá brincando?
4: Caramba!
5: Foi muito gostoso, prazeroso.
4: Sei.
5: Foi melhor do que eu pensava.
4: Tá. E você ficou só olhando os dois?
5: Não entendi.
4: Não, deixa pra lá, melhor não ouvir mesmo.
2: Mas se entrega.
1: Era um menino ou uma menina?
2: É.

0: Band FM, é o Daniel, com a participação de Marcos e Belucci, Desejo de Amar. Hoje estamos perguntando qual é o seu maior feito, o que que você mais se orgulha na vida, não é isso, seu
1: Ronco? Não, é o meu orgulho, por exemplo, de ter me formado.
0: Aí, ó.
1: É um orgulho, não é verdade?
0: Pronto, é verdade.
1: De ter me separado.
0: Também.
1: É um orgulho também.
0: Que orgulho.
1: Então conta aqui na Band FM, na hora do Ronco, do que você mais se orgulha nessa vida.
0: E pra você participar, tem que mandar a palavrinha chave, qual que é mesmo?
2: Aí é fácil, né, gente? É. Lua.
0: Manda lua.
1: Tomo banho de lua. Dum, dum, dum, dum, dum. 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
0: Dum, dum, dum, dum, dum, dum.
1: Se o luar é meu amigo.
0: Dum, dum, dum, dum, dum, dum, dum.
2: Chega.
0: Chega.
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5: A partir dessa edição do torneio, vamos ter alguns ajustes de regras. Agora, jogadores substituídos devem sair do campo em até 10 segundos e eles terão 5 segundos para cobrar arremessos laterais e tiro de meta. Já os jogadores que quiserem atendimento médico durante a partida ficarão 1 minuto fora de campo, com exceções para choque de cabeça e atendimento aos goleiros. Ah, vale lembrar que essas regras vão valer para todas as competições em nível global.

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12: E aí?
18: Eu quero ir, pô.
12: E com isso?
18: Eu quero ir, gente. Comemorar lá.
12: Bora!
18: Muito bem, de volta. Antes de mais nada, vou dar bom dia pro Marcelo Carvalho. Bom dia, Marcelo,
19: tudo bem? Bom dia, Diegão, tudo bem?
18: Estamos nos conhecendo hoje, né, Marcelo? Que prazer.
19: Cara, e a voz desse cara, hein?
18: Gostou,
19: eu escutei no rádio, eu tava vindo pra cá, até arrepiei.
18: Só... Imagina a Paulette.
12: Só não é melhor que a minha, né? Isso vocês têm que entender.
18: É
12: que...
18: o Pidoncio 2. É o Pidoncio. Pidoncio é meu professor, meu mestre, né?
12: Para, não precisa também jogar com o
19: Paulette, bom dia, tudo
12: Ai,
19: bem?
12: Ai, gente, você não larga de mim, né?
19: Você deve arrepiar com esse cara.
12: Para, gente, você coloca cada situação.
19: E aí, Ronquito?
12: Bom dia, Marcelo. Do que nós vamos falar hoje, Marcelo?
19: Hoje nós vamos falar, sabe do quê?
12: Do quê?
19: Crédito consignado para trabalhador CLT.
12: Ah, olha!
19: Melhores do que o crédito pessoal.
18: Muito interessantíssimo show. Esse assunto.
12: É muito mais bom. Vantajoso. Você vai explicar mais... por quê?
19: Vou falar por quê. Daqui a pouco. E hoje, sabe o que que tem?
12: O quê?
19: Quem não sabe, chuta.
18: É opa! Hoje. É dinheiro pro povo, é isso?
19: É dinheiro.
12: Mas
19: é dinheiro,
12: que então coisa... pode chegar até 1.000 se tiver coragem de...
18: E pro dobro.
12: Pergunta extra. Pergunta do dobro.
19: E tá tão facinho hoje, viu? É. Poxa, tem... acho que dá. Acho que
12: vamos
19: dá.
12: Lá.
18: Vamos lá, vamos lá.
12: Alô?
18: Vamos lá no telefone, vai.
20: Alô?
12: Bom dia.
20: Bom dia, Ronco.
12: Quem é?
20: É o Rosival, já viu esse nome?
12: Não.
20: Bonito, hein?
12: É único, né?
20: É único, eu sou o único.
12: Tá certo. Rosival.
20: Fala, bom dia, Diego.
18: Bom dia, mano, beleza?
20: Bom dia, Pidoncio, filha da mãe.
12: Bom dia, seu tranqueirinha.
20: Ah, tranqueirinha você. Rapaz, o meu maior orgulho, cara, sabe qual é?
12: Não.
20: É ser corintiano.
12: Muito
20: você acredita?
12: Bem, muito bem.
18: Ah, ganhou o ronco.
20: Você tem é louco, meu.
12: Você tem quantos anos, Rosival?
20: Tenho 40, mano.
12: 40.
20: Já vi de tudo no Corinthians. Você é doido na vida. Meu maior orgulho é ser corintiano, porque se eu fosse palmeirense, eu tava lascado, Ronco.
12: Tá, é verdade.
18: É, primeiro mas... lugar, tava lascado.
12: É, mas não ganha nada. Rosival, 40 Oi. Anos. Você é feliz.
20: 40.
12: Você é feliz. Você não viu o time ficar 22 anos na fila, como eu vi.
18: Aí, pô. Também não.
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0: Band FM, Vitor e Léo, tem que ser você. E tem que ser você pra contar pra nós o seu maior feito agora lá no nosso WhatsApp, 11999919197. Fala comigo.
1: Bom dia, Pidoncio. Bom dia, Mi Vinheta. Bom,
2: querido.
1: Bom dia, Ronco.
2: Bom dia,
1: Diego.
0: Bom dia.
1: Aí, Ronco.
0: Bom dia.
1: Meu maior feito foi mês passado. Eu bati o recorde mundial de corrida dentro da minha própria casa. Eu ouvi o barulho do caminhão de lixo dobrando a esquina e percebi que esqueci de botar o saco pra fora.
2: Lá
1: amigos,
2: ele.
1: Eu corri de cueca, descalço na velocidade da luz, arrastando o lixo pelo meio da rua e gritando pro lixeiro parar. Alcancei o caminhão, o bairro inteiro aplaudiu da janela, quase fui atropelado, mas o lixo foi levado. Me patrocina Nike.
2: Parabéns, hein, velho?
3: Parabéns. Agora o interessante é que você botou o saco pra fora. Então, e sua mulher ficou orgulhosa?
4: Imagina a cena, né?
0: Que ridículo.

0: Band FM Edson Hudson, ainda ontem chorei de saudade.
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2: Vamos às notícias que invadem o Brasil e o mundo. Um evento em Santa Bárbara do Oeste, interior de São Paulo, chamou a atenção por conta de um requisito curioso que é exigido dos participantes. A 42ª edição do Encontro dos Joões, olha só, contou com cerca de 60 participantes, todos chamados João ou Joana.
0: Organizado pelo Clube dos Joões, a ideia partiu do maestro João Bética e o industriário Arnaldo João Boreto, em 1985. Desde lá, foram mais de 40 edições do encontro.
2: A minha pergunta é, Joões ou Joães?
3: Acho
2: ou
3: Joões? Que é Joões.
2: Joões, Joões, né? É que escreveram de duas formas, que você percebeu ou não?
0: Foi verdade,
2: Mas me interessa, vai! De acordo com os organizadores, o intuito do evento é simplesmente reunir pessoas com esses dois nomes e nada além.
0: Até mesmo a decoração do local era temático de Joões ou Joanas. O evento contou com um cipó de São João, uma casa de João de Barro e estandartes de São João Batista pendurados pelo ambiente.
2: Ele não é João, é Pedro. Os comentários é dele.
4: Na casa de Mané Pedro foi numa festa de São João. Não fui convidado.
0: Foi, é Pedro, Pedro não vai.
2: Mas o encontro dos Pedros.
0: É, boa.

0: Band FM, Matheus e Cauã. Essa versão exclusiva de pertinho aqui. Claro, você continue, por favor, mandando lá suas mensagens, participando com a gente, mandando a palavrinha-chave. Qual que é a nossa perguntinha de hoje, seu Ronco?
1: Ah, do que você mais se orgulha na vida. Fez um grande feito.
0: Sim.
1: Conta aqui na Band FM na hora do Ronco.
0: Muito bem, conta pra nós, mas tem que mandar a palavrinha-chave. Qual que é, Pidão, senhor?
2: É só mandar a lua pra Aninha saber que você quer participar ao vivo.
0: Aí nós vamos ligar pra pessoa, é isso?
2: A Band liga, meu.
0: Que coisa boa.
2: É verdade, é participar ao vivo aqui com a gente.
0: Boa demais, valeu.
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3: Hora do Ronco, estamos perguntando pra você sobre o seu maior feito. Tem ouvinte na linha, seu Ronco?
4: Alô!
5: Alô!
4: Bom dia!
5: Bom dia, bom dia!
4: Quem é?
5: É o Luciano Rodrigues.
4: Luciano Rodrigues, conta pra gente seu feito, de que você se orgulha muito, Luciano.
5: Ô Ronco, não só eu, como você, como o Vinhedo também.
6: Come eu nada.
4: Qual é o orgulho?
5: O orgulho são os nossos filhos, né? No caso, eu, você, o Vinheta, né? É. Vocês dois são dobrados ainda, porque vocês têm orgulho dobrado de ser avôs. E eu ainda não.
6: É verdade.
4: Quantos filhos você tem?
5: Eu tenho três.
4: Três. Nomes e idades, vamos lá.
5: Eu tenho o Luan com 23, eu tenho Macauane com 18 e a Luma com 14.
4: 23, 18 e 14. Estudam?
5: Isso aí. Só as minhas meninas. O meu filho já é casado, né? Já não mora mais comigo.
4: Que azar dele, hein?
6: Bom dia, Nelson!
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3: Bom dia, Nelson!
6: Bom dia! Bom dia.

0: Band FM, olha ele aí, ó, Pericão, já é, e agora, o que que vem agora, hein, Vinhetão?
1: A primeira aula do inglês pra vocês.
0: Muito bem, chegou a hora, nossa aulinha de inglês de todos os dias, as crianças já estão por aqui, já?
2: Bom dia, crianças, bom dia.
3: Bom dia.
4: Eu tô no fundão.
2: Parece que eu ouvi alguma coisa diferente. Peraí só um minutinho, parece que eu ouvi alguma coisa diferente. Bom dia, crianças.
3: Bom dia.
2: Ah, bom dia, né?
0: Vai tomar bronca, Marcelo.
3: Eu tava de férias.
2: MC?
3: Eu saí de férias com o Ronco.
2: Ah, tá, entendi. Você mandou? Você mandou um pedido pra escola?
3: Pedi. E não foi aprovado.
2: Então, por quê? Porque você não tá bem, querido.
3: Não tô.
2: Quando chegou pra mim, tá aqui, ó, eu guardei.
0: Olá.
2: Quando chegou pra mim, falei, não vou assinar. Porque ele não tá bem. Eu dou oportunidade para aqueles que estudam.
3: Professor, sim. Eu trouxe uma maçã para você.
0: Ela...
2: É? Só maçã?
3: Não, depende.
2: É, tá, porque aí... Não, tô... Daqui a pouco a gente conversa, tá? Eu tô com fome, gente.
0: Ô, Pidocinho, vamos lá. A nossa ouvinte Marília mandou uma dívida. Uma dívida, não, uma dúvida.
2: Porque se mandou dívida,
0: era conversa com o Marcelo. Eu olhei pro Marcelo aqui.
2: Vai na Euro 17, tem um empréstimo ali muito bom. Euro 17 crédito, melhor, tá bom?
0: Boa, boa.
2: Vamos lá, como é o nome dela?
0: Marília.
2: Vai ficar Mirili.
0: Mirili.
2: Isso.
0: Ela quer saber
2: qual é a dúvida dela?
0: Ela quer saber o significado da palavra STEM. STEM.
2: Tá.
0: STEM.
2: Só um favor, o aluno Marcelo Cavalho, leva o seu papai e sua mamãe assinar pra mim?
3: Tá bom.
2: Tá, leva pra eles assinar e depois você traz, tá?
0: Vixe, bilhete.
3: Vai com a maçã junto na devolução?
2: Você não leu, pô. Vai. Manda assinar.
3: Ah, tá bom. Entendi, professor.
2: Tá?
3: Pode deixar.
2: Isso aí, quiser não ler, melhor, porque é metade da euro pra mim.
0: Só assina.
2: A palavra é?
0: STEM.
2: Tá, ok.
0: Tá, vamos.
2: Aí, o que acontece? Por exemplo, eu dei um papel pro Marcelo assinar.
0: Tá.
2: Que é como se fosse um contrato.
0: Aí
2: ele vai chegar pra mim e falar, meu, tem a cláusula onde coloca que você também é responsável pela empresa? Aí eu respondo pra ele, isso tem. Entendeu? Isso tem.
3: Não é possível.
2: Isso tem.
3: Bem-vindo, não, Diego.
0: Não. Meu assim. Deus, mas que absurdo.
3: Isso. Eu fico de férias,
0: não tem nada
3: entendeu?
0: A ver.
3: Tantas vezes.
0: Preciso, não ter. Ô, Pidoncio. Não, não tem nada a ver. Significa caule. Ô, Maria, é caule. Significa caule, tá bom? Tem nada a ver com isso tem.
2: Um ponto negativo pra você.
0: Que é
2: e o Marcelo, como trouxe maçã, um pontinho pra você.
0: Só mas não. Isso aí não vale isso. Pera aí.
5: A hora
0: tá sendo comprado, viu?

0: Band FM e o Eduardo Costa, me apaixonei. Vamos direto lá no WhatsApp então, vamos?
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2: Bom dia, pessoal da Hora do Ronco.
3: Dia.
2: Bom dia, Tadeu. Bom dia, Ron.
0: Bom dia,
2: Diego, meu xará.
0: Bom dia, mano.
2: Também.
4: Dia.
2: Olha, o meu maior feito. Existe dois, na verdade, né? Não, existe vários. Mas o meu maior feito é estar proporcionando uma vida melhor pra minha mãe. Você entendeu? E o meu segundo maior efeito, ter 25 anos ainda e tá morando com a mamãe ainda, vocês acreditam? O que você acha?
4: Lorota. Até quantos
2: da anos você acha que eu vou estar morando com a minha mãe? Abraço, tudo de bom pra vocês. Esse aqui é o Diego.
4: Vergonha na cara.
3: Que isso, pô. Me leva também, quero ser cuidado por mamãe.
5: Então, boa. A hora do.
4: Que delícia.

0: Band FM, a nossa Marília Eterna Mendonça, segundo o amor da sua vida, boa demais, boa demais. E hoje nós estamos curiosos para saber qual foi o seu maior feito, né, seu Ronco?
1: É isso, do que você se orgulha, tá? Você vai responder pra gente, lembrando que após nosso intervalo, Marcelo Carvalho estará presente.
0: Ó.
1: Famoso papo reto.
0: Uma dica muito bacana, né, Marcelão?
2: Ronco.
1: Pois não.
2: Qual foi o maior feito seu na vida? A Cleide te conhecer? Como que foi?
1: Meu maior feito?
2: É.
1: Estar vivo.
0: Até hoje, cara. Boa. Fala, minha chapa, não, senhor.
3: Peraí. É lua.
4: Mais ou menos.
3: É lua.
0: Desconcertou todo mundo.
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0: el ronco. A sua rádio do seu jeito, 7:03 agora, chegou a hora.
1: É papo reto.
0: Dieguito, aquele momento especial que tá todo mundo esperando, porque vem dica boa por aí, né, Marcelo?
2: Mas antes eu vou mandar beijo, tá? Vou mandar beijo pras irmãs Lenker e Carol Frank.
0: Opa!
2: A Lenker é personal e a Carol trabalha no mercado financeiro. E você acredita que os maridos chamam Paulo?
0: Os dois.
2: É pra não confundir, né?
0: O que
2: elas gostam de falar com os maridos, né? A Lenker dá aula pro Paulo. Então ela falou que o cara lá tem uma rosca direta lá.
3: O quê?
4: É pro braço.
0: É o nome do exercício, seu Rô.
4: Calma, Rô, que é pro braço.
2: E o marido da outra, onde que ele gosta de aplicar?
3: A rosca.
2: Na poupança, pô. Bom, vamos falar sério agora?
0: Vamos lá.
2: Vamos falar de crédito consignado para trabalhador CLT. Você sabe que o mercado de pessoa física está com uma inadimplência absurda.
0: Nossa.
2: Qual que é o maior vilão?
0: Tá.
2: Cartão de crédito.
0: Né?
2: 81% das pessoas estão endividadas, seu Pedro.
0: Meu Deus do céu.
2: Quanto? 81% das pessoas físicas endividadas. Tá certo?
4: Vira uma bola de neve, né?
2: Vira uma bola de neve. Cartão de crédito, 86% desse pessoal tá complicado.
0: Caramba.
2: Cartão de crédito tem que saber usar, é muito bom.
0: É.
2: Mas se você não souber usar, complica.
3: A taxa é muito alta.
2: Aliás, socorro, na verdade, né? Você não pode fazer... É usual disso daí. Né?
3: Agora, me explica, Marcelo, o que, que é o crédito consignado? Como é que funciona?
2: O crédito consignado, você tem o crédito pessoal, não tem?
3: Tem.
2: Esse daí pode ir de 3 a 20 e poucos por cento ao mês. É muita coisa. E aí o que aconteceu? O crédito consignado para trabalhador vai de 2 a 6% mais ou menos. É uma média, tá? Para quê? Para o pessoal sair dessas dívidas altas, parar de pagar tanta taxa alta. Então, se você tiver condição... 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E o que é legal? Desconta diretamente no salário do cara.
0: Certo. Oh, que facilidade.
2: Então, a inadimplência diminui, a taxa diminui. Quanto menor o risco da operação, menor é a taxa. Quanto maior o risco, maior é a taxa.
3: Agora, para você conseguir o crédito consignado, você tem que ser trabalhador com carteira assinada ou não?
2: Isso.
3: É isso mesmo?
2: Isso mesmo, diferente de você.
4: O CLT.
2: CLT.
3: Eu não consigo.
2: Jamais.
4: Nem entra na porta.
0: Primeiro, e nem precisa,
2: não,
0: né?
2: Porque primeiro tá indo embora. Segundo, né? Não tem carteira assinada. O que foi, Pedro?
0: Tá pegando alguma coisa ali.
2: Aí lá vem ele.
0: Peraí.
2: Olha
0: lá. Olha!
2: Deixa eu ver quanto tem aí. O Pedro manda com dinheiro, você acredita?
0: Você acredita?
2: Todo
0: ali,
2: dia 100
0: ali.
2: Reais ele vem aqui.
0: As notinhas ali, ó.
4: Cara, eu não sei mais o que é dinheiro, velho.
2: Mas aí, se precisar da gente lá, Dieguito,
0: briga
2: lá pra gente, lá pra Euro 17.
4: Qual é o número? Qual o
2: telefone?
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2: É isso, Pedro.
0: Boa, valeu.
1: Boa! A hora do rombo.

0: Band FM, Zé Neto e Cristiano, cadeira cativa. E agora, que momento que vem agora, Vinhetão?
1: Agora é o momento do ronco.
0: Ô, seu ronco.
2: Olha, se tem uma coisa que eu me orgulho, foi ter feito a faculdade de jornalismo, ao mesmo tempo ter trabalhado aqui no Grupo Bandeirantes, no Grupo Folha, ter feito a faculdade e me orgulho de ter me formado com mais falta do que presença.
0: Meu Deus do céu.
1: Continua assim, né?
0: Continua assim.
1: Mais falta.

0: Band FM, essa é a Paula Fernandes Mentiras. Boa demais. Olha a hora, 7h12, 7h12 dessa sexta-feira. Estamos perguntando pra você sobre o seu maior feito. O que, que você se orgulha na sua vida? Conta pra nós. E pra isso, você manda a palavrinha-chave, Pidoncinho.
1: Lua.
0: Lua, manda Lua agora no WhatsApp. Aí, ó. Rodei.
1: Rodou, Baiano. Deixa girar.
2: Joãozinho.
3: Mendigo, namorado, padre, papagaio, pastor, português, religião, profissão,
0: tá parando.
1: Bêbado, de bêbado. Novo, duas vezes, caiu duas vezes, hein? Tá viciado essa roleta.
0: É, mas
1: aí.
0: É roleta, é a sorte.
1: Tá que nem o dado do rapazinho lá que jogava, só caia no seis. Aproveite um ímã.
0: Dado viciado.
1: Vamos lá, bêbado.
0: Bêbado, isso, bêbado.
1: Bêbado entrou no busão, sentou do lado de uma mulher, falou, mas você é feio, hein? Olha o bêbado ousado, né?
0: Caramba.
1: Você é feio, hein, fia? E ela olhou e falou, ah, e você, bêbado nojento? Fedido.
0: Ixi.
1: Ele falou, mas amanhã eu tô bom.
0: Você não.
4: A hora do...

0: Band FM, Henrique Diego, esqueci você nesta sexta-feira de chuva. Responde pra nós aí, qual é o seu maior feito? Vamos no WhatsApp ali.
1: Oi, bom dia, meus amores.
2: Dia.
1: O que eu me orgulho é de cantar muito bem no microfone. É algo que foi ensinado, treinado. Fazem mais de 30 anos que foi a primeira aula e eu gosto muito de cantar no microfone. É, mano,
3: olha,
1: muito
3: cantora.
1: Bem.
3: É. Deve ser daquele karaokê, né?
2: Cuida da garganta, criança.
0: Ela cuida, ela cuida.
4: Karaokê.

0: Tarde FM. Olha aí, é o Tiaguinho, pensamentos intrusivos e a nossa perguntinha de hoje, seu Ronco.
1: Ah, do que você se orgulha? Do feito que você fez, você tem orgulho? Conta na Band FM na hora do Ronco.
0: Conta tudo pra nós. E pra você participar, pra Aninha ligar pra você, tem que ter a palavrinha chave, Pidoncio.
2: Tem que ter a palavrinha chave, lembrando que depois do intervalo tem quem não sabe chuta, você pode ganhar dinheiro com o Marcelão aqui, hein? É, então não sai daí não, gente. É. A palavra é lua.
0: Manda lua agora no WhatsApp que a gente vai ligar pra você.
3: Não saia daí, já já tem muito mais músicas aqui na Band FM. 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
0: Muito bem, de volta à Hora do Ronco, agora 7h27. Vinhetão, tem recadinho, Vinhetão?
25: Então, a gente tava conversando fora do ar aqui, o Ronco tá passando por uma bateria de exames, né?
0: Ah, é, seu Ronco?
25: Pra manter isso que ele não tem, que é saúde.
0: Tem sim, seu Ronco.
25: Você foi num laboratório?
26: Não, fui numa clínica médica.
25: Numa clínica? Do Dr. Guilherme.
26: Dr. Guilherme, atendeu.
25: Dr. Guilherme.
26: E olha, eu fiquei emocionado, Emerson.
25: Por quê?
26: Porque todos, sabe, as atendentes, todos, há muitos anos, a familiar, gente, tem avô que ouviu a Hora do Ronco.
0: Caramba.
26: Dá um recadinho aí.
25: Não, só pra você ter uma ideia aqui, ó. Vamos mandar um abraço pro Noel.
26: Noel.
25: E a neta Mariana.
26: Olha aí.
25: O Lucas, que é o marido da Duda.
26: Ô, Duda, me atendeu lá.
25: E também o Ricardo, que é o marido da Vivian. E claro, pro Dr. Guilherme.
26: É, todos eles. E eles ficaram impressionados. Que eles ouvem a Hora do Ronco e pensavam que a Hora do Ronco hoje... Tem gente que, aí que ouve a Hora do Ronco há mais de 30 anos. Sim. Pensaram que era IA, inteligência.
25: Que não era você.
26: Pô, eu cheguei e falei, nossa, ele tá vivo mesmo. Obrigado, gente.
0: Ele existe, ele existe. Um abraço, pessoal, e tamo junto.
26: Carinho de todos vocês e todos vocês.
0: Muito bem, muito bem. Vamos lá pro nosso game agora, mano? Pode ser agora? Marcelão, Marcelo Carvalho, vai começar, hein? É hora de ganhar dinheiro. Bora lá que tá na hora.
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0: Muito bem.
30: Diegão, você sabe quanto vai, a pessoa pode ganhar hoje?
0: Como é que é?
30: Até R$1.000. É R$100 por pergunta.
0: Tá.
30: São cinco perguntas. E se ele for pro dobro, ele pode ganhar R$1.000. Agora, olha, se ele errar, ganha só 100.
0: Ah, tá. Mas aí, até errando, tudo ganha.
30: Tudo ganha.
0: Cara,
30: só ganha. Mas vamos ver quem tá na linha. Alô, bora. Bom dia!
31: Bom dia, galera. Tudo
30: quem
31: bem?
30: Fala?
31: Quem fala é Fernanda.
30: Tudo bem, Fernanda?
31: Tudo bem com vocês? Bom dia, Ronquinho.
30: Bom dia, querida.
31: Marcelo. Bom dia, Vieta.
25: Ô, meu amor, bom dia.
30: Fernandinha, você faz o que da vida?
31: Eu sou secretária executiva.
30: Olha, profissão bacana, hein?
25: Legal. Né?
0: Secretária.
30: Você já teve secretária, Ronco?
26: Não, vou contratá-la.
30: Ah, então tá bom. Fernanda, tá preparada?
31: Aí, Ronco. Tô preparada. Tá legal as perguntas,
30: Marcelo? Tá bem fácil. Vai tranquilo aí, se não souber, chuta, tá bom?
31: Pode deixar comigo, Marcelo.
30: Boa sorte.
0: Bora lá, obrigada. Vamos lá.
1: Prepare-se. Vão começar as perguntas, valendo R$100 cada uma. Pergunta 1.
30: Qual é o nome da princesa do gelo? É a Elsa? Ou é a Ana?
1: Tempo.
30: Fala.
31: É a Ana.
30: Resposta. É a Elsa.
31: Pergunta 2. Ai, meu Deus.
30: A série
25: Calma.
30: Game of Thrones tem robôs ou dragões?
1: Tempo.
31: Robôs.
2: Formiga.
30: Para, Pedro. Resposta. Dragões.
31: E...
1: Pergunta 3.
30: Qual é o ingrediente principal do pão? Farinha ou arroz?
1: Tempo.
31: Farinha. Farinha.
2: Muito bem. Pedra.
30: Resposta. Farinha.
1: Pergunta 4.
30: Onde a abóbora cresce? No chão ou em uma árvore?
1: Tempo.
31: No chão.
2: Na feira.
0: Cala a boca. Para, Pidoncio.
31: No chão.
30: Resposta. No chão.
1: Pergunta 5.
30: Quanto é 4 vezes 12? 52 ou 48?
1: Tempo.
31: 48.
0: Essa eu não sei.
31: 48.
26: Muito bem.
30: Aê, aê. Acertou 3.
26: Tá bom.
30: Tá bom.
26: Ganhou trezentinho.
30: Pelo jeito ela não assiste nada, né?
0: Não. Errou todas.
30: Mas tá bom, mas valeu,
0: de
30: né?
0: De sério.
30: É. Agora, deixa eu te perguntar, Fernanda. Você vai pro dobro? Você pode ganhar R$600 se você acertar. E posso te falar? Tá muito fácil, viu?
31: Eu vou pro dobro, Marcelo.
30: Você gosta de novela? Você gosta de novela?
31: Gosto.
30: Ó, então vai acertar. Vamos lá?
0: Vamos lá?
30: Fernanda, na novela Avenida Brasil, onde a Carminha abandonou a Rita, foi em um lixão ou em um orfanato? Onde foi?
31: No lixão.
30: Será?
0: Sim.
30: Resposta, no lixão.
2: Se
30: ferrou, roncou.
26: 600?
30: Vai gastar 600 pau com a Fernanda agora.
26: Ela merece. Ela merece.
31: Obrigada, Ronco.
30: Usa com saúde, viu, Fernanda? Uma ótima obrigada. Sexta-feira pra você, viu?
0: Valeu.
31: Pra você também. Bom final de semana. Obrigado. Um grande beijo pra todos.
30: Um beijão.
26: O Pidoncio também foi abandonado no lixão.
30: Que não, isso?
2: Marcelo vai de entulho.
30: Ah, é.

0: Mano. Japão, tá louco?
1: Esse ronco.
2: Vamos lá então agora, gente. Chegou o momento.
3: A partir de agora, depois de tudo que você ouviu, quem não sabe, chuta. Papo reto, piadas. Agora sim o programa vai ficar sério. Porque a partir de agora, nós iremos trazer pra todo mundo Pidôncio e o momento. Vamos rir.
2: É agora. Bora, Pidocinho!
4: Marcelão tá indo já, Marcelão. É, tá. Gente, prazer, boa, irmão. Esse menino, viu?
0: Até a próxima semana.
4: Agora tá com esse negócio de academia aí, vou te falar,
2: tá,
4: hein?
2: Tá saradão, né?
4: Ah, o quê? Ó. Te falar, isso aí tá um perigo agora, hein? Gente, boa demais, gente. Deixa eu te falar uma coisa.
2: Deixa.
4: Ai, peraí. Você sabe que casal, esse negócio de casamento, o pessoal tem que tentar manter... diversificar um pouco, né? Porque o pessoal fica reclamando, os casais, que, ah, não, porque não tá legal, tamo na mesmice, tamo na... Essa coisa de... Tem que ser diferente, gente.
2: É.
4: Lembre, o homem que reclama da mulher, será que o defeito não tá no homem?
2: É, tem
4: que ver. A mulher que reclama do homem, será que o defeito não tá nela?
2: Vamos analisar isso aí.
4: Peraí, você é coach de casamento? Você é coach... Aí o homem vem, também vou te falar, hein? Eu dou dicas. Ah, tá. Tô falando isso porque o casal...
2: Tá.
4: Casal só ficava brigando, discutindo. Aí um dia a mulher, cheia de humilhar o marido, falou: amor, por que que você não coloca sua cara? Abre a janela, coloca sua cara na janela.
2: Uhum.
4: Abre a janela, coloca sua cara lá. Porque tem muito perigo hoje, muito roubo, tá? Com as coisas de ladrão. Coloca sua cara na janela, porque os ladrões vão olhar de fora e vão achar que tem um cachorro aqui olhando pra tua cara. Olha que sacanagem.
2: Meu Deus do céu, gente.
4: Aí ele pegou, falou: ah, é? Faz o seguinte, amor, pra ela. Coloca a sua cara lá na janela,
2: tá.
4: Porque aí os ladrões vão pensar que a casa é assombrada.
2: Coitada,
4: você entendeu, Rafão? Você entendeu? Eles ficam de picuinha, eles ficam brigando.
2: Tá bom.
4: Eles ficam brigando. É picuinha, os dois.
2: Não precisa explicar, Pidôncio.
4: Cala a boca.

0: conta pra nós o seu maior feito.
1: Bom dia, meninos. Bom dia, Band.
2: Bom dia.
1: Aqui é a Gabi de Osasco.
2: Gabi.
1: O meu maior orgulho é minha família.
2: Muito bem.
1: Sem dúvida nenhuma.
2: Sim.
1: E ter conquistado o emprego dos meus sonhos. Hoje eu sou motorista.
2: Opa.
1: Eu amo demais dirigir.
2: Legal.
1: E eu amo demais fazer o que eu faço, que é andar por São Paulo inteiro. Eu viajo bastante. Beijos.
3: Legal. Tem que gostar, hein?
4: Olha, eu também amo dirigir, só que ninguém deixa.
2: Ah, também?
0: Agora não. Hora do

0: Tarde FM, Luan Santana cantando com Jorge Matheus, o Sofazinho. E hoje nós queremos saber da sua vida, como sempre. O que, que a gente quer saber,
1: São Ronco? O que você faz na vida que você se orgulha? Não, isso aqui eu faço bem pra caramba.
0: O seu maior feito, né?
1: Isso. Boa. Conta aqui na Band FM, na Hora do Ronco.
0: E pra gente ligar pra você, você manda agora no 11 999 91 9197. A palavrinha chave que é qual, Pidoncinho?
2: Lua!
0: Manda Lua agora que a gente vai te ligar, vai.
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21: 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Oh.
0: Vamos direto no telefone que tem participação, seu Ronco.
22: Alô?
23: Alô?
22: Bom dia.
23: Bom dia, meninos.
22: Bom dia. Bom, quem é você?
23: Eu sou Amanda.
22: Amanda.
23: Tô falando de Osasco.
22: Muito bem. Amanda, do que você orgulha? Qual é o seu maior feito?
23: Então, eu me orgulho da minha profissão. Trabalho com estética, atendo... Faço vários procedimentos, inclusive harmonização íntima, masculina e feminina.
22: Eita!
23: Então, Rombo, se você quiser vir fazer uma harmonização íntima, apesar que assim, né? Meu departamento não é milagre. Mas a gente tenta, né? E aí?
22: Harmonização íntima, deixa eu ver, eu sei que você não faz milagre, mas é lá no...
23: Tomou umas agulhadinhas, mas é bem discreto, viu, Ron?
24: Mas é pra ficar maior ou mais grosso?
22: Vieta.
23: Os dois.
22: Então eu vou pedir, se você fizer isso aí, eu vou consultar com você.
23: Quero... Vou te passar o endereço então, hein?
22: Tá, eu quero que você corte 18 centímetros.
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0: Band FM, Henrique e Juliano, amor dos outros.
1: Dos outros.
0: É dos outros, nosso não, dos outros.
1: Ah, de novo?
0: Baiano. De novo.
1: Vocês estão me explorando,
0: hoje,
1: hein?
0: Hoje eu tô colocando você pra trabalhar, Pedro.
1: Hoje. Hoje você tem que trabalhar, filho. Não, tô me explorando mesmo.
0: Não, não faz carinha feia, não.
1: Ah, quer ver só, volta lá, pô, direto no PH.
2: Delícia. É, RH, velho.
1: Que PH.
2: Oh, meu Deus do céu.
1: Caipiras.
0: Caipira.
1: Ô, Caipira, chegou, vieram na cidade grande e tal, a fim de conhecer tudo, né? Foram no cinema, sabe que eles moravam pequenininho, não tinha um cinema, foram no cinema. Aí marcaram de ir no teatro.
0: Olha.
1: Assistiu um musical. Só que aí, eles chegaram atrasados.
0: Ah.
1: Chegaram atrasados. Na hora que eles entraram, sentaram. Aí o locutor falou, agora, senhoras e senhores, vamos apresentar a nona sinfonia de Beethoven.
0: Nossa.
1: Aí um olhou pro outro e falou, tá vendo? Perdemos oito.
0: Caraca.
1: Valeu pra nós.

0: Band FM, Zezé de Camargo e Luciano, sem medo de ser feliz. Agora pontualmente 8 da manhã, conta pra nós no nosso WhatsApp, seu maior feito, fala aí.
1: Bom dia, Ronco, bom dia, bom dia, rapaziada.
2: Dia. Bom dia.
1: Oi. Ronco, maior feito da minha vida. Foi uma festinha 3, eu, a minha esposa e a amiga dela. Foi maravilhoso. Abraço.
3: Só ficou olhando, né?
0: Fez nada.
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0: Band FM, o Ferrugem arrependidaço. Agora 8 horas 4 minutos, 8 e 4. E a gente quer saber de você, o seu maior feito. O que, que você já fez na sua vida que você se orgulha, né, seu Ronco?
1: Conta aí a sua história até as 9, aqui na Band FM, na hora do Ronco.
0: Muito bem. E pra você participar, pra Aninha ligar pra você, palavrinha-chave com o app, Dom, senhor.
2: Ô, Diego, quebra essa. Fala pra mim que vocês estão usando muito eu hoje.
0: Qual que é a palavra? Nossa. Manda lua, é lua. Manda lua no nosso WhatsApp, vai. Ele tá cansado.
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10: 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Olha a hora, 8:11 agora. Hoje nós estamos querendo saber seu maior feito. Vai contando pra nós, a gente adora saber da sua vida, não é isso, seu Ronco?
11: Do que você se orgulha, não é isso?
10: É, verdade. Conta pra nós aí o seu maior orgulho, o que que você fez da sua vida que você se orgulhou, que você gosta de contar pras pessoas e até de contar vantagens às vezes, né, Vinhetão?
11: Você tá enrolando isso,
10: não? Eu tô enrolando.
11: Ah, não tem? Tá, agora a gente entendeu. Ah, todo mundo se orgulha de algo que fez, né? Não é diferente pra ninguém, então sempre tem uma história, né?
10: Pois
11: verdade, é. Verdade.
10: É isso que a gente quer saber. Por exemplo, Pidoncinho, qual é o seu maior orgulho, Pidoncinho?
11: Ah, meu maior orgulho é o de eu estar aqui, né? Eu gosto de estar aqui, né?
10: Ah, é legal, né?
11: Senão eu estaria em casa, estaria fazendo nada.
10: Vamos lá. Seu Ronco, tem ouvinte na linha, seu Ronco.
12: Alô!
13: Oi, bom dia.
12: Bom dia, quem é você?
13: Eu sou a Jennifer de Sorocaba.
12: Não entendi seu nome.
13: Jennifer.
12: Ah, Jennifer, nome diferente.
13: Isso.
12: É a única. E qual, do que se orgulha? Qual o seu maior feito?
13: Então, é meio clichê, né? Mas é, o meu maior feito é estar com tudo em dia. É conseguir dar conta de tudo, criar meus filhos, que eu criei sozinha. E ainda ter tempo pra tomar uma cervejinha no final de semana, né? Inclusive hoje sextou. Oh. Hoje é dia.
12: Uau. Sua vida. E quantos filhos você tem?
13: Eu tenho dois.
12: Quais as idades?
13: É a Maria, de 10, e o Matheus, de 7.
12: E dá pra você deixar a Maria e o Matheus ir tomar cerveja?
13: É que eu sou separada, então um final de semana tá com o pai e o outro tá comigo. Mas a Maria adora um pagode, então já tá na hora de começar a pôr os pezinhos pra sambar.
12: Certo, mas sem beber, tá?
10: É.
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15: Ei, parou, segura. Tem cerveja aí?
16: Tem!
15: E tá gelada?
16: Ah.

0: FM, é Gustavo Lima e Luiz Fonsi, vagabundo, mas agora chegou a hora do que, Vinhetão?
1: A segunda aula do inglês para vocês.
0: Muito bem, chegou a hora da segunda aula do inglês para vocês e vamos lá, porque as crianças já estão aqui, Pinoncinho.
2: Bora, criançada, bora, vamos fazer o seguinte, hoje o tio tá de bom humor, terminando essa aula eu vou liberar vocês para ir para casa, tá?
0: Ah, vou liberar todo mundo. Ele tá bonzinho hoje.
2: Ah, é, porque eu acho que também não adianta ficar insistindo.
0: É.
2: As crianças, quem quer aprender quer, quem não quer, tá
0: tudo bem. Hoje é sexta-feira, né, Pidonço?
2: E hoje é sexta-feira, muitos lugares do país tá frio,
0: uhum.
2: Então eu quero liberar a criançada pra assistir uma televisãozinha. Eu lembro quando eu era novo, que a gente ia ver televisão, ia na vizinha, que minha casa não tinha.
0: Uhum.
2: E aí era legal que a gente ia ver Sítio do Pica-Pau Amarelo.
0: Ah, legal.
2: E aí tinha o leite com toddy, era uma delícia.
0: Nossa, né? Que delícia.
2: E o pãozinho com manteiga esquentado na boca do fogão, assim, ó.
0: Ah, sapecado, no gás. Sapecado.
2: Sapecado, é.
0: Aí fica aquela coisa que elas queimadinho preto.
2: Nossa, aquele gosto de gás.
0: É mesmo, gásão. Vamos lá. O ouvinte Ricardo quer saber...
2: Ricardo.
0: Ele quer saber o significado da palavra place. Atenção, a palavra é place, Pidoncinho.
2: Ah, isso é fácil. Aí é place, né?
0: Place.
2: Eu não sei se eu comentei, eu tenho uma amiga minha chamada Simone.
0: Simone?
2: É, e ela tá participando lá da quermesse da vila que eu tô fazendo.
0: Ah, legal, legal.
2: Bem legal, bem bacana. E aí, a gente tá fazendo também os jogos de futebol. Falei pra você que a gente tem um telão lá, né?
0: Falou.
2: 29 polegadas?
0: Telão de 29 polegadas.
2: Meu, aí ela com o controle remoto na mão e não sabia o que fazer, a Simone.
0: Ah, tá.
2: Aí eu falei, Simone, pelo amor de Deus, aperta o play, sim.
0: Ah.
2: Entendeu? Place.
0: Dá o place.
2: É? Não sabia mexer. Oh, é tão fácil, né?
0: É tão fácil, mas não é.
2: Place.
0: Não é. Não. Pidoncio,
2: Oi.
0: Não é. O Ricardo, esquece. Não, não tem nada a ver. Place significa lugar, viu? Não tem nada a ver com dá o place.
2: Que lugar?
0: É lugar. Qualquer lugar. Chama place.
2: Mas que lugar você tá falando? Qualquer lugar.
0: Qualquer lugar, Pidon. Qualquer lugar.
1: Qualquer lugar. 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

0: Band FM, é o Daniel. Hoje a giripoca vai piar, ô Vintão, mas agora tem um momento especial.
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2: Olha, tem uma coisa que eu me orgulho. Muito. Há pelo menos 4 anos, todas as sextas-feiras, roubar pão de queijo da Cacá Novela ainda não ser descoberto.
0: Ô, Cacá, tá ouvindo aí, Cacá?
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0: Band FM, é o Panda, eu te seguro. Nesta sexta-feira estamos querendo saber de você sobre o seu maior feito. O que, que você já fez que você tem orgulho, não é isso, seu Ronco?
1: É isso, dá tempo de conversar com a gente até as nove aqui na Band FM, na hora do Ronco.
0: E pra você participar tem que mandar a palavrinha-chave que é...
2: Lua!
0: Lua, manda a Lua agora no nosso WhatsApp 11 999919197. Manda a Lua aí.
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0: Muito bem, hora de notícias, informações importantes pra você com a Babi. Bom dia, Babi!
4: Bom dia, sexta-feira, e vamos falar de Copa do Mundo, porque já temos adversário definido para a próxima fase. É isso aí, o Japão empatou ontem com a Suécia, terminou em segundo lugar no grupo e vai enfrentar a seleção brasileira na próxima segunda-feira, dia 29, às 14h. E a Copa continua hoje com mais uma maratona de jogos. Às 16h tem uma grande partida, a Noruega de Haaland contra a França de Mbappé. No mesmo horário, Senegal enfrenta o Iraque. 21h tem Uruguai e Espanha, além de Cabo Verde contra a Arábia Saudita. E fechando, à 00h tem Egito e Irã e também Nova Zelândia contra a Bélgica. Um beijo, Diego.
0: Beijo, Babi. Bom fim de semana.
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28: Ranch é legal, hein?
0: Ranco! A sua rádio do seu jeito, 8h34 agora.
4: Ai, amiga!
29: Conta tudo!
0: Papo de amiga! Bom dia, Milena! Ah,
4: bom dia, Di, tudo bem?
0: Tudo ótimo, uma ótima sexta-feira pra você, Mi.
4: Ótimo final de semana, bom dia, seu Ronco!
1: Ah, bom dia pra todos nós!
4: Muito bom dia pra você, Pidoncinha!
30: Dia!
4: Bandidinha, né? Bom dia, Vinheta!
1: Bom dia!
4: Ô, gente, vocês podem mandar um beijo lá pro pessoal de Tatuí? Seu Ronco, eles são fãs de vocês, viu?
1: Ai, da hora parabéns, do... que legal!
4: Bela Tatuí! Cidade. Tatuí.
1: Grande abraço para todos vocês e obrigado pela preferência.
30: E parabéns, boa. Cidadã tatuense.
4: Ai, posso contar? Eu sou uma taturana, tô zoando. Eu sou tatuiana, gente. Tatuiense, tatuiana. Os dois estão certos. Ontem teve uma cerimônia lá na prefeitura, toda chiquetosa.
1: Taturana, encosta nela, queima.
4: Ai, meu Deus do céu. Cuidado, hein, seu Ronco. Cuidado. Foi feita uma homenagem lá. E aí, quem puder me segue lá no Instagram, que tá lá. Milena Barros, 2 S no final. Ei, povo de Tatuí, bora!
0: Alô, bom. Tatuí! Vamos lá pro papo de amiga? Vamos?
4: Vamos.
0: Vamos lá, ouve aí.
31: Dia Mia, que é Thaís Carvalho, moro em Salvador, Bahia, Barrio Alto do Peru. Papo de amiga, eu preciso de um conselho. Ai, eu trabalho com uma pessoa, né, que nós trabalhamos à noite. Essa colega minha, Mia, mulher perturbada, Mia, mulher perturbada.
4: Eita.
31: A gente divide os horários de descanso. Ela tem coisas que ela diz que não aconteceu no horário dela, aconteceu no meu. E a gente sabe que é mentira. Eu preciso muito tirar essa mulher e trabalhar comigo. Meu, o que é que eu faço? Porque eu tô a ponto de perder meu primário, entendeu? Meu... cancelar o CPF dela e cometer o suicídio.
2: Meu Deus,
31: então,
2: moça.
31: Fazer isso, né, Mi? Louco. Me ajuda aí, viu, Mi? Beijo, é tudo de bom? É tudo de bom.
2: Ai, sou maravilhosa. Sua diva, eu como sua amiga tenho a obrigação de aconselhar a menina para tudo. Para com essa raiva, para com esse ranço. É. Raiva é um sentimento que a gente sente pelo erro do outro. Então pare com isso, que vai te prejudicar ainda mais do que ela já tá prejudicando. É por isso que a gente tem chefe. É por isso que a gente tem a gestão. Chega na sua gestão e conta o que tá acontecendo. Entendeu? É verdade. Você não tem que ficar tomando atitude.
1: Pois é, querida, eu sei o que eu sofro aqui. É a mesma coisa.
30: Oh, coitadinha.

0: Band FM, Eduardo Costa, imagina eu! Olha, se você quer saber de tudo que acontece na Band FM, você pode também acessar as nossas redes sociais. Por exemplo, lá no Instagram, @BandFM. Isso. Tem no Facebook. E eu vou dar um cheiro no pessoal de lá agora. Pode, seu Ronco?
1: Pode.
0: Vamos lá, deixa eu ver quem tá por aqui. A Evani Souza, mandando bom dia pros meninos animados. Diz que adora a gente.
1: Obrigado.
0: E o orgulho dela, seu Ronco, foi montar a própria lojinha dela.
1: É mesmo?
0: Ela tem uma lojinha.
1: Do
0: parabéns.
1: Quê? Não falou do quê?
0: Não falou do
1: então
0: quê?
1: Então eu vou comprar.
0: Conta pra nós aí. A Melissa falou o seguinte: bom dia, que trio maravilhoso. Eu sou a Madalena.
1: Madalena.
0: Eu amo trabalhar com vendas, mesmo estando em uma cadeira de rodas. Ó, parabéns.
1: Madalena. Você foi meu bem querer.
0: Bom dia pra Marquesa. A Marquesa falou o seguinte: o meu orgulho é poder ouvir um ronco todos os dias, seu Ronco.
1: E olha, acredite, se Deus quiser, você vai ouvir por muitos anos.
0: Aê, isso aí, muito bem.
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0: Band FM Jorge Matheus, lance individual. E agora vamos direto pro Zap do Ronco.
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2: Bom dia, pessoal da Band FM.
3: Bom dia.
2: Bom dia, ouvintes.
4: Dia.
2: Bom dia, Pidons.
4: Oi,
2: bom
4: filho.
2: Dia, Vinheta. Bom,
0: bom dia,
2: dia Jadeu.
0: Tá diferente.
2: Bom dia, Ronco.
3: Bom dia.
2: A maior realização da minha vida foi eu ter vindo morar na Europa, na Irlanda.
0: Oh,
2: eu estou aqui para a graça e honra do Senhor Jesus há 8 anos. Beleza?
0: Amém.
2: Valeu, estamos aqui na escuta, na Irlanda.
0: Irlanda.
2: Vou eu e o Léo Lagoa.
5: Ah, ele é o namorado.
3: É. Olha, uma cidade maravilhosa. Estive aí em Dublin.
0: Ah, olha,
3: que delícia. É verdade. Mas eu não entendia muito o que os caras falavam.
0: É.
3: Porque eu não sei nada em inglês.
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0: Band FM, o belo pra ver o sol brilhar. Ah, não acredito que já acabou de novo.
1: É possível.
0: Acabou, rapaz.
2: Não se esqueça que amanhã tem Top 5, segunda-feira, se Deus quiser, estaremos de volta pela Band FM pra todo o Brasil com a Hora do Ronco.
0: Oh, que maravilha. Um abraço, vem até um bom fim de semana, hein?
1: Um abraço, gente, aproveitem. Tchau, tchau.
0: Valeu, Pidoncinho. Tchau, Pidoncinho.
1: Tchau, beijo, gente.
0: Valeu, tchau, seu Ronco.
2: Tchau.
0: E agora, chegou a hora. Vamos lá, meu povo.
3: Histórias que a vida conta.
2: Diego, qual foi a pergunta de hoje?
0: A pergunta de hoje é qual foi o seu maior orgulho, o que você realizou de bacana que você tem orgulho de contar para as pessoas?
2: Olha, o meu maior orgulho, hoje é sexta-feira, é chegar em casa, tomar um café e ficar pelo menos nas 8 horas da sexta-feira, 10 horas do sábado e umas 14 horas do domingo, preparando o programa de segunda-feira da Hora do Ronco.
0: É isso, seu
2: Ronco. Eu me orgulho.
1: Não é primeiro de abril, não.
0: Tá bom, viu?
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1: Olá, muito bom dia para você. 5 minutos separam a gente das 9 horas da manhã. Prazer imenso. Sou Michael Oliveira. Estou chegando na Band FM Joaçaba, Santa e Bela Catarina para levar as emoções de mais um Manhã Show. E nesse momento contar as histórias que a vida vai proporcionando para cada uma, para cada um de nós. Histórias essas que acontecem aí contigo, acontecem comigo também. E a gente transforma em momentos de superação para superar todo e qualquer desafio que está por vir, por chegar, tá, ó, batendo em nossa porta. Um ótimo dia, uma boa sexta-feira para você, um bom dia 26. Essa manhã gelada para Joaçaba, grande imensa região. Mas a boa nova é que o sol tá aí batendo em nossa porta, convidando você para abrir toda a sua casa, abrir sua loja, deixar esse ar puro da manhã invadir o ambiente, renovar o ar. Depois você fecha ligeirinho, senão você vai se congelar nessa manhã, tá bem? É um prazer imenso estar junto contigo. Acontece que um dia, o homem foi à barbearia para cortar o cabelo e enquanto o barbeiro o atendia, ambos mantinham uma conversa bem animada. Falava de muitas coisas. Até que o homem resolveu falar da vida para explicá-la, falou de Deus. Essa é a nossa mensagem de hoje, do Barbeiro Incrédulo. 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Bom, o barbeiro era um homem incrédulo. Começou, então, a contestar a existência de Deus. Deixa disso, meu caro, Deus não existe. E por quê? Perguntou o homem. Ora, se Deus existisse, não haveria miséria, não haveria pessoas passando fome. Olha a sua volta, meu irmão. Veja quanta tristeza. É só andar pelas ruas que você vai enxergar. Bom, essa é a sua maneira de pensar e eu a respeito. Sim, claro, falou rapidamente o barbeiro. O homem pagou o corte e foi saindo quando avistou um maltrapilho com longos e feios cabelos, a barba já desajustada, tava sujo, cabeça baixa. Não se conteve, deu meia volta e falou ao barbeiro: sabe de uma coisa? Eu não acredito em barbeiros. Ah, barbeiro não existe. Como assim, cara? Você não acredita em barbeiro? Sim, falou o homem. Existem barbeiros. Não haveria pessoas de cabelos compridos, de barba comprida, mal feita. Ora, existem tais pessoas porque, evidentemente, não vêm até mim. Não vêm na barbearia. Ah, que bom, disse o homem. Agora você compreendeu. Se o fato de existirem pessoas passando fome, enfrentando dificuldades, sofrimentos, dores, fosse suficiente para provar que Deus não existe, estaríamos observando a realidade de um ponto de vista muito estreito. A existência de Deus é uma verdade subjetiva e, como tal, deve ser buscada com a razão e o sentimento. Cada pessoa pode encontrar Deus de maneiras diferentes, mas existe uma condição básica. É preciso buscá-lo com firmeza, com desejo. Sabe quando você quer encontrar uma coisa que você busca e não se cansa e revira tudo? Assim tem que fazer com Deus. O homem fez até uma poesia que fala do seu reencontro com Deus. Deus, eu passei tanto tempo procurando, não sabia onde estavas. Olhava para o infinito, não te via, pensava comigo mesmo: será que Deus existe? Não me contentava na busca e prosseguia. Tentava te encontrar nas religiões, nos templos, tu também não estavas. Te busquei através de sacerdotes, pastores, também não te encontrei. Senti-me só, vazio, desesperado, e descri. Na descrença tropecei, no tropeço caí, e na queda senti-me fraco. Fraco procurei socorro, no socorro encontrei amigos, nos amigos encontrei carinho, no carinho vi nascer o amor. Com amor eu vi um mundo novo, e no mundo novo eu resolvi viver. O que recebi, resolvi doar. Doando alguma coisa, muito recebi. E recebendo, senti-me feliz. Ao ser feliz, encontrei a paz. E tendo paz, foi que enxerguei que dentro de mim é que tu estavas. E foi em mim, sem procurar, que eu te encontrei. Um ótimo dia para você. Uma boa sexta-feira! Dá o play, bebê. Deixa cair. Move em ponto. Bom dia. 4 graus.

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0: dia, sexta-feira! Bom dia, dia! Bom dia, galera! Bom dia pra você curtindo a Band FM Joaçaba Santa e Bela Catarina. Tudo bem por aí? Trenzão bom demais. Alô, galera, curtindo a sexta-feira. Alô,
1: Brasil.
0: Vai estar a turma do meu Brasil varonil. 96, eu sou Michael Oliveira, o Micha. Fazendo acontecendo pra você na Band FM Joaçaba. Desejando pra ti, pra tu e pra você uma sexta-feira incrível. Um final de semana maravilhoso. Mandando beijo, abraço, sorriso e amasso pra geral. Curtindo a gente. Tá de bobeira por aí? Vem junto, vem junto, vem junto. Pode curtir, pode compartilhar. Pode avisar todo mundo que amanhã mais show do Rádio Brasileiro. Já está no ar, já está no alto. Desejando pra você só coisas boas, tá bom? É, rapaz, você tá de brincadeira comigo. 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É para aquecer essa manhã, é para deixar no ar e bem alto, é para você vibrar de tanta felicidade. Faz o seguinte, dá volume no rádio, coloca um sorriso no rosto e vem.

0: vambora. Essa aqui é das antigas, hein? Esquece dele.
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2: Na manhã mais show do rádio. Maravilha! Que diga, hein, senhoras e senhores, que sexta-feira você tá sentindo essa energia positiva aí? É sério? Então manda um WhatsApp pra gente, manda aquele forte, longo e caloroso abraço, porque a partir de agora amanhã o show vai invadindo a sua casa, vai invadindo o seu local de trabalho, o seu carro, a sua caranga, vai invadindo aí, bebê! Dá licença, dá licença! Só no sapatinho! 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Ô, Doutor Top, deixando todo mundo da Band FM Joaçaba assim, ó. Hã? Sorrindo à toa, né, meu bem? Hã? 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Tá no ar, tá no alto. Amanhã gostosa da Band FM Joaçaba, Santa Catarina. Comigo, Michael Oliveira, Micha. Desejando pra você só coisas boas. Tá bom? Você vai mandar um WhatsApp? Você promete que vai?

0: Fernandes, diz pra mim aí, bebê, fala. Não me enrola não, mas tem que falar na lata.
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0: 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Que o dia seja lindo. Vamos abrindo o nosso mapa astral para saber o que...
1: Áries.
0: Dizem os astros para os arianos, arianas curtindo a Band. Mude de ambiente ou de casa. O dia traz chance de renovar a vida social e viver com mais conforto. Troca confidências do amor, vai esquentando o clima. Curta as delícias da intimidade e fortaleça interiormente. O dia traz boas notícias. Um convite especial vai falar bem alto ao coraçãozinho. Amplie o diálogo com a família. Encerre aí assuntos do passado, Ariana. Ariano, pelo amor de Deus. Costume você tem que ficar remoendo as coisas, né? 9:17. Taurinos e taurinas curtindo a Band FM. Bom dia, bom dia.
1: Touro.
0: Marte em seu signo aumenta a sua força e coragem. E também a impaciência e a irritação, taurino. Vai ter que ficar em casa hoje. Essa manhã poderá trazer um embate de volta e bastante vontade com alguém bem pertinho de você. Escolha bem as suas batalhas, escolha muito bem as suas palavras. Não gaste energia com discussões que não vão levar você a lugar algum. À tarde o clima fica mais leve. Pede aquele movimento, aquela conversa solta, com mais flexibilidade. Bom dia!
1: Gêmeos.
0: Geminianas e geminianos, esta manhã favorece acertos financeiros, negociações de trabalho, comissão ou assunto que travou por falta de iniciativa. Diga o que é preciso. A palavra certa abre portas e evita confusões. À noite, surpresa mudará a rota. De repente, vai exigir improviso seu. Ventos soprarão a seu favor. Mantenha a mente aberta. A saúde geminiana, geminiano, tá pedindo a sua atenção, hein? Pelo amor de Deus.
1: Câncer.
0: Para a Transmoto Auto 100 Multimarcas. Mercúrio em seu signo vai aguçar a sua intuição e ajuda também a você naquela conversa mais profunda, naquele papo cabeça que você precisa trocar com alguém muito importante. Confie no que você sente ao tomar uma decisão pessoal, familiar ou até afetiva. Evite transformar a sustentabilidade em cobrança, meu Deus do céu. Boas notícias na sua carreira. Investimentos pela manhã manterão o astral em alta. Estabilidade material e afetiva serão prioridades para você. Já já a gente volta com mais astros na manhã Band.
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0: Meia show espetacular acontecendo pra você. Vamos juntos até as 11 horas da manhã. Ah, o WhatsApp você sabe. Você esqueceu o número, é mesmo, rapaz? Pelo amor de Deus. Ah, mas que tipo de ouvinte você é, né? Quem tá lembrando o WhatsApp aí da banda? Ah, pelo amor de Deus. 984-020-654. Manda aí, manda um zap zap pra gente. Manda seu som, manda seu beijo, abraço, sorriso ou amasso. Ei, ei, ei, 920, bom dia! Vamos tomar um café, vamos? Bora lá tomar um café, produção? Tem bolo também, tem salgadinho, sabia?
6: Estrela

0: matar a saudade, pra fazer viajar no tempo. Ô, oh, maravilha! Tem coisas que só a Band proporciona na sua vida, bebê. Vambora, vambora, vambora! Dá volume na caixinha! 984020654, tá chamando. Vou dar uma girada no WhatsApp maroto da Band FM, galera. Você me permite aí, produção, por favor? Fala, Misha, tudo bem? Bom dia, uma ótima sexta-feira gelada. Galera que tá curtindo a gente, tô pedindo César e Paulinho, você é tudo que eu pedi pra Deus. Quem tá pedindo aí? A Renata, valeu, Rê, obrigado pela companhia, bom dia. Fica aí na boa, viu? Fica aí na paz, fica aí na Band, bom dia.
1: Bom dia, Misha, tudo certo?
0: Bom dia, tudo?
1: Aqui é o Jackson, da Grondec Escavações.
0: Fala, meu irmão.
1: Um abraço pra você aí, um abraço
0: outro.
1: Pra toda a família Grondec aí.
0: Valeu.
1: Se puder mandar alguma música aí de Gustavo Lima, Jadson, ou César Minato Fabiano, alguma
0: tá
1: coisa
0: bem.
1: Desse porte. E também, se puder pegar emprestado a buzina de algum lugar aí pra mandar um buzinaço pra nós. Beleza? Tudo de bom aí. E boa sexta-feira pra todos nós aí.
0: O rapaz quer chamar na buzina aí, produção. Vê se pode o trem desse, né? Olha lá, a buzina é só lá na Catarinense, viu? Até que porque tem que instalar todo o equipamento aqui. O Eduardo já fez um trabalho danado pra colocar esse setup novinho. Tá sentindo o cheiro? É equipamento novo, né, meu irmão? Você tá de brincadeira comigo. Fala, Misha. Bom dia. César Bernardo Fabiano, tem como rodar pra mim aí? Ótimo dia. Eu sou a Viviana e tô adorando você na Band também. Valeu, Vivi. Obrigado pela companhia. Um beijão pra você. Fica na boa, fica na paz, fica na Band. Vai! 9h28.
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0: Hora que o coração bate forte, né? Você é tudo, tudo que eu pedi pra Deus.

0: Sene Paulinho, Eduardo Costa, você é tudo que eu pedi pra Deus. Bom dia.
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0: 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Pelo menos 164 mortos. 971 pessoas estão feridas e de milhares de pessoas estão desaparecidas nos dois terremotos que atingiram Venezuela na noite de quarta-feira. Um novo balanço foi divulgado ontem, quinta-feira, pela própria presidente interina do país, a dona Delcy Rodrigues. Enquanto as equipes de resgate continuam o trabalho nas buscas por sobreviventes sob os escombros. Segundo o governo venezuelano, o estado de La Guaira foi um dos mais afetados. Dezenas de edifícios destruídos. Rodrigues classificou a situação como uma verdadeira tragédia. Informou que quase 30 réplicas foram registradas de tremores nos estados principais da Venezuela. Os terremotos ocorreram com menos de um minuto de diferença. De acordo com o Serviço Geológico dos Estados Unidos, o primeiro tremor teve a magnitude 7.2 e foi registrado a 160 quilômetros do oeste de Caracas. O segundo, magnitude 7.5, atingiu a mesma região logo em seguida, provocando desabamentos, interrupções de serviços, danos em diversas cidades do país. A presidente anunciou a criação de um fundo inicial de 200 milhões de dólares com recursos do Fundo Monetário Internacional, destinado à reconstrução de hospitais, moradias e demais estruturas afetadas a desastres. Diversos países ofereceram ajuda humanitária à Venezuela, entre eles o Brasil, México, Estados Unidos, China, Catar, com envio de equipes de resgate, medicamentos e materiais para os primeiros atendimentos. A rede sismográfica brasileira informou que os terremotos registrados por estações de monitoramento no Brasil foram sentidos dos moradores aí das cidades da região norte. Houve relatos de tremores em Belém, Manaus, Boa Vista e Macapá, além de outros municípios desses estados. Apesar do susto, não houve danos na parte brasileira. O presidente Luiz Inácio Lula da Silva se manifestou com solidariedade ao povo venezuelano e informou que o Ministério das Relações Exteriores acompanha a situação por meio da Embaixada do Brasil em Caracas. Em nota, o Itamaraty afirmou que não há registro de brasileiros até então entre as vítimas e até o momento colocou os canais consulares à disposição por eventuais emergências. 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Amanda Maria Souza de Oliveira, uma mulher de 38 anos. Ela fingia ter 12 anos. Ela vai passar por um exame de sanidade mental nessa sexta-feira. O procedimento será feito pela Polícia Científica. A mulher de 38 anos aplicou um golpe dia 10 de junho. Ela foi presa em Joinville, no norte de Santa Catarina, após enganar uma família por mais de um ano. Ela responde um processo judicial pelos crimes de estelionato e falsa identidade. O exame está marcado para hoje à tarde em Florianópolis. Você lembra desse caso? Ela se passou por uma menina de 12 anos que tinha algum problema, algum transtorno. E agora a família descobriu e acionou a polícia e ela está à disposição da justiça. Vamos ver se tem cabimento uma história dessa, hein? Pelo amor dos meus filhinhos, tem coisa que eu acredito vendo. Eu vendo, não posso crer. Você tá doido? 9h36, uma manhã gostosa pra você.
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8: 9:39, 11 voltando para Zés. 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
9: Leão.
8: Essa manhã vai pedindo mais recolhimento, conforto, carinho da família e discrição também. Fortaleça a autoestima. Observe melhor o ambiente e confie em uma percepção que poderá orientar uma escolha muito importante. Um embate com alguém bem pertinho testará sua paciência. Não vale comprar briga por orgulho ou por insistência, tá? É hora de estabilizar as finanças, é hora de estabilizar as relações. Leonino, Leonina, bom dia!
9: Virgem.
8: Amizades e contatos de confiança trarão informações valiosas pela manhã. Uma dica, apoio discreto ou informação bem colocada poderá ajudar na negociação de um projeto ou decisão de um trabalho. Tudo vai fluir bem hoje. Só evite entrar em atritos velados com o seu grupo ou tentar decifrar tudo antes da hora. Nem toda reação merecerá a sua atenção, viu, virginiano, virginiana? Um ótimo dia para você, uma boa manhã.
9: Libra.
8: 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Um assunto de dinheiro, orçamento ou negociação poderá se resolver melhor pela manhã. A intuição ajudará você a enxergar o que realmente compensa e onde vale intervir e investir o seu tempo, energia e recursos. Evite apenas um embate sobre gastos, prioridades ou divisão de responsabilidades com alguém bem pertinho, tá? À noite, um imprevisto financeiro, com uma solução repentina, vai mudar os seus planos completamente. Não se prenda demais aos roteiros, viu, libriano, libriana? Uma gostosa manhã. 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O que os astros dizem pra você?
9: Escorpião.
8: Aproveite essa manhã, aproveite essa sexta-feira para cuidar com carinho, avaliar os sonhos, visualizar um cenário positivo para o futuro. Mudanças serão repentinas. Você poderá receber uma aprovação de um projeto em outra localidade ou de um visto de viagem. Embarcar em novas experiências. Virem a página. Tenha coragem, autoestima. Poder de influência está em alta. E que o dia seja realmente uma delícia.
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2: Bom manhã pra gente, 9h44, tá de bobeira por aí. 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Bom dia, bom dia! 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Tá de bobeira curtindo a Band FM? Tá volume do seu rádio? Tá vindo pelo aplicativo ou pelo site? Tá ouvindo a gente aonde? Quero saber, conta pra mim, vai. Bom dia, bom dia, bom dia. Aqui Band com o Michael Oliveira. Espero que tenha, tá sendo uma parceria boa pra você aí, né? Tá curtindo, é? Então dá volume, bebê. Não deixa a peteca cair, não. Vai! Joneta e Frederico. Essa dá uma machucada, viu? Não, tem que ouvir acompanhado esse som.
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2: Te avisei, viu? 15 pras 10.
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0: Essa próxima aqui é boa demais. Segura assim, ó.
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0: Caixa Postal, 10 pras 10. Aí é sonzeira, hein, bebê? Aí é som, hein, pai?
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1: Sagitário.
0: Amanhã pede um pouquinho de recolhimento, de silêncio. Escuta interior antes de agir. Observe sinais, sonhos e sentimentos. Conversas casuais darão pistas importantes hoje. À tarde, a lua entrará no seu signo, devolvendo entusiasmo e a vontade de viver algo diferente. O imprevisto poderá alterar um plano e revelar uma rota mais interessante, viu, escorpiano, escorpiana? Um ótimo dia para você. Que o dia seja lindo. Que amanhã seja maravilhosa, viu? Tudo de melhor. 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
1: Capricórnio.
0: A vida íntima ou familiar ganhará profundidade em uma conversa bem cedinho. Diga o que você sente, ouça com atenção, fortaleça vínculo importante em sua vida. Cuidado com divergências com o par, sócio, cliente ou até alguém que está com interesse diferente dos seus. À tarde, aposte em mais flexibilidade, desacelere, planeje mudanças, tudo regada com muita calma e paciência, viu?
1: Aquário.
0: Aquarianas e aquarianos, bom dia. Equipe e vida social estão pedindo atenção hoje. Solucione o conflito com um diálogo bem profundo. A intuição vai orientando bem as suas escolhas. Desde que você não transforme diferença ou opinião em uma disputa. Evite decisões precipitadas. Calma nas transições imobiliárias. Tenha mais harmonia em assuntos familiares. A sexta-feira pede estabilidade no casamento e sucesso no trabalho.
1: Peixes.
0: Pesciniano e pesciniana, bom dia. Um sentimento poderá fortalecer e inspirar uma conversa íntima. Vai tocar o coração de alguém muito especial para você. Tome cuidado com cobranças, ciúme ou até embate de vontades com quem você ama. A vida pede mais leveza, movimento e uma pitada de bom humor. Projeto autoral emplacará. Será ótimo momento para lançar um empreendimento. Popularidade está em alta.
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0: Ok. 3 horas para as 10. Bom dia pra gente. Uma ótima sexta-feira na sua vida. Tá de bobeira levando o som da Band FM? Então dá volume, dá volume, dá volume. 3 para as 10. Bom dia lindo. Sextou, bebê. Quem de nós dois?
10: Que a gente viveu.

0: Band, rádio do seu jeito, tempo ao tempo do Jorge e Matheus, galera. Numa boa, numa paz, sempre junto com você nessa manhã gostosa. Sobe o som, vai, vai, vai, vai. Raça a chinela aí, ó. Hã? 10 e 4! 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Essa galera que impulsiona a manhã mais perfeita do teu rádio. Vamos dar umas bituquinhas aí, produção? Vamos dar uns...
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0: Vamos!
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0: É hora do beijo do gordo! Parabelas Cosméticos, né? Ah, não, Belas dando parabéns. O beijo é para Master Retífica de Motores, beijo. Ah, eu tenho que mandar um beijão aqui muito especial no WhatsApp da Band. Parabéns ao Diego Paz. O Diego, beijo para você, Diego. Fica na boa, fica na paz. Um beijo para Ivone. Beijo, Ivone, tudo bem? O beijos na Band para a AGTEC também, ligada na Band, né, galera da AGTEC? Ô, Samuca, beijo pro Samuca, que tá ligado na Band, né, Samuquinha? Um abraço, meu irmão. 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
0: Do seu jeito, desejando pra você uma ótima manhã, uma boa segunda, uma boa sexta-feira, um bom final de semana.
11: Joga a mão lá em cima.
0: Tô com a cabeça lá na segunda, bebê, que isso? Oh!
11: Essa era da facada.
0: Curti. Vou compartilhar contigo, então. Bom dia, 10h10.

Que é isso, Band FM? Green Dance. Aí sim, Green River. Na Band, pra tocar você do outro lado. Você curtiu? Então compartilha essa ideia, vai. Bom dia, bom dia, bom dia. O dia lindo!

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1: Parabéns para você. Tá de aniversário hoje. Só para avisar, as viaturas, os bombeiros que passaram aqui são as novas viaturas, viu, gente? Não é ocorrência, pode ficar tranquilo, pode ficar tranquila, tá bom? Bom, se algo acontecer, o jornalismo Band FM entra em ação e a gente informa pra você com maestria, tá bom? Vamos dar os parabéns pra galera que tá cheinha de aniversário hoje! 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Parabéns da Band! 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Parabéns para você, felicidade, saúde e sucesso. Hoje tem gente aqui na Band de aniversário, né? Hoje o Cauã tá completando mais um aninho de vida, né, Cauã? Felicidade, saúde, sucesso, muita, muita, muita, muita sabedoria. Hoje também o mestre Isaías, mestre da bateria, Acadêmicos Grande Vale. Alô, mestre Isaías! Bom, Isa! Parabéns, Isa! Galera do Barracão tá acompanhando, o professor de cavaquinho, Jack. Valeu, valeu, Jack, valeu, Lelê, galera do Barracão da Acadêmicos Grande Vale também, um ótimo dia, uma boa sexta-feira. E parabéns ao nosso mestre. Não, e ele faz sucesso. Ele faz e acontece o quê? 74 anos, o mestre Isa. Não, aí tá na flor da idade. E a vitalidade que ele tem, né? A energia. Ai, eu chegar a 74 anos assim, parceiro, feliz, forte, comandando uma das maiores baterias do sul do mundo. 10h20, bebê, parabéns, parabéns!
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1: 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Até as 8 da noite, sem fechar ao meio-dia. Bom dia! 10h26. Nessa manhã maravilhosa, vou pedir para você dar aquele totozinho no volume e deixar a Band embalar a sua manhã, fazer a trilha sonora perfeita da sua vida. Você sabe, a rádio do seu jeito tem... Gustavo Lindo! Alô, galera da HF! Cleitinho, Kelly! Vendo lá, dá um cheiro no Lolo. Dá um forte, longo e caloroso abraço nele pela gente, tá bom? Valeu, Cleitinho, valeu, Kelly, um beijo pra vocês. Vão na boa, vão na paz. Vão com Deus.

0: 10:30. Uma manhã linda pra gente. 6 graus e a temperatura na Avenida 15 de Novembro, no centro, em Joaçaba.
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0: As informações, os destaques agora pra você. 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Sobre os bombeiros que você viu passando, as novas viaturas destinadas ao 11º Batalhão dos Bombeiros Militar já começaram a chegar. Unidades contempladas, das 5 previstas para a região, 4 já estão no batalhão. 3 autobomba-tanque, destinados a Água Doce, Catanduvas, Capinzal. 1 autobomba-tanque que permanece em Joaçaba. E aqui da viatura, um autobomba-tanque destinado a Joaçaba será entregue nos próximos dias. A renovação faz parte da maior modernização da frota da história do Corpo de Bombeiro Militar de Santa Catarina, fortalecendo a capacidade de resposta operacional e proporcionando mais segurança à população e às guarnições. Ação realizada no quartel do Corpo de Bombeiros Militar em Joaçaba, na Avenida Caetano Natal Branco. Um abraço então a toda a corporação. Nosso forte, longo e caloroso abraço. Mais informações, a Prefeitura de Joaçaba deu início nessa quinta, mais uma etapa das melhorias na rede municipal de ensino. Foi assinada a ordem de serviço para reforma de adequação, acessibilidade no Centro de Educação Infantil, o Rosa Branco, focada inicialmente no pavimento térreo. A execução ficará a cargo da empresa joaçabense Estrata Construções Limitada, vencedora do processo licitatório. O projeto prevê um investimento de R$ 174.890, custeado com recursos próprios do município, em parceria com a emenda parlamentar do deputado estadual Marcos Vieira. O prazo para a conclusão dos trabalhos é de 5 meses, com início previsto para próximos 7 dias.
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0: Na rádio do seu jeito, o Pericle simplesmente acontece. Deixa acontecer, vai. 10h44, uma manhã maravilhosa pra você, um dia incrível. Sextou, bebê.
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0: Show, Band, a rádio do seu jeito, 10h48, tá de bobeira por aí? Dá volume no rádio e deixa a Band invadir o seu mais íntimo ser. 6 graus, 10h49, Sabor Cowboy.

0: Bull.
1: Ça, Bull.
0: Meu Deus do céu.
2: Sabor Cowboy, fechando minha parte por aqui na Manhã Show.
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2: Eu quero fechar com Shakira.
3: É,
2: o tema da Copa.
4: M.
2: Valeu, turma. Na segunda-feira eu tô de volta. Amanhã o PC é assim. Na segunda ele já vaza de novo. Ele tá indo ver a Copa. Tô falando. Beijão, bom final de semana. Fica na boa, fica na paz, fica sempre na.

0: caô, namorar.
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0: tudo bem com você? Muito prazer, eu sou a Milene. A partir de agora começa o nosso Quem Ama Não Esquece. Esse programa tão incrível que traz histórias maravilhosas pra gente hoje, não vai ser diferente. Inclusive, se você tem uma história aí, me manda. 11 999 919197. Lembrando que hoje tem sorteio de uma cesta deliciosa. Na história de hoje, a gente vê que algumas histórias são marcadas pela perda. A Gilmara tem uma história marcada, acima de tudo, pela coragem de recomeçar. Seja muito bem-vinda, Gilmara, o Quem Ama Não Esquece de hoje.
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2: Espero que a minha história te lembre de quantos motivos você ainda tem para simplesmente agradecer. Eu precisei recomeçar sozinha muitas vezes na vida, mesmo quando eu achei que não teria mais forças para isso. E hoje, mais uma vez, é exatamente isso que eu estou fazendo. Meu nome é Gilmara, eu nasci no Pará, e desde o meu primeiro dia de vida, ainda na maternidade, a minha mãe descobriu uma traição do meu pai e foi embora. Quem acabou me acolhendo foi uma vizinha que se tornou a minha mãe de leite. Depois disso, eu fui morar com as minhas tias e eu cresci sem contato com os meus pais biológicos e sem conhecer direito a minha própria história. Desde criança, eu já me sentia diferente. Eu queria correr, eu queria brincar, pular, fazer o que toda criança feliz faz. Mas eu não conseguia. Bastava eu correr um pouco e eu já ficava extremamente cansada, sem fôlego. Quando eu brincava demais, eu passava mal, eu chegava até a ficar roxa. Era muito difícil lidar com isso. Eu tinha 6 anos quando a minha tia me levou ao médico. Depois de ouvir tudo o que eu sentia, o doutor explicou que eu tinha um problema no coração e que a gente precisaria investigar melhor em outra cidade, porque onde a gente morava não tinha estrutura suficiente para um diagnóstico. A partir dali, aquela doença passou a me acompanhar. Com o tempo, os sintomas pioravam. Eu vivia indo de um lado para o outro em busca de respostas. Eu passava por médicos, eu fazia exames, mas ninguém conseguia dizer o que é que eu tinha. Em uma dessas idas ao hospital, um funcionário já conhecido me perguntou como que eu estava. E quando eu contei que ainda não tinha um diagnóstico, ele disse que se eu fosse para São Paulo, provavelmente os médicos descobririam na hora o que estava acontecendo comigo. E aquilo ficou na minha cabeça. Parecia impossível, porque eu não tinha dinheiro. Mas ao mesmo tempo, me deu esperança também. Então eu comecei a pedir ajuda. Eu comecei a correr atrás de qualquer oportunidade. Eu tentei de todas as formas. Tudo que você imaginar, eu fiz. E foi aí que tudo aconteceu. Eu tinha só 14 anos quando eu deixei o Pará num ônibus rumo a São Paulo. 14 anos. Assim que eu cheguei, eu fui morar em Paraisópolis. Lá eu conheci uma moça, eu contei toda a minha situação e ela me ajudou tanto. Me deixou em frente ao Hospital das Clínicas. Eu, uma adolescente, entrei sozinha naquele hospital enorme. Mas eu sempre fui muito desenrolada, eu nunca tive vergonha de pedir ajuda. Eu fui conversando com as pessoas, explicando a minha história, até conseguir o atendimento. No mesmo dia, eu fiz vários exames, eu recebi a resposta que eu procurei durante toda a minha vida. Eu tinha uma cardiopatia congênita. Depois de tantos anos sem entender o que estava acontecendo comigo, finalmente eu tinha um diagnóstico. Eu tive que passar por uma cirurgia, comecei o tratamento e, graças a Deus, tudo foi um sucesso. Foi um alívio enorme. Com o passar dos anos, as dores foram diminuindo, o tratamento foi fazendo efeito e eu fui conseguindo levar uma vida praticamente normal. Apesar de tudo que eu enfrentei, eu nunca deixei de sonhar. Eu queria viver, queria construir uma família, queria ter filhos, queria realizar os meus sonhos. Foi nessa época que eu tive o meu primeiro relacionamento. No começo era tudo muito bonito, sim. Ele cuidava de mim de um jeito que eu nunca tinha vivido antes. Depois de tudo que eu tinha passado, ai, aquilo me fazia sentir, pela primeira vez, que eu estava segura.
3: Gilmara, você já parou pra pensar como é que vai ser a nossa vida daqui a uns anos?
4: Ah, eu não. Eu prefiro viver um dia de cada vez.
3: Pois eu penso nisso direto. Imagina a gente morando junto, sabe? Construindo as nossas coisas.
4: Ai, fica tranquilo. É tudo no tempo de Deus.
3: É, mas eu não vejo a hora. A gente vai ser muito feliz. Muito.
2: Ele era uma pessoa incrível. Sempre me apoiava, me ajudava no que eu precisava e a mãe dele também me recebia com muito carinho. Para alguém com a minha história, aquele acolhimento significava demais. Foi a primeira vez que eu senti que fazia parte de uma família de verdade. A gente sonhava junto o tempo todo. Falava sobre casamento, sobre filhos e sobre tudo o que a gente queria realizar. E quanto mais o tempo passava, mais a nossa relação ficava forte. Depois de alguns meses, nós fomos morar em Travilhas, também em Paraisópolis. E começamos a construir a nossa vida juntos. 2 anos depois, veio a notícia que mudou a nossa vida.
3: Que cara é essa?
4: Eu preciso te contar uma coisa.
3: Mas, meu Deus do céu, você tá me assustando. O que aconteceu?
4: Eu fiz um teste e...
3: Não acredito. Peraí. Você tá falando sério? A gente vai ter um filho? Você tá falando isso sério? Meu Deus do céu!
2: Ali parecia que todos os nossos sonhos estavam começando a se realizar. Eu olhava para minha vida e pensava em tudo que tinha enfrentado desde a infância. Foram tantas dificuldades, tantas limitações, tantos momentos em que eu achei que eu nunca ia conseguir ter uma vida como a vida das outras pessoas. E agora eu estava ali, vivendo com o homem que eu amava e esperando um filho. Eu me sentia abençoada. Era como se Deus estivesse me mostrando que toda a minha caminhada tinha um propósito, sim. Mas foi aí que a vida surpreendeu a gente mais uma vez. A gente estava em casa, quando ligaram avisando que a mãe dele tinha sofrido um AVC. Na mesma hora, nós largamos tudo e corremos para socorrê-la. Foi um choque tão grande. Pouco antes, ela estava ótima. Ninguém imaginava que uma coisa assim tão grave pudesse acontecer. Mas, infelizmente, ela não resistiu. Foi tudo tão rápido. Em poucos dias, aquela mulher, que sempre me acolheu com tanto carinho, que me tratava como uma filha e que fazia parte da nossa vida, já não estava mais ali. Aquela tristeza tomou conta de toda a família. E quem mais sentiu essa perda foi ele. Com o passar dos meses, eu comecei a perceber que alguma coisa estava mudando. O homem alegre, carinhoso e cheio de planos que eu conheci já não era mais o mesmo. A tristeza foi tomando conta dele aos poucos, depois veio a revolta. E sem que eu percebesse, a revolta trouxe a bebida. A bebida acabou abrindo portas para outras coisas. Ele começou a se envolver com drogas, a passar cada vez mais tempo fora de casa. Ele também começou a se afastar de tudo aquilo que a gente tinha construído juntos. Eu tentava ajudar de todas as formas que eu podia. Conversava, apoiava, insistia, estendia a mão. Mas parecia que quanto mais eu tentava puxar ele de volta, mais ele se afundava.
3: Você queria que eu tivesse como? A minha mãe morreu.
4: Você tá se matando, você tá acabando com a sua própria vida, com a nossa vida. Eu não quero que a Larissa fique convivendo com o pai, com o próprio pai dela nessa situação.
3: Gilmara, me deixa, vai. Você não me entende mesmo, me deixa, por favor, me deixa.
4: Você tá me fazendo passar um nervoso que eu não posso passar.
3: Ah, pronto. Lá vem você com essa história de novo.
4: Não não é história. Você sabe tudo que eu enfrentei por causa dos meus problemas de saúde.
3: Pelo amor de Deus. Pelo amor de Deus, sai da minha frente. Sai. Eu não quero saber de mais nada. Me deixa em paz, por favor. Eu só quero ficar sozinho. Me deixa em paz.
2: Ele já não era mais o homem por quem eu tinha me apaixonado. Eu sabia que ele estava sofrendo pela perda da mãe, mas eu também estava. Aos poucos eu fui entendendo que, infelizmente, eu não ia conseguir salvar alguém que não queria ser salvo. Eu precisava proteger a minha filha e reconstruir a minha vida. Com muito esforço, eu comprei um terreno. Levantei um barraco lá mesmo em Paraisópolis e recomecei do zero junto com a minha filha. Ali seria o nosso lugar de paz, longe do medo, das brigas que tinham tomado conta da nossa vida. A partir dali, uma nova fase começou. Em 2015, eu comecei a me relacionar com uma outra pessoa. E no começo eu achei que tudo seria diferente. Eu estava feliz. Foi desse relacionamento que nasceram a Tabata e a Pérola, as minhas duas filhas. Eu estava vivendo uma fase tão boa. Mas depois que a Pérola nasceu, a história começou a se repetir. Ele também passou a beber, começou a usar drogas. E eu já conhecia essa história, né? Eu não ia permitir que as minhas filhas crescessem no meio daquela confusão. Não ia. Eu queria salvar aquele relacionamento. Mas eu não sabia até que ponto eu poderia tentar. Um dia uma coisa bem estranha aconteceu. Uma intuição tão forte, um sexto sentido, isso, o sexto sentido, me deu um alerta. E eu fui, sem nem saber por quê, até a casa de uma amiga. Assim que eu abri a porta, os dois estavam juntos. Ela estava com o meu marido. Na hora eu poderia ter feito um escândalo. Mas eu já estava tão cansada, que eu só virei as costas e fui embora. Acho que foi um sinal para eu encerrar aquela história de vez. Então eu peguei as minhas coisas, peguei minhas filhas e me separei. Mais uma vez eu me vi sozinha. Só que dessa vez eu tinha 3 crianças para cuidar. Foi sim um período muito difícil. Eu fiquei tão mal que eu cheguei a achar que eu não ia conseguir sair de toda a tristeza que eu estava sentindo. Mas Deus me deu forças e eu consegui me reerguer de novo. Para ocupar a mente, eu fui buscar um novo caminho. Eu comecei a fazer alguns cursos. Foi assim que eu me encontrei na área da administração. E eu passei a atuar em projetos sociais, em ONGs da comunidade, onde eu fiquei por muitos anos. Em 2025, eu vivi uma das maiores lutas da minha vida como mãe. A Pérola teve uma pneumonia muito grave, que evoluiu até chegar ao ponto de ela precisar fazer uma cirurgia para tirar parte de um dos pulmões. Ver a minha filha tão pequenininha passando por aquilo é uma dor que eu nunca vou esquecer e que eu não desejo para ninguém. Enquanto ela lutava para se recuperar, eu me dividia entre o hospital e as outras filhas que também precisavam de mim. Tudo sozinha. Teve dia em que tudo que eu queria era chorar. É isso, eu só queria sentar e chorar. Mas eu não podia. Eu me agarrei muito a Deus e orava o tempo todo pedindo pela vida da minha filha. E eu pedia força para conseguir passar por aquele momento. Quando a Pérola estava perto de receber alta, a Vanilda, uma amiga querida, ofereceu a casa dela para que eu pudesse ficar com a minha filha durante a recuperação, porque o lugar onde eu morava ficava perto de um córrego e existia o risco dela pegar alguma bactéria e acabar tendo uma recaída ou até uma complicação. Aquela ajuda chegou como um alívio no momento em que eu já nem sabia mais como eu ia dar conta de tudo. Aos poucos, a Pérola foi melhorando e cada vez mais a evolução dela era melhor. E isso era uma vitória para mim. Cada sorriso, cada vez que ela conseguia comer, cada exame que vinha melhor, tudo era motivo para agradecer. Depois de 2 meses de idas e vindas do hospital, depois de tanto tempo lá, ela recebeu alta. Ela conseguiu voltar para a escola. Nossa, que alívio! Finalmente eu poderia voltar a respirar. Quer dizer, era o que eu imaginava. No dia 18 de junho desse ano, por volta das 6 da manhã, eu saí de casa para ir ao posto de saúde. Era fim de semana, minhas filhas tinham dormido na casa de uma amiga. Ainda no caminho, eu recebi uma ligação de uma vizinha perguntando onde é que eu estava. E pela voz dela, eu percebi na hora que alguma coisa estava errada. Eu perguntei, já agoniado, o que é que tinha acontecido. E ela respondeu para eu correr, porque os barracos estavam pegando fogo. Corre! Foi isso que ela falou. Tá pegando fogo. Eu parei por 1 milésimo de segundo, sem entender direito. E quando eu caí em mim de novo, eu saí correndo. Eu fui pensando nas minhas coisas, pensando nas coisas das minhas filhas, nos meus móveis. Mas quando eu cheguei, já era tarde demais. O fogo tinha tomado conta de tudo. Foi tudo muito rápido e eu só tive tempo de assistir com os meus próprios olhos a tudo que eu tinha construído ao longo dos anos sendo destruído pelas chamas. Eu não consegui salvar nada. Absolutamente nada. Tudo o que eu tinha conquistado ao longo dos anos ficou para trás. Roupas, móveis, documentos, as coisinhas das minhas filhas, as lembranças de uma vida inteira. Em questão de minutos, tudo virou cinzas. Eu fiquei tão desesperada, meu Deus. Eu me joguei no chão e eu só consegui gritar e chorar e chorar e chorar. Era a minha vida ali. E o que mais me doía era saber o quanto eu tinha lutado para conquistar cada uma daquelas coisas. Nada tinha vindo fácil na minha vida, nada. Cada móvel, cada roupa, cada cantinho daquele barraco carregava a minha história. Carregava um sacrifício meu, um pedaço da nossa caminhada. Enquanto eu olhava para tudo destruído, eu só conseguia pensar no que eu faria dali para frente. Onde eu vou colocar as minhas filhas? Como eu vou recomeçar mais uma vez? Tudo. Tudo acabado. Tudo. Eu me senti sem chão. Eu tinha acabado de passar pela luta com a Pérola. Eu tinha acabado de sair de um período difícil. E quando eu achei que eu ia ter um pouco de paz, a vida vem e me derruba de novo. Foi tão doloroso, foi tão cruel. Ao meu redor, todo mundo estava desesperado. Vizinhos tentando salvar o que podiam, famílias correndo, crianças chorando. Bombeiro, policial, fumaça, grito para tudo quanto era lado. Muita gente perdeu tudo. Foi uma tragédia tão grande que virou até notícia no jornal. Minha filha mais velha tinha saído para trabalhar quando o incêndio aconteceu e ela soube tudo pela TV. Ela correu para me encontrar. Quando a gente se viu, a gente se abraçou e chorou tanto. Naquele momento, ela olhou para mim e disse que eu era uma ótima mãe. Que tudo aquilo ia passar e que nós conseguiríamos seguir em frente. Eu estava destruída. Mas ouvir aquelas palavras me deu tanta força. Depois que conseguiram apagar o incêndio, nós recebemos a assistência. Ganhamos colchões, cobertores, kits de higiene e algumas doações também. Eu sou tão grata por toda a ajuda que chegou até a gente naquele momento, mas a verdade é que nós tínhamos perdido tudo. Quando a correria acabou, os bombeiros foram embora e o movimento começou a diminuir, a realidade foi ficando ainda mais difícil. Não sobrou nada.
4: Só cinza, fumaça, destruição e um vazio que eu nunca vou conseguir esquecer. A minha primeira noite em casa foi uma das mais difíceis da minha vida. Uma amiga acolheu as minhas filhas, mas eu passei a noite na rua. Não consegui dormir. Eu ficava olhando para tudo o que tinha acontecido, tentando entender como é que a vida podia mudar tão rápido. No lugar onde antes existia a minha casa, agora só tinha sobrado destruição. E sabe, o pior não era nem a perda das coisas materiais, o pior era a insegurança. Eu não sabia onde eu ia morar, eu não sabia como seria o dia seguinte, nem por onde eu ia começar mais uma vez. Depois de tantos recomeços ao longo da minha vida, eu me via diante de outro, talvez o mais difícil de todos. Só 3 dias depois, a minha filha do meio começou a entender melhor o que tinha acontecido. E ela sofreu. Ver a dor dela cortava meu coração, porque, além de lidar com o meu próprio sofrimento, eu também precisava encontrar forças para amparar minha filha, as minhas filhas, né? A Pérola, por ser menor, ainda não conseguia compreender direito a situação, mas teve uma coisa que me marcou profundamente naquele momento. Elas quiseram ficar comigo. As minhas filhas poderiam ter ido para outros lugares, poderiam ter escolhido ficar com outras pessoas, mas escolheram permanecer do meu lado. Mesmo quando eu não tinha uma casa para oferecer, elas ficaram do meu lado. E naquele momento tão difícil, isso me deu uma força que eu nem sei onde é que essa força estava. Nós seguimos lutando. E muitas pessoas ajudaram com roupas, colchões, alimentos e outras coisas. E eu sou tão grata por cada gesto. Eu recebi ajuda de pessoas que eu nem conhecia, mas que se sensibilizaram com a nossa história. Mas infelizmente eu ainda não tenho um lugar onde guardar tudo que eu recebi, e muito menos onde eu possa reconstruir a minha vida. Eu e tantas outras famílias seguimos tentando nos levantar depois de tudo o que aconteceu. Tem dias em que o desânimo bate muito forte. Tem dias em que eu me pergunto como eu vou conseguir recomeçar. Porque não foi só um barraco que eu perdi, entende? Ali estavam todos os objetos materiais, estavam as lembranças e tudo que eu tinha conquistado com anos de esforço. Mas aí, quando eu olho as minhas filhas, eu encontro forças para continuar. São elas que me lembram todos os dias que, por mais difícil que seja o caminho, eu não posso desistir. A Larissa tem sido um grande apoio nesse momento. A Tabata segue firme com a escola e a rotina dela. E a Pérola, depois de tudo que ela enfrentou com a doença, continua me ensinando todos os dias o que é ser forte. Elas são a razão de eu continuar em pé. Às vezes eu paro para pensar em tudo que eu já vivi. Eu fui abandonada ainda na maternidade. Eu cresci longe dos meus pais biológicos. Eu saí do Pará em busca de tratamento para o coração. Eu enfrentei cirurgias, eu vivi relacionamentos difíceis, traições. Criei as minhas filhas sozinha. Passei pelo medo de perder a minha filha para uma doença grave. E agora, eu perdi a minha casa no incêndio. Mas quando eu olho para trás, eu percebo que Deus nunca me abandonou. Nunca, nunca. Nos momentos mais difíceis da minha vida, Ele sempre colocou alguém no meu caminho para me ajudar. Foi assim na minha infância, foi assim quando eu cheguei em São Paulo. Foi assim durante a recuperação da Pérola e também depois desse incêndio. Hoje, o meu maior sonho é ter uma casa novamente e um dia voltar para o Pará. Eu só quero um lugar seguro para viver com as minhas filhas. Eu quero um lugar em que a gente possa chamar de lá. Eu não sei quanto tempo vai levar para reconstruir a minha vida. Eu não sei. Não sei quantos obstáculos eu vou ter que encontrar ainda pelo caminho, mas uma coisa eu tenho certeza absoluta. Eu não vou desistir. Eu perdi minha casa no incêndio, eu perdi tudo que estava lá dentro. Mas a minha fé eu não perdi. A minha fé continua comigo. E é ela que me faz acreditar que a minha história ainda não terminou.

0: Carlos com Bruna Carla, Ressuscita-me. Quantas vezes a gente tem que recomeçar na nossa vida, né? Mas a Gilmara, ela é simplesmente mestre em recomeços. Tanta força, né, dessa mulher. E a gente vê que a força vem às vezes não pela ausência do sofrimento, mas na decisão de continuar. Mesmo quando a vida parece tirar tudo da gente, ela foi abandonada, enfrentou a doença, viveu perdas, recomeçou várias vezes e ainda assim não deixou de lutar pelas filhas e pelo seu futuro. Tem gente que vence batalha, descansa, mas a Gilmara venceu uma depois outra, depois outra. A sua história mostra pra gente que a esperança, ela não nasce da facilidade, mas vem da coragem de seguir em frente, mesmo quando desistir parece uma opção mais simples de fazer. Gilmara, obrigada, viu, por compartilhar sua história aqui com a gente.
1: Eu quero agradecer a Band FM por contar a minha história. Estou muito feliz da Band FM ter contado a minha história no dia de hoje. Eu hoje estou mais confiante, crendo que as respostas, elas virão e que tudo voltará ao normal. Então hoje eu estou com o coração mais confiante, hoje eu estou com a mente mais tranquila e com muita fé que tudo isso venha a ser resolvido o mais rápido possível. Eu estar restabelecida novamente, a casa nova é o que eu espero, o que eu sonho, o que eu desejo para mim, para minhas filhas e para todas as outras pessoas que estão na mesma situação que eu. Então, eu agradeço muito a Band por essa oportunidade. Muito obrigada mesmo.
0: Ah, Gilmara, obrigada a você, viu, por compartilhar essa história com a gente. Você que está aí ouvindo essa história hoje, você foi tocado? Seu coração foi tocado? Você está mexido com essa história, uma história triste, mas você fica pensando, como é que eu posso fazer para ajudar a Gilmara? Ela perdeu tudo. Realmente, não existe um valor que possa sanar essa perda, né, gente? Porque o negócio é o seguinte, são coisas que sentimentais, objetos sentimentais de uma vida toda que a Gilmara acabou perdendo, mas você pode ajudar e pra gente deixar tudo bem organizado e concentrado para que chegue até a Gilmara lá no nosso Instagram, @bandfm, através de um link disponível nos nossos stories, você ajuda. Então, às vezes comigo não tenho muito, um pouquinho, mas de pouquinho em pouquinho a gente faz essa corrente do bem chegar na Gilmara, para que ela possa recuperar pelo menos um pouco aí do que ela perdeu. Gilmara, obrigada e que essa ajuda chegue até você. Conte com a gente pelo 11 999919197. Você comenta a história de hoje e também nas nossas redes sociais. Você acompanha a história da Gilmara, você vê as fotos da Gilmara, pode comentar e também pode ajudar. 11:37 agora, eu espero você.

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1: Bom dia, minhas companheiras de toda manhã. Sou Leonilda de Perus.
0: Oi,
1: nossa,
0: Leonilda.
1: Que história, né? Como o sofrimento dessa mãe, dessa mulher, com tudo que ela passou. Mas é importante que ela nunca perdeu a fé, né? É isso que nós temos, nunca perder a fé, a esperança, que ela vai reconstruir tudo de novo. Deus vai preparar tudo para ela.
0: Exatamente. Obrigado pelo seu comentário. Um grande beijo para você lá no nosso Facebook, Sandra Borges. Bom dia. E vai permanecer de pé, porque o principal em sua vida você já tem. Fé, coragem, amor das suas filhas, e por isso você já é uma grande vencedora. E tudo no tempo de Deus que vai acontecer na sua vida. A Vivi tá falando lá no nosso Instagram, @BandFM. Ô, Gilmara, não perca a fé, Deus é pai e ele nunca abandona os seus filhos. Pode ter certeza que logo, logo você irá reconstruir sua vida e vai ser muito feliz. Para você que pode ajudar a Gilmara a reconstruir a vida, faz o seguinte, acessa o nosso Instagram, @BandFM. Tem o link lá das doações que você pode fazer e você faz uma doação, tá bom? Não importa se é pouco, através desse link, e também confere as fotos da Gilmara e da sua família. Então aproveita e acesse e comenta também a história de hoje.

0: inteira no nosso Quem Ama Não Esquece de hoje, a história da Gilmara, que tá lá disponível na nossa Instagram, @BandFM. Você pode colaborar também através de uma vaquinha online, tem o link, você colabora. Se você não ouviu, tá lá no nosso YouTube também para você entender essa história.
1: Boa tarde, Milene. Nossa, que história triste.
0: Muito.
1: Olha, eu não consigo parar de chorar um minuto. Que Deus tenha toda a misericórdia desse mundo, que restaure essa moça, que ela seja muito, muito feliz.
0: Meu amor.
1: Isso foi triste, Milene, muito triste.
0: Demais, demais. Inclusive, a Ana Paula também lá no nosso Facebook falou: meu Deus, que coisa triste. Mas você vai vencer. Tem muitas chuvas de bênçãos sobre sua vida. Você é guerreira, Deus te abençoe.
2: Ai, Deus vai estar contigo, filha. Você é guerreira. O milagre tá junto contigo.
0: Amém. @BandFM, você colabora com a Gilmara.

0: Rádio FM, Alexandre Pires, a musa das minhas canções, para encerrar muito bem esse programa especial, esse Quem Ama Não Esquece dessa sexta-feira, né, Murilo? Tudo bem?
1: Verdade, tudo bem. E você, Milena?
0: Tudo ótimo.
1: É, eu fico imaginando, né, uma pessoa como a Gilmara perder tudo num incêndio. Você perde uma vida inteira, uma história inteira sua, uma história que você construiu com muito suor, com muito esforço, enfim. É, a gente tá torcendo mesmo, viu, Gilmara? Que tudo dê certo para você. Estamos aqui ajudando da nossa forma também, os ouvintes também, não é? E a gente faz desse nosso espaço aqui também um espaço para ajudar dessa forma nossos ouvintes. E isso que importa, né? A gente tem que se ajudar mesmo quando consegue, quando pode. O brasileiro é muito... se doa muito em situações,
0: né,
1: como essas, muito generoso. Enfim, mas a gente torce mesmo para que você consiga se reerguer com a nossa ajuda aqui também, com a ajuda dos nossos ouvintes.
0: É isso aí, meio-dia e 5 agora.
1: Vamos lá, ó, tá no ar o É da Sua Conta, gente. 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
2: Boa tarde, muito. Brilheira, nossa audiência e todas as proles se preparando aí para as férias, né?
1: É verdade.
2: Olha, Murilo, Milena, planejamento de viagem normalmente é complexa, a viagem precisa de mais ânsia para planejar e tal. Como o Júlio tá aí, ó, batendo já na porta, mais viável agora é procurar destinos com boa rede hoteleira e boa oferta, né, de linhas aéreas. Algumas cidades do Mercosul, por exemplo, Buenos Aires, Santiago, Montevidéu, que não são caras para visitar, né? Ou capitais brasileiras mesmo, como Salvador, maravilhosa Salvador, amo aquela cidade. Belo Horizonte também é uma cidade muito joia. Rio de Janeiro,
1: verdade,
2: né? Nem se fala,
1: muito. Ah, e os preços? Quanto mais a gente conseguir, né, comprar com antecedência, maior a chance de conseguir preços melhores. Como é que faz agora, hein? Pra gente, né, em cima da hora, fazer tudo isso caber no nosso orçamento.
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2: 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Para terminar, Murilo, semana que vem a gente vai responder algumas dúvidas sobre empréstimos, tá? Então quem tiver dúvidas sobre esse assunto, pode mandar um WhatsApp aqui, pode mandar pro WhatsApp aqui da Band FM, né?
1: Boa.
2: E a gente vai trazer a resposta aqui no É da Sua Conta.
1: Combinado? Legal, então ó, manda suas dúvidas aqui no nosso WhatsApp 999919997 e a gente na segunda-feira vai voltar nesse mesmo horário com esclarecendo essas dúvidas. Fechado, Ale? Obrigado, viu?
2: Combinado, crianças. Bom final de semana pra vocês. Beijo, até segunda-feira. Tá?
1: Até.
0: Beijo,
1: valeu.
0: Criança. Tchau, Ale.
1: E sextou. Então, se sextou, tem sexta. Uma sexta deliciosa que a gente sorteia pra você que participa, mandando a sua história pra gente aqui no Quem Ama Não Esquece da Band FM. Já tem nome aí?
0: É, quem tá levando é a Gisele Cristina Santos. Parabéns pra ela. E no final do mês, a gente tem aí o sorteio da parte do Par de Alianças também, de ouro, viu?
1: Legal, muito bom.
0: Pra quem manda a história aqui pra gente, você não acompanha essa história hoje, tem a reprise no Band Love.
1: 10h30 da noite no Band Love. E na segunda a gente volta com outra história aqui no Quem Ama Não Esquece.
0: Beijo. Tá combinado.
1: Tchau,
0: beijo.
1: Tchau,
0: bom final de semana, Murilo.
1: Valeu.

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0: Pelo 11 999919197 você pede sua música, mas não pode só fazer um pedido simples assim, não. Tem que me contar que história que você tem com essa música, porque você gosta tanto dela. Você lembra de quem quando você ouve essa música, hein? Você vai gravar uma mensagem falando, Mi, ó, eu quero ouvir essa música e eu gosto dessa música. E aí você conta o motivo. Tá combinado assim?
2: Boa tarde, Milena, tudo bom?
0: Tudo bem?
2: Gostaria de ouvir a música de Bruno Mars, Live the Dolls Opens. Me fez muita companhia durante a pandemia. E é muito importante para mim. Por favor, toque aí também.
0: Lindy Maura, um beijo para você. Essa música é incrível. Essa música é maravilhosa. Bora curtir Bruno Mars.

0: Eduardo Costa, imagina eu, tô imaginando você sim, mandando mensagem pra mim aqui pelo 11999919197. Vem pedir sua música, vem.
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0: Ai, pega aí o microfoninho do WhatsApp, vai, me manda uma mensagem pelo 11 999919197. Você vai gravar assim, Mi, ó, eu quero ver essa música, porque essa música é a música da minha vida. Ai, eu lembro de tal situação que marcou. Ai, quero saber, me conta, tu tô xereta querendo saber por que que você gosta dessa música, hein?
2: Boa tarde. Queria muito poder ouvir Daniel, Adoro Amar Você. É uma música que eu ouvia muito com a minha mãe. Foi o primeiro show, inclusive, que eu fui acompanhada dela. Então, todas as vezes que eu ouço Daniel, me remete às boas lembranças com a minha falecida mãe. E sorriso sempre vem no rosto.
0: Ah, que linda! Vou tocar sua música.

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0: Lindo, que vai estar com a gente no dia 1º de agosto, no Estância Alto da Serra, num super show da Band FM com o Tiaguinho. E o Minha Música Minha Vida, tarde, volta na segunda-feira. Você continua pedindo sua música e contando a história que você tem com essa música pra gente, tá bom? Eu tô de volta amanhã. Quero agradecer você que me fez companhia por aqui. Um beijo, divo! Beijo, diva!
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E aí, turminha, tudo certo, gente? Estamos pintando por aqui, estamos chegando na área, né? Com o nosso Super Companhia Band, a partir de agora, pra gente viajar no túnel do tempo, recordar de músicas que marcaram época na minha, na sua, na nossa vida. Você sabe que é muito, muito, muito bom a gente fazer isso, né? Então vem junto com a gente, sejam muito bem-vindos. Até as 2 da tarde eu te faço companhia, Cristian Souto por aqui, né? 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Sejam bem-vindos, hein? Ótima sexta-feira, bom começo de fim de semana.

0: Maravilha o som de Ira, né? Envelheço na cidade pra gente curtir nessa tarde de sexta-feira.
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0: Aqui no Companhia, que a gente viaja, que a gente mata a saudade, recorda de músicas e trilhas sonoras que literalmente marcaram época na vida da gente, né? 1:15.
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0: Bora, gente, mora 19 minutos, 1:19. Deixa eu dar um recado pra você. Que a Fercal tá contratando montador de forros e divisórias com experiência em construção civil. Interessados devem encaminhar o currículo para o e-mail rh@fercaljba.com.br ou pelo WhatsApp também, tá? 999930689. Faça parte desse time. Bora seguir por aqui viajando? Essa aqui, ó.

0: maravilha, o som que embala os anos 70, 80, 90. Comecinho de 2000, sei dos anos 70, né? Dire Straits tocando aqui na nossa super programação, nosso super Companhia Band pra você.
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0: Até as 2 da tarde, né? 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
0: Bora, gente, bora falar de esporte, né? Bora falar de esporte, estamos no clima. No clima de Copa do Mundo, no clima de Brasil.
7: Brasil!
0: É, rapaz. O Brasil que ontem, inclusive, conheceu o seu adversário, né? Vamos ter o zoinho puxado, rapaz. Vamos ter o Japão,
7: Brasil!
0: Ai, ai, ai, vamos lá, olha aqui, ó. Deixa eu ver, trazer os resultados de ontem da Copa. Atualizando a galera aí. Ontem, o Equador bateu a Alemanha por 2-1. Rapaz. O Curaçao perdeu por Costa do Marfim 2-0. Tunísia 1, Holanda 3. Japão e Suécia empataram 1-1. Turquia bateu os Estados Unidos por 3-2. Paraguai e Austrália não saíram do 0-0, tá? Hoje, sexta-feira, está previsto 4 da tarde, Noruega e França. Tem Senegal e Iraque também às 4. 21 horas tem Uruguai e Espanha. E 21 horas ainda tem Cabo Verde e Arábia Saudita. Gente, o que, é que temos de momento de confronto já definido para a segunda fase, tá? A gente já tem definido. Alemanha e Paraguai, França e Suécia, África do Sul e Canadá, Holanda e Marrocos, Portugal e Gana, Espanha e Áustria, Estados Unidos e Bósnia, Egito e Coreia do Sul, Brasil e Japão, Costa do Marfim e Noruega, México e Escócia, Inglaterra e Equador, Argentina e Uruguai, Austrália e Irã, Suíça e Argélia, Colômbia e Croácia, tá? Então esses confrontos já tá definido, tá? Lembrando que essa próxima fase é mata-mata, então, rapaz, agora não tem mais, volta, né? Ou ganha, ou dá Deus pra Copa, tá bom? Então essa é a situação. E aí, Brasil e Japão, segunda-feira, 14h, né? Todo mundo vai estar ligado, sintonizado, acompanhando as emoções desse grande confronto aí de Brasil e Japão. E a gente, claro, torcendo pela nossa seleção.
7: Brasil!
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0: Daqui, gente, deixa eu trazer, inclusive, tá falando de esporte aqui. Agora tava vendo um, apareceu na internet aí um alemão, rapaz, que ele é famoso, que ele adivinhou os, se não me falha a memória, os 3 últimos campeões de Copa do Mundo. E olha o que que, rapaz, o que que o cidadão previu. Previu que o Brasil ia passar em primeiro do grupo e encarar o Japão. E a previsão dele é que o Brasil vai ser eliminado pelo Japão. Rapaz. Vamos torcer que ele esteja errado nessa previsão aí, né, rapaz? Vamos torcer que ele já pode terminar com a carreira dele de prever as coisas aí, né? Coisa, rapaz. Vamos ficar de olho aí, né? Vamos ficar de olho, vamos acompanhar. O Japão ontem fez um grande jogo, rapaz. Mas é fácil não, gente. Não tem jogo fácil a partir de agora não, tá? É só pedreira. Loucura.

0: Maravilha, mais um super som bacana pra gente curtir nessa viagem no túnel do tempo que a gente faz aqui sempre na tarde da Band, hein?
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0: Bacana, gente. Vamos em frente por aqui, né? Super sexta-feira. Começando o nosso fim de semana, desejando tudo de bom, tudo de ótimo pra gente, pra todo mundo aí, né? Creedence!

Muito bem, turma, fechando por aqui o nosso Companhia Band de hoje. Nesta super sexta-feira, fechando a semana, né? 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Bacana? Ponto final no Companhia, já pintando aí coladinho. Nosso super programaço na tarde da Band.

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6: Bora, turma, 2:03, 2:03, está no ar o nosso programaço a partir de agora, né? É, junto com você nessa tarde de sexta-feira, hoje dia 26 de junho, fechando aí a semana, já muito pertinho de fechar o mês, né? Bacana demais, 18 graus a temperatura nesse momento aqui no centro de Joaçaba, hoje a máxima pode subir um grauzinho ainda, né? Pode chegar a 19 graus na tarde de hoje, melhorando um pouquinho o clima de ontem, né? Gradativamente vai, pelo menos aquela massa forte de ar polar vai dando lugar, vai indo embora. Não vai esquentar, mas também pelo menos não vai fazer aquele friozão. Agora, semana que vem de chuva aí, rapaz do céu, vou te contar, hein? Pô, não é semana que vem, é já no final de semana, né? Só dar uma olhada aqui, atualizar, pra não falar coisa errada aqui, né? Mas a previsão de chuva, pelo que eu vi aqui, é a partir de sábado, a partir de amanhã, inclusive, né? Não tem previsão de chuva, ó, só... Tem previsão de chuva pra amanhã, tem previsão de chuva pra domingo, tem previsão de chuva pra segunda, tem previsão de chuva pra terça, tem previsão pra quarta, pra quinta também. Semana toda, rapaz! Que loucura! Né? Então, você que aproveitou alguma coisa aí pra lavar, secar alguma coisa, e tinha o prazo até hoje pra aproveitar, obviamente, o sol, né? Agora, segura aí ou arrume secadoras e tudo mais, né? Método pra você secar e encontrar, amigo. Não tem jeito, viu? 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Bacana? Bora começar nossa sexta-feira com energia alto astral. Chega mais, Leonardo!

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0: o som do bumbumzinho tocando pra gente aqui na tarde da Banda FM. É bom demais. Sexta-feira, sextou, hein? Pra começar muito bem o meu, seu fim de semana em ritmo de Copa do Mundo.
1: Brasil!
0: Brasil e Japão, hein, gente? Brasil e Japão, segunda-feira, 14h. E aí? E aí? Será que vai? Os caras não abrem nem o olho direito, né, gente? Brincadeira. Mas enfim, o Japão, inclusive, fez uma grande partida ontem, né? É, fez uma partidaça ontem. Sei não, rapaz, sei não, né? A gente volta lá, 4 anos atrás, aquele 7-1 da Alemanha tá engasgado ainda, né? Rapaz do céu, tá aqui na... Hã? E a gente fica pensando, né, cara, de novo, será? Não, né? Vamos lá, vamos aguardar, vamos ver o que vai acontecer, né? Brasil e Japão, então segunda-feira, 14h, essa segunda fase aí da Copa do Mundo. Seguimos por aqui, gente. 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Seguimos por aqui, 2 horas 22 minutos.
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0: 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A Agência Reguladora dos Estados Unidos aprovou o uso de um medicamento que pode representar o avanço no tratamento de um tipo raro e agressivo de câncer de fígado. Um estudo publicado na revista da Associação Americana de Gastroenterologia, já usado para outra condição, pode ajudar o sistema imunológico a alcançar e destruir as células tumorais. A pesquisa indica que o remédio bloqueia sinais que desviam as células de defesa, permitindo maior ação contra o câncer. Por já ter aprovação prévia, a expectativa é que novos testes em humanos avancem com mais rapidez. A inflação dos alimentos perdeu força em junho, mas os preços de produtos básicos continuam pesando no bolso dos brasileiros. Segundo o IBGE, batata, tomate, feijão, carioca e cebola seguem entre os itens que mais subiram no mês. No acumulado do ano, tomate, cenoura e batata já registram altas superiores a 100%, reflexo de problemas climáticos que reduziram a produção. Em contrapartida, o café e as frutas apresentaram queda nos preços durante o período. 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
6: Bora, gente, seguimos por aqui em 2 horas 26 minutos. Como é que você tá? Tá de boa? Curtindo a Band, claro, né? Curtindo a Band, curtindo esse comecinho de fim de semana. Esse tá quase indo embora já, né, gente? Hoje é 26. Fica mais um bocadinho de dia, vamos ter o final de semana, segunda e terça-feira e pronto. Meio de junho já vão embora, vamos pro sétimo. E assim a gente vai indo, o ano velho correndo 2026, né? Que loucura. Seguimos por aqui, você mandando tua mensagem pra gente, tá fim? Manda pra gente, 984-0206-54, 984-0206-54, o telefone pra você participar aqui junto com a gente na nossa programação. Ah, o Luciano tá dizendo que o Brasil tem mais técnico, vamos vencer fácil, 4-1, sei não, sei não. É técnico até tudo bem, mano, e jogador, né? É que o Brasil deu uma melhoradinha, viu? É, deu uma melhoradinha. O pessoal vai treinando, vai, né, criando a engrenagem ali, todo mundo já se conhecendo um pouquinho mais. Enfim, a coisa vai acontecendo ao longo da competição, né? Então vamos torcer que a coisa de fato aconteça, né? Pra cima, 2 horas 28 minutos. Jads e Jadson.

0: Não, você é só o Zezé, né? O Zezé cantando essa aí, né? A música da dupla, obviamente, que... Músicas que marcaram na voz da dupla e que agora aí o Zezé dando uma roupagem diferente também, na medida do possível, né? São 2 horas e 43 minutos, você tá ligadinho aqui na nossa tarde gostosa da Band FM, a minha, a sua rádio do seu jeito, para você conectado com a gente. Gente, aproveite, aproveite, aproveite. 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

0: Muito bem, parabéns, parabéns, parabéns da Band no oferecimento da Dolce Luz, né? A loja que inspira a sua fé, que bacana, né? Para toda a turminha que tá feliz da vida hoje, comemorando o seu aniversário hoje, dia 26 de junho. Quem tá feliz da vida? Quem tá feliz da vida? Deixa eu dar um abraço aqui pro o Armin Ruf, rapaz, tá de aniversário. Oi, Armin. Rapaz, parabéns, parabéns. Tem mais aqui, ó, João Alberto Facim. Parabéns de aniversário, Giovana Vidal. Ô, Giovana, parabéns. Vanessa Dornel. De aniversário também, Fernando Zambelli. A toda essa turma aí, feliz da vida. Recebendo o nosso super carinho, nosso abraço apertado, nosso upa, upa, upa. É seu dia. Feliz aniversário pra você.
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7: 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Seguimos por aqui, né, gente? 12 minutinhos faltando para as 3, 12 para as 3. Segue por aqui a Band, segue por aqui a minha, a sua rádio do seu jeito. Ivete, chega mais com a gente aí.

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Maravilha, tem o som do Thiaguinho. Adivinha coisas do amor, né? Bacana demais. Fechando por aqui minha participação nessa tarde de sexta-feira aqui no nosso programaço. Agradecendo sempre a tua audiência, o teu carinho. 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Com uma vou tirando meu timezinho de campo, já tá pintando o PC aí que dá sequência ao programaço. Também tem toca todas, né? Amanhã eu tô de folga, o PC trabalha amanhã, né? Até porque ele tem que tirar o couro dele, porque ele vai tirar férias agora, né, mano? Então tem que, ó, sugar até a última gota, porque depois ele vai descansar alguns diazinhos, né? Então tem que aproveitar. Toma, Fernando em Sorocaba, ele vai pros Estados Unidos assistir o Brasil na Copa, cara. Brincadeira? É. Fernando em Sorocaba.

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0: Ingressos aí pro baile do... Como é que é o nome? Passporte, é isso? Canta aí, bebê. 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O dia todo. Quero ouvir, quero ouvir, quero ouvir. Ótima tarde pra você, minha galera. Pode tirar a carne do freezer, gelar a cerveja, porque a sexta-feira finalmente atingiu aí o seu ponto ideal. Auditório. Capricha no sorriso aí. Sensacional. Quem? O que foi? O que foi? Ah, foi o quê? Essa semana foi ótima? Bom, menos mal então, né? Menos mal, né?
1: Só pra te avisar, tá frio, tá?
0: Tá frio, tá? Então tá bom. Obrigado aí pelo aviso, eu não sabia. Seguimos por aqui, né, gente? Com o programação na Band FM, sou Paulo César Santos, o PC, também conhecido como o embaixador dos Good Vibes. Cá estou eu, Lepe de Faceiro, todo fagotão, fazendo o que gosto, para as pessoas que gostam daquilo que eu faço nas ondas da mais ouvida Brasil. Ótima tarde para você, estamos aqui com o nosso programaço, dando sequência, né? Christian Souto esteve aí na primeira parte do programaço, primeira horinha. Agora a gente segue por aqui com a assinatura, a chancela, o Erg maravilhoso da Real Macro e Calçados, Carbono e Veículos, Lojas Multi e Caetá Supermercados, tá bom? Ótima tarde, a missão hoje é simples, tá? Tocar música boa, né? Distribuir ingressos aí pra galera curtir essa festa bacana, esperta e divertida que rola amanhã ali no Centro de Eventos da UNESC, com a noite do Passporte Musical JM, Clarão da Lua, Sentinela, Candeeiro, fazendo a festa e botando todo mundo pra dançar. Vai ser uma festa incrível, vocês estão no convite. Muito bem, então vambora, hein, gente, vambora. Estamos aqui para ser o seu parceiro oficial desse esquenta que vai durar o final de semana todo. Esquece o chefe, esquece o estresse. Clima aqui é de alegria, felicidade e de descanso merecido também, né? Então a gente vai tocando música boa, né? Para mandar a melhor energia para você que tá ligadinho com a gente, tá bom? Sexta-feira não é dia de passar vontade, não, hein? É dia de curtir. Aumenta o volume, chama a galera e vem pro programaço. Final de semana começa oficialmente a partir de agora. Vamos ouvir música boa. Henrique e Juliano. Amor dos Outros, Band FM.

0: 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Ótima tarde pra você, céu azul só brilhando, dia lindo. E música boa na radinha também, né? Esse é o Marcelo Falcão, legado com Chorão, Charlie Brown. Na nossa tarde maravilhosa, 3h21, horário de Brasília. Ótima tarde pra você que tá sintonizado nesta sexta-feira incrível aqui da Band. Mandando seu recado, mandando seu alô. Flávio tá por aqui, muito obrigado, meu querido. Tamo junto aí sim. Ótima tarde pra você. Quem mais aqui? A Fabiana Triques, né, Fabiana? Tudo bem aí? Ótima tarde pra você. Tá querendo levar ingresso aí pra festa que vai rolar no Centro de Eventos da Unidos do Erval, né, gente? É a festa do Passporte. A Band te coloca aí na pista pra fazer, comemorar, fazer essa festa bacana aí, tá bom? É, manda aí o nomezinho pra gente, 984020654. 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
0: 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Especialistas reforçam alerta para a prevenção e o diagnóstico precoce da doença, que já atinge cerca de 17 milhões de brasileiros. O diabetes pode causar complicações graves, como problemas de visão, insuficiência renal, doenças cardiovasculares e até amputações. Como tipo 2 costuma evoluir de forma silenciosa, médicos recomendam exames periódicos, alimentação equilibrada, prática de atividades físicas e acompanhamento médico para evitar sequelas.
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0: Uma ótima tarde pra você, já são 3h26, horário de Brasília, 18 graus é a temperatura. Luciano Mocelin ligado e antenado aqui na programação da Band FM, né, Mocelin? Tá ligado, um abraço, tamo junto. Quem mais aqui? A Marília tá mandando um super boa tarde pra gente também. Tá aí curtindo já, entrando no final de semana, curtindo a Band. Legal, né? Uma ótima tarde pra você, viu, Marília? Valeu pelo radinho ligado, pela companhia. Quero você mandando seu alô pra gente no 984-020654. A Tainá tá na área também mandando um super boa tarde pra gente. Gabriele por aqui. Oi, Gabriele. Oi, Thaís por aqui também. Ótima tarde, ela com a sobrinha Antônia. Estão ligados aqui na programação Band FM. Ótima tarde, boa sexta-feira. E o Kleber Todescato. Nossa, tá pedindo modão aqui, ó. Briga de foice, eita nós. Oferecendo pra esposa, pros filhos, como é que é? O William, Wesley e a Bruna, né? E a esposa e a Marisa, legal. Todos aqui na Triton em Luzerna, tá bom? Abraço aí, cara, tamo junto, viu? Quem mais tá por aqui? Deixa eu ver, a Fabiana tá por aqui, muito obrigado pelo carinho também. Temos aqui a participação da Gisele, mandando um recado pra gente, curtindo aqui a nossa super tarde Band FM. Ela pediu essa aqui, ó, Cristiano Araújo e Somir Osmar. Indiferença, Band FM. É tudo nosso.

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0: Muito bem, estamos aqui, ó, na sua rádio do seu jeito, é a Band FM, a ótima tarde pra você. Coisa linda, né? Band FM. Muito bem, eu quero mandar um abraço aqui pro Fabiano que tá ligado com a gente. Obrigado, irmão, um abraço também aí, ótima tarde, tamo juntos aí, né? Sexta-feira, é isso aí, sexta-feira tem um sabor diferente, porque a semana pode ter sido puxada, eu sei, mas a linha de chegada do final de semana tá bem aqui na nossa frente, né? Dá pra sentir aí cheiro de descanso, da resenha com os amigos, né? E pra você ir aquecendo os motores, entrando nesse clima bom, a gente vai trazendo uns balancinhos aí pra você, tá bom? Aumenta o volume, que a sexta-feira tá só começando. Quero mandar um alôzão aqui também pra Gabriele, tá curtindo a gente. Obrigado, Gabriele. Daqui a pouquinho eu vou anunciar quem faturou o ingresso aqui pra conferir o baile do Passporte, a noite do Passporte, né? Dia 27 de junho, amanhã é sabadão, ali no Centro de Eventos da Unidos do Erval, com JM, Sentinela, Candeeiro e Clarão da Lua fazendo a festa aí pra galera, tá bom? Quem mais pediu aqui? A Simone pediu a música do Panda. Essa música é linda, né, Simone? Dá um volume no rádio aí pra curtir.

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0: Band FM, aquele sucesso atual e aquele do passado sensacional você ouve aqui na Band também, né? Rádio Táxi, Eva, na nossa tarde, Band FM, TV Alexandre Pires, Enaraí, João Bosco e Vinícius e muito mais. Ricardo, ligado aqui na nossa tarde, um abraço, Ricardo, obrigado, irmão, tudo de bom pra você, obrigado pela companhia, tá bom? Fechando mais uma edição do nosso programaço, Band FM de volta na segunda-feira a partir das 14h, viu? 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
0: saindo, par de ingressos, par de ingressos saindo aqui pra festa da, do Passport, que rola amanhã, centro de eventos da Unidos do Erval pra você. Saiu, é você mesmo. É você, Fabiana Triques. É isso, Fabiana Triques. Você ganhou, menina. Fabiana, assim, ó, hoje até as 18 horas ou amanhã até as 12 horas pra você passar na Band FM, pegar seu ingresso e curtir essa festa amanhã ali no Centro de Eventos da Unidos, combinado?
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0: Começar a tocar todas primeiro aqui, antes de tocar a primeira, né? Toca todas, sim, sabe por quê? 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Agora sim, bora me ouvir música boa, bora, Ulisses Candreva, do jeito que ela merece. Aqui na Band FM, é tudo nosso. Boa tarde.

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0: Oi, PC. Toca uma do Raul.

0: Gomes, aqui na nossa tarde da Band FM. Sensacional auditório. Ai, quem tá ligado aqui na programação da Band FM do nosso Toca Todas é a Michele, que tá curtindo a gente lá em Lacerdópolis. Mandando alusão pra toda a turma lá que tá curtindo com ela. Tem a Letícia, quem mais aí? A Fátima tá por aí também, é isso? Legal, uma ótima tarde pra todo mundo. Lacerdópolis, tamo juntasso aqui na programação da Band. Satisfação contar com o carinho da audiência aí, tá bom? Tudo de bom pra vocês aí, valendo pelo radinho ligado, pela companhia. Onde quer que você vá, a Band FM tá com você. Quem mais tá por aqui? O Danilo tá na área também, o Marquinhos, mandando um salve aqui na nossa tarde. Gabriel na área também. Valeu, turma. Ótima tarde pra vocês aí, tá bom? É o nosso Toca Todas, que tem a parceria do Sicredi. 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Obrigado pela parceria também aqui na Band. 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Agora é hora de informação aqui na nossa tarde.
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0: 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Olha só, gente, o Brasil de Carlo Ancelotti inicia na próxima segunda-feira, às 14 horas, a fase decisiva da Copa do Mundo. Após encerrar a fase de grupos com boa campanha diante da Escócia, a seleção brasileira volta a campo em Houston para enfrentar o Japão, segundo colocado do Grupo F. Em jogo único de mata-mata, uma vitória garante o Brasil nas oitavas de final, com possibilidade de sequência até a grande decisão, marcada para 19 de julho. A caminhada rumo ao título mundial começa segunda, em um confronto que exige concentração total e máximo desempenho da equipe brasileira.
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Essa é boa.

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1: Muito bom, né, turma? Obrigado pelo carinho, fechando aqui a nossa edição de hoje da Band FM, do nosso Toca Todas, que volta na segunda-feira, a partir das 4 horas da tarde com o Sicredi, onde seu dinheiro rende o mundo melhor, tá bom? Robson Ramos tá chegando aí. Fica na boa, fica na fé, fica na Band.
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11: Fala, gente! Bom fim de tarde pra todo mundo, tudo certo? Que bom, hein? Sou o Robson Ramos, tô aqui na Band FM. Vambora, meu povo, aqui animadão, pra cima sempre, como sempre. A Band FM é bem melhor. A sua rádio do seu jeito.
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11: Tocam agora e a gente separou pra você um presente, que eu vou dizer uma coisa. 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É a jaqueta corta-vento exclusiva da Band FM. Cara, isso aqui é demais. É aquela jaquetona, ela é feita com tecido levinho. 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Então vem atrás da sua, anote a sequência das músicas aí. A música 1 da Super 6, Henrique e Juliano, Seja Ex. A 2, Simone Mendes, Direitos Iguais. A música 3 é João Gomes com o Pablo, Vou Te Procurar, I Love You Baby. A 4 é Julia e Rafaela Medo. A música 5 é Luan Santana, Olho Marrom. 6 é a Turma do Pagode com Zeca Pagodinho Pedindo a Conta. Qual dessas 6 músicas aí você gosta mais? Vem aqui no WhatsApp da Band FM, que é 11 999 919197, e no telefone da Band FM 11 3743 1313. Escolha qual dessas 6 músicas você gosta mais, porque é isso que vale. A mais pedida toca de novo. Boa sorte.
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0: Vou Te Procurar, I Love You Baby, com o Pablo, música 3 da Super 6. Vale de presente pra você, um baita de um presente, hein? Jaqueta corta-vento exclusiva Band FM, aquela do tecido levinho, protege contra o vento gelado, tá fim, vem ganhar. Vem, participe com a gente aqui pelo nosso WhatsApp da Band FM, pra todo o Brasil. Anote aí o WhatsApp da rede Band FM, 11999919197. Telefone da Band é 11-3743-1313. Escolha qual dessas 6 músicas você gosta mais, porque é isso que vale. A mais pedida, toca de novo. Boa sorte.
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0: Band FM, turma do pagode com Zeca Pagodinho pedindo a conta. É a música 6 da Super 6. Resultado na sequência pra você.
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0: Band Notícias é com a Babi. Ô, Babs, conta aí, vai, que é sexta-feira, tem novas, conta.
2: Robson Ramos, oi. Tô de volta e tô de volta pra falar de Copa do Mundo, né?
0: Venha.
2: Hoje tem mais uma maratona de jogos. Já tá rolando Noruega e França e Senegal e Iraque. A gente volta pra falar daqui a pouco o resultado dessas partidas.
0: Isso.
2: Às 9 horas da noite tem Uruguai e Espanha, além de Cabo Verde contra a Arábia Saudita. E fechando a meia-noite, praticamente já sábado, né? Tem Egito e Irã e também Nova Zelândia e Bélgica. Lembrando que o Brasil volta a campo na segunda-feira às 2 horas da tarde contra o Japão e agora é mata-mata. Perdeu, tá fora. Um beijo, Robson, já eu volto.
0: Valeu, Babi, até mais. Por falar em Copa, a Babi citou, então nós temos o seguinte, 8 minutos do segundo tempo, Noruega 1, França 3, acontecendo esse jogo, e também no mesmo tempo do segundo tempo, pelo mesmo grupo, Senegal vai vencendo o Iraque por 1-0.
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16: Quem se deu bem foi a nossa amiguinha Cláudia Belas dos Santos. Alô, Cláudia, parabéns, Claudinha, você ganhou, ganhou! Tá levando a jaqueta corta-vento linda, exclusiva, Band FM, é toda sua, tá te esperando. Claudinha, só passar aqui na Band FM pra retirar, a gente tá te esperando aqui também, tá bom? Obrigado a todo mundo que participou, tá na hora da gente ouvir a vencedora. A Cláudia votou na música 4 e ganhou a música 1.
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0: Batidão, junto com a Simone Mendes, daqui pra sempre, no fim de tarde da Band FM. Elza tá curtindo a programação da Band FM com a gente aqui também. Quem também mandou mensagem foi a Sueli, a Estela também mandou, tá querendo ganhar presente da Band FM. Ela ouviu falar aqui dessa corta-vento, já quer entrar na fila também, mais um monte de gente legal que tá por aqui curtindo a programação da Band FM. Venha você, manda a sua mensagem. O que você tá fazendo nesse fim de tarde de sexta-feira, comecinho de noite? Quero saber. Conta pra gente aí. Vem falar aqui na Band FM também. Vem se divertir com a gente aqui, vem ganhar presente, vem ouvir música boa na hora da volta pra casa. Vamos lá.
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3: A partir dessa edição do torneio, vamos ter alguns ajustes de regras. Agora, jogadores substituídos devem sair do campo em até 10 segundos e eles terão 5 segundos para cobrar arremessos laterais e tiro de meta. 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Ah, vale lembrar que essas regras vão valer para todas as competições em nível global.
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0: corajoso, levante e anda, vá em busca da sua sorte.
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2: Band FM, Tiaguinho. Com Brilho SP, em busca da minha sorte. Fim de tarde da Band FM com a Kátia, que tá com a gente aqui, já mandou mensagem. Tá curtindo a programação da Band FM também nessa sexta-feira. Obrigado pelo seu carinho. Alô, William, tá aqui na Band também. Abraço pra Sheila, que mandou mensagem pra nós. E ó, já já tem Band ao vivo. Chega aí.
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22: Fala, gente! Bom comecinho de noite pra todo mundo. Tudo certinho aí, né? Que bom, hein? Eu sou o Robson Ramos aqui pela Band FM. Bora, meu povo!
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22: Sejam todos bem-vindos ao show.
24: Pra começar bem, a gente vai começar assim, ó.
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22: Enquanto isso, nós vamos cantando e vamos dançando em ritmo de festa, meu povo.
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22: É show no seu rádio, na programação da Band FM, são as músicas que você adora, todas elas estão em versão de show. Curta com a gente o Band ao vivo da sexta-feira, que tem Jorge Mateus, que tem Ferrugem, começa com Menos é Mais.
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0: do nosso Band ao vivo, que é show no seu rádio. É Jorge Matheus, rapaz. Alô, Paulo Gomes.
1: Oi! Oi!
0: Oi!
1: Oi! Oi! Oi!
0: Já comeu, tá em ritmo de sexta já.
1: Não, em ritmo, cara, de festa.
0: Ritmo de festa? Vai ter festa?
1: É, sextou.
0: Cara, se é sexta-feira, a gente dá um jeito de ter festa, né, Paulo
1: Mesmo
0: Gomes?
1: Mesmo que não tem, a gente faz.
0: Ó, deixa eu falar pra ninguém ficar com medo, já já a Ana Maria tá aqui, tá? Porque só fala assim, ai, cadê? Calma, já já ela vem.
1: Ah, não vai
0: começar
1: nada.
0: O Estação Band FM tem kit personalizado João Bosco e Vinícius.
1: Boa!
0: É o kit da Band FM da dupla, Big Copo Térmico, chaveiro com abridor de bebidas, suporte de celular e bolsa térmica, tudo com a marca João Bosco e Vinícius e Band FM.
1: Cara, é um kit,
0: entendeu?
1: Sensacional, viu?
0: Você entendeu, Paulo Gomes?
1: Espetacular.
0: Exatamente, meu. Muito bem. E uma moça publicou, veja bem, essa é sexta-feira, né?
1: É sextou.
0: Sexta-feira é o seguinte, ou você tá em casa com a patroa ou o patrão, ou você tá na rua com o patrão ou a patroa, né, passeando e tal, ou você tá com o namorado ou namorada, ou você tá sem ninguém.
1: Acontece,
0: tem. E se você tiver sem ninguém, será que rola com um amigo ou com amiga?
1: Rola o quê? Só um beijo?
0: Amorzinho.
1: Uma saída?
0: Amorzinho.
1: Um love?
0: Amorzinho. Não, porque numa dessas colunas dedicadas a relacionamentos, uma moça escreveu uma história assim. Ela disse, ó, a melhor transa que eu tive foi com um amigo meu. Eu não tinha namorado nem ele. Ele viajava pra cidade onde eu moro pra visitar os amigos. Daí a gente ficava.
1: E ó...
0: Né? Uma vezinha só, de vez em quando.
1: E ninguém atrapalhava a vida de ninguém.
0: Tá
1: bom.
0: Aí me veio esse negócio. Será que amigos também podem ficar juntinhos?
1: Você tem um amigo aí que você tem uma amizade um pouco mais forte? Mais coloridona?
0: Colorida, não é? Quando fala coloridona, não é isso?
1: É.
0: Colorida, exatamente. Não é namoro, não é ela, mas tem.
1: Mas você vai rola. Lá e pá. Como diz o mano, vai lá e pá. Vai lá e pumba.
0: Amizade colorida, você acredita? Hein? Você acha que é possível acontecer? Conta pra gente. 11999-919197. Manda áudio, conte. Inclusive, pode contar se já aconteceu com você. Se acontece com um amigo. Ah, eu conheço uma moça que só fica com um amigo nosso.
1: Aí, pronto.
0: Não namora nem nada. Conta pra gente. 11999-919197. Manda áudio, manda mensagem pra gente aqui. Se quiser falar ao vivo, escreve lá ao vivo e pronto. Vai pegar fogo hoje. Sexta-feira é dia de amizade colorida. Não é? Não é?
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0: Davi não mexe nas minhas gavetas. Acabou.
1: Valeu.
0: Terminou. Valeu. Final de mais um Band ao Vivo.
1: Fiquei com Deus.
0: Obrigado a todo mundo que participou com a gente aqui também. Band ao Vivo tá terminando e volta amanhã. É, amanhã, não só amanhã, domingo também, fim de semana, o Paulo Gomes, tem Band ao Vivo. Amanhã, sábado, Band ao Vivo, 6 da tarde, domingo tem 9 da manhã, 2 horas de duração de Band ao Vivo e 6 da tarde também. Sempre com o show ao vivo no seu rádio. Já já tem Estação Band FM, a zoeira!
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25: O Estação Band FM está começando. Está demais. Ana Maria tá por aqui. O Paulo Gomes com o boné. Pra trás. Pra trás.
26: Usa o boné
25: pra trás, ô Paulo Gomes.
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25: Ai, você tá bem, Ana Maria Brisa?
29: Tô ótima.
25: Fala pertinho do microfone, Ana Maria Brisa. Ótimo. Isso, meu bem, muito bem. Ela tá olhando no celular. Começou o programa, ela tá no celular, não tá no programa.
29: Ela fala baixinho também.
25: É verdade.
29: Pode beijar o microfone.
25: Hoje é sexta-feira, hoje é 26 de junho de 2026. Já? Olha. 26, 6, 26. Olha que bonitinho, olha, gente.
29: Vocês
25: estão
29: loucos, velho. Vocês estão loucos.
25: Agora que eu percebi isso. Sabe o que significa isso?
29: O quê?
25: Não é a menor ideia, mas nada. É bonitinho que os números repetidos.
29: É, sextou, pode ser gente. Nada. Sextou, olha, já pode abrir, sextou. Já pode abrir, já pode
25: esquema
29: abrir.
25: De, esquema de sexta-feira?
29: É a última sexta do mês,
25: então já vem
29: pai.
25: Logo. Ana Maria, segura, porque é o seguinte. É. Pra Ana Maria, eu vou perguntar na lata.
29: Tá. Ah.
25: Viu, Paulo Gomes?
29: Nada, quero ver essa
25: eu não vou dar aquela voltinha que eu dei na hora do Band ao vivo, não. Vou falar na lata.
29: Pode perguntar.
25: Então deixa eu falar aqui. 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Ana Maria Brisa do Brasil, presta atenção que eu vou na lata com você.
29: Tá.
25: Já, porque Paulo Gomes eu dei uma floreada pros ouvintes não se assustarem muito. Mas, Ana Maria Brisa, me diz uma coisa, você acha que amigos transam?
29: Que isso?
30: Claro.
25: Assim, amigos ficam juntos, isso que eu quis
30: claro
25: dizer.
30: Claro que ficam.
25: É?
30: Ué.
25: Acontece?
30: Acontece muito.
25: Às vezes você não tá namorando, o amigo também não tá namorando, vocês estão lá, de boa.
30: É que agora, não sei como é que os jovens...
25: Amizade colorida que fala, amizade colorida.
30: Não sei como é que os jovens de hoje falam, mas na nossa época era amizade colorida, né?
25: Que era uma amizade, não era um namoro, não tinha um relacionamento.
30: Mas tinha sexo.
25: Nossa, gente. Vazava. Vazava de vez em quando.
29: Passava da linha um pouquinho. Passava.
25: Aí fala, opa, peraí. Opa, vamos
29: volta,
25: aí
29: volta, né?
30: A pergunta de hoje é o quê?
25: É isso, a gente quer saber isso, as pessoas podem. Que aí eu quero que as pessoas digam o quê? Se você acha que tudo bem.
30: Estraga amizade ou não?
25: Estraga amizade ou não?
30: E aí, vocês podem falar.
25: Exato, é isso que a gente
30: já
25: quer saber.
30: Já teve essa experiência?
25: Ficar com amigo ou amiga estraga amizade ou não? Já teve essa experiência? Conhece alguém que tem?
30: Ou melhora amizade?
29: Olha,
25: porque pode
29: melhorar,
25: né?
29: Pode
25: melhorar.
30: Ué,
25: conta gente, pra gente aqui pelo nosso WhatsApp da Band FM, 11999-919197. Manda áudio. Diz aí se você quer falar ao vivo ou não. A Ana Maria Brisa, você viu, Paulo Gomes? Ela vai no fundo, cara. Não tem medo de falar.
29: Ela vai mesmo.
25: Ela não é igual a gente que fica com medinho. Ela vai e fala mesmo.
29: Vai mesmo.
25: É verdade. Seu destaque aí, Paulo Gomes.
29: Rodiano. Olha, atriz famosa. assume e diz que foi traída por todos os seus ex-namorados.
30: Eita.
29: Ex. Não o atual, os ex.
25: Por isso que são ex.
29: É, possivelmente. todos foram lá e...
25: Será que eles transavam com amiga?
29: Não sei.
30: Será, já?
29: Não sei. Eu não sei.
25: Não, mas só uma coisa. Antes que eu transar com amiga, eu tô falando, é sem trair ninguém. É uma decisão de cada um.
30: É.
25: É quando você tá sozinho mesmo. Tá sozinho, não tá namorando, mas de vez em quando precisa resolver um problema. Resolve com amigo ou com amiga, entendeu? Isso que eu quero dizer.
30: É.
25: Farmar aura. Já farmou aura hoje?
30: Ah, não sei.
29: O que é isso?
25: Então, a gente vai tentar descobrir no programa, mas a verdade é que um influenciador criou um campeonato de farmar aura.
30: Ah, não, gente.
29: Ah, isso é coisa da internet.
30: É coisa de jovem. Não,
29: meu Deus.
25: O campeonato foi na vida real, mas...
30: Não é formar aura?
25: Farmar.
30: É farmar.
25: Farmar.
29: De farmácia?
25: Mais ou menos.
30: Gente.
25: É isso que a gente tá tentando descobrir.
30: Parece nome
25: de farmácia. Não é. É muito louco. Mas nós vamos falar, vamos abrir uma discussão aqui do farmar aura. Tá?
29: No ar, eu programei que os três apresentadores hoje vão farmar aura. O que é isso? Eu não sei. A gente vai descobrir.
25: Coisa de jovem.
0: Para, segura. Tem cerveja aí?
1: Tem.
0: E tá gelada?
1: Ah.

0: Band FM, Gustavo Lima, Luiz Fonsi, vagabundo aqui do nosso Estação Band FM, e aí, em Amizade Kolorovski.
1: Fala, galera da Band, aqui é o Roberto Souza. Pegar a melhor amiga, aí complica, hein, meu? Olha, não aconteceu isso comigo, mas se acontecesse, eu acho que ia virar paixão e namoro, hein? Porque só pra dar uma e ir embora, complica, hein, meu?
0: Ah, não, mas isso aí é, por isso que a gente fala. É, não, só quem já fez é que sabe, então, talvez explicar.
2: Mas às vezes ele tá com razão.
0: Tá.
2: Ah, é descompromissado, mas daí se.
0: Pode. Ah, mas aí você vai estudar se vale manter o relacionamento.
2: Se o cupido acerta o coração dos dois.
0: É. Aí você olha pra pessoa e fala assim, poxa, será que era isso?
2: Ou só de um.
3: Eu acho que é difícil manter a amizade aí, viu?
0: É. Né? Então, mas não são em todos os casos que isso vai acontecer, né?
3: Depende muito da pessoa, né?
2: Ah, eu tenho coração mole, meu.
0: Eu também não posso. Eu sou apaixonadinho.
3: Sério?
2: Emocionado.
0: Eu não posso.
2: Eu sou emocionado.
0: É. Fala aí, Gomes.
2: Deixa eu contar pra vocês.
3: Fala, menino.
2: É, Kelly Ki.
3: Ah,
2: a cantora. Ela virou meio influencer nos tempos de hoje, né, Robson? Essa notícia veio. O Robson, ele ficou indignado com essa notícia, velho.
0: É porque a gente faz uma reunião na redação antes do programa começar. E a hora que eu vi isso, eu falei, não é possível isso
2: aqui. Mas tudo bem. Mas eu falei que é possível.
0: Então, vai mais uma discussão aqui. Quem quiser responder também pode responder.
2: Veja só, Ana Maria, eu aviso estação. Kelly Ki, a cantora do Baba Baby. O pessoal de 20 anos atrás lembra da cantora Baba Baby, aquela que é influencer hoje, né? Ela tá nas redes sociais aí. O que acontece? Ela tá malhando pra caramba, meu.
3: Tá. Ela é
2: Nossa,
3: linda,
2: tá com um baita corpão, assim, porque tá treinando 43 anos.
0: Ah, mas acabou isso aí, Gomes. É. Acabou
2: aí,
0: o negócio.
2: Ela colocou lá um vídeo e escreveu assim, a quarentona tá podendo.
0: Tá podendo mesmo.
2: Por quê? Só que daí, porque é por causa do corpo dela.
3: Ah, tá.
2: E aí, nos stories, ela revelou que ela nunca olhava... Ela aí mesmo, ó. Ela não gostava de olhar o bumbum dela.
3: Ela não gostava?
2: Não, mas daí o Robson falou, como assim? Ela não gostava de olhar o bumbum dela.
0: Você consegue olhar o seu próprio bumbum?
3: No espelho, né?
0: Então, não, mas peraí, mas tem que fazer um exercício.
2: Eu falei a mesma coisa, Ana Maria.
0: Você vai destroncar se olhar o bumbum.
3: Não, no espelho dá.
2: No espelho dá pra ver o seu bumbum, porque realmente a gente não sabe como é que é o nosso bumbum, né?
3: Não, no espelho sabe,
0: só tira foto.
2: É. E ela falou, ó, nunca me vejo de costas e não sabia que eu estava assim. É, eu nossa, gosto, gente. É sério.
0: Ah, ela gosta agora.
2: Sim. Porque agora diz que tá amando, porque ela tá fazendo muito exercício de glúteo.
0: Sim, aí tá ficando modelado.
2: Mas ela revelou que não gostava de olhar o bumbum dela.
0: Ah, é?
2: Porque acho que ela, talvez não fosse do jeito que ela queria.
0: É.
3: Não acredito.
2: A pergunta que não quer calar é essa. É...
0: Você consegue ver a sua bunda?
3: Olha.
2: Vocês querem ver a minha?
0: Não.
3: Ah, eu sou o vejo todo dia, infelizmente.
0: Como assim?
2: Vira.
0: Não dá pra ver. Não dá pra ver.
3: Tá nada.
0: Não dá pra ver.

0: aqui no nosso Estação Band FM. Estamos falando sobre amizade colorida hoje e tá aquecendo a linha aqui, viu? Te falar uma coisa.
1: Pode ou não pode?
0: Falar uma... Então, essa pergunta é muito pode ou não pode? Posso falar uma coisa? Posso ser sincero? Eu acho que pode.
1: É.
0: Mas eu acho que depende de como as pessoas encaram isso aí.
1: É, não é?
0: Eu contei uma historinha aqui antes, Ana Maria, de uma moça

0: Quem diria, e, tipo, hein?
1: Meses depois ele voltava e acontecia de novo.
0: Quem diria, hein?
1: Enfim, vai saber como é que é a vida.
2: Às vezes a repetição vida, disso, cara, pode ser um problema.
1: Exatamente, pode ser que vire um namorinho depois, não é verdade?
0: Ai.
1: É, enquanto isso, a gente precisa dizer que o influenciador Gabriel Almeida anunciou nas redes sociais, ele realizou o primeiro campeonato de farmar aura. O mais legal é que ele criou esse campeonato num momento em que ninguém ainda sabe exatamente o que é farmar aura. A gente vê na internet, não, fulano tá farmando aura.
0: Não,
1: o senhor lá vai farmar aura.
2: É uma expressão muito jovem.
1: É uma expressão que começou nos games.
2: Sim.
1: Não sabe.
0: Sabe.
1: Eles usam, mas não sabem.
0: Será?
1: Eles usam, mas se perguntar, mas o que é, ele não sabe falar. Ah, é farmar aura, é farmar aura. É isso que o cara vai falar.
0: É.
1: Entendeu?
0: É.
1: E aí, esse nosso amigão lá do Pará fez, na Praça de Cametá, o evento foi no último dia 20 de junho, reuniu dezenas de jovens em busca do título simbólico de Rei da Aura de Cametá.
0: Não é, gente?
2: Pelo amor de Deus.
1: Não tinha inscrição, você chegava lá e fazia. Aparecia no evento, ó, vim farmar aí. Essa expressão surgiu na internet, nos games.
0: Tá.
1: E basicamente, o pessoal que entende um pouco mais que nós, Ana Maria, diz o seguinte: é como se você fosse subir de nível.
0: Ah!
1: É, você vai se destacar.
2: Entendi.
1: Tá. Entendeu? Você vai aparecer e vai ser notado por alguém.
2: Nós aqui farmamos aura também,
1: farmamos
2: nós.
1: Aura, é. Farmamos aura.
2: Farmamos aura aqui.
1: A hora, hora que você viraliza, você farma aura.
2: Tá bom.
1: A hora que todo mundo te nota, você farma aura.
2: O jogador, quando faz um gol, ele farma aura.
1: Aura. Tá. E aí, tipo assim, tem alguns exemplos. Por exemplo, Paulo Gomes sabe fazer. Dá aquele exemplo aí que você... Ah, sabe fazer o 6-7. Faz o 6-7
2: aqui,
1: aí, Paulo.
2: Aqui, assim, a mãozinha. Lá, eu sei, a mãozinha pra cima, assim, né, pai? É lá, pra six cima, seven. Pra baixo, pra cima,
1: quando
2: pra baixo.
1: Você farma aura, você mete o 6-7.
2: Tá. Olha, nesses últimos dois minutos...
1: Olha, a gente falou coisa que... Né?
2: É, você que tá ouvindo a Band FM, teve um conteúdo
1: não completo... Não sabe nada.
0: É. Não, o que me preocupa é que essa molecada é o futuro do país, né?
1: É, em alguns casos é o presente. É terrível.
2: Futuramente o presidente do Brasil...

0: FM, Eduardo Costa, os 10 mandamentos do amor. Chega aí, mano.
1: Salve.
0: Você tá na hora, tiozão?
2: Ah, que animação.
1: Eu tô da hora.
2: É animação que você tá.
0: Sexta-feira.
1: Ah, sexta-feira, né? Não fica como, né?
0: Vai sair...
1: Sexta-feira nós ficamos suave, né? Porque assim, amanhã,
0: rolê?
1: Sabadão.
0: Rolê ou sem rolê?
1: Ah, nós vamos pro peão, né?
0: Vamos pro peão. Tem que ir.
1: Mas assim.
2: Como assim vamos pro peão?
1: Dá um rolê, né, pai?
2: Ah, tá.
1: É, dá um rolê.
2: É, o peão gira, né? Dá um giro, tá?
1: Entendeu?
2: Entendi.
1: Dá um giro, dá um peão. E, mano, eu tava pensando, nós que trampa, né? Que dá um trampo aí. Nós não vê a hora de chegar a sexta porque aí nós quer descansar no final de semana ou quer fazer aquele rolê. Pá. Mas quem não trampa, não tem esse bagulho, né? De sexta-feira.
2: Ah, não tem.
0: Tem, não tem? Não tem?
1: Não, porque assim, tem um primo meu que, mano, ele, mano, o maluco é ruim de dar um trampo, viu?
0: Ah, é?
2: Preguiçosão?
1: Preninó.
0: Trabalhar pra ele é uma desgrama.
1: É o Alex lá, né, meu primo. E aí, esses dias a mãe dele chegou.
0: Influenciador
1: até...
0: ele, né? Influencer.
1: Não.
2: Tem isso, acho que é, Robson.
1: Ele gosta de ficar lá no PC dele, lá no quarto dele, jogando os bagulho dele lá. Esses dias a mãe dele tava na goma dele, até inclusive. Aí a mãe dele encostou, chegou, né? Uau, cadê o bebezinho da mamãe? Aí, ô, mãe. Na frente do mano, tio, que isso, mãe? Eu tô com 30 anos. Aí ela falou, então vai procurar emprego. Ele achou.
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0: 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Eu acho que ele é esperto. Trabalho de imitador.

0: dança.
1: Band FM, ela é Marília Mendonça. Foi por conveniência aqui do nosso Estação Band FM. Ana Maria Brisa do Brasil, vem pra cá, meu bem.
2: Olha, vou falar do Marrone.
1: Marrone, o cantor.
3: Do Bruno Marrone.
1: Vem pra cá, Marrone. Vem pra cá, menino.
3: Lá vem.
2: Ele que deu uma causada esses dias aí, né?
3: Foi ontem.
2: Foi ontem.
3: Um show de Petrolina em Pernambuco.
2: Exatamente. Tava fazendo show lá. Ah. E aí, no meio do show, ele fez uma declaração. Falou assim, ó. Às vezes eu sou meio gay.
1: Meio?
3: Não, mas...
1: Não dá pra ser meio.
2: É, claro que eles estavam brincando, né? Ah. Ele e o Marrone, né? Os dois têm...
3: É que ele foi provocado pelo Bruno, intimidade. Né?
2: É, o Bruno meio que ficou...
3: Porque o Bruno falou assim que ele ficava sensível ao toque das fãs.
2: Exato.
3: Ah. E aí, como é que é mesmo? Aí o Bruno falou, ó, seu lado feminino aflora.
2: Foi, ele falou, o seu lado feminino aflora, é? Ele falou, dependendo onde toca, né?
3: É.
1: Ai, menino.
2: Aí ele falou assim, mas calma, aí ele falou assim, até porque o mundo é gay.
3: É. Né?
2: Ele falou assim, aí eles caíram na risada, ficaram brincando, ele falou, mas eu não sou não, viu? Eu sou meio gay.
3: Ele meio?
2: É, ele falou.
3: Ele falou isso?
2: Ele falou.
1: Meio tá bom.
2: Aí ele falou, mas no final todo mundo gosta um pouquinho,
1: claro que
2: né?
1: Gosta.
2: É gostoso, né, vamos, menino? Gente. Aí o Marrone brincou, não faz isso não, depois de velho.
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2: Todo mundo tem um pouquinho,
1: claro.
2: É gostoso, né?

0: aqui no nosso Estação Band FM.
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0: Só boa noite.
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0: Ah, não dá tempo, bicho. Não dá tempo. Tchau. Tchau.
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18: Sexta-feira, hein?
19: É?
18: Vai. Sexta-feira, hein?
19: Vai.
20: Ver o dia que eu enroscar.
21: Sapo?
20: Perereque Rã. Não é? Não era essa a música?
22: Cessou. Linguiça Aurora só melhora?
20: Nossa, me misturou com sapo aí, meu Deus do céu.
23: Ai, vontade que é isso, de comer, gente? Um morango.
22: Não, é que ele fala tanta vontade da linguiça que dá vontade.
20: Morango do amor? Ele fala de linguiça?
22: Não, ele vende bem a linguiça, né?
20: É mesmo?
23: Morango do amor com linguiça.
20: Eu não tinha prestado atenção.
22: Não, morango
23: Estação.
22: Do amor com
23: linguiça,
22: não.
23: Estação.
20: Não
23: Band
20: dá?
23: FM.
20: Não,
23: Band FM.
20: Mas linguiça não lembra amor?
22: Não, só a linguiça.
20: Fala aí, amor. 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O negócio é o seguinte: tem especialmente porque o homem é sem vergonha, né? Os caras estão achando que a gente tá falando de trair alguém. Não tem nada de trair ninguém aqui. Amigos podem ter relacionamento íntimo, é isso que a gente quer saber.
22: Os dois solteiros.
20: Os dois solteiros, cara.
22: Mas
20: não
22: tem
20: uma
22: amizade
20: ali. Ah, eu vou trair minha mulher com a minha amiga. Não é isso que a gente tá falando.
22: Dois amigos que se dão bem, isso. Que tem uma...
20: Mas né? Que não tem namorado, não tem mais, mas... Mas como é que eles resolvem a solidão?
22: É.
20: Entre eles.
22: Ó. E aí, pode isso. Ou não pode?
20: Pode ou não pode?
22: Aí, ó. Já teve a experiência?
20: Tem casos de pessoas que fazem isso e vai tudo bem. Tem gente que se apaixona, perde tem gente
22: amizade.
20: Que perde amizade.
23: Quanto mais repete, acho, mais vem o amor.
22: Eu acho pois que se começa a sentir ciúme, aí eu acho que aí já tá começando a dar ruim.
23: Você tem ciúme da gente?
20: Então,
23: né? Você tem ciúme
20: exatamente.
23: Da gente?
22: Nunca.
20: Então entre nós tá tudo bem.
22: É.
20: Então, ó, manda mensagem aí. 11999919197, manda áudio, fala se amizade colorida rola ou não rola, e se quiser falar ao vivo, escreve aí ao vivo que a gente bota você no ar.
24: Salve galera da Band, boa noite.
22: Boa noite.
24: Aqui
22: vai.
24: Do Chaves.
20: Vai.
24: Cara, eu tenho uma amiga, eu moro lá no interior, e eu tenho uma amiga que toda vez que vou pra lá eu encontro com ela.
20: Tá vendo?
24: 15 dias eu encontro com ela. Só que minha mulher não sabe.
20: Não, então você é um sem vergonha, porque não é disso que a gente tá falando. Olha lá, gente. Olha lá.
23: Mas é só uma amiga.
20: Mas eu queria saber, não adianta ele ir lá porque a mulher não tá vendo. Falando de gostar de estar com ela, pô.
23: Ah, ele rapaz. Gosta, só que das duas,
20: Zé
23: gente.
20: Zé Ruelão.
22: Não, é, não é.
23: Não pode gostar de duas?
20: Pode.
23: Do Band FM. Ele já mudou.
20: Pode, mas é aquele. Aí corre aquele risco. Se você gostar de outra, a mulher pode não me deixar. Pode não permitir.

0: Cristiane, Zeneto e Cristiano, na versão do De Pertinho, hein? Cadeira Cativa.
1: Band FM De Pertinho, que é demais. O artista canta só pra você ali, pro ouvinte da Band FM. A gente mostra pra todo o Brasil. E é maravilhoso. E tá chegando aí.
2: É, eu já vou adiantar que em agosto a nova temporada.
1: Agosto já tem um artista confirmado. Você pode até tentar adivinhar quem é, tá lá no WhatsApp, no Instagram da Band FM.
2: Tá lá, né? Eu sei quem é. Tem uma sombra lá de um artista.
3: É Roberta Miranda.
2: Pode ser, por que não?
1: Pode ser, eu acho que é ela. Será que... É só você tentar imaginar quem é que cabe naquela... Tem uma silhueta lá.
3: Eu acho que é ela.
2: Tem uma... A pessoa tá de chapéu, né?
1: É mulher?
2: Não sei. Tá só a sombra?
3: É de Edson Hudson.
1: Não, mas é uma pessoa só.
3: Ah, tá.
2: É cantor.
3: Mas eles não são uma pessoa só, não?
1: Não. Não. Vamos falar com o ouvinte?
3: Vamos!
1: Alô?
4: Alô?
1: Tudo bem?
4: Tudo ótimo, e vocês?
1: Tudo joinha. Quem é que está falando?
4: Jaqueline de Cotia.
1: A Jaqueline mora em Cotia, grande São Paulo, tá com a gente. Aí, Ana Maria Brisa, Jaqueline. Paulo Gomes, Jaque. Você tá em casa, Jaque?
4: Já estou em casa.
1: Aí em casa, muito bem. Olha. Jaqueline. O tema hoje, ele é sensível.
2: Uau!
1: Certo?
4: Delicado.
1: Você tá... Delicado.
3: Você é solteira ou tá relacionada aí com alguém?
4: Eu estou namorando atualmente.
1: Muito bem. Mas me diga uma coisa, Jaqueline. Você acredita em amizade colorida? Amizade colorida é um termo antigo.
3: É.
1: Para aquela situação onde você tem alguém com quem você fica.
3: Ai, para,
1: né,
3: de enrolar. Então... Pode dar pro amigo ou não?
1: Isso, exatamente.
4: Olha, o poder pode, mas não dá certo.
1: Ah, não dá?
3: Você já teve a experiência?
4: Não dá certo.
1: Já,
4: não
1: teve,
4: dá
1: certo. Já teve a experiência ou conhece alguém?
4: Já vivi na pele a experiência. Eu tinha um amigo de muitos anos, de longas datas.
1: Ah.
4: Tinha amizade de 13 anos, e aí a gente era casado, né? Quando a amizade iniciou, e depois calhou que ele separou eu também.
1: Ah.
4: Depois de 3 anos aí separado, eu falei, ah, vou dar uma chance, porque ele insistia, sempre deixou muito claras as intenções. Eu falei, olha, tudo bem, mas é cada um com a sua vida, a gente só vai curtir.
1: Isso, só curtir.
4: Deu certo na primeira, na segunda, na terceira saída. Depois, quando eu comecei a viver minha vida sozinha de solteira... Aí começou a dar ruim, porque a pessoa começou a cobrar.
1: Ficou com ciúme?
4: Mensagem,
1: não,
4: sim.
1: Bebê, não.
4: Ah, eu falei, não, aí não vai dar certo.
1: Ah, aí você tem razão.
4: Aí hoje em dia nem amizade e nem o sexo mais.
3: Acabou com a amizade, né?
4: Acabou, não deu certo.
1: Mas sabe qual o problema? Ele quis deixar de ser amigo, aí não dá.
2: Não, sabe qual que é o problema?
4: Não dava.
2: Deu ruim?
4: Eu sempre deixei as coisas muito claras,
1: então,
4: né? Desde o início.
1: Então.
2: Ô, Jaque, deu ruim?
4: Deu ruim.
2: Não, mas
4: deu
2: ruim. Na verdade, deu bom, né?
1: Durante o tempo.
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0: FM, Bruno Diegues, com um sorriso maroto, clique aqui na Estação Band FM da sexta-feira, Brasil. Paulo Gomes sempre com uma história interessante pra nós. Deixa eu falar antes do desafio ao mano. Cara, ontem a gente fez desafio ao mano com o Scooby-Doo.
1: Pois é.
0: Eu nunca imaginei que fosse ter o retorno que teve depois do Scooby-Doo aqui, ô mano Dilson.
2: Certo.
0: Essa galera curtiu, viu, cara?
2: Gostaram, né?
0: É.
2: Ah, pessoal... mas também o Scooby chegou chegando, pai.
0: Chegou chegando.
2: É.
0: Chegou. Então é o seguinte, ó. Três palavras para o mano rimar. E se você quiser que ele traga um convidado, você diz assim: eu quero que o mano faça a rima dessas três palavras aqui e ele convide tal personagem. Fala qual é o personagem.
2: Vai, faz aí.
0: Ele vai fazer aqui, certo?
2: Em dupla, individual. Isso. Tamo
0: 11999-919197. Falei, Paulo Gomes.
1: Cara, a gente falou dela dessa semana aqui, mas ela tá falando pra caramba, dando um monte de entrevista. A Débora Seco, a atriz.
0: Ei, Débora Seco.
1: Tá aqui, tá. É, você
0: falou que ela não vai ser mais atriz, né?
3: Ela não queria ser notícia mais.
0: Não vai ser mais, não quer mais ser famosa.
3: Isso. É.
0: Mas já é o segundo dia que a gente fala dela.
1: Também ela vai soltando causos da vida, né?
0: Isso.
1: Ela disse que fez um desabafo e disse que foi traída por todos os ex-namorados dela, viu?
0: Ah.
1: É mole?
0: Todos os ex.
1: Todos. Só que ao mesmo tempo.
0: Aliás, terminou.
1: Aliás, ela gravou de a Bruna Surfistinha 2, né, no filme.
0: É.
1: Já gravou, vai ser
0: acho. Ah,
1: que...
0: tá.
1: Né?
0: Ela fez o 1 faz tempo, aliás.
1: É, mas agora o 2, porque o primeiro foi um baita sucesso.
0: Baita interpretação dela.
1: Enfim. E aí, só que ela tirou da conta um ex só dela, o Hugo Moura, que foi o que ela ficou mais tempo aí casada, com quem ela teve uma filha ou um filho, eu não me recordo.
0: Eu não lembro, também não lembro se faz pouco tempo que terminou ou não, mas enfim, mas realmente é recente.
1: É.
0: Em relação à linha do tempo dela aí, né?
1: Pois é, e ela falou assim, ó. Como é que é? Eu era traída, queria muito sair daquele lugar, não conseguia, acabava me apaixonando pra sair dali. Eu fui traída por todos os meus ex-namorados. Essa é a frase e a verdade. Cara, mas veja só.
0: Caramba. Hein?
1: Como Robson Ramos.
0: O que tem eu?
1: Quem trai? Quem vai trair Débora Seco, por exemplo? Ela é muito bonita,
0: lá,
1: né, cara? Eu não sei, na minha opinião.
0: Cara que não tem consciência na vida.
1: Você tem tudo em casa e vai procurar o que fora de casa, Ana Maria? Fala, né, pra mim.
3: É, mas assim, até então não tem nenhuma novidade nisso que ela falou, né?
1: Por
3: não.
1: Quê? Dos homens?
3: É lógico. Vocês são todos uns bandos de safado. Que não pode ver
4: de saia. Você já foi traído?
3: Eu já fui traumatizado.

0: Band FM, César Menotti e Fabiano Ciumenta, aqui no nosso Estação Band FM. Vem com a gente aqui, manda mensagem. É a nossa sexta-feira aqui no Estação Band FM. E o negócio é o seguinte aqui, ó. É aquele cara quando o cara não abre, né? Aqui. Rapaz, você viu o que esse médico fez?
1: Não.
0: Médico chamado Rodrigo Felipe Amparado. Ele foi bem amparado. Mas antes de ser amparado, ele foi preso lá no Paraná.
1: Ai, gente.
0: Por que ele foi preso? Tem um hospital público na cidade de Itaúna do Sul. Ele trabalha neste hospital público. E aí, já que ele trabalhava lá, ele achou que era uma boa ideia pegar uma sala do centro cirúrgico, onde você faz cirurgia nas pessoas, e montar um cantinho. Porque veja bem, o Paulo Gomes, Ana Maria Brisa, o médico tem plantões. Eu tenho irmão, um médico, ele tem plantões.
2: Sim.
0: Quando o médico tem plantão, ele fica no hospital.
1: É.
0: Né? E aí você tem que dar uma descansadinha de uma hora, meia hora, duas Sim. horas, tal. Enfim. Então ele montou um cantinho. Mas não era bem um cantinho. Ele montou um quarto completo. Botou lá uma cama. Móveis. Não. Televisão. Levou roupas. Levou, inclusive, objetos de decoração.
1: É.
0: E dormia lá ele e a mulher. A mulher que era a responsável das enfermeiras do hospital, inclusive.
1: Sim.
2: Mas era esposa dele?
0: Esposa dele. Eles dormiam lá, né? Quem tá na internet tá vendo aí. Então ele pegou uma sala que deveria ser de uso do hospital pra montar um cantinho, um quarto.
1: Um quarto.
0: Um quarto completo pra ele lá. Eu acho que não teria problema nenhum. Montou mas um tem, foi preso.
1: Ué? Por quê? Ai.
0: Até o massagem. Ué? Você trabalha no hospital, você pega uma sala de cirurgia e monta um quarto, você tá tudo bem? Pelo amor de Deus, Ana Maria.
1: Não pode, né?
0: Pois é, isso foi na dia 17 passado, quarta-feira da semana passada. E além de aproveitar da estrada, aí começa a aparecer os casos, né?
1: É.
0: Ele foi denunciado por um funcionário que, inclusive, disse o seguinte: ele também tratava mal os funcionários.
1: Olha. Ai.
0: E mais uma denúncia: o médico também atendia em um hospital particular da região e muitas vezes ele não comparecia ao plantão do hospital público para atender no particular, onde tem dinheirinha.
1: Muitos fazem isso, infelizmente.
2: De careta, né?
0: Começou com ele morando no hospital.
2: Cara, e ele dormia com a esposa lá?
0: A esposa que era enfermeira.
2: Bom,
1: rapaz.
2: Pelo menos era a esposa. Só faltava levar a amante lá também, né?
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0: Band FM. Começa a aparecer coisa.
1: Ah, menino.

0: Matheus Fernandes com Dilcinho, baby me atende. Vem pra cama, né? Do Dilson. Pessoal, lá, né? Aqui pra fazer aqui, rapaz. Olha, rapaz, o que, que é isso aqui?
1: Rapaz, hein? Rapaz.
0: Será que vai rolar isso aqui? Ué. Vamos lá, ele quer você sozinho mesmo que ele tá. Não, tá aqui, ó, pronto, chegou.
1: Certo.
0: Tainá.
1: Tainá.
0: A Tainá tá pedindo um negócio que eu não sei.
1: É, vamos ver.
0: A gente vai ter que tentar isso aqui, Paulo Gomes.
1: Manda, então manda.
0: Tá pedindo a Ana Maria Brisa.
1: Vamos tentar?
2: Ah, vem, Ana.
1: Eu acho que.
3: Olha, é. Posso falar?
0: Vai.
3: Pelo programa, pelo Murilo, eu faço.
1: Nossa!
0: Ah,
3: aê, Ana Maria! Ah, exagero, não tá vou bom. Tocar.
1: Tá, não, bom. Não, vamos lá, vamos lá. Tá bom. Vamos lá, vai. Mas fica do lado dele, pelo menos, né?
0: Então vamos lá.
3: Do lado.
0: Palavras da Tainá.
1: Tainá.
0: Namorado.
1: Namorado.
0: Colorido. Traição.
1: Traição.
0: Namorado, colorido, traição.
1: É.
0: Que coisa engraçada. Vamos lá?
1: Vamos lá.
2: Já soltou?
0: Atenção.
2: Você já soltou?
0: Desafio ao Mano. Hoje com o Mano Dilso e Ana Maria Brisa. Vai. Vai.
3: Ana Maria, vamos começar o improvisado. Olha, não vem com esse papo de namorado. Não, calma aí que é improviso. Vamos lá e vamos soltar o sorriso. Mas aí, vamos deixar colorido. Ó, não vem com esses papos aí que por você não tem um libido. Ó, até rimou. Ela é muito boa e até improvisou. Agora eu vou dizer pra você, presta atenção. Ó, com você nem se fosse traição. Vamos lá, ela deu bom.
2: Dá um abraço, dá um abraço e beijo.
3: Wilson. Ana Maria, você quer vir me dar um abraço? Deus me livre, aí já é esculacho.
4: Muito bom!
2: De FM.
0: Muito bom,
2: melhor
0: aqui!
3: Última vez!
0: Melhor.
3: Foi da hora, tio.

0: Guilherme. Diego Vitor Hugo Bezerra, cura Paulo Gomes.
1: Rapidamente, o meu irmão João, que é o jurado oficial das sextas-feiras da Rima, deu 10 pra você, Ana Maria, e 10 pro mano. Olha, tá vendo, 10 pra cada um.
2: Tá bom, tá
3: um bom,
2: bom
3: negócio.
2: Olha, é mais. Ou oh, valeu aí.
3: Ficou bom, ficou bom.
1: Vai ter que ter mais vezes.
0: Posso mandar abraços aqui? Eu sei que não tá muito da hora, mas a gente precisa, senão vai ficar devendo. Teve a ouvinte que pediu ontem, a gente acabou não falando. Falei, amanhã eu falo. Não é, fala. A Vanusa.
2: Vanusa
0: Souza, diz que adora a gente. Um beijo. Vai embora pra casa ouvindo a gente, chega em casa, vai cozinhar ouvindo a gente pro tempo passar.
1: Que linda!
0: Beijo pra Vanusa, obrigado pelo carinho. E também um abraço pra rapaziada, pro Alexandre, Band FM Ourinho, Santa Cruz do Rio Pardo. Todo dia, Band FM bombando o nosso Estação Band FM do interior de São Paulo também. Certo, amigões?
2: Posso mandar um salve também? Não, você não,
0: já era.
2: Você não. Pode apertar, acabou.
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0: Credo, meu Deus.
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0: Você não se assusta, Ana Maria, com isso? Com
1: vem
0: esse
1: cá.
0: Menino? Você não se assusta
1: vem
0: com
1: cá,
0: esse
1: me
0: menino?
1: Dá um abraço.
2: Ei, que menino?
0: Esse aí.
1: Vem me dar um abraço.
0: Ele dando esses gritos aí de arara.
1: Vem cá, me dá um abraço.
0: Ana, deixa eu falar um negócio antes de você.
2: Fala.
0: Se você quiser falar ao vivo aqui no Estação Band FM sobre amizades coloridas, amigos que se pegam, né? Você pode colocar ali, ao vivo, na mensagem que a gente bota você no ar. Fala aí, Ana Maria Brisa. É o seu momento, bebê.
1: Posso te pegar?
2: Quem, eu?
1: É.
2: Se meu marido deixar.
1: Ó, pensamento de hoje.
0: Vem, só vem.
18: Fala com ele.
2: E diz que é melhor você meter o louco em alguém que vir um louco meter em você.
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0: Não tem mais filtro, acabou o filtro, né? Acabou.

0: FM, Luan Santana e MC Kekel, essa figura sensacional, vingança. Aqui, pai. Eu gosto também. Fala aí, ô, mano.
1: Posso mandar um salve? Vou mandar um salve pra Gabriele Tunark, que tá escutando nós aí. Minha amiga da escola, pai.
2: Mentira!
1: Olá! Pô, nós causava na sala de aula, eu e a Gabi.
2: Tá vendo? Ela é linda?
1: Ela é linda demais, pai. Tá escutando nós aí.
0: Mas você fala com ela até hoje?
1: Até hoje aqui, ó.
0: Pessoalmente, você fala até hoje?
1: Até hoje, pai. Nós é parça.
0: Ah, então tá bom.
1: Ela zoava na escola. Tá escutando nós todo dia aí.
0: Ah, beijo pra Gabi.
1: Beijo, Gabi. Sou mais você.
3: Olá, Ana Maria Manão. Boa noite, galera. Aqui é o Sandro, motorista de aplicativo.
0: Fala, Sandrão.
3: Cara, pra ter amizade colorida assim, eu nunca tive. Mas eu tenho duas primas minhas que, desde a adolescência, ali, na época eu tinha uns 14, 15 anos, toda vez que a gente se encontrava ali, o pau pegava.
0: Que
3: o pau
0: isso?
3: Durava direto. E aí, eu vou dizer pra ti que até hoje, hein, de vez em quando a gente se olha assim, não quando a gente pode. Se encontra em alguma reunião de família, alguma coisa assim.
2: Fala que não pode.
3: Pautora mesmo.
0: Pautora, velho.
3: E amor de primo é o melhor amor que tem, né? É o amor mais sincero que tem.
2: Não pode.
3: Deus livre, coisa boa.
2: Não.
3: Eu amo minhas primas.
0: Rapaz. Olha, fez uma declaração sexual pra
2: você. Mas avisa pra ele que não pode. Só explica pra ele.
0: Não, mas é que são as primas.
2: Mas não pode.
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0: Fábio Ruf, saudade estranha aqui do nosso Estação Band FM. Vem pra cá. Vem pra cá, locutor.
1: É, amigos.
0: Ô, oh, maravilha.
1: É, amigos.
2: Aê, aê.
1: É segunda-feira. Japão e Brasil, Brasil e Japão.
0: Exatamente. Eu quero, olha, é... o quadro vai ser grande, isso que eu quero fazer queixas.
1: Vai fazer não, queixa quero fazer do Japão. Queixa.
0: Você
1: vai
0: torcer pra eles? Não é do Japão.
1: Vai torcer pra eles?
2: Não, queixa,
1: não. Queixa não. É do Japão.
0: Queixa.
1: É, me queixa.
0: Eu não vou torcer pra eles. Eu vou fazer três manifestações. Dá tempo, Paulo Gomes? Você que é o CEO do programa?
2: Aí,
0: vai.
2: Vou
0: fazer três manifestações.
1: Vai lá, vai lá.
0: O Brasil se classificou em primeiro do grupo C.
1: Certo.
0: O Japão é o segundo colocado do grupo F.
1: Certo, amigo.
0: A sede do Brasil é em Nova Jersey.
1: Nova Jersey.
0: O Japão tá lá no Texas.
1: Texas.
0: E o Brasil é que vai ter que viajar pro Texas pra jogar contra o Japão.
1: Tá errado.
0: Por que se o Brasil foi primeiro e o Japão foi segundo?
1: É, amigo.
2: Mas o Brasil teve um dia a mais de descanso,
0: Robson. Se o Japão quisesse que fosse primeiro do grupo. Segundo a manifestação minha, que eu vou falar aqui.
1: É, vamos lá.
0: Aquele Palermo, que a gente falou dele no banheiro, ele tá na minha lista.
1: Tá na lista.
0: A gente falou dele aqui no programa, o alemão.
1: Quem é?
0: Joaquim Clement, que é aquele cara que faz lá o matemático lá, que falou que certo. O campeão ia ser Holanda, que o Brasil ia ser primeiro do grupo e ia ser eliminado pelo Japão. O Brasil foi o primeiro do grupo e vai pegar o Japão.
2: Ah lá. Aí, ó.
0: Ô, Joaquim Clement, você vai se catar, bicho.
1: É.
0: Nós não vamos cair pro Japão.
1: Não vamos.
0: E se a gente cair, eu vou na sua casa e vou levar um monte de brasileiro aí.
2: Óbvio.
0: Então trata de mudar isso aí.
1: Vamos quebrar ele?
2: Não. Oh.
0: Não, mas eu descobri uma coisa. Agora ele tá falando que 50% também é sorte, que o jogo pode ser influenciado pelo que acontece com a arbitragem. Então ele já tá tirando o time dele.
1: É.
0: Nós vamos passar, rapaz. Qual é? Eu tô nervoso, Calvão.
1: Calma aí.
0: Você não, tem a ideia.
1: Coloca o
0: Lutu. E por último é o seguinte. Os caras estão com medo do Japão.
2: Não, pois.
0: O Japão empatou com a Holanda no primeiro jogo, ganhou da Tunísia, mas todo mundo ganhou da Tunísia quase perdeu pra Suécia. Então não vem, não.
1: Amigo.
0: Eu sou mais Brasil.
2: Eu vou dar um dado pra você.
0: Tô bravo.
2: Vou dar um dado aqui pra você.
0: Esse Joaquim, você aconteceu o que esse Joaquim falou? Porque eu não sei o que eu faço, bicho.
2: Calma, respira.
0: Eu tô nervoso com esse cara.
2: É, Palermo. O Brasil perdeu de 3-2 daquela vez pro Japão, no
0: 3-2, sendo que comeu a bola no primeiro tempo, fez 2-0, mas aí falhou no segundo e tomou 3 gols.
1: Isso não pode acontecer.
2: Não, mas eu ia falar que ali era outro time.
0: Era outro
2: só time. Quatro jogadores. Ali realmente o Ancelotti tava experimentando.
0: Não
2: tem quem fale, o Brasil perdeu pro Japão. Sim, ele tava experimentando.
1: É só o teste, amigo.
2: Quatro titulares daquele jogo que vão estar no jogo de segunda-feira. O
1: resto a Deus.
2: Exatamente. Já muda tudo. É. Então é outro papo, pai. É.
1: Não tem Rafinha.
0: Agora, eu tava vendo.
2: Não tem também.
0: Vamos fazer uma quarta reclamação. Já que você tá fazendo reclamação da Copa do Mundo todo dia que você tá lá, vamos fazer uma aqui, amigo. Também.
1: Tô apertado.
0: Só vai ter um jogo domingo. Na Copa do Mundo.
1: Sério?
0: Né? Só um jogo domingo.
1: Só um jogo.
0: Já das 16 avas de final.
1: Ah lá.
0: África do Sul e Canadá.
1: Certo.
0: Ah, ô FIFA, vai te catar, meu.
1: Ah lá.
0: Porra. Vai pegar o domingo por um jogo só e o jogo é África do Sul e Canadá?
1: Vamos fazer o seguinte.
0: Vocês estão de brincadeira,
1: vamos fazer o seguinte.
0: Fala, pode falar.
1: Coloca
0: que tá aqui já.
1: O Ludum
0: tá pronto.
1: Pra trazer tá boas energias.
0: Tá aqui. Que é isso?
2: Robson, pelo amor de Deus.
0: Eu tô bravo, bicho.
1: Tá lá, Ludum.
0: África do Sul e Canadá, o único jogo do domingo. Eu vou passear no shopping center. Eu não vou assistir. Eu não vou assistir África do Sul e Canadá, pô. Que coisa mais sem graça.
1: É o Ludum, é Copa do Mundo, é seleção, amigo.
0: Vai. Olha aqui, hoje ainda tem Uruguai e Espanha. Hoje ainda tem Cabo Verde e Arábia Saudita. Tem jogões aí à noite. À tarde teve França 4, Noruega 1.
1: É, bicho.
0: Mas a Noruega jogou com o time inteiro reserva.
1: Chocolate.
0: E teve 5-1 do Senegal pra cima da seleção do Iraque, que era do mesmo grupo, tá? Bora, vambora. Eu nem sei se o Paulo Gomes ia falar. Desculpa, Paulo Gomes. Você ia falar? Não. Viu? O Brasil não vai pra. Se o Brasil perder pro Japão, vou pegar esse Joaquim, cara. Ele nunca mais vai fazer previsão de nada.
1: Traz um vinho pra
0: Fala, irmão.
1: Relaxa aí, toma
0: Fala, irmão.
2: Nervoso.
0: Toma.

0: sua estação, Bande FM. Vem cá, Manuel. Hoje eu quero só que você preste atenção nas histórias, que o pessoal tá falando aqui se amigo pode ficar junto ou não pode, se amigo pode se pegar ou não pode.
1: Vamos ouvir. Boa
2: noite, amigos da Bande. Aqui é a Andrea, São Paulo, Zona Norte, Santana.
0: Vai, bebê.
2: Sou fã de vocês.
0: Obrigado.
2: Seu programa super alto astral.
0: Obrigado.
2: Parabéns,
0: obrigado,
2: pela programação.
0: Alto astral.
2: Referente à enquete de hoje, dá certo. Depende. Se você não quer ter relacionamento com ninguém, eu já tive amizade colorida que deu certo.
0: Tá vendo?
2: Agora também eu tinha um amigo do colégio. E encontrei ele em 2016 já separado. Eu também estava solteira.
0: É.
2: E aí a gente foi se dar uma chance, né, de sair. E estamos casados e juntos há 10 anos. Então depende do que tem gosto para todo freguês. Quer ficar só com amizade colorida ou quer casar? Depende de cada um.
0: Tá vendo? Tem gosto para todo freguês. Você concorda, Manuel?
3: É demais, tá certo.
0: Você sabe o que é PA?
3: Tem pra todo freguês.
0: PA é o nome, nome atual do PA, Amizade Colorida.
3: PA é um tatuzinho, né? Que é um PAzinho, né?
0: Não.
3: Não, não é isso, gente.
0: Não é. O que era, Maria? Pode falar.
3: Pode falar.
0: Pode.
4: Fala, amigo.

0: FM é de Brito e Samuel, romance rosa aqui no nosso Estação Band FM. Ana Maria, o Manuel Gomes vem também, Paulo Gomes, o nosso redator-chefe.
1: Ó, capricha, é porque a Ruth, motorista de aplicativo, tá ouvindo a gente também.
2: É uma bomba.
0: Então, beijo pra Ruth, direto da redação, a notícia que cai tá aqui vendo? De última hora.
2: E é uma bomba.
0: Pisco uma luz lá, ó, pisco uma luz lá na hora e Paulo Gomes sai correndo com o papel na mão. Vem pra cá, Paulo Gomes, direto da redação, o que foi, Paulo Gomes?
2: É, Bruna Mendonça, Miss Trans Copa do Mundo, diz que ex-jogador da seleção brasileira exigiu sigilo em romance.
0: Ah, é?
2: Com multa de R$500 mil.
0: Nossa. Se contasse, ia ter que pagar quinhentão.
2: Só aceitei porque estava apaixonada, diz Bruna Mendonça, Miss Trans Copa do Mundo.
0: Não tá mais?
2: Não tá mais, acabou. Deu 2 anos de relacionamento, mas quem é o ex-jogador da seleção brasileira?
0: Ela não vai falar.
2: Não falou, não pode, multa de 500 mil.
0: Já contou a metade da história, dá de ver 250 já, pô. Ô, Bruna Mendonça!

0: 15. Paulo Gomes tá muito animado na sexta-feira. Deixa eu falar um presente aqui, ó. É, kit personalizado João Bosco, Vinícius e Band FM. Big copo térmico, chaveiro com abridor, suporte de celular, bolsa térmica. Tudo com a marca João Bosco, Vinícius e Band FM. Para quem aqui? Deixa eu ver. O Fernando Silva Gonçalves, Fernando, nosso amigão, parabéns pra ele. Ganhou, fica no fim de semana da Band FM, curta junto com a gente aí. Beijo pra todo mundo, domingo, 7 da manhã.
1: Fernando
0: tem estação Band FM, edição de domingo. Vamos pegar os amigos, as amigas, vambora.
2: E segunda tem Brasil, 2 da tarde.
1: Ai, coração.
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17: Do Brasil. As notícias do governo federal que movimentaram o país no dia de hoje.
18: Olá, boa noite.
19: Boa noite para você que nos acompanha em todo o país.
18: Sexta-feira, 26 de junho de 2026.
19: Vamos ao destaque do dia: desenvolvimento da indústria naval brasileira.
18: Presidente Lula visita construções de barcos de apoio marítimo da Petrobras em Itajaí, Santa Catarina.
19: Eles fazem parte do programa Mar Aberto de renovação e ampliação da frota do sistema Petrobras.
18: Mais de 2 mil profissionais estão envolvidos na construção de 16 embarcações e presidente destaca a geração de empregos na indústria naval.
20: Por que no Copa da China? Porque a China não paga salário do povo brasileiro.
19: E ainda, desemprego no menor patamar desde 2012.
18: Dados do IBGE apontam que taxa de desocupação ficou em 5,6% no trimestre encerrado em maio. Luana Karen.
21: Outro destaque foi a queda na taxa de subutilização, que atingiu 13,3%, o menor nível da série histórica.
19: E queda também na evasão escolar.
18: Censo da Educação mostra que abandono da escola diminuiu 61% entre 2022 e 2025.
19: Índice de reprovação no ensino médio também caiu 65% no período. Pablo Mundim.
22: De acordo com o Ministério da Educação, os resultados refletem um conjunto de políticas voltadas à permanência dos estudantes na escola, entre elas o programa Pé de Meia.
18: Hoje, na apresentação da Voz do Brasil, Mariana Jungmann e Luciano Seixas.
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18: O presidente Lula acompanhou hoje o andamento da construção de 16 barcos da Petrobras em Itajaí, Santa Catarina.
19: O programa Mar Aberto prevê a renovação da frota da companhia, com previsão de entregar 98 embarcações nos próximos 7 anos.
18: Lula também participou do lançamento ao mar de uma fragata da Marinha, a primeira de 4 unidades que estão sendo construídas para aprimorar a defesa marítima do país.
19: O presidente Lula visitou as construções de barcos de apoio marítimo da Petrobras em Itajaí, Santa Catarina. Mais de 2 mil profissionais estão envolvidos nas obras de 16 embarcações. A iniciativa faz parte do programa Mar Aberto de renovação e ampliação da frota do sistema Petrobras. Com previsão de entrega para julho, uma das embarcações em construção no estaleiro Detroit, em Itajaí, é a Starnave Electra, de transporte de suprimentos. O barco conta com sistemas de geração e distribuição de energia, além de novas tecnologias de pintura e de sistemas anti-incrustação, contribuindo para menor consumo de combustível e menor nível de emissões de poluição. Segundo a presidente da Petrobras, Magda Chambriá, os empreendimentos se alinham com a política verde da empresa.
1: Esses barcos têm tecnologia atual embarcada, respeitam o nosso Acordo de Paris, respeitam as nossas intenções de sustentabilidade, apoio ao meio ambiente.
19: O presidente Lula destacou o fortalecimento da indústria naval brasileira.
20: A coisa custa 10 milhões mais barato. Por que não compra da China? Porque a China não paga salário do povo brasileiro. Mas quando você compra de lá, você não desenvolve a indústria nacional. Quando você compra de lá, você não desenvolve tecnologia aqui. Quando você compra de lá, você não gera emprego aqui.
19: O programa Mar Aberto prevê a construção de 96 embarcações até 2032, com investimentos estimados de R$ 32 bilhões na indústria naval brasileira. Mais cedo, o presidente Lula participou em Itajaí da cerimônia de lançamento ao mar da fragata Cunha Moreira. Com 107 metros de comprimento, convés de voo e hangar para helicópteros, a fragata conta ainda com radares, sistemas de armas avançados e sensores integrados. Nesse projeto, o governo do Brasil está construindo 4 navios de guerra, com investimentos de quase 14 bilhões de reais do Programa de Aceleração do Crescimento, o novo PAC. Reportagem Graziele Bezerra.
2: A taxa de desocupação entre março e maio desse ano foi de 5,6%, menor patamar da série histórica.
18: E o rendimento médio do brasileiro aumentou.
2: Dados mostrados pela PNAD Contínua, divulgada hoje pelo IBGE.
13: O número de brasileiros procurando por uma oportunidade de trabalho retornou ao menor patamar da série histórica, iniciada em 2012. A taxa de desocupação no trimestre encerrado em maio foi de 5,6%. O índice ficou estável na comparação com o trimestre anterior e teve queda de 0,6 pontos percentuais em relação ao mesmo período do ano passado. Outro destaque da Pesquisa Nacional por Amostra de Domicílios Contínua foi a queda na taxa de subutilização, que atingiu 13,3%, o menor nível da série histórica, como explica o analista do IBGE, William Kratochwil.
23: Mais importante é quando observamos a subutilização do mercado de trabalho, ou seja, aqueles que trabalhavam menos horas do que gostariam, aqueles que estavam desalentados, aqueles que estavam fora do mercado de trabalho, mas estão potencialmente ligados a ele, que apresentaram reduções nos seus contingentes, e isso diminuiu a taxa de subutilização do mercado de trabalho, o que é um fator importante, mostrando que o mercado ele continua absorvendo a mão de obra que não estava sendo utilizada.
13: No caso dos empregados com carteira de trabalho assinada, o índice se manteve estável, com quase 40 milhões de pessoas formalizadas. No começo do ano, a gerente Fabiana Barros foi contratada em uma loja no centro de Brasília. Para ela, o cargo com carteira assinada representa tranquilidade.
24: Eu acredito que a vantagem ela é muito boa, porque além de ter os benefícios que a própria empresa fornece, que é o 13º, as férias, então assim, é muito bom.
13: O rendimento médio do brasileiro também subiu, como explica o subsecretário de Política Macroeconômica do Ministério da Fazenda, Rafael Ramires Leão.
25: O rendimento médio real dos trabalhadores do trimestre foi de R$ 3.726, uma alta de 4% em relação ao mesmo período do ano anterior. E na comparação com 2022, esse rendimento está 20% mais alto, um avanço que mostra que a queda no desemprego veio acompanhada de ganho real no bolso do trabalhador.
13: A taxa de ocupação medida pelo IBGE leva em conta empregados com ou sem carteira assinada, funcionários públicos, trabalhadores domésticos e trabalhadores que atuam por conta própria. O número de brasileiros ocupados chegou a 102 milhões e 700 mil, uma alta de 0,5% em relação ao trimestre anterior, o que representa 558 mil pessoas a mais incluídas no mercado de trabalho. Reportagem Luana Karen.
18: O governo do Brasil trabalha para tentar atualizar o teto dos microempreendedores individuais.
2: Durante participação no programa Bom Dia Ministro, produzido pela empresa Brasil de Comunicação, o ministro do Planejamento e Orçamento, Bruno Moretti, explicou que um projeto de lei será enviado ao Congresso e prevê atualização entre 2027 e 2028.
3: A gente está trabalhando aqui com a perspectiva de atualizar esse teto para um patamar aí entre 130 e 140 mil, que é mais ou menos a reposição da inflação. Isso é absorvível desde que isso seja feito de maneira escalonada, entre 2027 e 2028. Fazendo isso de forma escalonada, a gente consegue absorver nas contas públicas, a gente consegue inclusive cumprir todo o nosso regramento orçamentário e fiscal.
18: Criação de gado irregular, garimpo ilegal e desmatamento em área de conservação.
2: Todos esses crimes foram desarticulados em uma operação do ICMBio no estado do Pará, que terminou essa semana.
18: Durante a ação de fiscalização, o órgão encontrou fortes indícios de criação clandestina de gado dentro da estação ecológica da Terra do Meio.
5: Uma área de proteção ambiental que abriga diversas plantas e animais, como o macaco-aranha da testa branca, que está em perigo de extinção. Essa é a Estação Ecológica Terra do Meio, localizada entre os rios Xingu e Iriri, no Pará. Foi nessa importante área de proteção ambiental que o Instituto Chico Mendes de Conservação da Biodiversidade realizou a Operação Pasto Nulos para acabar com o desmatamento ilegal, a criação de gado irregular e o garimpo ilegal. A ação começou no dia 3 de junho e foi marcada por resistência dos invasores, que ameaçaram policiais, destruíram pontes e tentaram furtar o gado apreendido. Ao todo, foram aplicados R$6.500.000 em multas, além de bens retidos, como escavadeiras, trator, motocicletas e motores estacionários. Fiscais também apreenderam ouro ilegal e mercúrio, que é um metal altamente tóxico que contamina água, peixes e seres humanos, e 436 cabeças de gado, que agora terão outro destino, como explica o presidente do ICMBio, Mauro Pires.
6: E esse gado depois foi destinado para programas sociais, né? Para combate à fome, para a merenda escolar, né? De escolas municipais, também para hospitais, é importante dizer.
5: De acordo com Mauro Pires, os criminosos eram reincidentes, já tinham sido multados e foi encontrada uma grande rede de atividades ilegais.
6: E não se trata ali de um pequeno produtor que tinha duas, três vacas de produção leiteira ou para sua família. A gente estava falando de uma rede clandestina de criação de animais em áreas protegidas e prejudicando aqueles produtores que seguem as regras. Aquele produtor que vacina os seus animais, registra os seus animais no órgão sanitário estadual.
5: Além do ICMBio, a Operação Pasto Nulos contou com o apoio da Força Nacional, Polícia Federal, Polícia Militar do Pará e IBAMA. Reportagem Raquel Mariano.
2: O INSS inaugurou hoje a 7ª unidade do PrevBarco, a agência flutuante da Previdência que leva atendimento a comunidades afastadas dos centros urbanos.
18: O novo PrevBarco foi inaugurado em Belém, no Pará, e vai atender municípios do arquipélago do Marajó e do Amapá.
7: Uma nova agência flutuante do INSS foi inaugurada nesta sexta-feira em Belém, no Pará. O PrevBarco Belém 2 vai levar serviços previdenciários e assistenciais a comunidades ribeirinhas, indígenas e quilombolas de difícil acesso no Marajó e no Amapá. Os atendimentos ocorrem de forma direta, sem a necessidade de agendamento prévio. Durante a solenidade, o ministro da Previdência Social, Volney Queiroz, revelou o impacto pessoal que a iniciativa causou em sua gestão.
10: Esse PrevBarco, desde quando nós tivemos o primeiro contato na Previdência Social com a política do PrevBarco, foi uma coisa que me emocionou, chamou minha atenção e fez com que eu quisesse me dedicar a aumentar o número de PrevBarcos e a fortalecer essa política.
7: A presidente do INSS, Ana Cristina Silveira, defende que a nova estrutura flutuante consolida uma previdência social mais inclusiva e acolhedora.
11: O PrevBarco é, acima de tudo, um símbolo. Símbolo do Estado que através da vivemos para chegar às pessoas. Símbolo de uma gestão que não espera cidadão. E vai para ele, e garantindo que nenhum brasileiro fique para trás.
7: O O modelo operacional destaca-se por ser resolutivo, ou seja, ele permite que o cidadão saia com o resultado do requerimento na hora. O tratorista Isaías Rosário da Silva, de 65 anos, conseguiu a concessão da aposentadoria diretamente no barco e celebrou a agilidade do serviço.
4: Foi feliz, porque já estou com a carta já aposentado. Vai ajudar bastante, entender a palavra, né? E agora foi maravilhoso.
7: Com a chegada do Belém 2, o Ministério da Previdência Social eleva para 7 o número de prebarcos em atividade simultânea nos rios da região norte. Reportagem Pedro Sardinha.
2: Das Relações Exteriores confirmou as mortes de uma brasileira e um brasileiro entre as vítimas dos fortes terremotos que atingiram a Venezuela na última quarta-feira.
18: O Itamaraty afirmou em uma rede social que está prestando assistência consular às famílias das vítimas.
2: Hoje, uma missão humanitária do Brasil partiu de Guarulhos, em São Paulo, com destino a Maracay, na Venezuela.
18: Foram enviados cães farejadores e equipamentos especializados para busca e resgate urbano, além de equipes e materiais médicos para cuidado das vítimas.
8: O Brasil enviou nesta sexta-feira ajuda humanitária para a Venezuela. A aeronave KC-390 Millennium da Força Aérea Brasileira decolou de Guarulhos, em São Paulo, com destino a Macaray, na Venezuela. Foram enviados médicos, cães farejadores e equipamentos especializados para apoiar a Venezuela após os terremotos da última terça-feira. São 12 toneladas de material de apoio e uma equipe de busca e resgate urbano, que reúne profissionais da Secretaria Nacional de Promoção e Defesa Civil, de militares do Corpo de Bombeiros de Minas Gerais, São Paulo e do Paraná, além de especialistas da Agência Nacional de Telecomunicações, a Anatel. A missão humanitária brasileira é coordenada pela Agência Brasileira de Cooperação do Ministério das Relações Exteriores. Priscila Machado, para a Voz do Brasil.
2: De acordo com o último balanço divulgado pelo governo da Venezuela, 920 pessoas morreram e mais de 3 mil ficaram feridas.
18: Ainda segundo o governo venezuelano, mais de 4 mil pessoas estão desalojadas e mais de 300 edificações foram afetadas.
2: Agora há pouco, a Força Aérea Brasileira informou que um hospital de campanha da Marinha do Brasil será transportado neste sábado para apoiar a Venezuela após os terremotos registrados na última quarta-feira.
18: A FAB disse que a aeronave KC-390 Millennium vai transportar, além de estrutura do hospital, equipe médica que prestará apoio aos venezuelanos.
2: A decolagem está prevista para as 8 horas da manhã, horário de Brasília, na base aérea do Galeão, no Rio de Janeiro.
18: Um estudo promovido entre pacientes com obesidade grave ou associada a outras comorbidades, como hipertensão, vai medir os impactos de canetas emagrecedoras à base de semaglutida sobre o Sistema Único de Saúde.
2: Anunciado hoje pelo ministro da Saúde, Alexandre Padilha, o estudo vai ser feito ao longo dos próximos 2 anos, com 250 pacientes do Grupo Hospitalar Conceição, do Rio Grande do Sul.
18: O ministro explicou que um dos objetivos é observar as vantagens da aplicação da medicação para o SUS e para os pacientes que, por vezes, não estão aptos à cirurgia bariátrica, por exemplo.
9: Pessoas que estão esperando na fila de cirurgia bariátrica, mas que não têm condições clínicas sequer de fazer a cirurgia. Então, se pacientes que estavam esperando conseguem reunir as condições clínicas para fazer a cirurgia bariátrica, ou mesmo se tem um impacto a ponto de reduzir a necessidade de fazer a cirurgia bariátrica. Como também nós vamos observar pacientes que têm obesidade e comprometimento cardíaco. Então, o que isso tem de impacto nesses pacientes?
2: Padilha destacou também que a adoção das canetas emagrecedoras como protocolo permanente do SUS contra a obesidade e outras doenças depende da produção da medicação no Brasil.
9: Mais da metade da população brasileira tem sobrepeso a partir da pesquisa feita pelo Vigitel do Ministério da Saúde, que faz a vigilância nas capitais do país, e 1/4 da população brasileira que estão obesas. Então, nós estamos falando de dezenas de milhões de pessoas. Toda vez que você fala medicação para larga escala de uso no SUS, você tem que conseguir produzir no Brasil, ou senão você não tem sustentabilidade dessa oferta.
18: A pesquisa será realizada com recursos transferidos ao hospital pela Fundação de Apoio da Universidade Federal do Rio Grande do Sul, provenientes de aporte financeiro da produtora do medicamento.
2: A educação pública brasileira avançou em indicadores importantes.
18: A taxa de reprovação no ensino médio e de abandono escolar caíram em torno de 60% em 3 anos.
2: Por outro lado, aumentou a taxa de aprovação dos estudantes.
18: Resultados do censo escolar, divulgados hoje pelo Ministério da Educação.
2: Contribuíram para o resultado um conjunto de políticas públicas, com destaque para o programa Pé de Meia.
0: Mais estudantes permanecendo na escola, passando de ano e concluindo o ensino médio. É o que mostram os dados do censo escolar divulgados pelo Ministério da Educação nesta sexta-feira. Entre 2022 e 2025, a reprovação no ensino médio caiu 62%. O abandono escolar diminuiu 61%, enquanto a distorção idade-série, indicador que mede o atraso escolar, foi reduzida em 28% em 3 anos. No mesmo período, a taxa de aprovação aumentou 11%. Uma revolução na educação brasileira, avaliou Leonardo Barchini, ministro da Educação.
12: Para todos os indicadores, a gente teve uma melhoria significativa que a gente há muito tempo não via. E pela primeira vez, esses três indicadores estão juntos. Diminuição do abandono, diminuição da repetência e diminuição da distorção. A gente, em história recente do Brasil, nessa revolução que a gente fez nas últimas décadas de botar todo mundo para dentro da escola, a gente não tinha visto que esses fatores concomitantemente melhoraram no país.
0: De acordo com o Ministério da Educação, os resultados refletem um conjunto de políticas voltadas à permanência dos estudantes na escola. Entre elas, o programa Pé de Meia, que oferece incentivo financeiro para que alunos do ensino médio frequentem as aulas, concluam os estudos e participem do Enem. Foi o que destacou o ministro Leonardo Barchini.
12: A retomada dos programas do MEC, dinheiro direto na escola, a melhoria da alimentação escolar, do recurso para alimentação escolar, para o transporte escolar, tudo isso contribui para um conjunto de melhorias que nós vislumbramos nos últimos 4 anos. Mas eu poderia dizer que o Pé de Meia é o carro-chefe dessa política toda de melhoria que foi implementada desde 2023.
0: O censo também aponta avanços em outras áreas da educação. As inscrições de concluintes da rede pública no Enem cresceram 46% entre 2022 e 2025. A educação em tempo integral passou de 15% para 25,8% das matrículas, atendendo quase 9 milhões de estudantes. E o número de escolas com internet para uso pedagógico aumentou 43,7%. Beneficiando cerca de 24 milhões de alunos. Os resultados são confirmados pela PNAD contínua do IBGE. Em apenas 1 ano, aumentou o número de jovens de 15 a 17 anos matriculados no ensino médio e caiu a proporção de estudantes fora da escola. Reportagem Pablo Mundim.
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18: Quando obras visuais não são cuidadas, cores se desbotam, traços se perdem e até o mais importante, pode se apagar, aquilo que as obras representam para a história.
2: Por décadas, isso ocorreu com o mural de 15 metros que habita o 9º andar do edifício sede do Ministério da Educação em Brasília.
18: A obra da artista carioca Gilda Reis, batizada de Educação, é um retrato das desigualdades do país e um lembrete de que o conhecimento é o caminho para a justiça social.
2: Na reportagem especial de Thaís Antônio, você vai saber como a restauração desse mural é também um resgate do direito à memória.
15: Uma obra marcada pela passagem do tempo, mas que passou por meses de restauração para recuperar suas cores, formas e a identidade artística originais. O mural Educação fica no 9º andar do edifício sede do MEC em Brasília. Produzido nos anos 60, a convite de Oscar Niemeyer, um mural de 15 metros quadrados integra o projeto original do prédio e retrata desigualdades sociais brasileiras, destacando a educação como instrumento de transformação. A obra é da artista carioca Gilda Reis Neto. A filha de Gilda, Marta Reis, participou da cerimônia de entrega do painel instaurado. Ela não conhecia o painel pessoalmente, mas relembra que ouvia a mãe se queixar do estado em que a obra se encontrava.
1: Ela sonhou em ver esse painel restaurado. Ela passou muitos anos fora do Brasil. Quando ela voltou, ela veio a Brasília e ela disse: alguém tem que fazer alguma coisa, não pode deixar.
15: A restauração do painel contou com a participação de mais de 30 pessoas da Universidade Federal de Pelotas. Um trabalho complexo que envolveu muita pesquisa e inovação, como lembra a professora Karen Caldas, que atuou ativamente durante o processo.
16: Esse é um painel que tem uma simbologia gigantesca. Ele fala de inclusão, ele fala de educação, ele tem tudo a ver também com um projeto de pensar a educação como base.
15: João Ribeiro, servidor do MEC, se impactou ao encontrar a obra desgastada quando entrou para o quadro do Ministério há mais de 20 anos. Desde então, acompanhou e defendeu a ideia de ver a restauração acontecer. Agora, ao acompanhar o resultado final, João conta que a emoção falou mais alto.
17: Essa utopia de Brasília, essas realidades que são mostradas aqui, nessa inclusão, nessa tentativa de inclusão, de construir uma sociedade mais democrática, essa ideia da democracia que a gente precisa construir diariamente, né?
15: O processo de restauro do mural preserva uma obra que atravessa décadas e ajuda a contar parte da história do Ministério e também de Brasília, como destaca o ministro da Educação, Leonardo Barchini.
20: Essa reinauguração dessa obra de arte é um dia muito marcante, especialmente para mim, e desde o começo vim aqui visitar o nono andar e ficava matutando por que que esse painel estava tão escondido e tão maltratado. Hoje é um dia de muita emoção para nós e para todos aqui que são servidores do MEC, que estão aqui há muito tempo.
15: A reinauguração encerra uma trajetória de abandono da obra que chegou a ficar coberta por tapumes. Em 1992, técnicos do IPHAN redescobriram o mural já deteriorado. Na época, uma tentativa de restauração não avançou e o Ministério optou apenas por proteger o mural com portas de vidro. O processo de restauro começou em 2025 e foi concluído este ano com suas características originais. Reportagem Thaís Antônio.
18: E essas foram as notícias do Governo do Brasil.
21: Uma realização da Secretaria de Comunicação Social da Presidência da República.
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21: E agora com as notícias do Poder Judiciário e do Congresso Nacional. Boa noite, um bom fim de semana.
18: A gente volta na segunda-feira. Boa noite.
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27: Justiça em números 2026, estoque de processos cai e ano de maior demanda da série histórica.
28: STJ determina a criação de plano para a atuação da PM paulista em manifestações públicas.
27: Justiça do Trabalho determina que a empresa recontrate tratorista demitido após voltar de internação psiquiátrica.
28: Boa noite, eu sou o Arthur Filho.
27: E eu sou Walter Lima.
28: O Poder Judiciário encerrou 2025 com 75 milhões e meio de processos em tramitação, segundo dados consolidados do relatório Justiça em Números 2026, apresentados pelo Conselho Nacional de Justiça.
27: O resultado representa redução de 3 milhões e 400 mil processos em relação ao ano anterior e deixa o acervo em patamar inferior ao registrado entre 2020 e 2023, período em que chegou a 84 milhões e 300 mil processos.
28: Os dados evidenciam que a redução do estoque processual ocorreu de um ano de alta demanda. Em 2025, ingressaram 40 milhões e 900 mil processos judiciais, 1 milhão e 400 mil a mais do que em 2024. Esse foi o maior volume de casos novos da série histórica iniciada em 2009.
27: O relatório também traz dados sobre a presença do judiciário no território nacional. Dos 5.571 municípios brasileiros, quase metade são sedes de comarca na Justiça Estadual.
28: STJ determina que o Estado de São Paulo apresente protocolo para a atuação da Polícia Militar em manifestações públicas.
27: O plano deverá ser apresentado apresentada em 60 dias corridos após a elaboração de diagnóstico inicial. Fátima Uchoa.
3: Entre as diretrizes do plano está a proibição do uso de armas de fogo fora das hipóteses legais. Caberá ao juízo da execução aprová-lo e acompanhar a implementação. A decisão da primeira turma do STJ atendeu a pedido da Defensoria Pública de São Paulo, que apontou abusos da PM durante manifestações como detenções indevidas, uso excessivo da força, de bombas de efeito moral e balas de borracha sem justificativa. O colegiado concluiu ser legítima a intervenção judicial no caso, pois há omissão do Estado em regulamentar e controlar eventuais excessos da PM e não há protocolo atual com parâmetros de atuação policial em manifestações públicas. O relator foi o ministro Paulo Sérgio Domingues.
28: A empresa deve recontratar tratorista demitido após voltar de internação psiquiátrica.
27: Para a Justiça do Trabalho, a demissão foi discriminatória. Marla Lacerda.
5: O trabalhador foi afastado das atividades por orientação médica, após quadros severos de depressão. 8 dias após retornar ao trabalho, foi dispensado. O reconhecimento de demissão discriminatória foi negado em primeira instância, mas o TRT reconheceu a gravidade da doença e condenou a empresa ao pagamento de R$ 6.000 de indenização e a reintegrar o tratorista. A discussão foi levada ao TST. O colegiado manteve a condenação, porque teria havido preconceito por parte da empresa, o que já é de entendimento do TST sobre casos que envolvam doenças psiquiátricas graves, como é o caso do trabalhador.
28: Estão abertas as inscrições para a 30ª edição do curso para candidatas eleitorais Edição Brasil, voltado à formação de mulheres que vão disputar as eleições gerais de 2026.
27: A ideia é fortalecer a participação feminina na política. Adriana Carrara.
6: O curso será realizado em formato híbrido. Nos dias 8 e 9 de julho, as atividades presenciais acontecem em Brasília. Já a etapa virtual será realizada no dia 17 de julho. Ao todo, serão selecionadas 480 candidatas para a modalidade online e até 100 participantes para a etapa presencial. O curso para candidatas eleitorais é promovido pela Comissão Interamericana de Mulheres da Organização dos Estados Americanos, em parceria com a Escola de Governo da OEA e a Associação Nacional das Defensoras e Defensores Públicos, com apoio do Tribunal Superior Eleitoral e do Governo da França. A abertura do evento será transmitida ao vivo pelo canal da Justiça Eleitoral no YouTube e pela TV Justiça. As inscrições podem ser feitas até o dia 30 de junho por meio de formulário que está disponível no site tse.jus.br.
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28: A você, uma boa noite.
27: Bom fim de semana e até segunda-feira.
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13: Eu sou Paula Groba.
19: E eu sou Ricardo Nakaoka.
13: E estes são os destaques de hoje do Jornal do Senado, que começa agora.
19: Avançam medidas para combater evasão escolar de pais e mães jovens.
13: Projeto sobre atendimento médico em instituições para idosos gera debate no Senado.
19: Senadores manifestam solidariedade às vítimas de terremotos na Venezuela.
13: Boa noite.
19: Boa noite.
13: A evasão escolar provocada pela maternidade, paternidade e parentalidade precoce pode ganhar um novo enfrentamento no país. Avançou no Senado um projeto que estabelece uma série de medidas para garantir a permanência de estudantes na escola nessa situação.
19: Entre as ações previstas está a obrigação de as instituições de ensino oferecerem condições adequadas para o aleitamento materno. O repórter Bruno Lourenço traz os detalhes.
23: O projeto de lei aprovado na Comissão de Direitos Humanos
4: impõe às redes de ensino o dever de criar condições específicas de acolhimento para que a gestação ou a chegada de um filho não signifiquem o fim dos estudos para jovens. A proposta prevê a formação de uma rede de proteção para evitar que mães, pais ou mesmo pessoas próximas responsáveis por crianças pequenas sejam privadas da formação escolar. A relatora, a senadora Ivete da Silveira, do MDB de Santa Catarina, defendeu as medidas.
7: A falta dessa proteção, sabemos bem, cria pessoas que algumas das capacidades mais necessárias para a vida social, entre as quais se contam o aprendizado de padrões éticos, universais e racionais, algo diferente daqueles aprendidos no ambiente familiar, bem como a educação científica necessária como fundamento da qualificação da mão de obra, o que será imprescindível para que o futuro adulto possa adquirir bom padrão de vida.
4: O projeto, que já havia sido aprovado na Comissão de Assuntos Sociais, seguiu para a Comissão de Educação.
13: E o tratamento da hemofilia no Brasil ainda esbarra em desafios importantes, especialmente nas desigualdades de acesso a medicamentos e terapias mais avançadas entre as diferentes regiões do país.
19: Esse foi o tema de uma audiência pública realizada na Comissão de Assuntos Sociais do Senado, que buscou discutir formas de ampliar e qualificar o cuidado oferecido aos pacientes. Repórter Marcela Diniz.
8: O tratamento preventivo básico é oferecido no SUS e recentemente foram incorporados medicamentos mais tecnológicos e menos invasivos para alguns tipos de hemofilia, doença que afeta a coagulação do sangue. O Brasil é referência internacional no tratamento da doença, mas o acesso ainda não é equitativo. Pessoas que vivem longe de capitais ou regiões metropolitanas são as mais prejudicadas, segundo a presidente executiva da Associação Brasileira de Pessoas com Hemofilia, Indianara Galhardo.
9: Chega lá, olha, não tem a dose total do mês, tem a dose da semana e volta para casa e tem que ir toda semana e geralmente o hemocentro não notifica antes o paciente.
8: A inclusão da hemofilia na Política Nacional de Doenças Raras e a construção de uma linha de cuidados no SUS foram outras reivindicações apresentadas durante a audiência. O senador Flávio Arnes, do PSB do Paraná, se comprometeu a elaborar um documento sistematizando essas demandas.
11: Nós vamos elaborar no Senado, como desdobramento dessa audiência pública, também um documento da linha de cuidados, ciclo da vida. Ciclo da vida é o acompanhamento de políticas públicas e precisamos avançar para coisas novas.
8: O Programa Nacional de Coagulopatias Hereditárias acompanha atualmente 35.852 pacientes. 34% deles têm hemofilia do tipo A, a mais comum, e 6% hemofilia do tipo B.
13: E o projeto que garante atendimento médico em instituições de longa permanência para idosos foi tema de debate na Comissão de Direitos Humanos do Senado. A proposta, já aprovada pela Câmara dos Deputados, recebeu críticas de todos os participantes da audiência.
19: As preocupações giram em torno da forma como o texto foi construído e dos impactos da medida na rede de cuidados aos idosos. Repórter Márcio Maturana.
12: O projeto foi criticado por todos os debatedores. O texto determina que esses estabelecimentos atuem em conjunto com o Sistema Único de Assistência Social e com o Sistema Único de Saúde. Foram apontados problemas pela representante do governo, Daniela Jenkins, do Ministério do Desenvolvimento e Assistência Social.
23: Caso isso passe, a gente vai ter um resultado absurdo, desastroso, né? E também aumentar a desigualdade. Por quê? Porque se a gente não tem um serviço público, quem depende de serviço público não vai ter acesso. Agora, quem pode pagar, vai ter.
12: A presidente da comissão, Damaris Alves, do Republicanos do Distrito Federal, quer debater mais o assunto.
24: Escrever um texto sem ouvir realmente quem precisava ser ouvido. E eu estou sentindo o peso da minha responsabilidade agora.
12: Depois da Comissão de Direitos Humanos, o texto precisa ser analisado ainda na Comissão de Assuntos Sociais.
13: E está pronto para ser analisado pelo Plenário do Senado um projeto que obriga órgãos públicos de proteção e defesa do consumidor a oferecer atendimento à distância, preferencialmente pela internet. Pelo texto, o poder público fica obrigado a garantir à população acesso a esses serviços para o recebimento e processamento de representações e denúncias.
19: De acordo com a relatora da medida, senadora Damaris Alves, do Republicanos do Distrito Federal, Federal, a falta de atendimento digital eficiente dificulta a proteção do consumidor no cenário do comércio eletrônico. A parlamentar ainda pontua que a proposta fortalece a cidadania, amplia a transparência e garante que os direitos do consumidor sejam protegidos na prática.
0: A ausência de canais digitais eficientes de atendimento público compromete a efetividade da proteção do consumidor. É necessária uma solução urgente, pois a cada ano mais e mais brasileiros são afetados e o fluxo de comércio continua a crescer aceleradamente.
13: O plenário do Senado fez um minuto de silêncio em homenagem às vítimas dos terremotos que atingiram a Venezuela. Senadores também manifestaram solidariedade às famílias e defenderam o apoio humanitário do Brasil ao país vizinho.
19: O presidente da Comissão de Relações Exteriores, senador Nelsinho Trade, do PSD de Mato Grosso do Sul, destacou a participação de equipes brasileiras na missão de ajuda e ressaltou a importância do fortalecimento dos corpos de bombeiros para atuação em emergências e resgate.
13: O Capital Moto Week, encontro de motociclistas, música e gastronomia que acontece todos os anos em Brasília, pode passar a fazer parte do calendário turístico oficial do Brasil.
19: Um projeto apresentado no Senado reconhece o evento como de relevante interesse turístico nacional. Repórter Henrique Nascimento.
1: Brasília já é parada obrigatória para motociclistas de várias partes do país durante o Capital Moto Week. O evento reúne motos, shows, gastronomia, camping e programação cultural todos os anos na capital federal. A Vanderleia de Oliveira acompanha de perto essa movimentação e diz que o encontro já virou tradição.
2: É um evento maravilhoso, tem gastronomia, tem

0: Dados municipais e que poderão atrair mais turistas, desenvolvendo inclusive regiões menos conhecidas desse nosso país de dimensões continentais.
1: O projeto, que reconhece o Capital Moto Week como evento de relevante interesse turístico nacional, ainda vai passar pelas comissões do Senado.
2: Com edição de Paula Groba e trabalhos técnicos de João Lira, o Jornal do Senado fica por aqui. Acompanhe agora as notícias do Tribunal de Contas da União e da Câmara dos Deputados. Boa noite.
3: Boa noite e um bom fim de semana.
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5: O Tribunal de Contas da União avaliou o programa Agora Tem Especialistas, do Ministério da Saúde. A iniciativa busca ampliar o acesso da população a consultas, exames e cirurgias com especialistas pelo SUS, o Sistema Único de Saúde. O principal ponto analisado foi a estrutura para reduzir a espera por consultas, exames e outros atendimentos. A auditoria apontou que falta integração e eficiência nos sistemas de tecnologia que deveriam gerenciar as filas e os recursos da política. Em 2025, o programa não conseguiu manter o desempenho dos anos anteriores na realização de cirurgias. Uma das razões é a falta de monitoramento, que impede que as informações sejam acompanhadas de forma adequada. O tribunal fez recomendações ao Ministério da Saúde para aprimorar a gestão do programa. 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
6: Comissão aprova infiltração policial em apuração de exploração sexual.
7: Avança projeto que impõe medidas mais rígidas ao acusado reincidente.
6: Deputados estudam manter auxílio alimentação nas férias do trabalhador.
7: Proposta define atendimento para pessoas com deficiência em desastres.
6: Boa noite. Comissão aprova projeto que estabelece protocolo para pessoas com deficiência em casos de desastre ambiental. A repórter Júlia Lopes tem detalhes sobre a proposta.
8: Segundo o Serviço Geológico do Brasil, quase 4 milhões de pessoas vivem atualmente em áreas de risco no país. Dentro desse grupo estão cidadãos com algum tipo de deficiência ou dificuldade de mobilidade, que se encontram entre os mais vulneráveis. Diante desse cenário, a Comissão de Integração Nacional e Desenvolvimento Regional aprovou o projeto que estabelece regras específicas para o atendimento de pessoas com deficiência ou com mobilidade reduzida em situações de emergência. O texto aprovado incorporou as modificações da Comissão de Defesa dos Direitos das Pessoas com Deficiência e define que o Sistema Nacional de Proteção e Defesa Civil será responsável pela coordenação, implementação e monitoramento desses protocolos. O relator da proposta, deputado Thiago De Joaldo, destaca que essas pessoas enfrentam barreiras físicas, comunicacionais e sociais que dificultam a evacuação e o acesso à ajuda e que a adoção desses protocolos é fundamental para garantir mais segurança.
9: A gente sabe da dificuldade que as pessoas com deficiência principalmente têm, né, de participar do processo de evacuação, do processo de resgate, e esse projeto de lei ele busca exatamente trabalhar antecipadamente, né, a política nacional voltada a se prever, inclusive a identificação de mapas, onde é que existem pessoas com deficiências em lugares de riscos, para que antecipadamente a Defesa Civil possa preparar planos de evacuação específico, que aqueles lugares que poderão servir como local de concentração das pessoas evacuadas e resgatadas tenham acessibilidade, enfim, de uma forma que essas pessoas sofram menos quando essas situações difíceis acontecerem.
8: De acordo com o IBGE, o Brasil tem mais de 14 milhões de pessoas com deficiência, o que representa 7,3% da população com 2 anos ou mais. Esses números reforçam a necessidade de políticas públicas específicas para garantir segurança e atendimento adequado em momentos de emergência. Entre as medidas previstas na proposta estão a identificação e o cadastramento de pessoas com deficiência que vivem em áreas de risco, a inclusão de um capítulo específico nos planos de contingência, a capacitação de agentes para atendimento especializado, além de garantia de acessibilidade em abrigos e centros de assistência. O projeto também prevê a divulgação de informações em formatos acessíveis e a criação de mecanismos de coordenação entre órgãos públicos, a sociedade civil e instituições especializadas. O projeto, que busca melhorar os protocolos

0: segurança e atendimento das pessoas com deficiência ou com dificuldade de mobilidade no âmbito da Política Nacional de Proteção e Defesa Civil, agora aguarda análise na Comissão de Constituição e Justiça. Da Rádio Câmara de Brasília, Júlia Lopes.
1: Meio Ambiente.
2: Felipe Beccari, do Podemos de São Paulo, apresentou o projeto que institui a Virada Nacional da Castração de Cães e Gatos. A iniciativa prevê a realização anual de mutirões gratuitos de esterilização em todo o país, com prioridade para famílias de baixa renda e animais em situação de rua.
3: Segundo Felipe Beccari, a proposta busca reduzir a superpopulação e o abandono de animais, além de prevenir doenças que podem afetar a saúde pública. O texto também prevê a ações de educação para guarda responsável e integração com campanhas de vacinação e proteção animal.
1: Transportes.
2: Comissão aprova projeto que aumenta a segurança de pedestres com deficiência. A repórter Maria Neves tem mais informações sobre o texto.
4: A Comissão de Viação e Transportes da Câmara aprovou o projeto do deputado Murilo Galdino, do Republicanos da Paraíba, que visa aumentar a proteção da pessoa com deficiência ou com mobilidade reduzida no trânsito. A proposta prevê expressamente que condutores de qualquer tipo de veículo serão sempre responsáveis pela segurança dos pedestres, especialmente das pessoas com problemas de locomoção. Como ressalta o relator, deputado Alexandre Guimarães, do MDB do Tocantins, o Código de Trânsito já determina que os motoristas são responsáveis pela segurança dos pedestres, mas não faz menção específica à proteção das pessoas com deficiência.
5: O projeto visa alterar o artigo 29 do Código de Trânsito Brasileiro, que é um artigo que visa a proteção dos carros maiores para os menores, dos menores para os ciclistas e motocicletas, dos ciclistas e motocicletas, todos para os pedestres. Traz uma condição declaratória de proteção ainda maior para as pessoas com vulnerabilidade e deficiência no trânsito. Então, essas pessoas com capacidade reduzida e deficiência são inseridas agora no corpo desse texto.
4: Alexandre Guimarães ressalta que o Brasil já conta com normas que reforçam a proteção das pessoas com deficiência no trânsito, como a Lei Brasileira de Inclusão. O deputado sublinha que essa legislação impõe ao poder público e aos particulares o dever de garantir acessibilidade e segurança no uso das vias públicas e dos serviços de mobilidade urbana. No entanto, na opinião do deputado, ainda assim as mudanças na lei são fundamentais por dar ênfase ainda maior à responsabilidade dos motoristas. Segundo ele, sem isso, a proteção dos pedestres com deficiência ou mobilidade reduzida permaneceria prejudicada. A proposta que reforça a proteção de pessoas com deficiência ou mobilidade reduzida no trânsito ainda será analisada pela Comissão de Constituição e Justiça. Da Rádio Câmara de Brasília, Maria Neves.
1: Direitos Humanos.
3: Comissão aprova infiltração policial para investigar exploração sexual de crianças e adolescentes. A repórter Mônica Tati explica a questão.
6: Projeto aprovado pela Comissão de Segurança Pública e Combate ao Crime Organizado da Câmara dos Deputados prevê medidas de reforço contra o tráfico, a prostituição e a exploração sexual de crianças e adolescentes. O texto reconhece essas práticas como atividades típicas de organizações criminosas e permite a adoção de instrumentos legais, como a infiltração de agentes policiais. Segundo o autor do projeto, o deputado delegado Paulo Bilinski, do PL de São Paulo, a infiltração já está prevista na Lei das Organizações Criminosas, mas é preciso prever uma nova legislação no caso específico de crimes sexuais contra crianças e adolescentes. Paulo Bilinski ressalta que muitos aliciadores e intermediadores operam por meio de redes sociais, fóruns fechados e plataformas de comunicação criptografadas, de difícil acesso para investigação.
7: A característica do crime de pedofilia, de tráfico de crianças, a principal característica é que são ambientes extremamente fechados. Como você investiga um lugar da onde não sai informação? A única forma de investigar é com a infiltração. O Brasil tem uma dificuldade de fazer infiltração policial, que é um ambiente sem a prática e sem o costume. É um método de produção de prova que existe no Brasil, na legislação, faz tempo, mas não é empregado dessa forma, com essa facilidade.
6: O texto também amplia as medidas de proteção aos agentes infiltrados e aos seus familiares, como escolta, alteração de identidade, mudança de domicílio e eventual inclusão em programas especiais. A proposta busca ainda aprimorar a cooperação internacional, facilitando o intercâmbio de informações e operações com outros países. O projeto, que reforça o enfrentamento ao tráfico e à exploração sexual infanto-juvenil, será analisado pelas comissões de Previdência, Assistência Social, Infância, Adolescência e Família e de Constituição e Justiça e de Cidadania. Depois seguirá para a votação no plenário da Câmara. Da Rádio Câmara de Brasília, Mônica Tati.
1: Saúde.
2: Josivaldo JP, do União do Maranhão, defende a aprovação de projeto que cria uma política nacional de apoio a crianças e adolescentes neurodivergentes. Autor da proposta, ele explica que o objetivo é ampliar o acesso a diagnóstico, terapias e apoio escolar, com prioridade para famílias em vulnerabilidade.
3: Josivaldo JP também aponta que o projeto prevê a criação de um fundo nacional para financiamento de centros de atendimento, serviços itinerantes e formação de profissionais especializados. De acordo com o congressista, a maior parte dos recursos será destinada a famílias inscritas no CadÚnico.
1: Segurança Pública.
2: Proposta em debate na Câmara impõe medidas mais rígidas para acusados que cometam novos crimes. Saiba mais na reportagem de José Carlos Oliveira.
8: A Câmara dos Deputados analisa a proposta que altera o Código de Processo Penal para impor regras mais duras para criminosos reincidentes. O texto do deputado Domingos Sávio, do PL de Minas Gerais, permite à Justiça decretar a prisão preventiva de acusado preso novamente em flagrante após ter sido liberado em uma primeira audiência de custódia. Domingos Sávio argumenta que a medida vai prevenir a repetição de crimes cometidos por pessoas que já possuem histórico criminal e processos pendentes.
9: Prendeu uma vez, teve audiência de custódia, você tem o direito de ficar livre para responder em liberdade, mas foi preso pela segunda vez, houve uma reincidência, ele fica preso preventivamente enquanto tramita o seu julgamento para decidir qual é a pena. Ou seja, acaba com esse prende e solta. Isso está desmoralizando a polícia e incentivando o crime. Portanto, o meu projeto de lei que irá contribuir nessa guerra contra o crime.
8: A proposta foi aprovada na Comissão de Segurança Pública, inclusive com novas regras para facilitar a ação policial nas prisões em flagrante. Uma das alterações valida o flagrante baseado em denúncia anônima ou fundada suspeita, desde que haja descrição detalhada das circunstâncias objetivas que levaram à ação policial. O texto aguarda a análise da Comissão de Constituição e Justiça, onde já recebeu apoio da relatora. A aprovação definitiva na Câmara depende da apreciação do plenário. Da Rádio Câmara de Brasília, José Carlos Oliveira.
1: Comissões.
3: Relatório de comissão externa sobre feminicídios no Rio Grande do Sul, aprovado neste primeiro semestre, propõe diversas medidas para combater o problema. A repórter Daniele Lessa nos conta as medidas sugeridas.
10: O feriado de Páscoa do ano de 2025, com 12 assassinatos de mulheres, foi o motivo de criação da comissão externa sobre feminicídios no Rio Grande do Sul, que após realizar 43 reuniões e ouvir mais de 300 pessoas, aprovou seu relatório final, com um diagnóstico da violência e com 95 propostas para o Estado e para uma política nacional de enfrentamento. A coordenadora da comissão, deputada Fernanda Melchiona, do PSOL Gaúcho, disse que o trabalho continua, agora levando as propostas a diferentes órgãos e cobrando medidas efetivas.
11: E a ideia não é um relatório final da comissão, é um relatório parcial para que a gente possa, até o ano de 2026, final do ano, a nossa comissão tem até janeiro de 2027, cobrar o que está sendo feito.
10: Entre as propostas estão o aumento da estrutura de atendimento à mulher, especialmente em pequenas cidades rurais e no litoral norte, que não conta com nenhuma delegacia da mulher, ampliar o alcance de ações que funcionam, como colocar tornozeleiras eletrônicas em agressores, garantir o aumento de recursos federais para o combate ao feminicídio nos estados, por meio de aprovação de projeto de lei, e também ações de educação e comunicação que possam alterar a cultura de violência.
12: Que esclareça, que enfrente, não apenas que anuncie tantos feminicídios. Não basta para nós apenas a contabilidade macabra e perversa. Nós queremos que se fale da vida dessa mulher, que se humanize, que se diga que ela era mãe, que se diga que ela era filha.
10: Em 2025, no Rio Grande do Sul, foram 80 feminicídios consumados e 264 tentativas. Da Rádio Câmara de Brasília, Daniele Lessa.
1: Justiça.
2: A Comissão de Relações Exteriores aprovou o projeto que restringe a prisão preventiva de policiais investigados por ações em serviço. A reportagem é de Luiz Cláudio Canuto.
13: A Comissão de Relações Exteriores e de Defesa Nacional da Câmara aprovou o projeto que restringe a prisão preventiva e medidas cautelares contra agentes de segurança investigados por atos praticados durante o serviço. O texto altera o Código de Processo Penal. Segundo o projeto, juízes só poderão determinar prisão preventiva ou medidas cautelares daqueles profissionais se houver demonstração inequívoca de que a conduta não ocorreu em legítima defesa ou no estrito cumprimento do dever legal. O autor da proposta, deputado Coronel Assis, afirmou que o objetivo é proteger quem atua em situações de alto risco. O relator, deputado General Girão, do PL do Rio Grande do Norte, recomendou a aprovação do texto. Na avaliação dele, a proposta não afrouxa o controle penal, mas exige uma motivação mais robusta para que não haja a prisão do policial.
14: Esse poder de polícia nunca foi tão desmoralizado no nosso país. Nós precisamos tratar com rigor a criminalidade. E é claro, e precisamos dar respaldo aos nossos policiais que combatem a criminalidade para que eles não sejam perseguidos. O que se vivencia hoje no Brasil é isso. Muitas decisões são tomadas derrumpante por magistrados, condenando policiais, às vezes até mesmo dentro da própria corporação, tirando da rua, proibindo promoções policiais, policiais que foram envolvidos em algum tipo de atuação de enfrentamento ao crime, já considerados no carimbo na testa como sendo culpados. Não, não é assim que deve se tratar o policial. A gente tem que dar respaldo para que ele possa ter sim a autoridade de defender a sociedade.
13: A regra valeria para policiais, militares, policiais penais e, por sugestão do relator, também para os integrantes de polícias legislativas. Segundo o texto, para decretar a prisão, a autoridade judicial deve comprovar que o ato do agente não se enquadra em duas situações específicas: excludente de ilicitude prevista no Código Penal, como legítima defesa, e estrito cumprimento do dever legal. E também contexto de risco iminente ou ameaça grave à ordem pública ou à integridade física, inclusive de outra pessoa, em que o uso da força tenha sido necessário e proporcional. O projeto que restringe a prisão preventiva de agentes de segurança em serviço está na Comissão de Segurança Pública e Combate ao Crime Organizado. Em seguida, vai à Comissão de Constituição e Justiça antes de seguir para o plenário. Da Rádio Câmara de Brasília, Luiz Cláudio Canuto.
1: Trabalho.
3: Câmara debate proposta que garante a manutenção do auxílio alimentação durante as férias. O texto já está sendo analisado pelas comissões, como informa a repórter Sofia Peçanha.
15: A legislação trabalhista considera que o auxílio alimentação não integra a remuneração do empregado. E com isso, muitas empresas descontam o valor do vale quando o trabalhador sai de férias ou de licença, por exemplo. Esse entendimento, no entanto, pode mudar se avançar na Câmara dos Deputados o projeto sobre o assunto. O autor da proposta, o deputado Acácio Favacho, do MDB do Amapá, entende que quando a empresa concede o auxílio alimentação, o empregado passa a contar com o valor no orçamento, não sendo justo reduzi-lo em situações justificadas de ausência, como férias, uso de banco de horas, motivo de doença comprovada, acidente de trabalho, licença maternidade e licença paternidade. O projeto já foi aprovado pela Comissão de Trabalho, onde o relator, o deputado Ricardo Maia, do MDB da Bahia, reforçou que a alimentação é um direito social essencial à dignidade e ao bem-estar do trabalhador. Ele concordou que a manutenção do benefício, em períodos justificados de ausência, é uma forma de garantir segurança alimentar e proteção social.
16: A finalidade principal do auxílio alimentação é promover a segurança alimentar, um pilar que não pode ser removido justamente quando o trabalhador mais precisa da tranquilidade para o seu descanso e recuperação.
15: Segundo a proposta, a regra não vale para afastamentos com recebimento de benefício previdenciário.